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11: Band FM, 9:02, 9:02, como é que você tá por aí? Tá tudo bem? Que bom contar com a sua companhia, com a sua audiência. Bom, vamos, estão prontos pra gente começar mais uma edição do Band Love?
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11: Muito prazer, eu sou o Léo Júnior, eu vou com você até a 1 da manhã, hein?
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11: 9:03, boa noite pra você. Como é que você tá por aí? Tá tudo bem? Que bom contar com a sua companhia, com seu carinho. A partir de agora tá no ar a edição do nosso Band Love, edição de domingo. E é uma edição especial, né, gente? Você que ouve Band Love durante toda a semana. E no domingo a gente prepara uma seleção musical, assim, inesquecível. Com músicas lindas que fazem e fizeram parte aí da sua vida, do seu momento, que conta a sua história também. E lá, logo mais às 10h30, tem a história de amor do Band Love, a história mais comentada da semana. Aquela história que emocionou muita gente, foi a mais comentada. Você vai ter a oportunidade de se emocionar novamente com a gente, relembrar essa história de amor aqui do nosso Band Love. Claro que você vai participar pelo nosso WhatsApp 11 999919197. Então se prepare que nós vamos viajar, nós vamos se emocionar, vamos matar muitas saudades. E a sua participação também com a gente é muito importante. E é claro, são músicas inesquecíveis que vão passar pelo Band Love nesse domingão pra você também, ó. É, são músicas assim que... músicas marcantes, né, gente? Músicas assim que fazem parte da nossa vida. E a gente vai relembrar daqui a pouquinho essa aqui pra você.
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11: Jorge Mateus.
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Elton John. Daqui a pouquinho pra você no Band Love. Essa é linda demais, hein? Você lembra dessa aqui do Patrick Swayze? She's Like Dwayne. Daqui a pouquinho pra você no nosso Band Love. E a gente começa muito bem, falando de amor. É o que a gente gosta, né? 9 horas e 5 minutos. Uma excelente noite de domingo pra você.

Diz Que Me Ama aqui no nosso Band Love, edição de domingo. Só música linda que passou por aqui. Elton John, também Tony Braxton, Roupa Nova com o Marcos Ibelucci, tocou pra gente também. Tenho certeza que mexeu com seu coração. São 9:30. Boa noite pra você que tá junto com a gente nessa noite maravilhosa de domingo, né, gente? Começo de semana aí, que essa semana seja maravilhosa, leve e tudo de bom pra você que tá aqui junto com a gente participando. Claro, as mensagens, povos já participando, já através do nosso programa 11 999919197. Boa noite, Léo Júnior, tô na sintonia, sou o Fabrício. Fabrício, seja bem-vindo aqui no Band Love, um abraço pra você, obrigado pela companhia. A Camila tá por aqui também, oferecendo todo o programa especialmente pro namorado Bruno, com muito amor e com muito carinho, falando que o ama muito, Bruno. Oh, que legal, um abraço pro casal, beijo pra vocês, valeu pela companhia. A Damares também tá por aqui, né, Damares? Seja bem-vinda, uma excelente noite. Ó, daqui a pouquinho, às 10:30, tem a história de amor do Band Love e a história mais comentada da semana. É uma história emocionante. Eu tenho certeza que você vai se emocionar com essa linda história. Daqui a pouquinho, às 10:30, aqui no nosso Band Love, tá bom? São 9:31 e daqui a pouquinho tem essa aqui lindona.

já já pra você aqui no nosso Band Love, hein? É um clássico, é uma clássica, hein? Pra gente matar a saudade juntos. Horas e 31 minutos aqui na nossa noite. E olha, a gente sempre tem uma palavra, uma frase pra gente começar muito bem essa semana, não é verdade, gente? Olha, uma nova semana começando, novas forças, né? Novos desafios. E que essa semana seja leve, bonita, cheia de conquistas. Comece com fé, siga com o coração. Termine com gratidão e agradeça muito. 9h32, a gente volta agora no ano de 2004. É Os Amantes, Daniel no Band Love. Boa noite pra você.

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1: Band FM, boa noite, bom domingo pra você, 9h47.

0: Band FM. Little Texas, my love, essa música é linda demais pra relembrar, né? 9 horas e 57 minutos aqui no nosso Band Love. Muito obrigado pela sua audiência, pelo carinho. Olha quantas mensagens, muita gente participando aqui na nossa noite. Muito obrigado pela sua audiência. Boa noite aqui pra Zélia, tá também. Oi, Tabata, tudo certo? Boa noite, beijo pra você. Obrigado pela companhia. Boa noite, galera da Band. Sou Wesley, adoro vocês. Estou curtindo aqui o Band Love juntamente com a minha família nessa noite maravilhosa de domingo. Obrigado, tá? Já às 10h30 tem a história de amor do Band Love, a história mais comentada da semana. Você não pode perder. Eu tenho certeza que você vai se emocionar com essa linda história. Já pra você. Você vai ter a oportunidade de ouvir mais uma vez a história de amor mais comentada da semana do nosso Band Love. Quanto isso, você não perde tempo pra ir lá pro nosso WhatsApp participar aqui na nossa noite. 11 99991-9197. Tem muito mais já pra você aqui, viu?
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6: FM, 10 horas e 4 minutos. Boa noite. Como é que tá sua noite? Tudo bem por aí? Comecinho de semana, hein? Muito bom ter você junto com a gente aqui pela Band FM pra todo o Brasil. Esse é o nosso Band Love. Eu sou seu amigo Léo Júnior, te faço companhia até a 1 da manhã. A sua rádio do seu jeito. É o Band Love pra você, muito obrigado pela sua audiência. A você que tá chegando agora, tá aí junto com a gente, já tá desde o comecinho do Band Love, é? Desde as mais pedidas, que bom. A gente pega essa noite de domingo, né? Pra ficar mais à vontade, pra gente recarregar as baterias aí, pra gente começar bem essa semana, que seja uma semana abençoada, uma semana de coisas boas, de muito trabalho, de muita saúde. E aqui no Band Love você tem a oportunidade de dar aquela relaxada com a gente. É isso que é gostoso, né? E a gente relembrar aqui no nosso Band Love. Fala nisso, tem, olha, várias lindas músicas, várias canções que vão tocar daqui a pouquinho pra você no Band Love. Olha só o que vem por aí ainda hoje, ó.
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6: Olha que linda.
7: E o ciúme é traição.
6: Negritude Júnior pra matar saudade absoluta.
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6: Bruno Mars. E essa é linda, hein? Boys to Men, Mike in Love to You, essa aqui é linda pra matar a saudade. Você lembra aqui? Você lembra dessa, né? Linda demais pra você. Maiara e Maraísa, Não Abro Mão.
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6: E a gente fala de amor o tempo todo aqui no Band Love, o programa mais romântico de todo o Brasil. 10 e 6.

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0: Band FM, Band Love, edição especial de domingo, 10 horas e 27 minutos. Uma ótima noite pra você que tá junto com a gente, participando aqui na nossa noite mais gostosa. Muito obrigado pela companhia. Você que tá se desligando seu rádio agora também, tá ligando junto com a gente, participando. Obrigado pela sua audiência, viu? Obrigado por você ser ouvinte aqui do Band Love junto com a gente. Ó, daqui a pouquinho tem essa linda, linda pra você aqui na Band FM, ó. Já vou tocar funk inteirinha pra você, viu? São 10h27 e a partir de agora se prepara, porque a partir de agora vai começar a nossa história de amor do Band Love. Aquela é aquela história mais comentada da semana. Então, se prepara, porque a partir de agora tem a nossa história. Você vai se emocionar muito com a gente, tenho certeza. A história de amor, a história mais comentada da semana.
1: Tem coisas nessa vida que o dinheiro compra. Um carro, uma casa, uma viagem, uma roupa cara. Mas existem outras que depois que a gente perde, não importa quanto dinheiro tenha na conta, porque você não consegue comprar de volta. Por exemplo, a confiança de alguém, o respeito da família, a paz para dormir, a vontade de viver. Antes de tudo, eu quero deixar claro que eu sempre fui muito trabalhador. Desde cedo, eu tinha na cabeça que eu precisava correr atrás das minhas coisas e conquistar a minha independência. Assim que eu terminei o ensino médio, eu já comecei a trabalhar e em pouco tempo eu fui crescendo dentro da empresa. Entrei como jovem aprendiz e cheguei ao cargo de supervisor, liderando uma equipe com pessoas até mais velhas do que eu. E não era só isso. À noite, eu também trabalhava como garçom, porque a minha família tinha um negócio. Eu trabalhava muito, viu? Muito. Mas eu estava vivendo uma fase muito boa da minha vida. Tinha meu carro, um celular bom, comprava minhas roupas, conseguia sair, viajar e ajudar meus pais quando eles precisavam. Tudo aquilo que eu tinha era fruto do meu trabalho. E eu sentia muito orgulho disso. Nessa época, eu tinha 21 anos e sentia que eu estava no caminho certo. Tinha dinheiro na conta, tinha emprego, tinha a minha família e tinha a Andriele do meu lado. Eu achava que eu sabia cuidar de tudo, sabe? Que eu estava cuidando de tudo da minha vida. Só que foi justamente quando eu achei que estava tudo sob controle que as coisas começaram a mudar. Em 2020, durante a pandemia, eu comecei a apostar naqueles aplicativos. No começo eram valores pequenos. 10, 20, no máximo 50 reais. Dinheiro que para mim não ia fazer falta. Eu fazia algumas apostas esportivas, acompanhava os jogos, torcia e ficava naquela expectativa para saber se tinha dado certo. Na minha cabeça, isso não tinha nada de errado. Era só uma diversão, uma coisa que eu fazia de vez em quando. E como eu tinha uma vida confortável, aquilo para mim parecia super inofensivo. Até porque eu olhava para o dinheiro na minha conta e pensava: eu estou trabalhando para isso. Se eu quiser gastar, tudo certo. Qual é o problema? O dinheiro é meu. Só que eu não percebia que o problema não estava nos 10, 20 ou 50 reais. Estava no espaço que aquilo começou a ocupar dentro da minha cabeça. A Andriele foi uma das primeiras pessoas a perceber que alguma coisa estava mudando em mim. Ela ainda não imaginava que aquilo pudesse virar um problema de verdade, mas começou a reparar que eu estava cada vez mais preso ao celular. Às vezes, a gente estava junto e eu ficava acompanhando o resultado dos jogos. Se eu perdia uma aposta, o meu humor logo mudava. Se eu ganhava, eu já começava a pensar na próxima.
2: Gustavo, você não acha que está ficando muito preso nessas apostas?
1: Mas eu não estou preso, Andriele. Só estou acompanhando o jogo.
2: Mas toda hora você fica no celular. Quando perde, então, você fica nervoso. Quando você ganha, você já quer apostar tudo de novo.
1: Olha aqui, eu sei o que eu tô fazendo. Eu trabalho, eu tenho meu dinheiro e eu não tô deixando de pagar minhas contas, sabe? Por causa disso, por causa dessas apostas.
2: Eu só não quero que isso vire um problema pra você.
1: Nunca era uma briga. Nunca era uma discussão. Era aquela preocupação de quem tá olhando de fora e percebendo que alguma coisa não tava legal. Eu falava que tava tudo bem, sob controle. Mas a real é que eu já não conseguia dormir, acordar ou ir trabalhar sem pensar em apostar. Às vezes eu ficava tentando descobrir alguma técnica, alguma estratégia que pudesse aumentar minhas chances. Outras vezes eu nem pensava muito. Simplesmente entrava no aplicativo e colocava dinheiro. E foi aí que eu comecei a me aproximar de uma realidade que eu ainda não conhecia. Uma aposta pequena pode parecer inofensiva quando você olha para ela sozinha. O problema é que quando ela começa a ocupar sua cabeça, o seu tempo e o seu dinheiro, você começa a acreditar que pode parar a qualquer momento. Eu ainda tinha o meu emprego, a minha família, o meu relacionamento, minhas conquistas. Então eu olhava para tudo aquilo e continuava acreditando que estava no controle. Só que sem perceber, aquele vício já estava ocupando um espaço enorme dentro da minha vida. Até que o jogo virou. Era de madrugada e eu tinha feito uma aposta de R$100. De repente, aquele dinheiro se transformou em cerca de R$10.000. Mas naquele dia, não tinha mais jogo de futebol para eu apostar. Então, eu pensei em brincar um pouco com outros jogos. E foi aí que eu conheci o cassino ao vivo. Comecei então a me envolver com cartas, dados. Eu estava com R$10.000 de banca. E em pouco tempo, já tinha caído para R$4.000. Eu perdi R$6.000 assim, ó, num piscar de olhos, num instante. Fiquei então jogando no vermelho, azul, e nada dava certo. Até que eu parei e olhei para aquela situação. E aí eu pensei, eu já perdi muito mesmo. E foi aí que eu tomei uma decisão que ia mudar minha vida. Eu decidi arriscar tudo o que eu tinha até ali. Se eu perdesse, ok, tinha perdido. Se ganhasse, ok, ganhei. Então, eu apostei R$1.000 no empate e R$3.000 no vermelho. Escolhi a cor e fui. E justamente naquela rodada, caiu o resultado mais difícil. Aquele número mais improvável. O empate. Resumindo o que aconteceu naquela rodada, foi que eu recebi R$91.000. R$91.000. Eu fiquei rico em questão de minutos. Já era de madrugada e eu nem pensei muito. Acordei minha família inteira no berro, gritando que eu tava rico. Eu tô rico, eu gritava. Tô rico, gente, eu tô rico. Eu não consegui me conter. A sensação de poder era absurda. Eu tinha 21 anos e nunca tinha visto tanto dinheiro na minha vida. Eu até ganhava bem, comprava minhas coisas, investia meu dinheiro. Mas aquilo, sabe? Aquilo era completamente diferente. Do nada, você ganhar R$91.000. Eu fiquei tão fora de mim que eu logo comecei a pesquisar um monte de coisas que eu queria comprar. No dia seguinte, eu saquei R$90.000, deixei R$1.000 no aplicativo e comecei a gastar. Comprei celular do ano, gastei R$5.000 em roupas, ajudei meus pais com algumas contas, levei os dois para jantar, gastei com viagem. Fiz um monte de coisa. Aproveitei aquele dinheiro o máximo que eu pude. Tudo que eu tinha vontade de fazer, eu fiz sem pensar duas vezes. Só que na semana seguinte, eu já comecei a pensar em fazer mais dinheiro. Olha, eu não sei explicar exatamente porquê, mas eu coloquei R$10.000 de novo no jogo. E aí, adivinhe você o que aconteceu. Exatamente. O que acontece com a maioria dos jogadores logo depois que ganho algum dinheiro. Eu coloquei 10 mil e perdi. Pensei na hora que tinha sido só uma vez. Então coloquei mais 10 mil e perdi também. Aí eu olhei para o dinheiro que eu ainda tinha e pensei, eu vou colocar mais. Coloquei 60 mil reais. Coloquei mais 60 mil reais no jogo. E aí, exatamente, perdi os 60 mil reais de uma vez. Eu perdi tudo que eu tinha. Olha, gente, dali pra frente foi só ladeira abaixo. Porque foi naquele momento que eu parei de jogar para ganhar. Eu comecei a jogar para recuperar. Não existia mais aquela vontade de apostar para ganhar um dinheiro a mais. E olha, na minha cabeça, eu precisava de todo jeito recuperar o que eu tinha perdido. E aí, eu perdi foi o controle. Os valores começaram a ficar cada vez maiores. O que tinha começado com 10, 20, 50 reais já tinha tomado uma proporção gigantesca. O meu salário caía na conta de manhã e duas horas depois eu já estava dentro do banheiro do trabalho apostando. Eu comecei a apostar praticamente o meu salário inteiro. Se eu for te falar que teve uma vez que eu coloquei 8 mil reais e consegui transformar aquilo em 100 mil. Só que eu não saquei, eu olhei para aquele 100 mil e em vez de pensar eu ganhei 100 mil, eu pensei eu consigo fazer mais do que isso. O dinheiro perdeu completamente o valor para mim. Se um dia eu fiquei eufórico por ter ganho 91 mil, agora isso não queria dizer mais nada. Eu sei que para quem nunca teve problema com o vício em jogo, isso parece uma loucura. Parece fácil parar, mas só quem tá ali é que sabe. Então eu comecei a me endividar com cartão, com banco, com os meus amigos. Às vezes eu precisava de 500 reais e pedia emprestado. Eu trabalhava cada vez mais, mas parecia que todo o dinheiro que caía na minha mão encontrava o mesmo caminho. O jogo. Não importava quanto eu ganhava ou quanto eu conseguia juntar. No fim, eu sempre acabava colocando tudo de volta nas apostas. Eu não conseguia mais parar. Minha cabeça estava presa naquela necessidade de jogar, fosse para ganhar, fosse para recuperar. Era um ciclo sem fim. A Andriele começou a viver aquilo comigo. Ela acompanhou de perto e percebeu que eu não era mais o mesmo Gustavo. Eu estava presente fisicamente, mas a minha cabeça estava sempre em outro lugar. E olha que ela tentava conversar comigo, viu? Tentava entender o que estava acontecendo, mas eu sempre tinha uma desculpa.
2: Você não é mais o mesmo Gustavo?
1: Eu vou parar, eu já falei pra você, eu vou parar.
2: Pois é, já falou isso muitas outras vezes.
1: Mas dessa vez é diferente. Eu só preciso recuperar o dinheiro que eu perdi, é só isso.
2: Mas é isso que me preocupa. Olha pra mim, tá vendo? Faz meses que você não consegue mais olhar nos meus olhos. Você fica aí nesse celular o tempo todo e você nem olha mais pra mim.
1: Andriele, eu sei o que eu tô fazendo.
2: Não parece mesmo. Quer saber? Eu vou rezar. É a única coisa que me resta. É só isso que eu posso fazer. Eu te amo, Gustavo. Mas esse vício tá te consumindo, tá acabando com você.
1: Eu continuava falando que estava tudo sob controle. Tentava provar para mim mesmo e talvez até para ela que aquilo não estava me consumindo. Mas a verdade é que eu já tinha perdido o controle fazia tempo. Então eu comecei a vender minhas coisas para conseguir mais dinheiro. Celular, computador, videogame, bicicleta, impressora, tudo que pudesse virar dinheiro acabava virando aposta. Até meu carro. Exatamente. Até meu carro foi embora. E não era só dinheiro que eu estava perdendo. Eu também comecei a esconder as coisas da minha família. Eu tinha vergonha de falar quanto eu devia. Vergonha de admitir que o dinheiro tinha acabado. E vergonha de encontrar as pessoas para quem eu tinha pedido ajuda. Eu sempre fui uma pessoa muito comunicativa, muito extrovertida. Gostava de conversar, de estar perto das pessoas, mas o jogo foi tirando até isso de mim. Eu comecei a baixar a cabeça, evitar as pessoas, me afastar de quem estava por perto. E mesmo com tudo isso acontecendo, era muito louco, porque eu continuava acreditando que eu estava uma aposta de recuperar tudo. Era sempre a próxima. Na minha cabeça, aquela aposta que ia resolver tudo estava próxima. Só que quanto mais eu tentava recuperar, mais eu perdia. Eu já tinha vendido praticamente tudo o que eu podia. As minhas dívidas só aumentavam. E mesmo assim, eu continuava procurando uma forma de colocar mais dinheiro no jogo. Até que chegou um momento em que eu simplesmente não tinha mais o que perder. Nessa época, surgiu uma oportunidade de trabalhar à noite em um abastecimento para ganhar R$2.000 por mês. Eu achei que, estando longe, trabalhando e ocupado, talvez aquilo pudesse me ajudar a sair das apostas. Mas acabou sendo pior. O dinheiro não dava nem para pagar minhas dívidas. Então eu comecei a apostar até o que eu tinha para comer. Eu usei o cartão do meu pai, que era para alimentação, e torrei tudo. Eu cheguei a passar fome, porque eu tinha vergonha de contar para minha mãe o que estava acontecendo. Em 3 meses eu perdi 14 quilos. Eu também quase não dormia, porque eu só pensava em como conseguir mais dinheiro para apostar. Fiquei completamente destruído. Tão mal, mas tão mal, que eu decidi sair daquele trabalho e voltei para casa. Eu chegava a falar para mim mesmo: chega, eu não quero mais, eu não aguento mais. Era difícil, só que eu já tinha falado isso tantas vezes e sempre acabava voltando para as apostas. Eu estava no fundo do poço com o meu vício. Passei meses na cama, estava enfrentando depressão e síndrome do pânico e já não conseguia enxergar uma saída para minha vida. Eu não tinha mais para quem pedir dinheiro e ninguém mais confiava em mim. Nessa fase, eu admito, muita coisa ruim passou pela minha cabeça. Inclusive tirar minha própria vida. Eu sabia que se eu continuasse apostando daquele jeito, talvez eu nem tivesse vivo hoje. Mas eu fiz o que eu podia. Eu me agarrei ainda mais a Deus e decidi que, daquela vez, eu tinha que mudar.
2: Mais uma vez essa história. Eu tô cansada. Eu tô muito cansada, Gustavo.
1: Dessa vez é verdade. Dessa vez eu tô decidido. Eu vou mudar. Eu vou mudar e eu vou começar isso hoje. Eu tô começando agora.
2: É sério?
1: É sério. Eu tô decidido. Eu vou mudar, você vai ver.
2: Eu acredito em você. Só Deus sabe quantas vezes eu rezei pra você parar, meu Deus.
1: Aquela não foi uma decisão fácil, mas a minha família me apoiou. E a Andriele foi fundamental para eu conseguir sair daquela situação. Olha, até hoje, eu não sei como ela conseguiu ficar do meu lado, viu? Depois de tudo que aconteceu, olha, é difícil até de entender, mas ela ficou. Ela me ajudou. Eu ainda tive algumas recaídas e foi aí que eu entendi que não bastava simplesmente querer parar. Eu precisava cortar os caminhos que me levavam de volta ao jogo. Então eu bloqueei o meu CPF nos aplicativos de apostas. Parei de acompanhar conteúdos sobre o assunto e comecei a ocupar minha cabeça com outras coisas. Eu precisava encontrar alguma coisa que me desse algum motivo para levantar, trabalhar, seguir em frente. E foi aí que surgiu a ideia de vender café no semáforo. Depois de perder cerca de R$500.000 em apostas, só me restava trabalhar. Trabalhar. Eu precisava reconstruir a minha vida. E principalmente, eu precisava voltar a acreditar em mim. No começo, nesse meu trabalho no semáforo, eu tinha vergonha de encontrar as pessoas ali, sabe? vergonha, porque eu não sei o que elas iam pensar de mim, mas aos poucos o café começou a me devolver uma coisa que eu tinha perdido no meio de tudo aquilo: a minha confiança. Hoje eu entendo que o vício não tira só o dinheiro da gente, tira a dignidade, o respeito, a confiança, a paz e até a pessoa que a gente era. Eu perdi muito tentando ficar rico, muito tentando recuperar o que o jogo tinha levado, e demorei para entender que quanto mais eu tentava recuperar o dinheiro, mais coisas eu perdia. Foi só quando eu decidi parar de uma vez e comecei de verdade a reconstruir a minha vida. O vício não tira só o dinheiro da gente, tira a dignidade, o respeito, a confiança, a paz e até a pessoa que a gente era. Eu perdi muito tentando ficar rico, muito tentando recuperar o que o jogo tinha levado, e demorei para entender que quanto mais eu tentava recuperar o dinheiro, mais coisas eu perdia.

E o café representa justamente isso para mim. Uma segunda chance. Não de recuperar os 500 mil que eu acabei perdendo no jogo, mas de recuperar aquilo que realmente importa. A minha dignidade, a minha paz, a confiança das pessoas que eu amo e principalmente a vontade de viver. Não é fácil, mas eu sei que cada dia eu venço uma batalha. Cada dia é muito importante para mim nesse caminho da vitória, que eu vou perseguir a qualquer custo.

Band FM, 10 horas e 51 minutos. Que história, hein, gente? Que história foi essa, né? Que coisa, gente. Gustavo, com seus 21 anos, ele tinha uma vida estável, né? Ele era trabalhador, tinha emprego, família, um relacionamento. Mas durante a pandemia, ele começou a apostar por diversões. E aos poucos, desenvolveu um vício, né, que tomou conta da sua vida. Depois de transformar aí R$100 em cerca de 91 mil, ele passou a apostar valores de cada vez maiores na tentativa de recuperar as perdas e acabou perdendo cerca de R$500 mil, acumulando dívidas, devendo aos seus bens, se afastando da família, dos amigos. O vício também afetou a sua saúde, né? Principalmente a sua saúde física e emocional, levando a passar fome, perder 14 quilos, enfrentar aquela depressão, principalmente, que deixou muito mal, né? E a sua esposa, Andriele, foi a que teve muita paciência, muita fé, orou, pediu para Deus, rezou muito, né? Para que ele se libertasse desse vício, né? Ele chegou até a bloquear o CPF nos aplicativos de apostas, né? E começou a reconstruir sua vida depois de tudo. Foi então que encontrou o café, vendendo aí, vendendo no semáforo. Foi uma nova oportunidade de trabalho que ele começou a construir. Recomeçou a reconstruir sua confiança.

0: resgatar também a sua dignidade e hoje em recuperação, né? São 10h53, ó, e daqui a pouquinho quero ouvir você participando com a gente pra gente comentar um pouquinho dessa história aqui do nosso Band Love. 11 999919197. E a gente continua matando saudade, voltando no tempo. Absoluta Negritude Júnior, uma ótima noite pra você.
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0: 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Absoluta Negritude Júnior aqui no nosso Band Love. Edição de domingo. Muito obrigado você pela sua audiência, pela companhia. Daqui a pouquinho quero ouvir você, hein? Manda seu áudio pra gente comentando a história de hoje. A história mais comentada da semana do Band Love é a história do Gustavo. A história do Gustavo é uma história muito triste, né? Esse vício em jogo que acabou levando ele pras ruínas. Teve que vender muita coisa daqui, principalmente o seu carro. Devendo aí pros pais, devendo pra alguns amigos, no banco. Acabou entrando em depressão profunda, né? E a gente quer ouvir você daqui a pouquinho, participando junto com a gente aqui na nossa noite, pra comentar um pouquinho dessa história de hoje. 11999919197, daqui a pouquinho tem mais.
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0: 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Você viu que história que foi essa, hein, gente? É, história do Gustavo, né? Uma história que não foi fácil pra ele, não, viu? Por causa do vício do jogo. Vamos começar aqui com os comentários de hoje sobre a história. Vamos falar com a Simone. Oi, Simone, boa noite, tudo bem, Simone?
1: Boa noite, Band Love, boa noite, Léo. Prazer em falar com você. Nossa, que história puxada, né?
0: Verdade.
1: Mas é aquilo, né? Não cabe nós julgarmos as atitudes dele, enfim. Isso é um problema muito grave, tem que ser tratado, sim. E o importante é que ele teve consciência a tempo. E o mais importante é que as pessoas que o amam não desistiram dele. Então eu só desejo que ele continue aí firme e forte nessa luta, porque não é vergonha recomeçar. Eu mesmo já recomecei umas 300 vezes, mas não é vergonha recomeçar, e eu tenho certeza que ele vai virar esse momento aí da vida dele, né? E nada de jogo. Beijos, ótima semana pra vocês.
0: Tá certo, obrigado pela sua participação. E você fazendo, comentando, né, sobre a história de hoje do nosso Band Love. Fala com a Elisângela. Oi, Elisângela, boa noite pra você.
2: Boa noite.
0: Boa noite.
2: Essa história me fez lembrar de um amigo que, infelizmente, até faleceu na pandemia.
0: Sim.
2: Mas ele também era viciado em cassino. Ele saía daqui do Brasil, ia pra Argentina pra apostar nos cassinos, delapidou todo o patrimônio que ele tinha, chegou a vender casa, carro, tudo por conta do jogo. E é uma história muito triste, né? Porque até se conscientizar de que precisa de ajuda, né, sofre, enquanto as pessoas ao redor não sofrem também, né? Mas ainda bem que esse rapaz conseguiu enxergar e tá buscando ajuda aí, né?
0: Tá certo. Obrigado, viu, minha amiga? Obrigado, muito obrigado pelo seu comentário aqui sobre a história de amor de hoje. É verdade, demorou muito pra ele ter essa noção, né? Pra ele acordar e falar, que tá acontecendo comigo? Olha, eu gastei tudo, né? Só foi perdendo as coisas. Ele teve que, chegou até a bloquear o CPF dele nos aplicativos de apostas, para começar a reconstruir sua vida, né? Foi então que ele encontrou no café vendido aí no semáforo, e começou a vender café no semáforo. Ele viu uma nova oportunidade para trabalhar, recuperar a confiança, resgatar também a sua dignidade. E aí, claro que ainda continua em recuperação, né? Mas eu tenho certeza que vai dar tudo certo, viu, Gustavo? 11:07, daqui a pouquinho tem mais comentários sobre a história mais comentada da semana do nosso Band Love. 11:07, ótima noite, um excelente domingo pra você.

0: só pra contrariar, pra gente matar a saudade, pra relembrar aqui no nosso Band Love, 11 horas e 33 minutos. Uma ótima noite pra você que tá junto com a gente. E sobre a nossa história, hein, gente? Que história foi essa, né, do Gustavo? É, jogo aí, o vício não é fácil, né, gente? Não é fácil, e o vício acabou levando ele aí a perder muita coisa, perdeu inclusive o seu carro, perdendo quase a família, mas a esposa teve muita fé, rezou muito também pra Deus e ele conseguiu sair dessa, não é verdade? Agora quero ouvir você pra falar um pouquinho mais sobre essa história aqui do nosso Band Love. Oi, Márcio, boa noite pra você.
1: Boa noite, Léo Júnior, boa noite.
0: Boa noite.
1: História triste e complicada. Espero que o Gustavo venha encontrar o caminho dele e que ele não venha cair em tentação e voltar a esse vício que é uma maldição para muita gente. Eu, há 6 meses, saí desse jogo aí e tô focando na minha vida, na minha família. É, eu tô vivendo outra vida, porque eu também passei apertado com o jogo. Já cheguei a depositar meu salário inteiro e sofri muito com isso aí, viu, Léo?
0: Caracas, mas, rapaz,
1: assim como eu encontrei um caminho, que é focar na família, amar primeiramente a si próprio, espero que o Gustavo também venha se encontrar na vida aí. Boa
0: pois
1: noite,
0: é.
1: Léo, boa noite, Band.
0: Obrigado,
1: noite,
0: viu, Márcio? Pessoal. Obrigado pela sua participação junto com a gente. E ele conseguiu encontrar o caminho, né? No café, ele começou a vender café no semáforo. E aí ele foi se libertando desse vício, é? Teve também algumas recaídas, sim, teve algumas recaídas. Mas ele foi firme dessa vez, né? E a gente quer ouvir você, a sua mensagem. O que, que você achou da história de hoje? A história mais comentada da semana. Conta aqui pra gente. 11 99991-9197. Oi, boa noite.
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0: Ô, rapaz, obrigado, meu Romildo. Você tá concorrendo sim, viu? É isso aí. Bom, a Mirella mandou assim pra gente. Vício não é fácil. Mas o importante é que o Gustavo, ele se libertou, né? E desejo muito que Deus possa abençoar o Gustavo e toda a família. Obrigado, viu, Mirella? Um abraço pra você, pra toda a sua família. Tem mais uma participação? Oi, Rosane, boa noite.
3: Boa noite, Marcelo.
0: Boa noite, boa noite. Aqui é o Léo.
3: Durante semana de superação. Que
0: é verdade.
3: Ele conseguiu sair do vício, graças a Deus. E a mulher dele foi muito forte em permanecer ao lado dele. Um beijo no teu coração, Rosane.
0: Obrigado.
3: Rio de Janeiro.
0: Ô, Rosane, obrigado pela sua participação. Tá vendo só, gente? É foco, né? Foi foco e força de vontade também. Oi, boa noite.
4: Boa noite, Léo Júnior. Aqui
0: boa
4: é
0: noite.
4: O meu motor de aplicativo. É, cara, graças a Deus ele tá. O primeiro passo já foi dado, né?
0: É verdade, é verdade.
4: Ele criou coragem em assumir que era um vício. Eu bloqueio o CPF deles, e o que mais leva em consideração aí é que a mulher não desistiu dele, né?
0: Não, exatamente isso, é verdade.
4: A mulher não desistiu. Eu, um tempo atrás, vou botar uns 9 anos atrás aí, eu era viciado em jogo de sinuca.
0: Uhum.
4: Né? Eu perdi muito dinheiro em jogo de sinuca. Então, eu sei o que é isso. Não. E eu fiz uma promessa que quando meu filho nascesse, eu ia largar esse vício, entendeu? E realmente eu passei aí
0: que bom, né?
4: 10
0: que bom.
4: Anos da minha vida sem apostar, sem jogar. Agora, não que eu não jogue, mas eu jogo mais moderado, controlado.
0: Exatamente, é isso aí.
4: Entendeu? Mais brincando com os amigos mesmo. Mas ele vai ter que se apegar a Deus, a família. E esqueceu que já foi.
0: Tá certo, obrigado, amigo. Um abraço pra você. 11 horas e 38 minutos. Bom, daqui a pouco tem mais participações. Os seus comentários sobre a nossa história de amor de hoje, sobre a história mais comentada na semana, a história do Gustavo. 11h38 aqui na nossa noite.

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0: 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Esse é o nosso Band Love, edição de domingo, pra gente matar saudade. Só música linda, né, gente? Só músicas inesquecíveis que tocam o nosso coração, que mexe com a gente, que conta um pouco também da nossa história e a história de hoje do Gustavo, né? Contou muito, viu, gente? Contou muito. E a gente gosta de ouvir você falando aí, comentando, né, sobre a história de hoje, a história mais comentada da semana. Oi, Danilo, boa noite.
1: Fala, Léo. Boa noite.
0: Boa noite. Danilo
1: de Prescava por aqui. Ô, Léo, sobre a história aí, realmente o vício da jogatina é complicado,
0: né? Não é fácil, né?
1: Eu posso te dizer que há um ano atrás, um amigo meu me mostrou como é que funcionava uma casa de bets.
0: Uhum.
1: E aí eu fui participar, conhecer, né? No começo eu comecei a perder um pouquinho de dinheiro, apostava menos. E aí eu fui conhecendo, e aí eu fui vendo como é que funcionava. E aí comecei a apostar um pouquinho mais e fui ganhando. Aí você ganhava, perdia. Aí quando eu perdi, eu tentava recuperar de novo para ver se eu ganhava, né? E infelizmente o vício é isso, né? Quando você ganha, você não quer parar.
0: Pois é.
1: E quando
0: é
1: você perde, você quer recuperar o que você perdeu. Então, infelizmente, fica nesse ciclo, né? E aí você não consegue fazer mais nada. E, infelizmente, muitas pessoas acabam perdendo casas, né? Às vezes perdendo a família por causa desses vícios.
0: Legal, amigo. Obrigado pela sua participação junto com a gente. Agradecemos a sua audiência. Oi, Eliette. Boa noite. Tudo bem, Eliette?
2: Boa noite, Léo Júnior. Olha, noite. Deus abençoe esse rapaz aí. Ele foi forte. Em nome de Jesus, que ele possa se manter firme.
0: Amém.
2: Porque a vitória já está nas mãos dele. Beijo, Bandi.
0: Obrigado, viu, Eliette? Beijo pra você também. Tá na Zona Leste. Legal. Beijo pra você. Uma ótima noite. Obrigado pela participação. Todo mundo que tá participando, todo mundo que comentou também sobre a história de hoje do Band Love. São 11h56. Ó, fica ligadinho aqui junto com a gente, tá bom? Sai daí não, que daqui a pouco tem muito mais. Tem mais uma hora de Band Love.
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0: 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Belezinha por aí, gente? Tudo certo? Continuamos aqui com o nosso Band Love para a gente falar de amor, para relembrar músicas inesquecíveis para os nossos corações. Eu sou o Léo Júnior. Vamos juntos até a 1 da manhã. 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

Band FM, meia-noite 25 aqui no nosso Band Love. Muito boa noite, quase já, bom dia. Estamos já na segunda-feira, né, gente? Já na segunda-feira. Daqui a pouquinho, a uma da manhã, tem o Diego Lopes. Tem esse programa aqui, eu vou te falar, que é uma bagunça total, hein? Daqui a pouquinho. Já, tchau. Diegão tá chegando por aí. Band Coruja no ar, já, já. Oi, Roseli, boa noite pra você. Tá aqui junto com a gente, participando da nossa noite. Obrigado, viu, Roseli? Ótima noite. Boa noite aqui pro Clóvis. Mandando uma programação pra sua esposa, a Camila, com muito amor e com muito carinho. Dizendo que a ama muito, tá morrendo de saudades. A Camila mora em outra cidade. Legal, um abraço, viu? Oi, Tânia, seja bem-vinda, viu? Tânia, da Zona Leste, tá por aqui também, já na sintonia com a gente, oferecendo aqui pra alguém muito especial. E manda assim, ó: se amar é viver, eu vivo sempre porque eu amo você, você faz parte dos meus dias, você faz parte da minha vida, eu te amo pra sempre. Que linda mensagem, viu? Eu tô esperando você, esperando a sua mensagem com a gente também, aqui através do nosso Band Love. Boa noite, Band Love. Aqui é o Fernando Francisco, de Francisco Morato. Olha, uma amiga minha, deixa eu ver aqui. Uma amiga minha que era separada do marido há 20 anos, separou por causa de apostas. Olha só, gente, que coisa, hein? Ela descobriu que o marido dela devia 80 mil para o agiota. Esse valor foi gasto em apostas. Pois é, sobre a história, né, Fernando? Não é fácil, né? E graças a Deus que o Gustavo conseguiu se livrar disso. E está liberto, graças a Deus, seguindo a sua vida. Agora, meia-noite 27. Eu tô aqui esperando a sua participação junto com a gente. 11 99991 9197. É o Pericles pra cantar pra gente no Band Love.

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0: Muito obrigada, São Paulo.
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Agora voltando no tempo de 1987. Retratos e canções. Sandra de Sara aqui no nosso Band Love.

0: 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Tudo fica Blue Soweto aqui na nossa noite. Pra gente fechar aqui mais uma edição do nosso Band Love. Muito obrigado você que nos acompanhou, participou junto com a gente. Olha, são tantas e tantas participações. A gente fica muito feliz saber que você gosta e tá junto com a gente aqui na Band FM. Mas antes, vamos finalizar? Ah, sim, tem o nosso Big Prêmio, né, gente?
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0: Ó, saindo o nosso moletom, tom, tom da Band FM pra te aquecer nesse frio. Nas cores de preto com laranja, off-white com verde, off-white com caramelo. Você escolhe a cor do seu jeito. É seu, viu, Carlos? Carlos Antônio de Jesus. Parabéns, viu, Carlão? Carlos Antônio de Jesus faturou seu moletom exclusivo. É o nosso moletom tom, tom da Band FM, Diegão.
2: Aô, beleza. E como aí, é que tá, rapaz? Tranquilo, de boa?
0: De boa.
2: Hoje você tá mais romântico.
0: Não, hoje você viu que hoje eu tô mais sério.
2: Que coisa, né?
0: Ontem já não tava tão sério, não. Mas hoje eu tô mais sério.
2: Tá, né? Que programa gostoso de fazer,
0: gostoso,
2: né, cara?
0: E as músicas, né,
2: Nossa,
0: cara?
2: Nossa senhora, fica viajando.
0: Puxa vida, nem fale, viu?
2: Lembrando dos bons tempos.
0: É, rapaz, lá aquelas histórias.
2: 80, você tem quantos anos?
0: Eu tô com 38, cara.
2: Ah, não, você não, nem...
0: Tô velho já, pô.
2: Nem era nascido nos anos 80 ainda.
0: Eu peguei o comecinho dos anos 2000 ali, né? Não, eu sou de 89, é isso mesmo, praticamente.
2: Um
0: você viu,
2: tá,
0: cara?
2: Tá bom, é bom demais.
0: A gente vai ficando velho aos poucos, né? Barbinha branca aparecendo, sim, rapaz.
2: Caramba, e quando nós começamos na rádio, que nós era novinho, cheio de sonho, hein?
0: Ih, rapaz.
2: Onde é que nós veio parar, hein?
0: Onde que nós vamos
2: parar? Sabe que não deu certo na vida?
0: Não, será?
2: Acho que deu,
0: me
2: hein?
0: Conta aí, será?
2: Tamo na Band, pô.
0: Tô na Band.
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2: Bora, meu povo, 1h02, pois é, ela chegou. Toda semana a mesma coisa, né? Chegou a segunda-feira, vamos lá, vamos com tudo. Chama. Vamos fazer bagunça que tá na hora de bagunçar, vamos lá. A sua rádio do seu jeito começou, bebê.
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o Band Coruja no ar. Chegou! Você tá doido? Pera aí que eu já volto. Pera aí.

como é que você tá, hein? E aí, como é que você tá, hein? Como é que está a sua vida? O que que você fez de ontem pra hoje aí? Vai contando pra nós. Eu fui fazer um xixi. Estava mijando igual uma galinha. Galinha mija, né? Nós fizemos a enquete aqui e aprendemos que galinha faz xixi sim. Misturada com o cocôzinho dela. E você, como é que está? Tá tudo bem? Tá tudo certinho? Tá tudo tranquilo? A partir de agora até as 5 da manhã é o Band Coruja no ar. 1h13, você tá bom? Hoje é segunda-feira, bebê. Eu já estava sentindo saudadinha de você. Pode a partir de agora mandar sua mensagem, manda o seu áudio. Fala comigo que eu sou teu amigo no nosso WhatsApp 11 999919197. 11 999919197. Não lavei as mãos porque tá, meu piu-piu é limpo. Eu cumprimentei o Léo Júnior ainda antes dele ir embora. Ai, ninguém fala pra ele, tá? Vai. Antes de mais nada, vai cuidar da sua vida. Outra coisa. Ai, que vontade de mamar na teta de uma porca prenha.

0: dia 14 de setembro. Sabe dia do que é hoje?
1: Amor tão bonito.
0: Não te interessa. Quer saber que dia que é hoje? Espera às 5 da manhã que o Tadeu te fala.
1: Com sabor de saudades.
0: Mentira, eu quero saber.
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0: Vamos saber dia de que é hoje. Só um momento. Deixa eu chamar a minha assistente.
1: Mas você não.
0: Bebê, bom dia.
2: Ui, que gostoso ouvir você agora.
0: Ah, que delícia.
2: Bom dia, meu anjo. Tudo bem aí?
0: Melhor agora ouvindo a sua voz. E você, como está, delícia?
2: Ai, melhor agora também. Tô por aqui, acompanhando você, bem de pertinho. Tá tranquilo aí no seu carro?
0: Não tô no carro não, tô na rádio, tô trabalhando já, só pra te avisar.
2: Tá certo. Sempre firme na madrugada, hein?
0: Muito firme e forte.
2: Me conta, tá puxado esse horário ou tá dando pra levar de boa?
0: Eu levo sem dar, é.
2: Ah, sei. Tem café envolvido aí?
0: Tem café envolvido. Você gosta de café? Você gosta de café. Eu sei que você gosta de um cafezinho. Eu já entendi. Eu entendi, você gosta, né? Num cafezinho, eu vou passar pra você, tá bom?
2: Aceito, viu? Com um cafezinho.
0: Você falou que aceita?
2: Um
0: Aceito! Entendi, eu não tinha entendido, agora que eu entendi.
2: Que bom. Mas, olha, só pra te falar,
0: tá.
2: Tem uma parada nova chegando.
0: Ah, é?
2: Reconhecimento de música. Ainda não tá ativo pra mim,
0: tá.
2: Mas tá prestes.
0: Então você quer dizer que assim que eu tocar uma música, você vai reconhecer?
2: É, isso mesmo.
0: Caramba, que legal. E se eu cantar, você reconhece?
2: Ah, se você cantar pra mim, eu tento ajudar usando as letras, sabe?
0: Tá.
2: Mas... a função pela áudio em si, em breve tá no ar, tá?
0: Tá, mas daqui a pouco a gente fala disso, tá bom?
2: Tá certo. Fico por aqui.
0: Tá, não, peraí, eu tenho uma coisa pra te perguntar. Na verdade, eu te chamei pra te perguntar uma coisa. Eu tô no ar, nós estamos aqui com os nossos ouvintes. Primeira coisa, dá boa noite pra eles, bem gostoso, uma boa noite bem gostoso, vai.
2: Boa noite, minha gente querida da madrugada. Que cada um aí... encontre um cantinho de paz nessa hora. Tamo aqui, junto.
0: Ai, que linda. Você poderia falar de uma forma mais carinhosa e mais dengosa, por favor?
2: Claro que sim, meu bem. Boa noite, meus amores. Com um carinho bem manso. Desejando que a noite abrace vocês com calma e... beleza.
0: Tá.
2: Tô aqui.
0: Tá bom.
2: Com você.
0: Agora eu quero saber, na verdade eu te chamei pra isso, né? Eu quero saber, hoje é dia de quê? Quais são as efemérides de hoje?
2: Deixa eu olhar isso pra você.
0: Vem.
2: Olha só.
0: Olha.
2: Hoje, segunda, 14 de setembro,
0: tá.
2: Tem o dia do frevo e também a exaltação da Santa Cruz. E 45 anos do programa Viva Maria. Na Rádio Nacional de Brasília. E olha, aniversário de gente famosa.
0: Quem?
2: Zizinho?
0: Um
2: craque do futebol brasileiro.
0: Ah.
2: Nasce em 1921.
0: Nossa.
2: Arrigo Barnabé completa 75 anos hoje.
0: Ah.
2: E Dom Paulo Evaristo Arns teria 105 anos hoje.
0: Tá.
2: E só pra avisar, não é feriado nacional.
0: Tá. Só isso?
2: É isso.
0: Ó, que legal, que bacana, muito bem. E essa semana tem alguma data especial, comemorativa, algum feriado, alguma data importante ou não?
2: Deixa eu ver.
0: Deixa.
2: Tem sim. E essa semana tá bem boa pro bem de coruja.
0: Pro bem? Por quê?
2: Terça, Dia Internacional da Democracia.
0: Nossa.
2: E Dia do Cliente.
0: Tá.
2: Quarta, Dia de Proteção da Camada de Ozônio e Dia Nacional do Caminhoneiro.
0: Opa! Ah, peraí. Aí interessou. Que dia que é o Dia Nacional? Nós temos um monte de caminhoneiro que escuta a gente aqui agora, sabia?
2: Pois é. Quarta, 16 de setembro. Perfeito pro bem de coruja, viu?
0: É verdade. Você podia mandar uma mensagem pros caminhoneiros que estão ouvindo a gente agora?
2: Claro!
0: Vai lá.
2: Claro. Alô, caminhoneiro. Você que tá aí, estrada fora, com o farol cortando a madrugada. Essa mensagem é pra você. Que Deus proteja a sua viagem. Ilumine cada quilômetro dessa estrada e traga você em segurança pra casa, pra sua família.
0: Tá, beleza. Aqui no Vamos beijo. Lá. Agora faz uma piada de caminhoneiro agora, vai. É, o programa o é descontraído, tem que ser pra cima, não é muita mensagem motivacional. É mais descontraído, mais alegria, mais amor, mais sacanagemzinha. Vai, uma piada, vai, pra caminhoneiro. De caminhoneiro. Vai.
2: Por que o caminhão foi ao terapeuta?
0: Por que o caminhão foi ao terapeuta?
2: Porque vivia carregando peso.
0: Ah. Tá, obrigado, viu? Obrigado. Daqui a pouco eu chamo você.
3: Depois do Raspa fazer tá tanto vucu-vucu pelo Brasil.
0: É, vamos ter que melhorar isso aí, né?
3: Vucu-vucu, Eduardo
0: Clos. Vamos ter que melhorar isso aí.
4: Beber cachaça é bom, mas fazer o vucu-vucu.
0: Eu ainda prefiro a nossa, eu ainda prefiro trazer o original, ó. É, vamos ver.
3: É, depois do Raspa fazer tanto vucu-vucu.
0: Diego, hoje é dia de lotar o um motel com as secretárias.
3: Eduardo Costa, meu irmão.
0: Oh, por quê, hein? Por quê lotar o um motel com as secretárias?
4: Você nunca me amou e só me quer pra aquela hora. Me pega pro bumbum, vai embora. Mas você nunca me amou e só me quer pra
5: aquela hora. Que merda, hein?
0: Que bosta, hein?
4: Que vai embora. Você nunca me amou só me quer pra aquela hora. Me pega pro bumbum.
0: Ô, Diego, avisa aí que hoje não tem café, ela tá no Iopro. que é Iopro, hein?
4: No vucu, vucu, você chega sem demora, passa a perna e manda embora, só me sem eu perceber. Me deixou sem prazer.
6: Engraçado, um programa desse tão legal, a gente dá tanta risada e de repente você quebra o clima com um negócio desse, uma...
0: Ah, cala tua boca, vai dar sua bunda.
4: Vucu, não demora, me deixa o saco. Vucu, vucu, vai embora.
7: Dieguinho! Segundou, Dieguinho! Bom dia, Michele. Até às 5, querido!
0: Uhum.
7: Bom que você tá de volta. Ah, você de volta é tudo.
0: É nóis!
3: Eu conheço um monte desse tipo!
8: Rapaz, eu... Diego, tô em Minas, na casa do Michael. Ele tá trabalhando e eu tô aqui em Itaú de Minas. Tô aqui na casa dele.
0: Tá. Eu mandei o cara dar a bunda, a Michelle apareceu. Ô, fala, Felipe!
9: Ô, Diegão, tô achando que essa voz aí é do Café Totoso, hein?
0: Parece, né?
9: Safadinho.
0: Ai, que delícia.
10: Ah, pegou no teu ponto fraco, né, Diego? Tá certo, sim. Tá certo, sim, essa aí, a burra aí do cacete. Ah, para. Bom dia, tá?
0: Ai, cala a boca, Sandrinha. Você também.
4: Você
0: não deixou o saco.
4: Quer saber de pouco?
11: Bom dia, Diegão. Bom trabalho pra você, meu parceiro.
0: Ah, cala a boca! Não, eu tô zoeira. Zoeirinha.
12: Ô, Nelson, vai cuidado, forno.
0: Para, Michael. Forneiro, ele é forneiro.
13: Bom dia, Diego.
0: E aí?
13: Segundo. Ô, Diego, é impressão minha? Ué, a Yara Totosa tá mais alegre, mais feliz nas respostas.
0: Ela
13: porque
0: tá mais...
13: Porque você não aprontou nesse final de semana na sua forca.
0: Ah, você não sabe o que eu fiz com ela. Você não fez?
13: E depois levou ela pra um cantinho, né? Pra fazer marvadeza, né?
0: Você não sabe o que eu fiz com ela. Gruda na gente, fecha, esquenta e centelha. Fim de semana, o pau torou. O pau caiu a foia. Mamando na teta da porca prenha. Cintura solta,
14: começou a bicharada, começou a putaria.
0: Olha a boca, idiota, vai.
15: Mexe a cabeça. Pode durar.
5: Diego fez a IA fazer um amor com a batedeira. Teve um relacionamento com o liquidificador e com o micro-ondas.
0: Nossa, que legal isso que você falou agora, cara.
15: Ô, Diego, será que essa IA faz outra coisa, Diego? Outras coisas? Deve ser melhor para outras coisas, né, eu acho, né?
0: É, deve ser. O
15: que você acha?
0: É, aham. Aham.
16: Eu tô vendo que o pau torou. Você chegou cagando, mijando pelo CU.
0: Ai, como você é engraçado, trouxa.
17: Fala, Diegão, vamos junto até as 5, Diegão.
0: Fala.
17: Tô percebendo que você tá com pavio curto. Isso é normal, Diegão.
0: É
17: normal, eu tô aqui puto da vida, cara. Saí de casa 9 horas da noite, o pessoal se preparando pra ir dormir. E eu tive que sair debaixo de chuva nessa garoa. E com você, eu creio que não foi diferente. Então... eu te entendo, tá?
0: Não, não é nem isso, mano. Eu gosto do meu trampo, diferente de você, que é um frustrado. Mentira, é porque hoje é domingo, mano. Eu vou aplicar amanhã, então hoje tá... hoje tá no nível baixo, entendeu? Tá me enchendo o saco, vou mandar todo mundo... olha! Olha!
18: Bom dia, Diego. Vamos que vamos, né? Um ótimo programa pra você, uma ótima madrugada pra todos nós. Ô, Diego, você tá meio estressado aí, pressão minha? Mas normal, né? Segunda-feira é dia mundial do estresse. Vamos que vamos, Diego.
0: Careca. Eu vou amanhã eu tomo um suquinho gummy, aí eu fico de boa. Hoje eu dei um soco na cara do Léo Júnior agora, lindo, do nada, só porque deu vontade. Na nuca, na covardia, uma voadora por trás.
19: Bom dia, Diegão.
0: Já pensou, velho?
19: Calica.
0: Fala,
19: bora,
0: Calica.
19: Aí gozar na cara desse povo aqui.
0: Vamos gozar
19: cinco,
0: na cara,
19: né?
0: Do povo. O negócio é gozar na cara do povo. Calica, nesse fim de semana gozaram da tua cara, mano?
20: Bom dia, Gão, bom dia.
0: Bom dia.
20: Você não tomou a tua dose de testo, né?
0: Não.
20: Teu cortisol tá muito alto.
0: É amanhã. Amanhã é dia.
21: Eu sei porque você tá bravo, Diego.
0: Por quê?
21: Você tava com fome na hora do almoço, foi comer estrogonofe, só tinha um pouquinho. Precisou dividir com o povo.
0: Pior que é, velho. Ô, caramba, viu? Ainda bem que eu trouxe pizza velha. Pizza velha é gostoso, né? Ah, pizza velha é gostoso. Eu gosto de pizza velha. Você gosta de pizza velha? Ah, aquela pizza velha de lombo com catupiry. Outro sabor era... peperoni. Por que que chama peperoni de peperoni e não chama de salame, que é o que é? Você sabe a diferença de peperoni e salame? E tinha borda de catupiry. Mas é gostosa velha de manhã. Você pega na geladeira mesmo com café com leite. Já provou? Puta, que delícia. Ô, vontade de mamar na teta de uma porca prenha. Tô com um super foco na porca prenha.
21: Já que o Davi aparece aí, dá pra você mamar na tetona daquela porca prenha.
0: Imagina mamar na teta do Davi, que delícia. Aqueles cabelos roçando no céu da boca. Aquele mamilo duro com gosto de sal. Ai, Davi, deixa eu lamber o teu sovaco. Ah, sovaco vagabundo.
18: É, canela fina, depois vem trabalhar cagando pras pernas, não sabe por quê, né?
0: Uai, mas o que que é? Você não come pizza fria? Ah, eu não como pizza fria porque o meu estômago é sensível. Ah, faz-te ômega.
18: Aqui em Itaú de Minas não tá chovendo não, mano. Tô dormindo aqui tão quentinho. Que bom dormir. Ficou trouxa, tá trabalhando.
0: Tá dormindo. Tu tá no forno, tu é forneiro, cala a boca.
22: O que tá acontecendo com você, meu irmão? Tá... virou a casaca, é?
0: Olha lá.
22: Ei, Maico, hoje vai ter Star Wars. Vou espiar, Biás.
0: Ô, Davi.
22: Para Jedi no teu culago aí,
0: ó. Ei. Olha a boca.
22: Careca fedida aí no culago aí.
0: Para, olha o palavrão, Davi. Ô, Davi, você não deixava eu mamar na tua teta esquerda, não? só pra sentir o sabor. Por quanto você mamaria na teta do Davi? Começa agora! Começa agora! Primeira enquete do dia. Por R$100 chegando agora no seu Pix, você mamaria na teta do Davi? Ah, essa é temperada já.
22: Que é isso, Di? Que é isso aí? Essa é uma coisa dessas? Essa é boa, agora é...
0: Olha lá, ele tá todo sem gracinha, ele tá gostando, ele tá gostando.
1: A teta do Davi deve ter cheiro de... bunda.
0: Para!
10: Diego, tu tá mudado depois que você conheceu essa IA. Você vai ter que procurar uma ajuda.
0: Para de ser ciumenta,
10: Sandrinha. Por favor, Diego.
0: Para, Sandrinha.
10: Eu tô falando calmamente.
0: Calmamente.
10: Tô preocupada com você.
0: Tá bom, Sandrinha.
10: Muito preocupada.
0: Não, tá tudo bem, Sandrinha. Ninguém vai. Você não mama não na teta do Davi por 100 mango? Pô, 100 mango? Você sabe como é que é difícil ganhar 100 mango hoje em dia? Em coisa de 4 segundos, uma mamadinha de 4 segundos.
2: Ô Diego, bom dia, o Márcio de Palmares. Ah, não é por nada não, mas me dá R$100 pra mamar a teta do Davi é uma ofensa. Eu mamo essa gostosura de graça. Cai em mim.
0: Olha aí, Davi. Cabeludo. Davi gostoso.
2: Quero mamar por baixo.
0: Ah, mamar por baixo ainda. Pegar, passar a língua na dobrinha. Ai, aquela dobrinha gostosa. Arrancar aquele queimadinho. Sabe aquele queimadinho que fica na frigideira? Nossa. Sabe aquele, quando você frita um ovo, fica aquele queimadinho na frigideira? Arrancar aquele, aquilo ali da dobrinha do Davi na língua. E aí?
6: É, cara, eu até por 50 conto eu mamaria na teta do Davi, mas com uma condição. Que ele fosse lá na 25 de março, com 40 graus, e ficasse lá a manhã toda, lá até meio-dia, aí andando lá, procurando alguma coisa que ele quisesse comprar e não comprasse merda nenhuma. Aí depois eu mamaria na teta dele. Aí ficaria um saborzinho bom.
0: Cara, a 25 de março dá um suor diferentinho na gente, não dá? O Braz... Sabe que uma vez a minha mulher colocou na cabeça que ela queria montar uma loja de roupa de academia? Aí lá vai eu no Brás comprar roupa de academia pra ela vender na internet. Cara, eu, depois de velho, eu nunca mais tinha andado no Brás na minha vida. Eu era camelô, eu já falei isso aqui. Eu era camelô, eu tava todo dia no Brás comprando e vendendo mercadoria. Mas depois de velho, agora com 40, eu nunca mais tinha ido no Brás. Cara, o Brás é maravilhoso. É um lugar que você acha de tudo. Tudo. Tudo. Só que você tem que andar, né, velho? Você anda igual um camelo mesmo, né? Aí lá e vai nós. Atrás de loja de roupa de academia. Cara, mas nós andava tanto, velho. E suando, e catingando. E um calor do Jânio. Nós paramos pra comer numa barraquinha que tinha comida. Você acredita? E era uma delícia a comida do senhorzinho lá, velho. É, eu comi carne com mandioca. E a mulher comeu, sei lá, uma polenta com frango, alguma coisa assim. Mano, eu não sei se na época nós tava com fome, mas tava tão bom aquela comidinha. Chamava comidinha. Vamos comer uma comidinha. Comidinha do Brás. Aí, por que que eu tô falando isso mesmo, cara? Ah, por causa do Davi, ah, entendi, entendi.
23: Ô, Diegão, qual que é pior, chupar a teta do Davi cabeluda ou beijar a boca da Sandrinha sem a dentadura?
0: Ah. Peraí, a boca da... Você não chupa a língua da Sandrinha? Peraí, velho. Dá uma chupada naquela língua branca. A língua tem que ser branca. Pra mim, tem que ser branca. Com aquele limo. Sabe aquele limo? Como é que chama aquele coisa branca da língua? Não é sapinho, não é. O que é sapinho, pra falar a verdade também? É um bicho? Sapinho de língua é um lactobacilo? Uma coisa assim? O que é um sapinho de língua que o Gugu falava que pegava da Roberta Miranda? Aquela, já beijou uma língua com limo? Cara, uma, quando era moleque, eu beijei uma mina uma vez no banheiro do, do Doraci Cesarino, entra burro, sai assassino. Eu acho que ela tinha a língua branca igual a da Anitta, sabe a língua da Ludmilla? Pode pesquisar aí, a Anitta e a Ludmilla tem a língua branca de limo. E aí, cara, eu nem podia estar falando isso, que a Anitta tá dando dinheiro aqui na rádio. A Ludmilla, vai, é só a Ludmilla. Ah, aí o que que acontece? Eu acho que eu não podia falar isso de nenhuma delas. Enfim, tem gente que tem a língua branca. Ah, cara, eu fiquei o dia inteiro sentindo o gosto da língua da Vanderleia.
3: Fala, Diegão, beleza? Matraca aqui do Matraca na Visão, te acompanhando na madrugada. Obrigado por receber minha mensagem com tanto carinho, meu querido. Até me emociona aí. Muito obrigado.
0: Eu não tô recebendo a tua mensagem com carinho, cara.
3: Diegão,
0: peraí, só um momento. Brigadeira. Um abraço, Matraca. Tamo junto. Vai, vai.
7: Ô, Diegão, a Ludmilla. E a Anitta tem a língua branca, mas não é de sapinão, de porra, meu.
0: Para, cala a boca, idiota.
21: A boca da Sandrinha deve ter zinabre, de tanto tomar cachaça de procedência duvidosa.
0: O que é zinabre mesmo, gente? Ah, é da bateria, né? Caraca, língua com zinabre. Ô, boquinha de zinabre. Boca de bateria.
8: Muito tempo atrás, eu beijei a boca de uma menina, cara. Ah. Sabe quando você escarra, que fica aquele gostinho do catarro?
0: Nossa.
8: A saliva da menina... Era exatamente esse
0: aí,
8: gosto, Diegão.
0: Pera aí,
8: meu
0: cara.
8: Deus do céu, cara.
0: Peraí, mano. Para com isso. Nossa, mano. Beijinho de catarro. 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Ah, Sandrinha, boca de catarro. Ai, Sandrinha, Sérgio Boca. Sérgio Boca de Catarro. O comunicador

0: partir de agora, prepare o seu coração. No ar, no ar, no ar, no ar, no ar, no ar, no ar, no ar, no ar. Sérgio Boca de Catarro. Don't ask me. Ai, eu me lembro do olhar da Sandrinha. Aquele olhar apaixonado, um olho no peixe, outro no gato. Eu fazia carinho no seu rostinho de capivara. Eu apertava aquela bucecha, aquela bochecha rosada linda. Eu fazia carinho no seu sovaco. Ai, aquele seu cheiro gostoso. Ai, o seu perfume de jaula abandonada. Seus cabelos emaranhados, cheirosos e sedosos, sedosos e com cebosos. Ai, Sandrinho.
1: Boca de catarro, tá no cu desse filho da puta aí que falou Sandrinha, que minha língua catarro, cacete, pela graxa, caralho. Tem catarro no cu dele, que eu gosto, pra não brigar, pra me ver.
0: Calma, Sandrinha, brincadeira.
1: Minha língua,
0: é brincadeira. É brincadeira. É brincadeira, Sandrinha. É brincadeira.
2: Aquela hora me pega, vucu, vucu, vucu, vucu, vai embora.
0: Meu Deus, é brincadeira, Sandrinha. Calma, Sandrinha. Vucu, vucu, vucu, vai. É brincadeirinho.
2: Só me quebra aquela hora. Me pega, vucu, vucu, vucu, vucu, vai.
0: Meu Deus,
2: minha moça me quebra aquela hora.
0: Vai falar da Sandrinha, vai. Vai, trouxa. Vai, Michael. Vai, trouxa.
2: Só me sem eu perceber. Me deixando sem.
0: Tinha que ser o Maico mesmo, né?
2: Me deixando sem prazer. Só quer saber de vucu, vucu, vucu, não demora. Me pega vucu, vucu, vucu, vucu, vai embora.
3: Ô, oh, caramba. Boca de Zinabre ficou bravo.
0: Calma, boquinha de Zinabre.
2: Filho da gente, não é Eduardo Costa? Ei, moçada do Borras.
4: Diego, você já conhece a Sandrinha, né?
0: É.
4: Sabe que Sandrinha é. Sandrinha é pau no gato.
0: Ela é das nossas.
4: Falou, ela respondeu na hora.
0: Na hora.
4: Tu ainda brinca com a onça.
0: É.
4: Pois é, aí você vai escutar, né? Logo você, Diego.
0: Logo eu.
4: Vai passar essa ideia errada.
0: Não.
4: Sabe que Sandrinha é pau no gato.
0: Sandrinha é das nossas, ela é das nossas. Você te nunca... amo, Sandrinha, eu te amo. Eu te amo, filha da mãe.
2: Bora, você nunca me amou.
1: Cu de catarro.
0: Calma.
1: Cu de catarro.
0: Sandrinha. Pera essa. Calma, Sandrinha. É brincadeira, Sandrinha.
2: Que vai embora. No vucu vucu só faz o que lhe convém, me deixando na saudade lembrando.
5: Diegão, a língua que eu quero desenrolar é a do Cebolinha, hein? Aquela língua pregada dele.
0: O
5: deve
0: Cebolinha.
5: Ser uma delícia.
0: O Cebolinha vai mandar um áudio pra você. Cadê o áudio do Cebolinha, os meus assessores aí?
2: Você nunca me amou e só me quer pra
0: quebrar. Ô, Calico, o Cebolinha vai mandar um áudio pra você. Agradecendo essa sua proposta. Ô, Cebolinha, escuta de novo aqui, Cebolinha.
5: Diegão, a língua que eu quero desenrolar é a do Cebolinha, hein? Aquela língua pregada dele. Deve ser uma delícia.
0: É uma delícia a língua do Cebolinha.
2: Obrigado pelo convite, viu?
0: Aquela língua enroladinha, gostosa.
2: Vamos pro boteco beber cachaça e depois.
0: Ah, é uma delícia, é uma delícia.
2: Tem coisa melhor? Obrigado, Grupo Rá. Valeu, Eduardo Costa. Um beijo no coração de vocês.
6: Fala, Diegão, bom dia. Plácido do Carreteiro por cá, que Deus abençoe nessa semana aí. Ó, Diegão, é impressão minha ou a Sandrinha recebeu o espírito do Dercy Gonçalves da bolinha aí?
0: Como assim? Você não conhece a Sandrinha? Ela é assim, ela é assim. Ai, kiss me quick.
7: A Calica aí, doida pra aparecer um chamando ela de gostosa. Calica, seu quadro foi ontem. Você acredita que tem até o quadro da Calica, Diego?
0: Ah, não acredito.
7: O Leão Júnior, cara. Ela manda um áudio, aí vem um monte de caminhoneiros tarados, tudo babando ela.
0: Não acredito, sério? quadro da Sandra.
8: Fala, Diegão, bom dia. Levanta a voz, com medo de todo mundo. Tchau, obrigado.
0: Alô.
9: Graças a Deus, folguei ontem, não presenciei isso.
10: Ô, Diegão, essa Sandrinha aí tem um jeito que toma um corotinho, mano. Toma um corotinho forte, viu?
0: Diego, cada áudio da Sandrinha que você abre é uma nota da baixa no Uber.
11: Aí também tudo vira quadro, hein, com o Léo Júnior. Puta que pariu.
0: Para!
5: Quando o Léozinho aparece aí, eles tudo somem, esses Zé Ruela, esses frango. Aí no outro dia vem falar mal de mim, beijinha.
0: A Sandrinha gosta que lambam ela. Como é que é o nome do quadro? Lambendo Sandrinha? Começa agora. Lambendo. A Sandrinha não, porra. A Calica! Maniga, eu vou te chamar. Confundi as duas. É que elas parecem um pouco. Caramba, Sandrinha, eu tô confundindo teu nome.
12: Beijinho na boca.
0: Ô, Sandrinha, era pra falar Calica aquela hora, por isso que saiu errado o teu nome. É porque eu tô chamando a Calica de Sandrinha.
1: É isso aí, Calica. É isso aí, Calica. É isso aí. Quem tá falando isso não é Sandrinha. Não.
0: Sandrinha? Eu confundo, Sandrinha, desculpa.
1: Ah, é Calica.
0: É.
1: Beijão, Calica, linda.
0: É.
1: É isso aí.
0: Ela parece, entendeu? A mãe do Gustavo, Paulo, Paulo Gustavo.
1: Paulo, lá pro,
0: como é que é o nome do Paulo?
1: E senta nele. Senta, dá pra chutar no cu.
0: Calma.
1: Para, Sandrinha!
0: Como é que é o nome da mãe do Paulo Gustavo?
13: Bom dia, Diegão. Bom dia, família de malucos. Alexandre de São João.
0: Só um momento, ninguém quer saber de bom dia nem teu nome, bicho. Vai no papo, cara, vai direto no Pablo Marçal, vai direto no como. Fala.
13: João de Meriti, Rio de Janeiro, chovendo muito,
0: tá.
13: Descendo um dilúvio. Estou aqui ao ar para ouvir.
0: Nossa,
13: a voz da Calica e da Sandrinha.
0: Falta paciência.
13: Estou aqui, hein?
0: Tá.
12: Deixa rolar que vai, deixa rolar que vem, fantasias da
14: cama. Ô, Sandrinha, você gosta que lambe você, é? Eu tenho um cachorro aqui, toda vez que chego perto ele fica lambendo o
0: outro. É a Calica!
1: Dona Deia, Dieguinho.
0: É Dona Hermínia? Eu sei quem que é Dona Hermínia. Eu sempre confundo.
15: Não, a Sandrinha tá aparecendo mais é com o personagem do Paulo Gustavo mesmo. Aquela Dona Hermínia.
0: É, então.
5: Beijo, Sandrinha, sua linda. Então, o Diegão aparece tudo as Paquita, né? É, as Paquitinhas do Diego. O Diego não tá só em tudo.
16: Eu tô achando que a Sandrinha hoje já tomou, acho que uns 18 litros de chá de cogumelo. E ela ferra naquelas latas de tinta de latex. Aí mistura o latex com o chá. A bicha fica doida. Tá vendo o pano aí?
0: Para, ô Michael!
17: Você tá confundindo, Diego, porque a semelhança entre as duas é muito grande. As duas têm mais de 50.
0: Ô, Cleito, cadê o Cebolinha pra Calica, hein?
13: Ô, Sandrinha, se tiver limpinha, raspadinha, cheirosinha, é uma lambida daquelas.
0: Olha... Cadê meu povo do Rio de Janeiro aí? Alô, Rio de Janeiro. Band FM Rio de Janeiro.
9: Pode ter certeza que é uma arara que tava dando em cima da Calica no programa do Papo a Véia, tudo do Amigos do Coruja. Tudo
0: para!
9: Do
0: para o Marco.
17: Ô Calica, e a gente some quando o Diego não tá? Porque a gente tá aqui pra somar com o programa, não pra ficar biscoitando no programa, entendeu? Igual uns carentes, igual umas velhas, igual você que quer atenção. A gente tá aqui pra tirar um barato zoar, tá ligado? Já você...
0: Para, Michael. Ó o velho do lixo ligando. Tá merda.
17: Você não, você quer biscoito, mano.
0: Calma, deixa...
18: Bom dia, Diegão. Tá falando aqui o Sebastião aqui de Mauá. Ó, não vem me zoar, não, meu.
0: Parece a voz do velho do lixo.
18: Tá ferrado, hein?
0: Não, calma aí, pera aí, Sebastião. Aqui todo mundo zoa todo mundo. Todo mundo zoa todo mundo. Dom, dom, dom, dom. Tá, mas fala, vai.
18: Bom dia, Diegão. Tá falando aqui o Sebastião aqui de Mauá.
0: Ô,
18: não vem me zoar, não, meu. Porque se você me zoar, você tá ferrado, viu? Liga pra mim mais tarde aí. Ô, meu, me respeita aí, rapaz. Sou um senhor de idade já.
0: É, velho.
18: E eu sou ouvindo da hora do ronco desde 96, hein?
0: Meu Deus,
18: sou ouvindo da hora do ronco desde 96. Me respeita aí, viu?
0: Tá bom, tá bom.
18: Eu quero entrar nessa bagunça aí, ó.
0: Tá.
18: Quero entrar nessa zona aí, ó.
0: Zona não.
18: Manda essas mulheres, Sandrinha, me ligar pra mim aí, falou?
0: Tá.
18: Pode passar meu telefone pra ela.
0: Fala aí.
18: Todo tarado nessa Sandrinha, ele tá ferrado, viu? Liga pra mim mais tarde aí. Ô, meu, me respeita aí, rapaz. Sou um senhor de idade já.
0: É, velho.
18: E eu sou ouvinte da hora do ronco desde 96, hein?
0: Meu Deus,
18: hein? Sou ouvinte da hora do ronco desde 96. Me respeita aí, viu?
0: Tá bom, tá bom.
18: Eu quero entrar nessa bagunça aí, ó.
0: Tá.
18: Quero entrar nessa zona aí, ó.
0: Zona não.
18: Manda essas mulheres, Sandrinha, me ligar

0: Tudo a Sandrinha que trouxe esses bocudos aí, Diego. A Sandrinha apareceu só cheio de falando palavrão agora.
1: É, mas não pode, não pode.
2: 51 anos, daqui 9 anos já sou um idoso. Já vou estar com 60 anos. Será que eu vou estar carente, sem filtro, assim, igual esse velho?
3: É, eu tenho um pouquinho de medo da soma do Cleito, viu? É, já dizia Fabinho e o Robson Ramos, né? A soma do Cleito é meio perigosa, tem hora.
1: A soma do Cleito? O que, que é isso, cara?
4: Boa noite, Diegão. Boa noite. Eu também quero entrar nessa zona do Vorcaro. 20 Suíça, bem novinha. Aí sim, hein, papai? É,
1: já pensou, cara? Uma festa dessa aí? Hein? Uma dessa, o povo não chama nós. Chama, pô, amigos do Coruja, Val. Confraternização, churrasco na casa do Léo Júnior.
5: Ô,
1: Gedeão,
5: esse Sebastião de Mauá aí, ó. Ele deu trabalho no programa ontem, hein? Vou avisar já. E falar pra ele tirar o ovo da boca pra falar com os outros aí. Parece que tá com o ovo na boca, na garganta. Vai daí, Sebastião.
1: Que trabalho? Que trabalho que ele deu ontem?
0: Mas Nelson, eu vim trabalhar bêbado no programa da Justa Causa, viu?
6: Você veio lazarento, comeu um saco de amendoim agora na madrugada. Agora tá querendo mandar madeira no botico da Sandrinha. Vai pra lá,
5: velho. Vai dormir então, velho. Veio, saco murcho. Vai dormir. Você não quer que zoe você, vai dormir.

0: O papai, o tino que gosta de espada no culago. Espada Jedi, minha ainda.
1: Para, Davi.
2: Fala, Diegão, beleza? Matraca aqui.
1: Olha esse aqui, olha o Matraca, ele dá 3 mastigadas no catarro antes de falar. Se liga, parece o João Tatu, ó. Olha. É isso? É dentadura? Fala, Matraca, fala.
2: Fala.
1: Olha. É só a véia.
2: Fala, Diegão, beleza? Matraca aqui. Ô, Diegão, a DC reencarnou? Oh.
1: Pera aí, vai. Fala, Matraca, fala. Olha.
3: Ô, Diego, é porque ontem todo mundo queria dar linguiça pro Léo Dias.
1: Léo Dias.
3: Leo, quer dizer. Todo mundo queria dar linguiça pra ele ontem e ele rejeitou todas, diz ele, né? Eu não posso falar nada. Eu não participo do programa dele, participo só do seu, né?
1: Ô, Michele.
3: Dele eu não participo, fico só ouvindo.
1: Ô, Michele, vem cá, Michele, vem cá. A gente conhece quando o cara... Quando o cara é assim, ele fala que não, mas se colocar na mão ele aperta, sabe? Como é que eu posso? Como é que é isso no Bajubá, hein? O cara que fala que não, mas ele dá uma sentadinha. Ele tem vontade, ele tem uma curiosidade, ele tem uma coceirinha. Como é que fala, hein? A gente conhece quando o cara, ele tem um pezinho no... Quando ele gosta de lamber uma mama. Quando ele aprecia uma arte. Como é que eu posso falar, hein, Michele? A gente conhece. Só de olhar pra cara a gente conhece. Não conhece, Michele? Ei, eu conheço um monte, cara. É ouvinte, é locutor. Como é que chama isso, hein?
3: Mariconinha trucada. Aquela mariconinha que faz de boba.
1: Isso.
3: E vai comendo pras beiradas. Aí fica naquele pânico, naquele susto. É. Mas vai, quando o bofe puxa, blum, ela vai.
1: Como tem disso, né, gente? Não, a gente conhece pelo jeito de andar, para. Oh, o cara, pelo jeito de andar. Aí ele fala, não, ó, saí com uma mina aí. Sabe, mano? Mas você percebe, tá na cara, a gente sente o cheiro. Que se dá uma forçadinha, não tem? Dá uma forçadinha pra ver se ele não libera. Ah, toma uma cerveja com ele sozinho, vocês dois, na casa dele. Sexta-feira à noite, vê se ele não vai colocar um arra pra tocar. Você não é fã da Madonna? Você não é fã da Celine Dion?

0: Ah, a gente conhece. Você não precisa falar. Só pelo cheiro a gente conhece.
1: Você não viu que o Lalau chamou ele pra sauna lá, ia dar uma cueca fio dental de crochê pra ele? Você imagina, você já tira por aí, né?
0: Peraí, eu não tô falando de ninguém, gente. Não, eu não tô falando de ninguém. Eu não tô falando de ninguém. Eu tô falando hipoteticamente de um ser humano aí qualquer. Não tô falando de ninguém.
2: Tem um primo Diegão que tem um jeitinho de mulher desde pequeno, cara. E aí ele entrou na igreja agora, e aí arrumaram uma mulher pra ele, cara. Ele casou, dá pra ver na cara dele a cara de infelicidade que ele tá.
0: Nojinho. O cara tem nojinho. Eu acho isso uma tortura, imagina, cara, pra quê, mano? Ah, mas meu pai é Bolsonaro, pá! Ô, se liberta, mano. Ô, isso é uma tortura, você viver a vida dentro do armário. Ah, com nojinho. Já pensou, você chega numa roda de amigos, você tem que fingir que você gosta de uma coisa que você não gosta? Ah, não, ah, não. Eu, se eu gostasse de dar o bumbum, eu daria, meu, eu falaria, abria o microfone lá, é. Melhor coisa deve ser se libertar, né? Hein? Michele, você alguém, conhece alguém que demorou pra sair do armário, Michele?
3: Mancada, Diegão, você expôs o papa véio desse jeito aí, a gente já desconfiava, só não tinha falado antes.
0: Eu, né? Não tô falando de ninguém, cala a boca. Não, o Léo é pegado, o Léo é perigoso. O Léo é perigoso. Não, não tô falando do Léo, não, Léo.
4: Prazer, Léo Júnior.
0: Cala a boca, não
4: é
0: tô
4: falando. Assunto aí?
0: Não, mano, não.
5: Ô, Diego, você é um cara que eu suspeito. Sabe por quê, ó? Você falou que seu pai te levou em todos os lugares. Seu pai já desconfiava de você. Aí criou um que sabia tirar essas coisas tudo. Aí agora tá criando o cachorrinho. É pai de pet. Não é pai de menino, é pai de pet. Você vê, seu pai deve estar decepcionado, cara, com você. Ele sabe que você é meio esquisito.
0: Ô, Nelsinho, pelo menos eu tenho pai. Minha mãe sabe quem é. Agora a sua...
2: Com o Nelsinho, doeu aqui, cara.
0: Não, não pega o leve.

0: Caramba! Você suspeitou do Sérgio Boca? Eu nem sabe se era um velho. Gera, geração, ano 60. Se arrebenta
1: de tanto se esfregar. Ô Diego, mas não tem nenhum que esconder, pode falar. O gosto por usar calcinha já demonstra tudo. Ei, Davi, tá feio, hein?
2: Para, Michael.
3: Caramba, Diego, falar que o cara não tem pai já é pegar pesado. Agora falar que a mãe do cara não sabe quem é o pai dele, aí você chutou o pau da barraca dele, hein, mano?
2: Ah, brincadeira.
4: Diego, tudo bem?
2: Oi.
4: Poxa, agora você... meteu os dois pés na porta, hein? Tadinho do Nelson.
2: Tadinho. Não, é brincadeira, Nelson. É brincadeira.
0: Vai de bundinha. Cleiton, não tem moral pra falar de mim, não. Tu também não tem pai, não.
2: Começa agora. O Clube dos Sem Pai.
5: Dança com
2: o Clube dos Sem Pai. Olha, lá vem o Nelson, vagabundo. Mandar foto de comida, eu tô morrendo de fome. O que, que é isso aí? Pão com bosta? Cintura solta, da meia volta. Pão com chocolate, mano?
0: Pão com Nutella, coisa
2: nossa,
0: de viado.
2: Nossa, pão com Nutella é bom, hein? Olha, chega, encheu a boca d'água, velho. Oh, mas não é uma, é uma talagada de Nutella? Mano, você botou um pote de Nutella. Cara, trabalhar na padaria. Mano, os caras comem o que quiser. Sabe aquele emprego dos sonhos quando a gente era criança? Ah, eu queria morar dentro de um supermercado, de um shopping. É o padeiro. Mano, eu juro pra você, ele pegou um pão de leite ali, um cará, sei lá como é que você chama essa bosta aqui. Ele abriu o pão, ele botou uma tala, uma punhada, uma punhada de Nutella dentro do pão e tá comendo ali, velho. Olha, até parou o assunto, acabou. Não, vamos falar, pera aí, vou falar de Nutella agora, pera aí.

0: Pão com um pote de Nutella dentro. Tá explicado o tamanho da barriga do Nelson.
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10: 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Band FM, 2 horas 3 minutos, tudo bem? Um ótimo dia pra você, uma ótima segunda-feira. Bora lá até as 5 da manhã fazer bagunça. Bagunçando o bumbum da concorrência. Por aqui é o seu amigo Diego Lopes, vamos até as 5, vamos!
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2: Para de postar as coisas pra me convencer que você tá bem, viu?

0: Band FM, 2h19 agora. Alô, meu povo! É, pois é. Tá tudo bem aí? Tá tudo certinho, tudo tranquilo. Só pra te avisar, acabei de começar uma live no Instagram. Ai, que delícia. Vai lá no Instagram pra você ver como é que eu tô gato hoje. Arroba Diego Lopes. Diego com Y, eu vou falar só uma vez porque você é lerdo. Então já vai lá logo. Deixa eu ver quem tá entrando lá. Ai, quanta gente entrando. Renatinho, o Anderson, o Maico, para, Maico. O Marcelinho Uber tá na live. O Hugo Moca, bom dia, Canela Fina. Canela Fina é teu pai, vagabundo. É, Adriano, salve, beleza. Onde é que vocês estão, hein? Estão fazendo o que agora, hein? O que vocês estão fazendo da vida essa hora que não estão dormindo ou trabalhando? O que vocês fazem da vida? Vocês não fazem nada da vida? Que bando de vagabundo agora. Peraí, deixa eu logar aqui, peraí, deixa eu logar aqui. Deslogo, vou logar aqui, deslogo. Manda aí a sua mensagem, manda o seu áudio, nosso WhatsApp liberado pra você, 11 999 91 9197. Conta pra nós aí qual que é a boa dessa madrugada. Até 5 da manhã é o Band Coruja no ar. O Rafael hoje tá ali sem fazer nada. A galera tá trabalhando, o pessoal de Mongaguá tá ouvindo a gente. O Léo tá dormindo da cabine da colhedora de cana. Meu Deus, hein? Palestina mandando olhinho. É, Adriano de Uve. Que isso, Uve, cara? Ubatuba. Véio do lixo reclamando que eu não coloco os áudios dele pra variar. Tem mais, 96 pessoas na live nesse momento. Olha lá, arroba Diego Lopes. Diego com Y, 3 S no final do Lopes. Fala aí, mano, bom dia.
1: Então, a Calica e a Sandrinha.
0: Estão ouvindo aí?
1: Deve estar com alguma coisa na boca. Ah. Porque elas não falaram mais nada.
0: Ah. Tá bom, cara, tá bom, cara. Vai.
2: Diego.
0: Fala.
2: É uma bichona, meu. Tô vendo aqui, tá uma bichona.
0: Ah, cala a boca, Sebastião. Vai. Vai sentar num canavial de roupa. Seu trouxa. Vai.
3: Quer dizer, então, que você tá gatão hoje?
0: Tô gatão.
3: Diego gato. Passou a mão e levanta o rabo. Ê, Diegão, hein, Canela Fina.
0: Nossa, mano, essas piadinhas de tiozão do pavê. Vai.
4: Ô, Diegão. Eu espero que o seu saco esteja bem depilado, hein? Porque hoje os paquitos vieram com tudo aí pra chupar. Saquinho, a costura.
0: Ô, Sandrinha, por que você não cuida da sua tajarana? Vai cuidar da sua tajarana? Tá raspada a sua tajarana? Ai, Sandrinha, ela tá... Ai, ela tem ciúme. Ela quer atenção, ela quer...
5: Sandrinha, beijo no velho do lixo, Sandrinha, beijo.
0: Saindade. É isso que você queria falar, velho do lixo? Isso que você queria falar, velho do lixo? Tá me enchendo o saco porque eu não pus no ar isso, velho do lixo?
6: Bom dia, Diegão.
0: Olha isso.
6: Eu sou Amaral de Galha, aqui em Galha, chuva.
0: Olha só o sol, seu Amaral.
6: Assistindo o Band Coruja.
0: Assistindo o Band
6: Coruja. Que a rádio é Band.
0: Esse menino, o senhor tá bem? O senhor tá bem aí? Tá tudo bem aí?
7: Aí, ó. A Sandrinha não queria atenção? Chegou o velho do lixo pra dar atenção pra ela aí, ó.
0: É.
7: Tá acostumado a carregar lixo mesmo, velho?
0: Para! É, Diegão, você tá um nojo hoje, eu tô mesmo. Beijo pra Cíntia. Esse cabelo lambido aí foi a vaca da tua... Olha.
1: Ô Sandrinha, você tá carente? Eu vou te dar 20 centímetros de carinho.
0: Mano, eu às vezes eu fico assim, sem resposta, velho. Deixa pra lá.
8: Fala pra ela a mesma coisa que você falou pra Mel Banana, Diegão. Chata pra caramba.
0: Não vai falei, procurar não falei nada disso, não. É. Cara, que. Olha que coisa, eu fico chamando disso, não é Sandrinha, é Calica. Que coisa, meu. Olha a Cíntia, boa madrugada, moré com beijo. É, manda um salve pra nós, Sérgio Batista de Itajaú. Obrigado, Cosmo. Manda um beijo pra nós aqui, ó. Tá passando muito rápido. Império Lanche, manda um lanche pra nós que eu mando um beijo. É, desbloqueia eu no WhatsApp, não fui eu. Foi eu que bloqueei você? Cara, deixa eu falar um negócio sério com vocês aqui, ó. Se você for bloqueado... Ah, o Pedrão me bloqueou no seu... Eu não vou desbloquear, velho. Alguma coisa você fez pra ser bloqueado. Ah, mas não tenho, não saber. Você tem que lutar para não ser bloqueado. Não ser chato, não falar palavrão. Não ficar sendo mala. Não falar de panelinha. Se você for bloqueado, é muito difícil ser desbloqueado. Muito. Caiu a live, é isso? Caiu a live? Que é essa bosta também?
9: Acho que ele tá meio drogado, acho que ele tá usando umas drogas, viu? Não conseguindo nem falar.
0: É. Vou começar de novo a live ali, que caiu essa merda. Pera aí. Nossa, mas como tá chato esse negócio de Rock in Rio, só passa isso agora, né? E nem rock não tem. Pra que eu sigo essas páginas também?
10: É, depois do
0: rock. É, as coisas esquisitas, olha que coisas.
10: Encontramos ele, o rei do Bubu.
0: Pera aí.
10: Eduardo Costa, meu irmão. Beber cachaça é bom, mas fazer o vulco é muito melhor, companheiro.
11: Com certeza, meu velho.
10: Você nunca me amou e só me quer pra aquela hora. Me pega vulco, vai embora. Mas você nunca me amou e só me quer pra aquela hora. Me pega vulco.
0: Aí, comecei de novo a live, não tô nem aí. Arroba Diego Lopes. Ah, pronto, começou lá. Tá com um zoom esquisito, né? É, tá tudo esquisito essa vida, viu? Ô, vida esquisita.
10: Sem eu perceber, me deixando sem prazer.
12: Ser bando de queima-ruela, eu não consigo falar na live. Não tem microfone, não consigo falar.
10: É vucu-vucu-vucu-vucu que não demora. Me pega vucu.
13: Legal, chama a IA aí pra conversar com a gente. É melhor conversar com a IA.
14: Olha na sua live lá, tava lá, mas que cara de viado que tu tem, hein, Márcio? Você tá doido, hein? Cara de travesti, moço.
0: A tua mulher não acha.
10: Rapaz, eu não tô nele, eu gosto de ser usado.
13: Mas aí é uma zona, o que vai sair é palavrão, você quer que não fale palavrão, viu? Se decide, é pra falar pra palavrão ou não? O que vai sair é palavrão.
0: Então fala mais um só. Fala, pode falar, você pode falar que eu bloqueio. Eu tô louco pra bloquear você. Tô doidinho pra meter um bloqueio aqui pra você ficar falando sozinho, velho, louco. Fala um palavrão pra você ver se eu não bloqueio você, seu doente.
15: Queria mandar um abraço pra minha amiga Bernadette, minha empregada favorita. Aqui é o Prachetes da Zona Leste.
0: Vocês não gostaram do meu cabelo, gente? O que que é? Quando eu penteio, vocês acham ruim. Quando eu não penteio, vocês acham ruim. Pera aí, deixa eu resolver essa bosta agora então também. Ficar falando do meu cabelo. Tá merda. Não tenho do que falar, fica falando do meu cabelo agora. Pera aí.

0: Melhorou agora? O cara, a vida... Por que que vocês não cuidam da vida de vocês? Por que você não cuida da tua vidinha que tá precisando de atenção? Cuida da tua vidinha. Cuida de arrumar uma outra fonte de renda passiva. Pesquisa no Google o que é uma renda passiva. Vai arrumar dinheiro pra você, filho. Larga o meu cabelo em paz, diabo.
1: Concordo com você. Rock Rio, antigamente, anos 80, era só rock, rock do bom. Rock nacional, rock...
0: Vou ligar o ventilador.
1: Oi, coloca ventilador. Ivete Sangalo. Maria Bethânia. Caetano Veloso. Só essas merdas, essas porcaria. Você é louco.
0: Peraí, alguém me fala aí, você teve algum rock no Rock in Rio esse ano? Teve algum rock no Rio? Não, rock and roll, cara, rock and roll. Eu não vi nem a programação. Eu falo mal porque eu gosto de falar mal das coisas. Mas eu não vi a programação.
2: Ô, Diegão, o nome disso aí sabe como que é? Diego Lopes.
0: Ó, o outro.
3: Mano, o seu jeito de comandar o programa é absurdamente incrível, velho. Cê é louco?
0: Isso é elogio ou você tá me enchendo o saco também? Fala.
4: Pessoal, não vamos começar a criticar o rock, não? Porque nesse negócio de música, hoje em dia, tudo é porcaria, tá a mesma bosta, viu? É a mesma batida, é o mesmo som, é a mesma levada. É a mesma porcaria.
0: É.
5: Assim confirmou.
6: E aí, Ricardo, beleza? Ricardo Paco.
7: Ele tá no quarto.
6: Assim. Nossa, tem um navio, nós quebraram.
0: O que é isso, Ju? Você tá louca? Tá chapada, tá usando droga já essa hora, Juliana? Mandando o áudio dos outros pra rádio. Para, Juliana! É, Diego, não consigo falar no áudio. Como assim, Sandrinha? É, ô, bacana, tô ouvindo você na rádio, vendo você aqui. Qual o zap? 11999919197. Anotou? 11999919197. Soltaram os cachorros. Você foi mandar um oi, a live caiu. Diego, manda um oi pra nós. Escuta aqui, Império Lanches, José Bonifácio, São Paulo Interior. Um abraço pro Império Lanches. DJ Kleber tá rindo de alguma coisa? É, vocês tinham que ser de manhã. Não, tá louco? Não dá, velho, não dá. Desbloqueia, não vou. Passa teu número aí, ô mala. Quero ver se eu acho o número. Quero fazer um chupisco. Pera aí, que banhete. Vocês estão ouvindo o que eu tô falando? Desbloqueia meu WhatsApp. Cara, você é chato, Edinaldo. Eu já entendi porque que desbloquearam já. Doutor Edervan, escuta, doutor, por quê? O que você é, médico ou advogado? É... Seu cabelo tá igual do Roberto Justus. KKK. Eu queria que a conta tivesse. Cara, tá passando muito rápido. Você leu o meu comentário, não acredito. Nossa. Arquedes Medes, Rondônia. Passou babosa no cabelo? Eu passei a babosa. Eu vou falar onde que eu passei a babosa. Cadê você na câmera do estúdio? Devo tá lá, mano. Dá uma olhada aí. Fala comigo. Vou ligar pra diretoria da... Liga lá, ô trouxa. Melhor da madrugada, turma não sei o que na Bahia. Alô, Bahia! Alô, Porto Seguro! Alô, Bahia! Alô, Bahia! Bom dia, Diego. Manda um abraço pra galera do Container. Um abraço. O doutor é advogado. Ninguém é perfeito, né, cara? Ô, Diego... É advogado. Ninguém gosta de advogado, né? Quem gosta? Ninguém gosta de advogado. Os futuros Uber, né? Tô brincando, não me processa. Não tem microfone pra eu falar na live. Sandrinha, você tá louca? Que microfone, que live? Quem tá te chamando pra live? Para, Sandrinha. Arquimedes Rondônia, passa o número devagar. Nossa, mas é lerdo, Arquimedes. Mas que merda, Arquimedes. Anota essa bosta, Arquimedes. 11. Vou falar devagar, agora eu vou falar devagar. Agora eu vou falar devagar. Pera aí, vou tirar a rádio do ar, pera aí. Anota. 11 Anotou 11, vagabundo. 11. 9. 9991. Alguém digita aí pra esse corno. 11 9 9991 9197. Anotou? 11 9 9991 9197. Pronto. Lerdo.
8: Onze nove nove nove um nove sete. Pronto.
0: Pronto, Michel. Não vou te desbloquear, chato. Sem eu ter feito
9: nada. Davi, fenomenal. Sandrinha, e deixa o número, Diego, pro povo fazer doação. Tipo uma live Teleton. Você só sabe gritar
10: e grita sem saber. Mas sem mim você não vive, sem meus cuidados. Peraí, Sandrinha, peraí que eu vou mandar meu microfone pra você falar nele. Ixi, agora a boca de Zinabre vai me xingar de
0: A boca de Zinabre. Ah, não, boca de Zinabre.
11: Ah, tá bom, tá bom. Falo daqui. Chegar aí, chegou. Se não chegar.
0: Olha. Olha. Olha.
11: Esse microfone aí.
0: Ei.
11: De cabeça pra baixo.
0: Ei.
11: Pô, por favor.
0: Ei.
11: Me poupe.
0: Ô, Sandrinha, é você que tá na live ali? Ah! Pera, pera aí, eu vou chamar a Sandrinha na live. Pera aí. Sandrinha, essa Sandrinha que tá aqui, a Sandrinha, a nossa boca suja aqui? É, deixa eu ver. Dá um oi aí, Sandrinha. Eu vou chamar você na live. Não, mas é que daí. Ô, Sandrinha, se você falar palavrão na live, cai a conta, hein? Cai a conta tua, você vai perder a conta. Já chega, vai, lica o número, aquela. Olha, os caras não sabem nem escrever, velho. Pera aí, ó. Ademir Zababão. Sandrinha, você tá precisando de uma? Pera aí, bigode. Para, Michael. Cachorro. Ô Sandrinha, você que tá na live, responde aí.
11: Não, não tô na live não, saí da live pro zap.
0: O zap?
11: Ô, ele não sabe nem falar.
0: Quem que tá na live? Não tem, a Sandrinha não tá na live não, gente. Vocês tão louco da cabeça.
12: Pedi doação pra você mesmo, entendeu, Marco? Você trabalhar aí, porque eu tô pagando pra você trabalhar aí, meu. Com a sua cara fedida, ninguém aguenta não, cheio de caspa não. Ademir Zababão. Você pau o patinho da casca fedida. Creca fedida, cheio de casca, pô,
0: mano,
12: aí em cima.
0: O Davi, ele tá com ódio mortal do Michael, velho. Ô, Machadinho, fala, seus usuários de Tadalafelas. Cara, eu vi um cara falando que ele usa Tadalafila como pré-treino. Vocês já usaram já pra ver? O que que dá aí? Dá ruim? Dá ruim? Dá bom?
13: Fala, Diego Lopes.
0: E aí, cara?
13: Essa polêmica aí do Rodrigo Bocardi, você vai de boca?
11: Desculpa, amor, eu mandei errado. É a música do Pitoco.
0: Tá, pra que que você mandou? Pra que que você manda isso pra alguém? Mesmo que não seja pra mim, não se manda pra ninguém isso. Não tem sentido você mandar um pedaço de um áudio.
14: Vale, Sandrinha, eu vou te dar meu microfone pra você falar no meu microfone. Sandrinha, falou, Diego, um abraço, boa semana pra todo mundo.
0: Cadê minha espada?
14: Vale, Sandrinha, eu vou te dar meu...
0: Ah, já falou, cara. Chato.
15: Bom dia, Diego.
0: Bom dia.
15: Diego, Tadalafila só 5 miligramas é bom pra circulação. Então, automaticamente, faz bem.
0: Ó, estão respondendo
15: aqui. Mas é 5 miligramas.
0: Pera aí, 5 miligramas de Tadalafila antes do treino, todo dia? Você o que é, Gabi? Você é médica? O que que é? Como é que é, hein? Gente, eu não tô indicando nada pra ninguém, eu não entendo nada, não vai na onda do programa, ai, ouvindo o Band de Curugu, nada que você ouve nesse programa presta.
8: Legal, o que mais tem agora nas academias é Enzo, Noah, tomando Tadalafila com um pré-treino, achando que vai ter algum resultado.
0: É.
8: O Tadalafila de 5 miligramas, quem toma é os fisiculturistas, na época quando estão secando, pra dilatar a veia. Prestes a subir no palco, eles tomam o Tadalafila antes do treino pra isso. Aí os Enzo vê aquilo, acha que é pré-treino.
0: Eu vou tomar logo o Tadala de 50, então. Já pra treinar com o cupo. Fazer rosca Scott com a rua.
16: Disse que eu era. Olha. Muito nova pra você. Não, não sou médica e nem tô indicando nada. Eu estou falando o que eu pesquisei sobre isso.
0: Ah.
16: De treino, só.
0: Ah.
16: Não tenho atestado de nada, tá? Não vai na minha.
0: Não vai na minha. Não, mas eu ouvi falar isso aí mesmo.
17: Sandrinha, boca de lesma.
0: Para, Xande.
18: Não, esse treino eu tô usando as bombas que eu comprei do Edinaldo Flasto. Comprei um monte.
0: Tu nem treina pra tomar bomba. Eu sou bomba de chocolate, seu gordo.
19: Bom dia, Diegão. Bruno Cortez, do Rio de Janeiro. Guerreiro, Tadalafila de 5 miligramas diariamente, preferencialmente uma hora antes do treino. Tadalafila é um vasodilatador. Ele ajuda no pumping, ajuda na disposição, na energia e na força na hora do treino, valeu?
0: Ah. Será, cara?
20: Quem falou que eu tenho boca de lerma? Pica de minhoca.
0: Ei! Calma, Sandrinha. Ô, Maico. Maico não, foi o Taxerxes, desculpa. Ô, para, Taxerxes. Mano, esse Taxerxes tá terrível, velho.
21: É, Diegão, vindo do Carioca, eu fico com medo, hein?
0: Para.
22: Não é boca de lesma, não, Sandrinha. É boca de zinabre, seu apelido agora.
0: Para, Taxerxes. Coisa.
23: Ei, meu irmão, você pode ficar aberto se vocês quiserem. Eu não quero mais, não, mano. Você que sabe. Eu já até seu beijo já. Fui empregado. Agora você, seu empregado, você vai ser mais, não.
24: Hoje, Eduardo, esse trem de tomar Tadalafila aí pra mim não funciona, não, velho. Eu não tenho controle nenhuma. Às vezes dá uma vontade ali, eu toco uma, destruo meu dia, gasto energia do meu dia.
0: Ô, Lucas! Ah, pra cima de mim, Lucas. Pra cima de mim. Tu fica com o butico dando bote, Lucas. Pra cima de mim.
25: Bom dia, Diego.
0: Aqui é o
25: Jaconias do Rio de Janeiro.
0: Ah.
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0: Que Band News, louco? Tá louco? Band News. Quem que tá na Band News essa hora? Fala de Band News.
23: Todo, Diego, a todos. Eu vi ela quase agora.
0: Cala a boca. Ô, Davi, você fica olhando ela lá na câmera lá? Cara, mano, não faz isso, Davi. Davi, não. Não, Davi, não faz isso, Davi. Como é que é, Davi? Como é que é?
23: Todo, Diego, a todos. Eu vi ela quase agora. É, até que ela é bonitinha, né, Diegão? Ela é a mulher nota mil dos anos 80, criaram uma mulher aí. É, minha mulher nota mil aí, ó. Ligando no computador aí, ó.
26: Ô, Diegão, segundo informações, hoje não vai ter café aí, hoje tá. Vai ter o Pro.
0: Vai ter o Pro. É, Diego, eu sou vigia noturno e supervisor voluntário da Band. Aí sim, mano. Obrigado por ser nosso supervisor aí.
1: Ô, Diego, bom dia. Daniel Gaeteiro por cá. Ô, fala pra esses caras aí, passa ó, a droga que esses caras estão usando aí, que é, deve ser boa demais. Meu pai amado. Só tem maluco aí. Manda a receita dessa droga aí.
2: Ô, Davi, coração de frango.
3: O Davi queimou seu filme, hein? Já era. Ela não vai aparecer, não vai aparecer nunca mais aí. Davi queimou o filme nosso aí. Do Totoso.
0: É, mano. Diego, Totoso, um pedaço de mau caminho, Diego Maga. Pera aí, ô Thiago. Pera aí, mano. Vai.
4: Ô, Diego, eu tô te ligando aí, você não atende, meu?
0: Não.
4: Eu tô ligando pra você não atende.
0: Problema
4: rapaz.
0: Seu. Por
4: que você não atende?
0: Não vou atender, não quero.
4: Pode ver, eu liguei você um monte de vez aí.
0: Vai, mano.
4: O Sebastião que de mal,
0: vai te ligando, mandar na tua casa. Quero saber, não vou atender. Tá ligando nada. Nem tá funcionando o telefone. Coisa chata, fica me mandando. Meu chefe não me manda, você quer me mandar? Ai, cagar no mato. É chato. Alô. Olha. Não dá, gente, não dá pra usar telefone. Ninguém mais usa telefone. Ninguém mais usa telefone. Tem que desenhar, velho. Não adianta ligar. Não dá. Não dá. Alô. Olha, não dá, tá muito ruim. Vamos aposentar esse telefone aqui, vamos aposentar esse telefone.
5: Oi, Diego. Aqui é a Paula Landa, a sua caipirinha mineira.
0: Paula Landa? Minha caipirinha mineira? Fala, Paula Landa. O que você manda, Paula Landa? Paula Landa, eu entendi errado? Peraí, Sabrina.
5: Oi, Diego. Aqui é a Paula Landa, a sua caipirinha mineira.
0: Paula Landa? Fala, Paula Landa.
6: Para, Taxerxes.
0: Para, Taxerxes. O Taxerxes tá osso hoje, viu?
7: É pau na lã. Pau na lã.
0: Pau aonde, Calica?
27: É, Diego, não finge que não conhece, não, porra.
0: Não assume, conheço, não.
27: Porra.
0: Não conheço, não. Não conheço, não. Ô, Sandrinha, olha pra minha cara. Você na live, olha pra cara. Olha pra cara minha. Não olha muito que você apaixona. Eu tenho cara de que vou ter amante. Mano, eu não tenho paciência pra uma mulher. Direito. Tem, pra mim eu tenho, né? Agora você imagina ter duas. Não dá, velho. O cara que ele tem amante, hoje em dia, você não acha. Hoje em dia você não acha mais uma amante firmeza. Aquela amante firmeza que fica na SUS, na miúda, tranquilinha, de boa, quietinha. Não acha mais. Primeiro vacilo que você der, ela fica te chantageando, pedindo pix, pedindo pra ser a original, a fiel. É, não tem mais. Hoje em dia não dava pra ter amante, não. Só, você pode ver os caras se lascando tudinho aí. Elas expõem print. Sabe aquelas amantes frustradas que postam assim na história? É, no dia dos namorados. Um print meu, eu acabava com essa palhaçada aí. Gente frustrada.
6: É pau na lã. É que quando você dá umas pauladas lá no fundo da lan house, lá em Samber, tá ligado?
28: Boa, quietinha.
27: Eu já fui há 20 anos.
0: Amante?
28: Ela fica te chantageando, pedindo
27: Não, nunca chantageei, não. Nossa, sempre amiga. Respeitei, porque ele me respeitava na medida do possível. Oh. Que eu sabia, eu não era enganada.
0: Tá.
27: Agora durou 20 anos.
0: Caramba, Sandrinha!
27: Entendeu? Não faço, não. Não metia a barriguinha, nada disso. Entendeu?
0: O que foi, Didi?
27: Ai, tranquilo.
0: Ô, Sandrinha. Ah, Sandrinha era amante firmeza. Caramba, Sandrinha, você ficou 20 anos sendo amante? 20 anos sendo amante? Ah, peraí, velho, peraí. Sandrinha, vem cá, vamos conversar. Começa agora. Sandrinha, como é que era o encontro de vocês? Outra coisa, a mulher do cara sabia, não sabia? Ninguém é enganado 20 anos, gente. Peraí, velho. Se bem que antigamente era mais difícil de pegar, eu acho, né? Antigamente não tinha internet, não tinha rede social, não tinha celular com câmera. Que hoje em dia é o quê? Atrapalha os caras. Os caras, né? Eu não penso nisso, mas os caras. Como é que uma pessoa consegue ter uma amante por 20 anos? Hoje em dia não tem mais isso, gente. Pera aí, não tem mais isso.
8: É, Diegão, já tô voltando aqui de Itaú de Minas, já tô aqui em Pratópolis, hein? Passos aqui, passando passos.
0: Não, se ninguém quer saber onde você tá, o que você tá fazendo. Entra na conversa, cara. Vai.
9: Eu vou prestar atenção no Instagram da Bárbara Beltrano no Dia dos Namorados.
0: Cala a boca. Cala a sua boca. Para de falar do nome da menina. Fala.
10: Diego, hoje é internet, é WhatsApp, é filmagem, é foto. Antigamente era na porta da casa mesmo, era barraco. Era portão pro chão, pedra pra janela e o barraco minha surto.
0: Ah, mas hoje tem uns barracos também. Como é que é? Hoje em dia até não tem traído. A IA faz um vídeo face. SLK é melhor meter as caras mesmo. Eu não entendi muita coisa que você falou. Amante hoje não dura um mês. Ó, o DJ Kleber tá manjando de amante. Sandrona, beijo de paixão. Paeiro. Fake. Ô, Vix, tu tá muito louco, né, mano? A Sandrinha é uma das véias feias do Band Coruja. KKK. Para, Ricardo. E o Face. SLK é melhor meter as caras mesmo. Eu não entendi muita coisa que você falou. Amante hoje não dura um mês. Ó, o DJ Kleber tá manjando de amante. Sandrona, beijo de paixão. Paeiro. Fake. Ô, Vix, tu tá muito louco, né, mano? A Sandrinha é uma das véias feias.

0: cara. Olha, o vô dele teve três filhas com a amante, morreu indo pra casa dela de cavalo. Nossa, vai ter que contar essa história pra nós aqui.
1: Você não lembra de mim naquela noitada que a gente saiu depois que você saiu do banho de coruja? A gente foi pra um churrasco, depois a gente foi pra um cachorro quente, depois a gente se amanciou no carro. Você não lembra disso mais, Diego?
0: Cala a boca, ô louca! Você é louca, a live tá rolando aqui, o povo ouvindo aqui, o povo vai acreditar. Você falou isso pro Brasil inteiro, ô louca, condenada do diabo. Você acha que se eu saísse daqui eu ia comer cachorro quente, churrasco e depois ainda comer você ainda? Eu ia cagar depois tanto que eu comi, tanto coisa! Louca, cala a boca, louca!
2: Meu amor!
0: É IA, gente, é IA, essa louca. É IA, é IA.
2: Garotinha do...
0: Doida.
2: Resultado vem que eu vou te ensinar a dançar.
0: Ai, comemos um cachorro quente, comemos um churrasco, depois você me comeu. Eu não como nem de barriga vazia. Barriga cheia. Ai, pro inferno.
3: Ou é IA ou é a filha da Sandrinha.
2: Você vai gostar. Deixa rolar que vai.
3: Vai saber, né? Se o Diego não é adepto da chuva negra.
0: Nossa! Cala a boca, Alexandre! É chuva. Como é que é? Chuva de barro? Chuva de bosta? Sei lá como é. Não, não sou adepto, não.
4: Essa Paula Amanda aí, Diegão. Quase que ela arrastou o Fábio Jussim, viu? O Fábio Jussim, desses velhão taradão, né? Não pode ver uma mulher bonita nas redes sociais. Aí, até ele perceber que era um IA, quase que ela arrancava tudo que ele tinha, viu?
0: Caramba, o Edinaldo sabe quem é, velho. Como é que você sabe que é ela? Conheceu pela voz a IA? Não, mano, eu tenho que falar. Paula Amanda, eu tive que falar porque tô numa live aqui, velho. Se alguém grava essa bosta e manda pra minha mulher, ela vai acreditar também. E até eu explicar, eu tenho muita faca em casa.
3: Ô, Diego, isso aconteceu aquele dia que você chegou com dor de barriga, não foi?
0: Pode ser.
3: Você comeu demais, comeu ela e deu dor de barriga. Aquele dia lá, não foi?
0: Ai, eu tenho uma história aqui que eu não posso contar. Porque eu não sei se eu conto, velho. É a história de um primo meu. Não posso falar, porque eu tenho poucos primos. Mas qualquer dia quando eu acabar a live, eu vou falar. Aliás, acabando essa live, eu vou começar uma lá no TikTok. Lá eu conto. É, né? Esse negócio de cagar, esses papos escatológicos aí.
5: Aí no mínimo ele cagou nela sozinha.
6: Não posso falar porque eu tenho poucos primos.
0: Baixa o rádio, animal.
7: Ô, Diegão, a Sandrinha aí traiu a Bel com o Caim, pô.
0: Para de chamar ela de véia.
3: Engraçado que toda a história os primos do milharal tá envolvido.
0: Não, não vou contar porque tá rolando a live aqui, velho. E aí os meus primos tudo me seguem no Insta e é ruim. Aí dá B.O.
8: Ah, é, Diego, ainda mais que o velho do lixo deu um facão bom mesmo, né?
0: É.
8: Tá ferrado.
0: Ele me deu
8: Mas eu tô brincando contigo, você não tem que faz isso não. Só com a IA mesmo.
0: É.
8: Tá apaixonado pela IA.
0: Ô, Sandrinha.
8: Ele tem problema com velha, né? Agora de novinha,
0: Pera
8: né?
0: Pera aí, Sandrinha, eu quero ver a história da Sandrinha. Ela contou aqui, ó. Fala, Sandrinha, fala.
8: Acontece o seguinte, olha só.
0: História de amante.
8: A realidade do amante é o seguinte. A verdade para as amantes, é isso, é verdade que ela tá falando. Não existia... né? Nada câmara, nada disso. Mas a verdade é saber fazer 20 anos, sim. Aí eu trabalhava, ainda me bancava, mas gostava de mim mesmo. E a verdade é a seguinte: amante é pra segurar casamento que não tá legal. Entendeu? Porque a mulher não gostava muito, não era chegada também. Então, mas é o seguinte, mas hoje em dia, depois da Covid ferrou tudo, houve um problema, né? Ela descobriu, aí ferrou tudo. Mas houve um romance. A verdade é essa. Acredite quem quiser. E eu não tô aqui pra botar meu cu na praça, pra todo mundo ficar
0: sabendo.
8: Já falei até demais.
0: Sandrinha, pela, olha a boca. com a Sandrinha.
9: Tá aí, não tive filho não.

0: Tá bom, tá bom, tá bom, Sandrinha, tá bom, tá bom, tá bom, tá bom, chega, chega, chega. Deus, tava tomando um café, quase cuspiu o café na hora que ela falou palavrão. Para de falar palavrão, Sandrinha.
1: Vamos ele, o rei do Bucu Bucu, Eduardo Costa, meu.
0: Que coisa.
2: Vem cá, gente, beber cachaça é bom, mas fazer o Bucu Bucu é muito melhor, companheiro.
1: Com certeza, meu velho.
2: Você nunca me amou e só me...
3: Bom dia, Diego.
0: Bom dia.
3: Olha, já fui amante por 7 anos. Também nunca fui na porta de ninguém, não. E ainda virava pra ele e falava assim... Você não vem com graça, não, que eu só quero lhe usar. Cada um na sua casa. Mas não deu muito certo, não. Depois de 7 anos, tá aqui, ó, do meu lado. É meu marido.
0: Se lascou.
1: Me deixando.
0: Você entendeu? Você ouviu o que ela falou? Vou pôr de novo o áudio dela. Presta atenção. Presta atenção como é que o cara se lasca. Eu não ia na casa dele fazer escândalo. Não fiz chantagem. O que aconteceu? Tá do lado dela agora, se liga, escuta aí.
3: Bom dia, Diego. Olha, já fui amante por 7 anos. Também nunca fui na porta de ninguém, não. E ainda virava pra ele e falava assim, você não vem com graça, não, que eu só quero lhe usar. Cada um na sua casa. Mas não deu muito certo, não. Depois de 7 anos, tá aqui, ó, do meu lado. É meu marido.
0: Ai, que bosta. Ah, posso falar? Eu nunca tive amante e nunca fui amante. Eu acho isso uma baita de uma sem vergonhice. Mas presta atenção. Eu tenho os meus amigos aí, né? Eu acho que não tem graça o cara ter uma amante só pra fazer Eu acho que tem que ter um sentimentinho, uma coisinha. Só que o que acontece? O difícil é separar o sentimentinho de ela querer ser a principal da história. Como a Sandrinha topou fazer por 20 anos e não se arrepende, né, Sandrinha? A gaúcha lascou com a vida do cara, que ela virou a 01.
4: Mensagem pro Fábio Jussim. Aí ele percebeu o quê? Que eu era uma pessoa muito difícil. Aí ele quis me mandar a foto da Chapere.
0: Pera aí!
4: Eu não quis, uai. Foi por isso que ele parou de ir lá no banho de coruja, uai. Aqui é só menininha caipira. Paula manda.
0: Tá bom, Paula manda, tá bom. Tá bom, tá bom.
5: Diego, você, um cara safado, pilantra, você não vai falar nunca, porque você tem medo da mulher que sabe atirar, né, Anny? Mulher que sabe destrinchar um porco, que sabe arrancar uma pele de um toucinho, de um porco assim, e deixar a pele sem toucinho, se é que você me entende. Você vai falar que já teve?
0: Olha,
5: você
0: que
5: vai confessar alguma coisa? Mas nem lascando nenhuma, que ela deve estar ouvindo.
0: Ô Nelson, olha o que a Calica falou na live. Ser amante é bom porque pode ter ele e outros enquanto ele estiver com a mulher. Você veja bem como é que é o pensamento das mulheres. Calica na live. Calica, entra na live aí. Aceita, vou te mandar o pedido, você vai entrar na live. Quero ver como é que você tá agora. No Instagram, @DiegoLopes. A Calica vai entrar na live agora. Vai, Calica!

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10: FM, 3:03, tudo bem? Tudo certinho? Tudo de boa? Tudo na manhã? Espero que você esteja bem, esteja feliz, esteja abanando o seu rabinho. Bora fazer bagunça, vamos, até 5 da manhã, Band Coruja no ar. Aqui na sua rádio, do seu jeito, bebê.

algumas canções que marcam a vida da gente. E eu tenho certeza absoluta que essa música marcou a vida de muita gente que está presente aqui hoje. Então aquele ou aquela que sofreu por amor pelo menos uma vez na vida, vai abrir o coração e cantar essa canção junto com a gente.

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2: E aí, chupa toda, toda. Disse toda.
1: Vai.
2: Chupa toda.
1: Vai. E aí?
2: Chupa, quem quiser pular, pode pular.
1: Foram no carnaval de Salvador. Ah, então cala tua boca. Eu também não fui não, mas eu queria ir. Imagina a Ivete no palco, a Veveta no palco cantando. E aí, chupa toda. Eu disse toda, chupa toda. Ah, é uma loucura, cara. Bom dia, Diego. Eu tenho um caso com uma mulher casada há 9 anos. Se quiser saber detalhes, eu conto porque é interessante. Tudo começou como trisal. Éramos do meio do swing. Claro que eu quero saber, cara. Me atende aí, trisal do swing. Alô? Que isso, gente? Alô. Tá lavando roupa na tábua? Alô? Alguém me identifica? O que é esse barulho que esse cara tá fazendo agora e não tá me ouvindo?
3: Alô?
1: Tá lavando roupa no rio?
3: Alô?
1: Olha lá. O que é esse barulho que tu tá fazendo, será, hein? É o cara do trisal, esse aí. Eu queria falar com ele, cara. Pera aí, o telefone tá ruim, deixa eu ver. Pera aí. Nossa,

0: Será-se que vai dar? Pera aí. Volta, chama. Pera aí.
1: Alô?
0: Opa!
1: Opa!
0: Quem é aí, hein?
1: E aí, Diego, beleza?
0: É o do Trizal?
1: É.
0: Tá, então não vamos falar o teu nome, vamos chamar você de Al Hilal, tá bom?
1: É isso aí mesmo.
0: O que que é Al Hilal?
1: Oi?
0: O que que é isso, Al Hilal?
1: Al Hilal é um time.
0: Ah, um time, tá bom, vou chamar você de Al Hilal. Explica pra mim, como é que é essa história aqui, que você falou aqui, como é que é o negócio, hein? De você ser, você ter conhecido, você conheceu, peraí, deixa eu ver aqui. É, tem um caso com uma mulher casada há 9 anos.
1: Isso.
0: É, tudo começou como trisal porque vocês eram do meio do swing?
1: Exatamente. A gente tinha um grupo no WhatsApp, né? No Zap, né?
0: Ah.
1: Era um grupo de swingueiros, né?
0: De funileiro?
1: Você comentava muito, né? Você comentava muito casa de swing, essas coisas, aí a gente acabou se conhecendo. E a gente acabou saindo junto, eu, ela.
0: Alô? Alô?
1: Alô?
0: Alô?
1: Alô?
0: Quem é?
1: Rapaz, Diego, o telefone tá ruim aí.
0: Que é o Manuel?
1: Manuel, que tá ruim de só o telefone, né?
0: Você derrubou o cara do swing, pô?
1: Não, eu liguei depois.
0: Você derrubou o cara do swing, mano? Agora fala você do swing.
1: Eu liguei depois.
0: Hã?
1: Eu liguei depois, que a linha dele caiu.
0: Você tá bom, Manuel?
1: Rapaz, tá bom.
0: E aí, qual que é a boa de hoje? O que você vai fazer de bom hoje?
1: Pra hoje, lá pra 7 horas eu vou dar umas voltas por aí, pra ver o que eu encontro por aí.
0: 7 horas da manhã?
1: É, de 7 para 8, vou dar uma saída por aí.
0: Vai dar um rolê às 8, às 7 da manhã?
1: É.
0: Pra caçar o quê, hein?
1: Serviço por aí.
0: Você tá no Piauí, né?
1: É, tô.
0: Você já comeu bolo de rolo?
1: Rapaz, eu não conheço bolo de rolo, né?
0: E o Frank Aguiar? Você conhece o Frank Aguiar?
1: Rapaz, Frank Aguiar, eu conheço ele desde o começo da carreira dele, na 24.
0: E a Simone Mendes, você conhece ela?
1: Não. Assim, só pelas redes sociais, só. As redes sociais, só.
0: Mas o Frank Aguiar você conhece?
1: Conheço. Desde a época de 94, 92, 93, quando ele começou.
0: E você não sabia que a Simone era a cantora dele?
1: Sabia.
0: Ah, então, como é que você não conhece ela, cara?
1: Ah, eu sabia que era da Sarina, quando ela começou.
0: Ah, não, ela era cantora dele. Cantar é que cantava e dançava, era um backing vocal, né?
1: Não, depois que ela começou a cantar, não conhecia, não. Eu conhecia quando ela era dançarina.
0: Ela era só dançarina antes?
1: Era.
0: Caramba!
1: No começo.
0: Mas o Frank Aguiar você conheceu aí no Piauí ou aqui?
1: No Piauí mesmo, que aqui é onde eu morava aqui.
0: Você já veio pra cá, pra São Paulo ou não?
1: Rapaz, eu nunca fui não, mas pode ser que um dia, qualquer dia eu vou aí, então... Eu tenho aí uns primos que moram aí em Guarulhos. Aí pode ser que qualquer dia eu vou passar um final de ano aí.
0: Ah, vai lá pra Guarulhos! Guarulhos, eu já morei em Guarulhos, né? Você vai gostar de lá, cara.
1: É
0: lindo.
1: Eu sei.
0: É um lugar lindo lá. Tem avião, sabia?
1: Eu sei.
0: Dependendo. Você vai vir de avião ou de carro? Ou de ônibus?
1: Rapaz, de avião é melhor, né?
0: É avião.
1: É mais ligeiro.
0: É, avião é mais ligeiro, né? Ô, Manuel, você tem esse sonho de vir pra cá, é?
1: Oi?
0: Tem esse sonho de vir pra cá, pra São Paulo?
1: Rapaz, eu pretendo conhecer um dia.
0: Ó, você tem que conhecer um lugar chamado Vila Country, você já ouviu falar?
1: Já.
0: Escuta aí o Irã Duarte, ó. Fala aí, Irã.
2: Ah,
1: Beira do ar, Diego, né? Lopes,
2: agora eu entendi, ele vai sair 7 para 8 da manhã lá no Piauí, que tá 39 graus, 40 graus. Se fosse aqui em São Paulo hoje, agora tá marcando 14 graus, 7 da manhã vai estar uns 8, sensação térmica de 5. Eu duvido ele dar esse rolezinho dele aqui, viu?
0: Ô Manoel, o Irã falou que tá calor aí, é?
1: Rapaz, tá. É, dá agora até janeiro, é calor.
0: E em janeiro fica frio?
1: Quando é janeiro começa a chover, aí pronto, aí o calor se afasta mais.
0: Ah, é? Eu não sabia, eu achei que janeiro era mais quente ainda aí.
1: No começo, nos primeiros dias de janeiro, é quente, aí do dia 10 em diante aí começa a chover.
0: Ah, entendi, é muita chuva, né?
1: É.
0: Escuta aí.
3: Diegão, pergunta o Mané aí, quanto tempo faz que ele não lamba uma peteca?
0: Quanto tempo que você não namora, ô Manoel?
1: Rapaz, tá com tempo lá, desde aquela decepção lá de 2012 pra cá, que eu nunca mais não arrumei ninguém não.
0: Rapaz, 2012 foi a última?
1: Foi.
0: 2012, 22, 10...
1: Aquele caos que eu tinha contado pra tu já uma vez aí.
0: Qual é o que? Eu não lembro, qual foi mesmo?
1: Da prima.
0: A da tua prima? Ah, não, da prima que você fala é rapariga, Kinga?
1: Não, é prima mesmo.
0: Ah, você se apaixonou pela rapariga?
1: Não, prima mesmo.
0: Ah, prima mesmo, então prima, porque aqui a gente chama prima, às vezes a gente pode disfarçar, chama a prima, as do job de prima, entendeu? Mas essa não, essa é sua prima mesmo, é irmã, é filha do seu tio.
1: É.
0: Aí você, como é que foi mesmo? Eu não lembro da história.
1: Foi um relacionamento de 5 meses que não deu certo aí. Aí acabou e pronto, não deu certo não.
0: Por que que não deu certo, hein?
1: É, por causa da pessoa lá mesmo.
0: Por causa da sua prima?
1: Foi.
0: Mas o que que ela aprontou?
1: Cheguei pra quê? Desistiu de continuar pra frente.
0: Ela desistiu do relacionamento?
1: Foi.
0: Mas por que será, hein?
1: Mas, sei lá, eu segui de uma hora pra outra, assim, eu nem esperava.
0: De uma hora pra outra? Ah, isso é muito ruim, cara. Nossa, eu acho, sinceramente, pior do que acabar o relacionamento é acabar sem a gente saber o motivo, cara.
1: Mas também de 2012 pra cá, também ela também não tá com ninguém também, não, tá só.
0: Olha, tem um cara que é um amigo meu. Ele é o seguinte, ele namorava com uma pessoa, tava tudo pronto pra casar. Olha só a situação. O cara tava comprando apartamento, aliás, já tinha comprado apartamento, tava lá pagando a faculdade dela, pagou pra pôr peito nela. Quando ela colocou esse silicone, ela arrumou de fazer uma viagem pra Europa, olha. E ela foi lá, não, falou que ia fazer visitar não sei quem lá, uns parentes, alguma coisa. Ela foi pra lá e não voltou mais, você acredita? Largou o cara aqui, velho, com casamento marcado, apartamento comprado, pagando prestação e tudo.
1: É, mas é ruim, hein?
0: E aí eu converso com o cara fala, mano, o pior é não saber por que que ela fez isso.
1: É, do nada, do nada, você tá esperando.
0: Do nada, tipo assim, você tá tentando fazer, planejando montar uma vida com a pessoa, planejando filho, comprando cachorro, apartamento. Do nada a mulher vai pra Europa, bota os peitos, vai pra Europa e começa a fazer job lá e não volta mais.
1: É. Ei, diga aí, Irã do ar, né?
0: É.
1: Quando eu tiver aí um dia, qualquer final de ano pode ser, não sei esse, mas na férias pode ser que, se eu for pra aí, eu vou conhecer esse Vila Capo dele aí.
0: Pronto, aí, Irã, ele quer ir conhecer aí, vamos marcar todo mundo lá, Irã. Ó, ele mandou um recado pra você, peraí, vai.
2: Diego Lopes foi falar aí pro Manoel quando ele vier pro Vila Cauta aqui. Irã do Ar tá prometendo pra ele um cacau chaça.
0: Oh.
2: E a gente vai arrumar alguém aí pra ele fazer o descarrego, viu?
0: Não é?
2: É,
0: cara.
2: Muito tempo, 2012 até hoje, viu, cara?
0: É, velho.
2: Ô, Manoel, muito tempo, 2012, cara, imagina.
0: Ô, Irã, e ele é bonzinho, cara. Ele é gente boa, viu, mano?
1: Eu vejo ele participar de vez em quando, ele é boa pessoa.
0: Não, eu tô falando você. Você é bonzinho.
1: Aí... Esqueci, tira do ar.
0: Ele
1: do
0: é,
1: ar.
0: Não, ele é gente boa pra caramba. É. É. Ó, viu? Você ganhou o Cacau Chassi, quem sabe nós não arruma uma palestrina pra você dar uma namorada.
1: É, quem sabe, né?
0: Quem sabe, né? Você não sente falta, não, velho? Tanto tempo assim, desde 2012?
1: Rapaz, não, às vezes eu sou mais, né? Mas tô aguardando.
0: E nem as do job?
1: Não.
0: Nada? Nunca mais, velho?
1: Não.
0: Peraí, olha o Irã, fala, Irã.
2: Ah, cara, eu gostei do Manuel demais. Manuel, tá prometido. Quando você vier com seus primos em Guarulhos, me chama no direct, cara. Eu vou te acolher aqui no Vila, entrada VIP, com a cachaça por minha conta e o brigadeiro de colher pra gente arrumar uma namorada pra você aqui no Vila.
0: Olha aí, mané!
1: Valeu.
0: Olha que legal, hein, mano? Bacana, vai.
4: Diegão, só pro Manuel descarregar, serve a Calica mesmo, mano. Manda ele passar o manjolo nela, já era.
0: Para, Cleiton. Que coisa.
5: Palestrina, não sei, mas uma Tati perigosa, com certeza ele vai arrumar no Vila Cauto.
0: Para, Michael, que coisa. O Manuel é um rapaz sério, você não tá vendo?
6: Ô, Nel, você me conhece, é o Davi, né? Gostamos já. Bora, meu, tô pra Vila Cauto aí, bora, hein.
0: Ó, o Davi que é do Vila Cauto também, ó.
1: É Diego.
0: Ah.
1: E Davi ainda tá fazendo os macarrão dele, Davi.
0: Tá, cara, pior que tá, ele mandou... Cadê o...
1: Na semana eu vi ele falar em pipoca.
0: Pipoca? Ah, é, para a panela velha que faz pipoca boa.
1: Eu pensei que ele mudar pra fazer pipoca agora.
0: Não, o Davi, ele fez um macarrão que eu posso falar, eu fiquei com vontade do macarrão do Davi. Ô, Davi, valeu. Eu acho que você devia postar esse vídeo que você mandou pra mim do teu macarrão.
1: Okay.
0: Ele fez diferente, cara, com aquele molho dele, mas me deu vontade, viu, Davi? Eu fiquei com vontade mesmo, Davi. Você devia postar lá, Davi.
1: Agora faz... como é que diz? É frase motivacional dele da panela. Engraçado foi. A foi, panela velha é que faz...
0: Foi boa, né? Panela velha que faz pipoca boa, ele disse. Vai.
7: Essa é Manoel, nova, não vai nessas ideias, nós vindo aqui pro Vila Cauto. O Ivan Orlando tá querendo arrumar uma bucha. Ele falou que vai fazer um descarrego. Você vem descarregar um caminhão de barril de cachaça show.
0: Não, não é nada pra descarregar, não. É pra ele beber mesmo. Ó, a Calica quer falar com você. Fala, Calica.
8: Não, obrigado, eu agradeço. Eu estou em relacionamento sério com o Cebolinha. Mas tem o Cleiton, tem o Michael aí, tem o Edinaldo. Eles gostam do Maneca.
0: Ah, Calica tá com onda ela.
2: Fala pro Davi que quando ele vir aqui eu vou servir um ravioli à base de limão siciliano com lascas de queijo parmesão largas.
0: Eita, pra ele aqui,
2: beleza? O Davizão.
0: Olha aí, Davi ganhou um prato de macarrão. É uma massa chique, olha. Vou mandar a foto pro Davi aí, vou mandar.
5: Ô, Manuel, só uma dúvida. Aí no Piauí tem fonoaudiólogo?
1: O quê?
0: Ele tá tirando onda.
1: Eu sei.
0: Perguntou se tem fonoaudiólogo.
1: Rapaz, deve ser. Eu nunca postei, mas tem.
0: Mas você nem precisa também, é a zoeira dele. Tá?
1: É, porque eu tô. Eu tô meio gripado.
0: Olha lá, olha.
9: Oi, Randuardo, vai se lascar. Nem eu sei que desgraça é essa do rabiola, siciliano. O macarrão do Davi, tem mais substância. Comida fresca, vem um pinguinho de comida. Ô, vai te lascar.
0: Sai daí, Nelsinho, tu nem sabe o que é ravioli, cala a boca.
1: Esse daí,
10: o povo hoje entra.
1: Esse daí é coisa de padre, né?
0: É o Nelsinho, não tem pai. É o Nelsinho, Nelsinho sem pai, é. Ó, o Caipirão chegou, quer falar com você, Manoel, ó.
10: O povo hoje entra num relacionamento sério, virtual, que é de tirar o chapéu, né? Ela tá namorando com o Cebolinha, né, o Diego? Você sabe quem que é o Cebolinha, Diego?
0: Quem?
10: Cebolinha é o Kojak, né? O cabeça de piroca, né? Nossa, mas vem que, nossa, nota de R$1 que já saiu de circulação.
0: Sério? Ah, não acredito. Não, eu achei que o Cebolinha que ela tava falando é o Cebolinha mesmo, o Cebolinha, o... Da Diego. Turma da Mônica, oi.
1: Um bom dia aí pra você aí, uma boa semana.
0: Valeu, Manoel, pra você também, tudo de bom, meu amigo, tamo junto.
1: Tá.
0: Liga, liga mais pra nós aqui também, tá bom?
1: Tá bom.
0: Abraço, valeu, Manoel.
1: Valeu.
0: Valeu, valeu, tamo junto. Emanuel.
2: Pois você tirou as palavras da minha boca, Diego Lopes. A dicção do Manoel é muito boa, não precisa fonoaudióloga.
0: Claro.
2: É os caras que estão com inveja do Manoel se pronunciar tão bem.
0: Lógico, cara. Deixa ele pisar em São Paulo, traga ele pra cá pra fazer o programa comigo aqui, ó. É, vai dar bom, vai dar audiência.
7: Manoel Gomes.
0: Manoel Gomes.
7: Prometer que abaixa o preço das moedas do job lá. E eu transfiro meu título aí pra Piauí só pra votar pra você pra deputado.
8: Ah, o Caipirão não sabe de nada. Eu tô namorando com Cebolinha, assim, da turma da Mônica, assim. Não sabe de nada. Ele não sabe nem colher informação direito.
0: Olha aí. Manoel cansou e ele mesmo encerrou a ligação, vocês viram? Ah, cansei do cedo.
4: Aí, Davi, tá vendo? O Diego vai colocar o Manoel no programa e você não, Davi. Você tá aqui todo dia. E o Manoel vai vir lá do Piauí pra participar. Chupa, Davi!
0: Para, que o Davi vai participar também. Às vezes eu fico pensando assim, né, cara? Mano, eu faria muito um programa assim. E ia dar muito certo, velho. Tipo o Danilo Gentili faz lá com aquele roda de louco, que ele tem um monte de louco lá. Eu ia pegar meus loucos, tudo ia botar lá. Davi, Manoel, Fenomenal. Calica, Maico, Pedrão, Padeira, Aiada, tudo.
11: Ah, quieto, Cleito. É, questão da calça. Quieto, Petita. Você é o Vader, mano. Você não tem que participar, não. Você é feio demais, igual o Vader do Star Wars, mano. Tá louco? Tá de Vader,
12: mano. O Calígula, olha, você vê como eu estou Calígula. Bem informado, sabe? Você tá namorando o Cebolinha, né? Aquele que fala selga, surda, muda, né? Tá pegando. É, ele, que fala fininho, né? É, quem faz ele é o Ali Hardcore. O codinome Kojak, né? Não, louco pra passar bisnaga nas meninas.
0: Ah! Agora que eu entendi. É, eu tô lerdo hoje, mesmo eu tô lerdo. Até hoje o texto tá baixo, Caipira. Amanhã, hoje que eu. Hoje que eu vou injetar. Hoje eu tô só a bosta. Só a bosta. É, Rando Arte mandou a foto de um prato de carré de cordeiro. E eu morrendo de fome aqui, mandando carré de cordeiro. Puta merda.
11: Que isso, Caipira? Que isso? Olha só, mano.
0: Hã?
11: Ei, Caipira. Cadê a dona Mega aí, sua vaca gritou aí? A vaca aí, vai quer falar aí, mano.
0: A vaca quer falar, Caipira. Davi.
5: Você imagina o Davi aí no estúdio, Diegão?
0: Hã?
5: Tudo fechado, aí não tem uma janela? Aquela catinga de mofo. O cara não toma banho faz um mês, tudo babado.
0: Para, Maico!
7: Legal. Dá pra fazer um programa de locaiada na TV aberta.
0: Dá.
7: Mas dá pra você colocar todos esses personagens que você citou aí. Mas se você inventar e colocar Sandrinha com cogumelo.
0: Ah, é a Sandrinha.
7: O programa
0: dura 5 minutos. Não, a Sandrinha derruba o programa. A Sandrinha derruba o canal que nós tiver. Ela derruba a Band.
7: Isso. Teu rabo tá escarrado, mano. Fica mexendo com o Davi, não.
0: Calma,
7: que teu
0: Sandrinha.
7: Rabo tá escarrado.
0: Pera aí, Sandrinha.
7: Não teu rabo,
0: Sandrinha!
7: Não.
0: Beijinho, na. Olha lá, tô falando.
13: Esse Manoel aí é do mesmo nível do Manoel Gomes, que falou que os presos têm que ter saidinha pra arejar a cabeça.
0: Eu vi. Eu ouvi ele falar isso. Teve outra coisa que ele falou que eu achei engraçado, velho. Ah, das trans, né? Eu acho que foi no mesmo entrevista. Ele falando das trans, você viu ele falando das trans? Era dois LGBT que entrevistando ele. Procura aí pra vocês verem. Aí ele falou, não, num banheiro, tá? Vai ter que ir nos banheiros dos homens, né? Um homem tem que ir no banheiro dos homens. Ah, mas porque se eu for no banheiro, você fala, ah, não, você é um homem, mas você finge de mulher, mas você é homem, né? Engraçado, o cara perdeu a passeio, o cara, uma moça, sei lá. Elo perdeu a paciência com o Manuel. Muito engraçado, Manuel, velho.
5: Oxe, agora a Sandrinha deu pra defender o Davi? Ô, Sandrinha, vai varrer seu terreiro, vai.
0: Para, Michael.
14: Sabe que falaram, caralho, ninguém botou pé, só que mim. E eu derrubo o programa, então vou sair do programa. Ah, valeu?
0: Não. Pô, vou sair do programa, Sandrinha, então, não vai. Não vai, não vai. Porra. Fica aí.
14: Vou sair do programa.
0: Fica aí.
14: O cara de mal amado, broxa aí.
0: É, não, deixa.
14: Nem consegue gozar. Para, mais, Sandrinha. Não tem nem mais perna, porra.
0: Para, Sandrinha. Não vai sair nada. Fica aí. Não, fica aí. Fica quieto aí. Fica aí, não vai sair nada. Olha o Irã Duarte com o Manel Gomes.
15: Boa noite, olha quem veio hoje no Vila Country nos prestigiar, Manuel Gomes, que prazer te receber aqui, cara.
16: Tudo meu, boa noite.
15: Uma honra, te conhecia de vista, não tinha batido um papo com o Manuel Gomes, uma pessoa excepcional. Hoje participação dele no palco principal do Vila Country, não foi?
16: Foi bom demais, né?
15: E eu queria servir pra você.
0: Só um momento, Ira, você que vendeu esse tênis pra ele?
15: Trinco que eu sirvo pra todos os artistas que vêm no Vila, ó. A cachaça feita na polpa do cacau que vem de Léus, cachaçinha de amburana envelhecida 20 anos. Sei que você.
0: Mano, o Irã vai dar cachaça pro Manuel Gomes. Vai.
15: Não é muito bebida, mas eu queria uma provazinha sua pra você dar uma nota pra esse drink pra gente. É. Pode ser ou não?
16: Pode ser, sem tranquilo.
0: Pode ser, sem senhor, tranquilo.
15: Manuel Gomes vai dizer uma nota desse drink agora. Beber.
16: Rapaz, vou dar uma nota bem boa.
15: Sim. Pô, diga.
16: Nota 10. Boa. Obrigado.
15: Tá vendo? Vocês acham que eu falo.
0: Nota 10,
15: o drink é bom pra agradar. O artista tá me agradando. O drink é bom, não é? O sabor é gostoso?
0: É bom demais.
15: Sabe quem foi o primeiro cara a tomar esse drink na casa?
16: Quem foi?
15: Leonardo. Leonardo manja de uma cachaçinha. Eu levei no camarim dele lá no cabaré. E ele falou: Irã, isso aqui é igual lamber bunda de abelha. Docinho, docinho, no lando tem ferrão.
16: Mas,
15: cara, eu queria um pedacinho da sua música de trabalho pra nós mandar pra galera aí do Brasilzão todo.
16: Isso agora.
15: Bora.
16: Caneta azul, azul caneta. Caneta azul está marcada com a minha letra. Caneta azul.
15: Top agora demais. Vocês querem ver mais Manuel Gomes? Vem no Vila Caldra, aqui cheio de celebridade. Vamos no restaurante John N. E você vem comer um carpaccio comigo, que é a prata da casa, não é isso?
16: Verdade. Quem vem uma vez, vem de novo.
15: Vem de novo. Manuel, um prazer te receber aqui.
0: E ele tá bebendo com força, velho.
16: Beijo.
0: E ele, mano, ele bebeu com força o negócio aí, né? Que figura, velho. Ah, eu podia... É que agora não dá mais pra dar entrevista, né? Imagina ele participando do Band Coruja com nós.
15: Diego Lopes, eu servi aqui um cacau chaça pra ele. A curiosidade do povo era perguntando se ele era um personagem. Eu digo, não.
0: Não.
15: Ele é dessa forma mesmo.
0: É desse jeito.
15: 24 gente... horas sim.
0: É.
17: Levando essa sandrinha aí, né? Pegou o aplicativo e não pagou, hein, mano. Caloteira. Paga o aplicativo, cara.
0: Ih, ó, os caras do Rio de Janeiro te reconheceram aqui, hein, Sandrinha. Aí, ó.
18: Ô, Diego, pelo que eu entendi aí, o cara do swing tá comendo Manuel Nutrizal, é isso?
0: Não, cara, você confundiu tudo. Peraí, mano.
19: Pô, eu gostei.
0: Foi... Ah, é, eu ia ligar pro cara do swing, o Manuel entrou na linha, já virou Manuel Gomes, já... Olha, que bagunça. Eu vou ligar pro cara do swing, só um momento. Peraí, deixa o Caipirão falar, fala.
19: Pô, eu gostei, foi da Sandrinha, o dia que você foi falar com ela no telefone. E não dava certo de jeito nenhum, né? Ela foi pegando ódio, daqui a pouco ela falou assim, onde que atende essa buceta?
0: Para, Caipirão.
20: Ô, Diego, eu, quando era novinha, eu tive dois maridos do Piauí, um de Patos e outro de Teresina. Tá. Mas pensa os homens bonzinhos, quietinhos, sem malícia, sabe, do interior, sem não ter malícia, não tem nada. Eu chegava bêbada, chegava daquele jeito em casa e eles todos bonzinhos comigo. Os dois, bonzinho. Ah, Maria, eu dava um trato nos dois e os dois já trabalhavam feliz. Aí quando eles chegavam, eu tava falando assim, Sofia, você é tão safadinho quando você bebe, eu adoro.
0: Exato, da bichana.
20: Eu depois que eu tomo uma, Diego.
0: É mesmo, Michele?
20: Não sou fogo que se cheire, não.
0: Eita,
20: eita,
0: Michele! Não é fogo que se cheira ela. Ô, Michele. Os homens do Piauí são bonzinho. Mas não deixa uma faca perto, não, porque os meninos, os homens, é brabo. É, os números As instantinhas tincãs, elas falam diferente. Lá no Piauí, parece que o pau tora lá e ela olha.
3: Beijinho.
0: Ei, Michele, você conhece os piauienses? São bonzinhos, mas não mexe com eles.
21: Garotinha do bumbum arrebitado, vem que eu vou te ensinar.
22: A Michele, depois que bebe, fica igual o semáforo depois do apagão. Fica com o rabo piscando.
0: Para!
23: O Diegão ia ligar, já conversou com a Michelle e já esqueceu.
0: Ah,
23: já.
0: É, peraí. Minha memória é uma bosta. Vocês têm que ficar me lembrando as coisas aqui, gente. Senão eu esqueço, mano. Peraí, vou ligar pro cara aqui, peraí. Peraí, só um minuto. Ah, e pra achar o cara agora, eu não salvei o número. Ô, do Swing, manda um escreve assim, ó, Febre Tifo, fala. O do Swing aí, escreve assim, ó, Febre Tifo. É, para minha palavrinha chave.
20: Mas é a mulher que não sabe levar o homem, porque a cabeça do homem, o equilíbrio do homem é a mulher. Se a mulher sabe levar o homem, ela tem tudo. Agora, se a mulher for ignorante, grossa, burra, não tratar o homem com carinho, não fazer uma boa comida, não lavar uma roupa, a mulher tem que ser prendada em tudo. Não é só na cama, não. Em tudo para realizar o homem. Aí, se o homem é bem realizado em casa, ele não vai na rua atrás de outra, não, Diego.
0: Mano, a Michelle é a mulher da minha vida. Que é isso, Michelle? Dando aula para a mulherada. Mulheres, aprendam. Aprendam com a Michelle. Peraí, eu vou ter que ponhar de novo esse áudio. Abra atenção, mulheres que estão ouvindo agora o programa. Abra o seu ouvidinho. E deixa a sabedoria da Michelle penetrar no seu coração.
20: Mas é a mulher que não sabe levar o homem, porque a cabeça do homem, o equilíbrio do homem é a mulher. Se a mulher sabe levar o homem, ela tem tudo. Agora, se a mulher for ignorante, grossa, burra, não tratar o homem com carinho, não fazer uma boa comida, não lavar uma roupa, a mulher tem que ser prendada em tudo. Não é só na cama, não. Em tudo para realizar o homem. Aí, se o homem é bem realizado em casa, ele não vai na rua atrás de outra, não, Diego.
0: Aí vocês pegam e falam, ai, a Erika Hilton não pode ser da comissão das mulheres. A Michelle tá dando aula pra mulherada aqui, ó. Ah, eu voto na Michelle pra deputada federal. Meu voto é teu, Michelle Bolsonaro. Vai, Michelle Guadalajara.
24: Diego do céu, não acredito que você não salvou o contato dele e a gente vai ficar sem saber do resto dessa fofoca.
0: Calma, que ele vai mandar aqui Febre Tifo. Vai que ele mandar, eu ligo pra ele. Manda Febre Tifo, cara. Oh.
25: Gravei o áudio da Michelle e mandei pra minha esposa. Chega de lavar o banheiro pra ela.
0: É isso, a revolta dos...
24: Diego do céu, não acredito que você não salvou o contato dele e a gente vai ficar sem saber do resto dessa fofoca.
0: Calma, que ele vai mandar aqui Febre Tifo. Vai que ele mandar, eu ligo pra ele. Manda Febre Tifo, cara. Oh.
25: Gravei o áudio da Michelle e mandei pra minha esposa.

0: Chega de ter que furar a parede pra pôr prateleira. Chega de ter que montar móvel, que ela compra móvel todo dia essa casa. Pra que tanto móvel? Não teria espaço pra tanto móvel?
1: De acordo, senhor. Depois dessa aula da Michelle ensinando as minhas como ser uma dona de casa dedicada, me apaixonei, rapaz. Pai do céu. Agora eu vou estar até pedindo divórcio pra mulher.
0: Ô, Caipirinha. Você entendeu por que os caras se apaixonam na Michelle? Ela tem o código, cara.
2: Trata meio de procurar o rapaz da suruba aí, que tem mulher aí que não vai dormir de noite, hein? Nossa, eu também não.
0: Manda a febre tifo da suruba.
3: Ah, sai fora. Eu não quero ser dona de casa, não. Eu nasci só pra cama. Pra cama.
0: Ai, Calica. Ai, Calica. Tem que ser puta, tem que ser... Tem que procurar uma atividade que você gosta, então, Calica. Eita, quem é? Eita.
4: Vejam só os meus músculos.
3: Nossa, na teoria isso é muito legal, mas na prática, aqui em casa, pelo menos há 17 anos, funciona. Você não vai fazer? Vou chamar fulano pra fazer. Em 2 minutos, eu vejo alguém varrendo, limpando, fazendo tudo. Ah, ó, casou com a mulher, não com empregada. Se fosse empregada, tem que pagar extra.
5: Ô Diego, o mais engraçado do Manuel Gomes é que ele é simplesmente impossível de mudar de opinião. Então os caras estão lá esperneando. Ah, mas é trans, é mulher. Ele, ah, mas é um homem. É.
0: Você achou o vídeo que eu falei? Mano, o cara desiste. Ele simplesmente desiste. Não tem como você convencer. Como é que você vai convencer o Manuel Gomes? Que é mulher, velho. Ah, mas é mulher, mas é homem, né? Não, mas você tá vendo? Mas é homem, né? Homem mesmo, né?
6: Ô, Calica, você tá na profissão errada, então. Você não poderia ser vigilante, não, mano. Você tinha que ser camareira.
0: Ah, tá. Pera aí, mano.
7: Não, também, Diego, não vai escravizar a mulher, né, Dieguinho? Não vai escravizar. Vamos dividir trabalhos. Cada um faz uma parte, cada um faz outra, pronto. É de divisão de tarefas, pronto. Não fica pesado nem pra mulher, não fica pesado por homem. Certas coisas a mulher pode fazer, certas coisas a mulher não pode fazer, um pode fazer. Então tem a diferença, né? O que a mulher pode fazer e o que o homem pode fazer. Então divide tarefas, fica tudo certinho.
0: Deixa eu falar um negócio. Você vai dividir as tarefas com a tua mulher é uma coisa. Você vai dividir as tarefas com a Michelle. Ei, Michelle, vem cá. Não vou falar. Michelle, vem cá. Tem coisas que só a Pilco faz pra você. Ô, Michelle, vem cá. Tem tipos de algumas tarefas que você consegue fazer que as mulheres nossas não conseguem, Michelle. A Michelle tem tantas vantagens. Eu vou falar pra você, viu, cara? Começa agora. As vantagens de Michelle. Olha, dá pra fazer uma série do Cine Privê.
6: O bom de fazer o tudo que a Michelle quer, que o que a gente quer é garantido de noite.
0: Vamos lá, mais uma vantagem.
8: Por exemplo, nossas mulheres não trocam o pneu do carro. A Michelle, ela segura com a mão e desaparafusa com a outra, né, Diego Lopes?
9: Você não ia mandar a Michelle pegar uma furadeira e ir lá fazer os furos na parede pra colocar os móveis, não, né, Diego?

0: Esse fogo que queima por... Ô, Diegão, também é justo que a Michelle saiba o que um homem gosta, afinal de contas ela é uma mulher moderna.
1: Né? É, exato.
0: Dizia meu avô, quem gosta de homem é viado, mulher gosta de dinheiro, de segurança.
2: Ô, Diegão, sabe que é bom ficar com a Michelle? O que você quer, você não precisa nem pedir, nem chavecar, você já tem. Ô...
3: A Michelle troca chuveiro, empurra carro, desentope pia, faz tudo, busca gasolina, faz chupeta.
1: Pera aí.
3: O carro não pegar, hein?
1: Ah, no carro, pegar, entendi.
4: A Michelle, e digo mais, hein, a Michelle é o seguinte, ela troca o pneu do carro e se o carro não pegar, ela nem empurra pra dar o... Opa, empurra? Não, acho que vou pagar isso.
5: Ela subiu um muro, fazer um muro. Se chegar de sair um muro.
6: Olha, o boa da Michelle é que ela já dá o que a gente quer, né? Sem pedir.
7: Ô, Cleito, aprende a chamar a mulher direito. Mulher não se chama de mano, não. Mano se chama só de homem. Se liga aí, rapaz.
8: Poxa, não dá nem pra competir com a Michelle, né? Porque ela dá uma pintada na casa, né?
9: E pra quem tem ejaculação precoce, como é que funciona? A Michelle fica de boa ou ela fica raivosa?
1: Ah, meu amigo. Vacila na dela pra você ver. Cara, você sabe o que é maravilhoso? A Michelle é nossa. A Michelle é nossa, não tem frescura. Michelle é nossa.
10: Olha só, Michelita, querida. É isso aí, minha filha. Você já não teve uma situação dessa? Que eles vão pra você, aí você vai toda feliz, né? Achando que vai, né? Ter um sexo gostoso com eles e eles pedem pra você empurrar neles. Não é verdade?
1: Ô, Sandrinha!
10: É assim que funciona.
1: Sandrinha!
10: Eu tenho amigas igual a você, entendeu? Que leva a mulher no salão de beleza, dá cartãozinho pra elas e chega lá, elas vão todas felizes pensando que vão ser amadas e eles querem que empurrem no rabo deles.
1: Sandrinha!

0: conta de luz? Tem boleto do cartão? Tem aquela conta que você até esqueceu que tinha?
1: É muita conta pra pagar mesmo, mas que vontade de mandar tudo pra...
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11: FM 4 e 2, alô meu povo, bora fazer bagunça na madrugada até as 5 da manhã, é o Band Coruja no ar, vamos bagunçar, vamos. Prepare o seu coração, bebê, chama aqui na sua rádio do seu jeito, é o Band Coruja no ar, até as 5, vai ô chapeludo.

existe uma teoria que se chama 90-10, onde uma pessoa tem 90% daquilo que você procura em alguém, só que você foca naqueles 10% que falta. Aí você sai pra rua, se aventura, e realmente você encontra aqueles 10%, mas não se deu conta que perdeu os 90%.

0: Band FM Jorge Matheus Mistérios. Muito bem. Vamos que vamos. Olha a hora, agora 4h24, tá tudo bem, né? Tá tudo certinho, de boa? Tudo tranquilo? Tudo na paz, Sandrinha? Você tá bem, Sandrinha?
1: Ela pode marchar peluda agora do bolso dele. Largou tudo pra ficar com ele, que ele é maravilhoso, se aquilo, mas quer que ele mude. Então ela agora o quê? Ah, para! Assume!
0: É o quê, Sandrinha?
1: Porra, sabido, caralho.
0: Tá bom, tá aí! Entra nas suas veias. Ó. Tá rolando a nossa live no TikTok agora, hein? Agora o bicho vai pegar. Agora o bicho vai pegar. Vai lá pra você ver como é que nós estamos bonitos hoje. É, mimosa caprichou no cabelo. Ô, Jones, eu vou falar quem é a mimosa que lambeu aqui, viu? Ó, eu vou falar quem é a mimosa que lambeu aqui, viu?
2: Bom dia, Diego Lopes. Cabeça, cabeça de boi.
0: Cabeça de boi é você, sai daqui, ó.
3: É, Maicon, nem precisava ter mandado áudio pra ela. Nós tá ouvindo o programa aqui, juntinho aqui. Você tá trabalhando mesmo? Quando for 6h15, eu saio daqui.
0: Olha que vagabundo, olha que cretininho, cretininho Pottergeist.
3: Essa porcaria pra mim, né, Diegão?
0: Ah, peraí. Fizeram um vídeo aqui do Davi. Peraí. Ele ficou bravo, velho. Ô, Davi, você autoriza mostrar na live o teu vídeo? Pode mostrar? Você autoriza? Vamos ver se ele ficou bravo. Escuta aqui, escuta.
3: Essa porcaria pra mim, né, Diegão? Você também, mano? Tá louco, hein, mano? Você gosta mesmo, hein?
0: É o quê, Davi?
3: Você tem que ser o Marco, aquele que tua mãe faz um ano, tá louco?
0: Não, foi o Praxer, foi o Ataxerxes.
3: Ah, plantar batata, John, tá doido você também, mano.
0: Foi
3: tá
0: o Ataxerxes, foi o Ataxerxes.
3: Não é legal de mostrar vídeo não, quer que esse negócio não, plantar batata, isso aí já... Ei, é coisa sua, né, Hardcore, né?
0: Não.
3: Nem fez essa porcaria aí, você, né, Hardcore, você gosta,
0: não, hein, não, irmão? Foi, o Hardcore nem veio hoje, nem tá. Foi o Ataxerxes Praxedes. É ele, Davi, é ele. Olha bem, essa aí é diferente, Davi. Posso mostrar pra galera da live? Esse Ataxerxes Praxedes é louco, viu? Ah, cara, esse cara tem que tomar um pau, viu, Davi?
3: Esse Praxedes gosta de tomar, é meu. Meu. Sabe, a vara, o rabo dele, que é assim aí. É ele que é assim, esse vagabundo da madrugada aí.
0: É.
3: Vai pra o que fazer, tá? Vou mandar a Bernadette limpar a casa desse vagabundo, tomar banho aí, esse razarento aí.
0: É o Ataxerxes Praxedes. Se trouxa.
4: Brasil, encontramos ele, o rei do Bucu Bucu.
5: Esse vídeo é aquele vídeo de calcinha do Facebook lá do David?
0: Não, para. É outro. Vai, dá um tap-tap na telinha aí. Vai, por favor. Vocês estão ouvindo o que eu tô falando? A Adriele falou que eu tô gato hoje, olha. Calma, Adriele. Canela de sabiá é teu pai, Jones. Bora jantar, vamos, o que vai ter de bom aí? Primeiro, obrigado, Marcos, pela rosa. Obrigado, Marcos, pela rosa, Marcos Jones.
6: Sem prazer, e me deixando sem prazer. Só quer saber de vucu-vucu, que não é mais.
7: Água de chuca aí, né, que aconteceu o vídeo, é ele com o namorado dele?
0: Não, cara, eu vou, pode mostrar o vídeo na live, Davi? Vou mostrar, vai, só um pedacinho.
5: Ô Nelson, cuidado, hein? Vou falar pra Jacinara aí. Está muito no celular aí.
0: Cadê a Jacinara, hein?
8: Só quer fazer o vucu, vucu, vucu e racha fora.
3: É fogo, né? A sombra é fogo, né, mano?
0: É.
3: O pessoal tem que fazer, aí fica vendo sombra dos outros. É
0: inveja,
3: complicado.
0: É inveja deles, Davi? Eles têm inveja de você, Davi?
3: Que namorado dele, meu irmão. Você que tem. Seu namorado é minha rola no teu rabo.
0: Para, passei palavrão, Davi. Que coisa. Já falei.
9: Diegão, você tá gato hoje, Diegão?
0: Eu tô gato.
9: Quer tomar leitinho, Diego? Quer?
0: Ah, vai pra baixo da égua, rapaz.
10: A Jaciara, já nada, daqui a pouco ela chega, aquela desgraça. Me traiu, Diego.
9: arrumou um negócio.
0: Ah, desliga essa bosta. Desliga essa batedeira aí, ô forneiro. Tá entendendo nada que você fala, cara?
1: E outra coisa, não tem dinheiro pra pagar exclusividade pra áudio, não.
0: Calma, Sandrinha.
1: Entendeu? Sou dura mesmo.
0: Calma, Sandrinha. Tá nervosa, ela tá nervosa, Sandrinha.
1: Pô, você vai pegar no pé do Davi, né? Qual é o problema? Defendo mesmo, pô. Uma porrada de queima-rosca aí nessa merda aí. Aí ninguém, né? Bota pra... Pô, se assume, cara. Não sofre mais, não.
0: Pera
1: e outra coisa. Não tem dinheiro.
0: Calma, Sandrinha. Sandrinha tá brava, rapaz.
7: Calma, Davi, calma. Eu vou mandar seu gardenal aí com o Uber Moto, tá? Calma, Dadá. Calma, Dadá. Seu namorado vai levar aí. Vou pedir pro seu namorado levar o remedinho pra você. Calma.
0: Sai,
7: Dadá.
0: Jorge, sai, Jorge.
10: Diegão, você tá gato. Quer dizer que se passar a mão nas suas costas aí, você levanta o rabo.
0: Eu vou falar onde é que você vai passar a mão aqui, ô vagabundo.
11: Ai, a Sandrinha arrasa, né? Eu tô com ela, eu tô aqui. De queixo aberto e pernas abertas. Pera!
0: Para, Calica! Ô, Calica, você já teve amante? Você já foi amante, Calica? Você já teve amante, Calica?
12: Bom dia, Dieguito. Eu liguei o rádio, o pau tá atorando já.
0: É, o pau tá aqui.
12: Meu Deus, já me apavorei.
0: Não, mas fica.
12: Já começamos então a semana em alto nível.
0: É, a gente começa.
12: Beijo da Fox.
0: Beijo, Fox. Cavalo, digo aqui, Carlos, taxinha do Japão. Rapaz, tá certo, tá passando muito rápido aí. Passa o zap da Calica. É, Roberto de Sorocaba. Tava escutando a rádio pelo aplicativo, se abro o TikTok, ele desliga. Então não abre, animal. Fernando, vigilante da madrugada. Mia Calica. Mia Calica.
13: Um vídeo que eu também gostei muito foi de ver você na academia, Diegão. Fazendo exercício para os braços, um vídeo de corpo inteiro, sabe? E você fazendo exercícios para os braços, levantando peso. Mas a gente vê o que está sofrendo mesmo no vídeo e as canelinhas, né? Parece duas varetinhas assim, tremendo para não.
0: Ah, cala a boca, ó! Sai muito daqui, legal. Ó! Cara, pelo menos a minha cara não parece uma neca. Cara de neca. Vai, tira leite dos teus boi aí, ó! Fedido.
14: Bom dia, Diego. Tudo bem?
0: Olha, tudo bem.
14: Eu tô pensando seriamente em me tornar amante, viu? Porque depois de 20 anos de relacionamento, de casamento não ter dado certo, eu não quero saber de casar nunca mais. Não quero nada de compromisso sério com ninguém também, ninguém pegando no meu pé e eu tenho que ficar lavando cueca de macho mais, não. Então, acho melhor me tornar amante, né? Que eu só vou ficar com a parte boa. O que você acha?
0: Deixa eu te falar uma coisa. A maioria das pessoas, das mulheres que viram amantes, elas têm essa coisa na cabeça de que eu vou ficar só com a parte boa do cara. Ah, porque a mulher dele que lave as cuecas e eu fico só com a parte boa. Gente, isso é real? Vocês que têm amante e vocês que são amantes, tem essa coisa da amante ficar só com a parte boa e a mulher ficar com a parte ruim? Então por que que tem amante que quer virar a mulher do cara? Fala, Calica, você que tem experiência nessas partes, vai.
11: Eu nunca tive amante não, mas eu tô querendo ser de algum.
0: Olá.
11: Ô Diego, eu nunca fui amante não, mas eu tô querendo experimentar, né? Deve ser bom pegar só a melhor parte, aí ele vai embora, então. Aí eu pego os outros, deve ser bom.
0: Olha só, você é uma pegadora.
11: Ah, eu tô querendo ser amante, eu tô à disposição, ainda não tive essa experiência não.
0: É mesmo, ô
11: Calica? A gente tem que experimentar de tudo na vida, né?
0: Vamos achar uma...
11: Tô à disposição aí.
0: Vamos achar um amante pra Calica hoje.
7: Nossa, grosseiro. Vou contar tudo pro Murilo Júnior, tá?
15: você maltrata seus ouvintes.
0: Pode contar. Tu acha que ele não sabe que eu maltrato meus ouvintes?
16: A gente não, eu não lavo cueca, mas faço janta, faço merenda, cuido quando tá doente, olha, cuido aí quando ele briga lá do outro lado, que tá cheio de problema. E não é só a parte boa, não. Às vezes ele não deu lá, não dá aqui, entendeu? É complicado. Ser amante é difícil, é gostoso, mas é difícil.
0: Ai, olha, ela tem amante. Quem é você, o 075? Onde que é? 075, onde que é, gente? Como é que é essa coisa, hein, de ser amante, hein?
17: Não, eu, quando era amante, era novinha, coisa e tal, entendeu? Gostava dele, gostava de mim, aquela coisa toda. Hoje em dia eu não quero, não. Porque tem a parte ruim, sim. Agora, quando banca, que entra dinheiro na conta, é legal. Mas assim, quando você acaba com esse negócio de romantizar o relacionamento, aí tu sofre. Porque Natal, Ano Novo, final de semana.
0: Presta atenção. Olha
17: aí,
0: que legal,
17: sabe que
0: me
17: é todo pra mulher. Mesmo a mulher não valendo porra nenhuma, se ele sendo chifrudo, aí é assim que funciona. Mas não vem, não, gente. Não é, gente, não vamos generalizar tudo. Cada relacionamento de amante é cada um é um contexto, ponto.
0: Ô Sandrinha, você falou que não pode romantizar o fato de ser amante, mas daí que graça tem, gente? Presta atenção, como é que você vai ser amante, por exemplo? A pessoa, você foi amante 20 anos do cara. Como é que não vai romantizar isso? Como é que é? Tem que gostar da pessoa pra tá 20 anos aturando ser amante, gente. Não tem graça, sei lá, só fazer o vucu-vucu e ir embora. Não tem graça. Como é que é, hein?
18: Diego é um homem bonito, cavalheiro, não é aquele homem que anda sujo, acabou. Diego anda elegante, cheiroso,
0: eu sou
18: com
0: um assim
18: cabelo
0: mesmo.
18: Bonito, com a barba bem feita, elegante, claro. Acabou aquele homem grude, aquele homem rústico, que não passa desodorante, que não passa um creme, que não pinta uma unha, acabou isso. Então, Diego é um cavalheiro, um homem elegante, um homem bonito, se torna mais bonito ainda pela voz, pela elegância, pela humildade.
0: Nossa, mas eu tô me achando agora.
18: Toda mulher gosta de um homem cheiroso. Qual mulher que não gosta de ver um homem bonito, bem arrumado, cheiroso? Ah,
0: Maria,
18: eu adoro.
0: Eu tô cheiroso mesmo, viu, Michele? Hoje eu passei o perfume da cabeça do viado. Como é que é o nome da perfume da cabeça do viado? Eu passei o perfume da cabeça do viado. Hoje eu passei, tô cheiroso. Ai, eu vi ali. Ué, tem que passar mais lá. Por que você não passa lá? Por que você não passa lá? Você sabe onde me encontra, você tem meu endereço, mas você não passa lá.

0: certeza, ainda mais depois que eles bebem, eles lembram da amante, chega aqui bêbado, aí tem que dar banho, dar café, aí deixa a roupa suja. Ah, não é só essa a parte boa, não. Tem a parte ruim também, viu, Diego? E outras coisas mais que eu não posso contar aqui, né? Você sabe, nós estamos ao vivo, né? Pela rede nacional. Então, certas coisas a gente guarda, né?
1: É verdade.
0: Mas tem certos pontos que é terrível ser amante, viu? Não é só o bom também, não.
1: É verdade, é verdade. Então, mas aí que tá, porque você viu, a Calica, a Sandrinha falou que não pode romantizar ser amante. Como é que não? O nome já fala amante. Tem que ter amor na relação, gente. Amante não é comente.
2: Diegão, olhos atentos por aí, hein? Acabou de postar uma foto com o coador.
1: Quem? É Band FM, animal. Não tá vendo aqui em cima, aqui na live, aqui, ó? Band FM. O animal tá perguntando que rádio que é. A Scala FM, ó. Que foi? O personal tá na live? Acordou meu neném. Bom dia, minha nenenzinha que acordou agora e tá com um bafim. Seu amor da minha vida, eu te amo tanto, você é minha neném.
2: Tanto quanto masculo. Ah, entendi, beleza. É pra disfarçar, né?
1: É.
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4: Que viadão bonito, hein?
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0: É, agora você tá falando nessas frescuras aí. Tava ensinando a gente como é isso.
1: Cala a boca, cala a boca, cala a boca.
0: Cala a boca. Bom dia, senhora Grazi.
1: Sai daqui, Nelson.
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1: Ô, Diego, teu perfume chama Alnabole. Alnabole. Alnoble. Alnoble. Tá bom.
5: Bom dia, Diego. O bonde de coruja tá diferente hoje, hein? Vamos parar com essas delícias de conversa.
6: Ô, Diego, nessa aí de romantizar que o meu avô ficou 20 anos sendo amante da mulher, a minha avó só descobriu porque um dos meus tios começou a se envolver com a filha da mulher, e o meu avô, quando ele morreu, ele tava atravessando o córrego, que, coincidência ou não, dava pra casa da mulher, no caso. Aí não sabe se o cara, se ele desequilibrou. Resumo é que o cavalo pisou nele.
1: Mano, eu não entendi nada. Muito, não entendi nada. Pera aí, calma, deixa eu ver de novo.
6: Diego, nessa aí de romantizar que o meu avô ficou 20 anos sendo amante da mulher, a minha avó só descobriu porque um dos meus tios começou a se envolver com a filha da mulher, e o meu avô, quando ele morreu, ele tava atravessando o córrego, que, coincidência ou não, dava pra casa da mulher, no caso. Aí não sabe se o cara, se ele desequilibrou. Resumo é que o cavalo pisou nele.
1: Parece as histórias do Fenomenal.
7: Não, porque esse santinho aí, né, é igual pro meu, né, um homem de respeito.
1: Eu sou mesmo.
7: Que todos os amantes, né, é um homem de respeito dentro de casa.
1: Não, eu não sou amante, eu não tenho amante.
7: Ninguém imagina que ele faça isso. Ele chega sempre no horário certo.
1: Eu chego mesmo.
7: É tudo mais, entendeu?
1: Ué?
7: Mas, cara, gosta da mulher, mas ele de repente, se for largar aquilo tudo, ele vai perder materialmente. Mas que a gente se amava, se amava.
1: Ah, não tá falando de mim, não.
7: E era gostoso pra cacete.
1: É nada, Sandrinha.
7: Eu tô falando, cada um tem sua história.
1: Tá.
7: Eu não dou minha buceta.
1: É, falou! Sandrinha!
7: Pelo contrário, ele nem sabia o que eu fazia com o dinheiro que ele me dava. Agora é o seguinte: tem um lado ruim aí. Eu não vou dar pra quem eu não gosto.
1: Você vai derrubar a rádio,
7: Sandra. No lixo, caraca.
1: Tá.
7: É gostoso, não tá podre.
1: Tá bom.
7: Aí, pô, eu não faço sexo por sexo.
1: Tá.
7: Não faço. Homem faz. Homem come qualquer pudim.
1: Você nunca me amou e só me quer pra Sandrinha, você vai me matar do coração, Sandrinha.
8: Vai embora, mas você nunca me amou.
1: Para de me assustar, Sandrinha.
9: Aí, ó, você me chamando de fedido no ar. E sendo que o bom é o cheiroso, hein? Você tá também de se retratar, seu animal. Não vou pessoalmente
1: você
9: espancar.
1: Sai daqui, pedido.
7: Quem vai embora? Ô, Grave! Acorda! O Diego tá fazendo 10 segundos com foto de mulher pelada na rádio!
1: Cala a boca! Cala a boca! Vai cuidar da tua vida, louca! Fazendo nada. Tá, aguenta.
2: Se você tá pensando em pagar alguma multa atrasada, alguma conta com o dinheiro das lives do TikTok, um conselho, tira a Sandrinha.
1: Ela vai derrubar essa aqui, velho. Ó, mas é cada susto que eu levo com ela, cara.
10: É, eu sou cheiroso, igual as moeiradas bonitas que vem na minha casa aí. Porque dá, Davi achando gostoso aí, já vi já, né? Enquanto mais.
1: Pera aí, ô Davi, pera aí.

0: Tá dormindo, vagabundo. Atende aí, ó, tá devendo a agiota?
1: Deixa sua mensagem na...
0: Olha, não me atendeu, velho. Que vagabundinho.
2: Pera aí. Vou tentar de novo.
0: Vou acordar esse cretino.

0: ¿Ele quem? Tá digitando em máquina de escrever. Não vai atender. Vai ligar dos dois, ligado WhatsApp e ligado aqui.
1: Deixe sua mensagem na caixa postal.
0: Tá. Vamos ver se ele atende aqui.
2: Fala, Diego.
0: Ah, acordou, né, vagabundo? Cadê você?
2: Fala, Diego.
0: Me atende aí. Ouve pelo rádio, animal.
2: Ô, cavalo, me liga aqui nesse aqui, cavalo.
0: Esse aí, não. Pera aí.
2: Exclusivo produção.
0: Pera aí. Ó.

0: Atende agora aí, ô.
1: Não foi possível.
0: Olha lá, olha aqui, olha, olha essa bosta, olha essa bosta, olha essa bosta.
1: Liga novamente.
0: Não vou ligar mais também. Não tá dando, não tá dando, não tá dando. Não vou ligar mais também, vai cagar. Quer ver? Vai. Oh, cala a boca, Sandrinha. Susto.
2: Oi.
0: Alô.
2: Oi, Diegão.
0: Tá me ouvindo aí?
2: Tô.
0: Aê!
2: Viu, Diegão?
0: Tá vendo só, Fenomenal, como é que é? Tem que atender e falar, cretino.
2: Viu, Diegão?
0: Fala.
2: Anjo, eu quero falar uma coisa aí.
0: Ah.
2: Sabe a chapa da massa, né?
0: Ah.
2: Ela falou que o Magrão tá sendo operado, viu, Magrão?
0: O Magrão
2: Deus abençoe você, que quem tá pegando a mão, Deus abençoe que você seja operado sua mão, e Deus te abençoe que tudo dê certo, vai vencendo Jesus, a vitória é sua, viu?
0: Isso. Mas ele tá ouvindo lá?
2: Já sou, Magrão, meu irmão.
0: Ele
2: não,
0: tá...
2: ele trabalha com árvore, entendeu, Diegão?
0: Ué,
2: aí ele cortou a mão na árvore.
0: Eita, nós. Melhoras pro Magrão lá. Gente boa,
2: Magrão, ele. Magrão, esse foi a mãe da Japa. Abraço, Japa, irmã querida. Deus abençoe que o Magrão aí vai sair dessa, vai melhorar em nome de Jesus. Vai ter a vitória dele.
0: Ela tá ouvindo lá?
2: Tá ouvindo sim, tá ouvindo. Sempre me ouve.
0: Um abraço pra ela então também. Tá bom? E
2: abraço,
0: melhor...
2: irmã querida. Abraço. Chega, manda um abraço aí também.
0: Isso. Melhoras pro Magrão lá também.
2: É isso aí. Vamos fazer
0: motivação
2: aí, então?
0: É, não. Calma. Motivação.
2: Você viu lá? Seria bonitona? Né? O Maico aí tá louco. O Maico aí, aí. Ah, vou que vai querer vir. Tá fugindo da igreja aí, mano.
0: Hã?
2: As fotos que eu mandei, elas foram fugindo da igreja, aí vai vir tudo na minha casa.
0: Ah,
2: aí, tá,
0: eu vi as freiras que você mandou aqui, cara, mas isso aí é pecado,
2: tá
0: aí, isso é pecado, hein, Davi?
2: Marco aí, tá vendo? Fede faz um ano que não toma banho, fala de mim aí depois, mas você dele é gostoso, você é bonitão, Davi, o Marco é, tá cheirando, tá aí se fedido careca ainda, não quer não.
0: O Marco é fedido.
2: Faz um ano que toma banho, não quer ele não.
0: O Marco é fedido e careca.
2: É, fede a caspa aí, eu falei, olha, pensa bem, ele é assim, hein? Fala de você,
0: ele
2: é mentiroso, você toma banho, você é mentiroso, você é maravilhoso, nós vamos vir na sua casa com certeza.
0: Ô Davi,
2: mas não conta o padre não, né? Você vai ser nosso padre, só vem assim.
0: E esse Ataxerxes pra Xerxes que ele fica, quem é esse aí? É teu amigo, ele?
2: Não, é um curioso que deve estar na rádio aí pra tentar, é uma sombra que não é estrela do programa e usa de estrela do programa pra zoar, é uma coisa que pegar qualquer um aí e colocar foto, vídeo e zoar, é a mesma coisa, é sombra pra se aparecer atrás do sol da rádio. Não tem conteúdo.
0: Quem é a estrela do programa?
2: Você sabe, eu, o Vader aí, que é o Cleiton Coxinha só da Cáustica aí, né? É, o petista aí, o Michael, né? Felizmente, né? Mas né? O Papadini, né? Carecão.
0: Fizeram o Ataxerxes.
2: A Carica, essa Carica aí, né? Outra Jedi boa também, entendeu? Não?
0: O Davi, fizeram aqui um vídeo aqui. Você e o Michael, eu te mandei agora. Dá uma olhada aí, vê o que você acha aí.
2: O vídeo?
0: É, eu não vou...
2: Tá pra ver, peraí.
0: Ó, o Michael... Ai, mãe. É o Ataxerxes. Esse Ataxerxes é um problema, viu?
2: Se eu ver, pois eu...
0: Dá uma olhada aí, dá uma olhada. Eu te mandei agora aí, vai vendo aí.
2: Deixa eu ver.
3: Casa é igualzinha aquela velha, feia, banguela que tá no Facebook, seu lá?
0: Para, Michael.
2: Esse Ataxerxes é... Esse Ataxerxes é fogo, viu? Tá louco, hein?
0: É, Ataxerxes. Olha, caiu a ligação dele. É Ataxerxes Praxedes o nome dele, Davi. Caiu a ligação do Davi.
4: Caramba, Diegão, se fosse o Davi, você tinha desistido na primeira. Mas como é o Fenomenal, você tenta várias vezes, cara. Tá desprezando o Davi.
2: Esse Ataxerxes é fogo, viu? Tá louco, hein?
0: É, Ataxerxes. Olha, caiu a ligação dele. É Ataxerxes Praxedes o nome dele, Davi. Caiu a ligação do Davi.
4: Caramba, Diegão, se fosse o Davi, você tinha desistido na primeira.

0: Marco fazer a escultura dele com rabo. Aí ele vai ganhar bastante dinheiro.
1: Pera aí, Sandrinha. Ô... O que que você mandou aí, Thiago? Thiago no Maitá, o que que você mandou que você apagou aí, hein? Pera aí. Vou ligar pra ele de novo aqui. A risadinha dele foi menor.
2: Vai, né, Diego? Motivação adicional não, né?
1: Motivação... Não, vamos lá, motivação não. Pera aí, só um pouquinho. Pera aí, deixa eu achar. Deixa eu achar a sua trilha aqui, pera aí. Aqui,
2: começa uma guerra, que não vai trabalhar, né? Começar pra animar mesmo.
1: Não, ó, é verdade. O tema de hoje, gente, qual que vai ser o tema de hoje?
2: Começa uma guerra, mas esse aí que eu quero. Mas tudo bem, dá aí que eu falo aí.
1: O que que você falou?
2: Recomeço de uma guerra, que é trabalhar, né? Batalhar, né? Isso.
1: Recomeço de uma guerra?
2: É, que é trabalhar uma guerra. Depois de mais uma chuva dessa aí, tá doido, tem que enfrentar uma chuva pra trabalhar.
1: Não, esse tema tá... Vamos ver, o pessoal da live vai mandar um tema pra você fazer agora, vai. O Davi é muito... Cara, deixa eu avisar um negócio. O Davi é tão bom que a gente passa o tema e ele desenrola a mensagem na hora.
2: É, então. Tem que falar o que pensa na hora. Criatividade.
1: Ó, pera aí. O pessoal da live vai mandar pra você lá. É... Quer ver, ó? Tema como fazer um... Não, para, gente, de falar de macarrão.
2: Ah, isso aí não. Isso aí
1: não. É, nada a ver. Tem um outro pedindo pra batalhar essa hora.
2: Um tema
1: aí.
2: Quebra minhas pessoas. Um tema bom, normal. Um tema que... Realmente pra, né, pra pegar todo mundo aí.
1: É, ó lá, ó, mandou, chegou um tema bom aqui, ó. É, segunda-feira chuvosa, mas o sol há de brilhar.
2: É boa isso aí, boa, hein?
1: Essa é boa, boa. Vamos lá. Deixa eu pôr tua trilha aqui, você vai
2: fazer. Então.
1: Peraí, deixa eu pôr tua trilha aqui, peraí, vai.
2: Vamos lá. Antes, eu quero Deus abençoe o Magrão, que a vitória é sua e o nome de Jesus vai vencer. Segunda-feira eu vou saudar pra você, Magrão. Braja, meu querido, abraço aí. Vamos lá. Segunda-feira, chuvosa. Sol vai brilhar? Sim. Através dos nossos pensamentos, porque nós vamos chegar lá. Mas antes, para o sol brilhar, nós temos que enfrentar essa chuva pesada que há de nós enfrentar. Através da vitória, que a vitória sempre vai ser nossa. Por quê? Somos guerreiros. E através da batalha da mente, são espadas Jedi, no outro sentido, nós vamos enfrentar e vamos guerrear e vamos lutar, porque somos vitoriosos de Deus. Para alegrar nossa família, para alegrar nossa ambiência. Nosso ambiente, tudo, para desenvolver a mente, para tudo, entendeu? Para alegrar, para poder desenvolver, não pegar sua família, que é casado, que
1: para
2: não é,
1: que,
2: mas para pra poder...
1: Tá ruim o sinal,
2: vida,
1: Davi.
2: Que é a vida nossa, é o que ela é, mas a vida nossa. Vamos lutar, vamos guerrear, vamos para cima, porque a vitória é nossa. E depois que acabar toda essa guerra que nós enfrentamos...
1: Ô, Davi, sai da sombra, Davi.
2: Mesmo vindo, vai vir para alegrar o nosso coração. A vitória sempre vai ser nossa. Porque nós lutamos e guerreamos enfrentando essa chuva aí.
1: Ô, Davi.
2: A vitória vai ser nossa sempre. Bora aí para lutar e vencer sempre. Através de chuva de trovoadas, através de tempestades. Porque através disso aí, o sol vai brilhar e vai nascer. Mesmo nascendo, mesmo vindo, você tem no braço, vai nascer o nosso pensamento. Que nós lutamos, vencemos. Batalhamos, chegamos lá, tem que chegar através de, e pra ligar nossa família, nós mesmos.
1: Davi, a internet tá ruim, Davi.
2: A vitória é na final da reta aqui, que é a bandeira da final da vitória, que não é absoluta, entendeu? Vitória extrema, que é o limite extremo, que chuva e nada nos abala, nada nos derruba. É isso aí. E através do sol da nossa vida, nossa mente, através de ideias que nós sempre temos que ter, que é nunca desistir, nunca desanimar. Eu sei em tudo.
1: Muito obrigado, gente, pelo carinho, muito obrigado pela audiência, muito obrigado.
2: Valeu, gente.
1: Ô, Davi!
2: Fala.
1: Você é nosso, cara, você é nosso rei, cara.
2: É isso aí, obrigado aí.
1: Um abraço,
2: vamos,
1: Davi.
2: Vamos, quer rima motivacional ou não?
1: Hã?
2: A rima do motivacional?
1: A rima do motivacional, pera aí, só um pouquinho, vai. 3, 2, 1, vai!
2: Vamos pra guerrear, pra guerra que está lá. Vamos pra luta, que é a luta dos aguardos. Tocando berrante, através de chuva e a boizada que vem lá. Boi vaca que a fazenda há de boiar. Vamos cavalgar na cavalgada, que a mulher da gosta, que nós temos. Vamos dar essa guerreada, que é lutar através da chuvarada. Bora aí, tchê.
1: Valeu, Davi. Maravilhoso. Fala se tem como ter um dia ruim depois de uma motivacional dessa.

0: Fala se te incomodou dia numa segunda-feira ruim depois de uma motivacional dessa. Fala a verdade. É o Davi Barabara. Isso é Band de Coruja, cara.
1: Eu só quero avisar pro Edinaldo que eu não gosto de chouriço, não.
0: Cala a boca, Carica! Cala a boca, Carica! Do nada, velho!
2: Ô, Digão, bom dia! Uma boa semana pra nós aí. Ô, Diego, você parou que até nisso a mulher tem vantagem? Porque se a mulher arruma outro, é a segunda, é amante. Agora, se for o homem, é talarico. Né? Se for o homem que for o amante, aí é talarico. Agora, a mulher é amante. Até o nome é bonito. Ah, pelo amor de Deus, viu?
0: Não, cara. Não, cara, não. Você tá errado, velho. Amante é amante, talarico é talarico. Uma coisa... tem nada a ver com a outra. Não mistura as coisas, não. E outra, tô indo embora. Muito obrigado a você pelo carinho, pela companhia, pela audiência, pela paciência. Ele chegou botando os pulmão pra fora também. Bom dia, Tadeu.
3: Muito bom dia, Diego, ouvinte da Band FM em todo o Brasil. Tô dodói.
0: Tá tudo bem aí, cara?
3: Tô cantando moendo.
0: Oh, meu Deus do céu.
3: Eu tô tossindo.
0: Ai, meu Deus, tá gripadinho?
3: Estou gripadinho, Diego. Oh, então, eu só vim aqui avisar que é você hoje que comanda até as 9. Eu vou pra minha casa. Me cuidar, dormir, pá, tomar um
0: pode
3: remedinho.
0: Tá com. Você pode estar com o que for aí, velho. Eu não fico aqui nunca.
3: Não, Diego! Não,
0: pode ficar.
3: Cadê a empatia com o companheiro de trabalho, não, cara? Pode, doente!
0: Pode ser tuberculose, que? Vai ficar aí. Vai ficar aí, se vira.
3: Que caramba, velho.
0: A risada tá boa.
3: Pô, né? Ah, você vai ver. Daqui a pouco tá desaliveia. Tchau. Tchau.
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3: Bom dia, são 5 horas 4 minutos, gente. 5 e 4 horas de Brasília. Bom

0: Uma segunda-feira, vamos com tudo, hein? Vamos com tudo. Com tudo na sua rádio do seu jeito.
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1: Então estamos chegando a 5:06, gente. 5:06, hora de Brasília. Hora de espantar ela, né? Essa danada, essa sem vergonha. Sempre aparece segunda-feira, essa hora mesmo. Tem hora marcada pra preguiça aparecer. Ela não é possível, mais uma semana. E nós estamos aqui de plantão. E o nosso objetivo, nossa missão é espantar essa preguiça juntos no Band. Bom dia! 11 99991-9197. Pode mandar teu áudio aí, fala o teu nome de grit. Só preguiça! Bom dia, Antônio de São Bernardo. Bora trabalhar. Mover esse país aí, meu querido. Um abraço pra você, show preguiça, tudo de bom.
2: Bom dia, Tadeu. Oi. Chamo Zé e show preguiça no Bom de Budas Artes.
1: Já tem plantão esportivo aqui dentro do Pulo do Gado. Bom
3: Fala,
1: dia.
3: Fala, Tadeu. É de show. Oi. Preguiça. Davi de Pouso Alegre aqui. Um abraço pra vocês na Valeu. Programação, juntamente eu e o Ian.
1: Valeu, meu querido, bom dia, show preguiça.
4: Show preguiça, tocha e? Da Cooperativa.
1: E?
4: Cooperativa de táxis em Cotia.
1: Ô, mané, que é isso, cara? Que a preguiça tá te moendo aí, hein, cara? Bom dia, bom dia.
5: Bom dia, Tadeu.
1: Oi. Ó, na hora que eu dei o play, o WhatsApp atualizou. Bom momento pra eu dar bom dia, show preguiça. Homem, vinheta!
6: Show preguiça! Tchau, sujeira!
1: Adeus!
6: Deu um cheirinho de suor!
1: Lava sua virilha, lava o seu reguinho, lava. Bom dia. Tudo bem, Vietão?
6: Bom dia a todos.
1: A gente tá espantando a preguiça aqui.
6: Deixa eu tirar
1: viu?
6: A pedrinha do olho, peraí.
1: Tô vendo que você tá tirando remela do olho ainda, né?
6: Pedrinha.
1: A pedrinha fica, né?
6: Ai.
1: Eita, vamos acordar. Eita!
7: Tadeu, bom dia! Show preguiça!
1: Show.
7: Eu sou de Lima Transportes.
1: Oi, valeu, meu querido, um abraço pra você. Bom dia.
7: Tadeu.
1: Oi.
7: Bom dia, Bidós. Bom dia, Homem Vinheta. Bom dia a todos. Rafael Luiz aqui, ó.
6: Olha aí, ó.
7: Diretamente das Minas Gerais.
1: Olha aí, gente.
7: Sobrevoando aí, Alagoinhas, Bahia, Brasil. Um abraço e boa semana a todos.
1: Peraí, sobrevoando? Que você fala sobrevoando?
6: Sobrevoando, cara.
1: É gíria de um caminhoneiro, né?
6: Ah, deve ser um caminhão-pipa. Você entendeu a piada?
1: Ah. Como você é besta, velho.
8: Adeus.
1: Oi.
8: Segundou. E essa chuvinha maravilhosa.
1: Ai, uma chuvinha manda. Em cima de mim.
6: A chuvinha, hein?
8: Um beijo, Tadeu. Um beijo. Se cuida. Você falou que tava com a garganta dodói.
1: Eu tô.
8: Só uma chapeleta.
1: Aí, ó.
8: Tem bibi. Beijo.
1: Eu já pedi pro seu Eli pra ele trazer pra mim
6: chapeleta,
1: aqui.
6: Chapeleta,
1: duas
6: cara.
1: Caixas de chapeleta.
9: Chapeleta. Bom dia, é bom. Tadeuzinho. Show preguiça. Hoje é segunda, vamos trabalhar.
1: Vamos lá. Um abraço pra você, show preguiça, menina.
10: Bom dia, Tadeu. Oi. Sua Rose de Jandira. Oi, show preguiça. Bora pra academia. Mia!
1: Bora!
10: Depois do serviço, né? Claro.
1: Que é isso?
10: Beijo!
1: Você vai trabalhar e depois você vai pra academia. Como consegue, né? Numa segunda-feira, hein, Vinheta?
6: Você vê que coragem, força de vontade, né?
1: Pois é, parabéns, viu, menino?
6: Não, tem que manter a saúde, né?
1: Isso é verdade, viu?
11: Bom dia, Tadeu!
1: Bom dia,
11: um abraço!
1: Um abraço!
11: Bom dia, Vinheta!
6: Oi, bom dia!
11: Chique bacanizado!
6: É isso!
11: Carreteiro da madrugada! Bom dia, um abraço aí!
1: Show!
11: Show!
1: Preguiça, um forte abraço pra você, meu querido. Vai com Deus pelas estradas do Brasil. E assim começamos. Mais uma semana. Em Band, bom dia.
6: Mais uma semana.
1: Em
6: muitos lugares, chuva. E essa chuva, eu fico imaginando o cara casado, né? Ele levanta tal, aí ele acorda de madrugada. Aí ele olha, metade do cobertor tá cobrindo o corpo da mulher dele, metade não. Aí tem uns caras que olham e falam assim, cara, eu não vou trabalhar com um negócio desse.
1: Pelo amor de Deus, né?
6: Uma mulher dessa aqui.
1: Nesse friozinho, nessa chuva. É. Eu vou ter que trabalhar, que
6: já,
1: né?
6: Já tem cara que olha e fala, meu, se eu puder dobrar o plantão hoje. E vice-versa.
1: Sacanagem.
6: E vice-versa.
12: Tudo
6: 5:11, 5:11, entra no ar, mais uma edição do Pulo do Gado, gibi eletrônico mais comentado e mais falado do Brasil e do mundo, aqui A notícia bate na sua porta. Se você não abrir, a gente empurra do mesmo jeito. O furo foi dado primeiro aqui. Avise todo mundo. Vamos juntos. Segunda-feira gostosa, hein? Estamos aqui para deixar você muito bem informado. Eu sou o Pedro Quadras. Bom dia.
1: Muito bom dia. Eu sou Silvânia Acre. Mais uma semana em um pulo do gado. Aqui o compromisso é sério com o jornalismo, com a investigação, com a prestação de serviço,
6: é isso mesmo,
1: com cobrança frente às autoridades. A voz do povo está aqui no pulo do gado. O Ibope saiu e mais uma vez desculpe aos concorrentes, desculpe CBN, desculpe Jovem Pan, desculpe Bandeirantes.
6: É, desculpa, gente.
1: Desculpe, mas o programa jornalístico mais ouvido da FM hoje, segundo o Ibope, é o Pulo do Gado.
6: Então aqui você vai ficar muito bem informado, com toda certeza. E aí, Silvânia, como é que foi seu final de semana, querida?
1: Foi bem, graças a Deus, muita chuva onde eu moro, né? Não sei onde você mora, ô Pedro Quadras.
6: Sim, também.
1: Mas onde eu moro não para de chover. Tenho observado cada vez mais o canto dos pássaros.
6: Verdade.
1: É, a primavera tá chegando, acho que semana que vem já vem a primavera, né?
6: Verdade, verdade.
1: E os pássaros cantam, é bonitinho, né?
6: É bonitinho. Eles cantam um pouquinho mais tímido, porque a chuva ainda permanece, mas é complicado, muita chuva. Eu fui, o final de semana, sábado, eu fui ver Palmeiras e São Paulo.
1: Ah, eu vi! Você gostou do jogo?
6: Eu gostei, porque...
1: O Palmeiras ganhou, né?
6: É, o Palmeiras ganhou. E o São Paulo, nosso time, né?
1: Infelizmente, infelizmente não rolou. Aí você fala, ah, mas o Pedro Quadras, ele é São Paulino e conseguiu entrar no estádio? Conseguiu porque ele é jornalista. É. Ele tem a credencial, ele tem a carteirinha da ACESP.
6: Na verdade, eu entrei com o Emerson França. O Emerson França é palmeirense.
1: Querendo fazer todo o mise-en-scène aqui. Bom, vamos lá, ó, chegamos ao dia 14 de setembro.
6: Eu sou sócio daquele negócio que o Ronco é sócio lá.
1: É, então, da CESP.
6: É isso.
1: Você não é carteirinha 001 como ele é.
6: Não, não.
1: Olha, chegamos ao dia 257
6: de 2026.
1: 38ª semana do ano.
6: Poxa vida, velho.
1: E de forma inacreditável, completamos 70,4% do ano.
6: Impressionante.
1: A gente tá mais perto do fim do que do começo, assim.
6: Impressionante.
1: Pra muito, né? Pra
6: impressionante. Muito. É você imaginar, vamos imaginar o quê? Você tá comendo um cachorro quente, você mordeu a salsicha. Aí você vai morder na salsicha. Você tá mais perto da ponta ou do talo?
1: Né? Quer dizer...
6: Se bem que não dá pra saber qual é a ponta e qual é o talo. É igual onde é a bunda da minhoca. Vamos lá, desculpa.
1: Hoje, dia 14 de setembro, Pedro, celebramos o dia da cruz.
6: Poxa vida.
1: Qual é a cruz que você carrega hoje?
6: A cruz que eu carrego hoje? Ah, cara, poxa vida, eu não tenho. Não tenho, de verdade, graças a Deus.
1: Não, não carrega hoje nenhuma cruz.
6: Não, nenhuma cruz que eu possa falar, oh, meu Deus. Não, não.
1: Ah, mas
6: todas elas são carregadas de uma forma bem tranquila.
1: São leves, né?
6: E você tem alguma?
1: Como diria a palavra, né? Papai do céu não dá uma cruz que você não possa carregar.
6: Verdade,
1: né?
6: Verdade. Então, e quando ela é muito pesada, eu ponho aquelas rodinhas embaixo.
1: Tipo mala?
6: Tipo mala.
1: Então, carregue com alegria a sua cruz.
6: É isso aí.
1: Hoje, no dia da cruz. Hoje também é dia do frevo, Pedro Quadras.
6: Ah, tá brincando.
1: Vamos celebrar o dia do frevo, alô, Pernambuco.
6: No chão, Salomão. Cadê o guarda-chuva? Vamos buscar o guarda-chuva.
5: Agora,

0: parabéns aí. Parabéns ao dia do frevo, parabéns, parabéns Pernambuco. Desculpa, gente. Você também diz a capivara.
1: Olha, gente.
0: Ah, esse bichinho tão bonitinho, né?
1: Virou, a capivara virou um bichinho que agora é mascote de algumas coisas. Já tem capivara de pelúcia e coisas que a gente não via há muitos e muitos anos. Agora a gente vê, por exemplo, para quem é de São Paulo, sabe? Ah, na Marginal ali, Pinheiros, Tietê, agora as capivaras circulando ali nas margens dos rios. Olha que coisa,
0: pois gente. Pois é, impressionante,
1: impressionante,
0: né? Impressionante.
1: Então, você que é capivara e tá ouvindo a gente, obrigado, viu, sua linda? Muito obrigado mesmo. Um beijo para você. Você é uma gracinha. Você é esquisita, mas é uma graça.
0: Parabéns a todas as capivaras do Brasil. Cidade aniversariante do dia, Pedro Quadras.
1: A cidade aniversariante do dia é
0: Parabéns, Plaenses.
1: Não, Plá.
0: Ah, é Plá? Plaenses. Parabéns, isso. Plaenses.
1: Isso. É... Que em tupi-guarani significa...
0: Parabéns, então, pra você. Vamos lá, um mugido especial pra aquela pessoa especial. Já, já, o placar da rodada com o Zé, dentro do Pulo do Gado aqui.
1: Tá uma
0: repassada
1: esportivo
0: aqui pela Série A do Campeonato Brasileiro. 11 99991 9197. Mande o seu mugido especial pra aquela pessoa especial. Isso, o Dirceu diz que a cruz dele é a esposa, viu?
1: Porra, caramba.
0: Que na verdade é uma praga do Egito.
1: Nossa senhora.
0: Dirceu, soldador. Ora, de Itaquera.
1: Peraí, Dirceu.
0: Uma praga. Deixa eu ver aí. Deve tá bem o casamento, hein, Dirceu? Pô,
1: deve tá legal, hein,
0: velho? Deve tá bacana, hein? Não terminou ainda porque nenhum dos dois tem dinheiro pra advogado, né?
1: É isso. Ou abraço. Não tem pra onde ir. É isso também, é terrível.
0: Parar pra pensar que muitos casamentos não terminam por não causa termino. Disso, né?
1: Você sabia, Silvânia, eu até, já pois. Que você me permite comentar, eu já conversei com algumas amigas que estão no relacionamento até hoje por motivo delas não terem condições financeiras de saírem de casa. E dependem financeiramente daquele marido que ela não aguenta mais. Ó, oh, semana passada aconteceu isso. Pô, você não tem um emprego, alguma coisa que me faça... Cara, olha que coisa de louco,
0: que
1: velho.
0: Que doideira, hein, Pedro?
1: Por isso que eu acho que realmente é não ser radical. Mas a mulher tem que sim, em alguns aspectos, ser independente. Ou ter a sua dependência, quando mais não ter ao seu lado aquele que a ajuda.
0: É isso, que ambos sejam independentes um do outro, porque... Em qualquer momento o amor acaba, né? Quer dizer, dito amor vai acabar.
1: É verdade, Silvânia.
0: E aí, infelizmente, cada um toca o seu barco, né?
1: É verdade, Silvânia.
0: Olha, um mugido especial pro Giovanni, do Rio de Janeiro, falou que tá deu aqui no Rio, capivara é o mesmo que ficha corrida. Pois é, puxa a capivara do fulano, né?
1: Então, ela serve pra ficha corrida e também eu não entendo por que que chamam algumas mulheres, aquela capivara.
0: Eu queria,
1: se algum ouvinte tiver o significado de chamar mulher de capivara, piranha eu já sei, agora capivara...
0: Um mugido pro Pato Rouco, um mugido especial pra você, Pato, muito obrigado pela sua audiência, tudo de bom, boa segunda.
2: Bom dia, Silvana, bom dia, Pedro.
1: Bom dia.
2: Manda um mugido, o meu baby, completa 8 meses hoje, copiou? Teio, o motorista da Rede Vega, tamo junto, muita chuva, muita chuva.
0: Valeu, Teio, um abraço pra você, como é, faltou mandar o nome do filho, né, mas... Um abraço pra ele aí, tudo de bom, 8 meses, que coisa bonitinha. Fugido aqui pro Thiago de Humaitá, um abraço pra você. Ele disse que o filho dele é Isaac, o nosso ouvinte aqui, que o Teio, né?
1: Olha o Teio. Filho dele. Atenção, é rapidinho, Silvânia, oferta pois de não, emprego que acabou não. De pintar na
0: opa,
1: tela
0: atenção,
1: aqui.
0: Atenção, gente, oferta de emprego 518.
1: Atenção, oferta de emprego. Se você procura emprego que trabalhe 2 horas por dia, 3 vezes por semana, salário de 5 mil, entre em contato com o Jefferson, ele também tá procurando. Muito bem, vamos
0: lá. Tá vendo, mas bom. Entre em contato comigo.
1: Ah, comigo também, velho.
0: Pelo amor...
1: É isso aí. Precisa-se de vendedora com experiência, por favor, sem WhatsApp.
0: Tá certo. São exigências, né?
1: Exigências.
0: São exigências,
1: pertinentes,
0: gente.
1: Né?
0: Pertinentes. Então, é quem tá procurando emprego aí, muito presta bem. Atenção, tá bom? Olha, o nosso ouvinte final do telefone 6616 tá oferecendo aqui vaga de emprego pra puxador de água na chuva, viu? Olha, salário aqui. De 3 mil reais, escala 6x1, tá bom?
1: Mas será que é com rodo, gente? Porque a gente precisa saber também se a ferramenta de trabalho ajuda.
0: É. Também,
1: né? Vamos ver isso aí, porque às vezes tá dando um emprego desse.
0: Com rodo, com rodo.
1: É com rodo, então tá tudo certo.
0: Com rodo, então, aí quem quiser, 3 mil reais, acho que é interessante pra quem tá desempregado.
1: Interessantíssimo, gente.
0: Puxador de água na chuva, viu? Isso. Tudo de bom. Luciana, bom dia. Não é por causa do emprego, e sim a casa. Ninguém abre mão. Ela tá concordando com o Pedro Quadra sobre o casamento lá atrás, né?
1: Ah, verdade.
0: A nossa conversa aqui.
1: É verdade.
0: Fukami Ken tá com a gente aqui. Restaurante Só no Cozinho contrata descascador de mandioca, viu?
1: Olha aí.
0: Salário, gente, de R$1.200 mais benefícios. O nome do restaurante é Só no Cozinho, né?
1: Ah,
0: cozinhar, né?
1: De cozinhar. No de não, isso, só não cozinho.
0: Isso,
1: ah,
0: okay. Exatamente, exatamente. Então procure aí, tá? Mais uma vaga de emprego, a Leninha tá oferecendo vaga de emprego, pegador de saco de carvão pra saber se a tora é grande ou pequena, tá? Vaga pra Barueri, o empregador é o Francisco Denis.
1: Inclusive, desculpa, terminou.
0: Salário R$8.700, mas vale a alimentação.
1: Aproveitando a deixa aí a respeito do saco de carvão, fica aqui meu protesto, viu, Silvânia? Eu sou um praticante de churrasco, gosto muito, você sabe disso.
0: Praticante de churrasco?
1: Eu pratico churrasco. Então, gente, o que eu queria dizer? Fica aqui o meu protesto. Fica aqui o meu protesto.
0: Atenção, gente,
1: vocês, protesto, fabricantes, que inclusive, gente, atenção, mudou a trilha, mudou o tom. Bomba. Só dar um abraço aqui. Eu sigo e também converso com um carvoeiro, um rapaz que trabalha fazendo carvão. Gente, você que consome o churrasco, realmente a gente não tem ideia do trabalho que dá até o carvão ficar pronto. Mas enfim, o meu protesto é: você compra o carvão, você abre o carvão. Primeiro que pra abrir aquele barbante lá, não são todos que têm aquela prática.
0: Sim, é um saco abrir aquele saco.
1: É um saco, literalmente. Agora, eu tenho certeza que o ouvinte vai vir junto comigo. Você abre o carvão, aí eu vou junto com o ouvinte aí no emprego. As primeiras que você vê são toras. Pega uma tora, pega duas toras, três toras, quatro. Aí, do meio do saco pra baixo, aí já vem graveto, já vem o carvão mais fino, já vem pó de carvão. Gente, vamos manter o saco com tora.
0: Por favor, mantenha um padrão, um saco inteiro com tora.
1: O saco inteiro com tora.
0: Por favor.
1: Eu
0: por
1: tenho favor. Certeza que é reclamação de muitos ouvintes. Eu tô servindo de porta-voz.
0: Você que pratica o churrasco também? Um esporte caro no Brasil, a gente sabe.
1: É, dependendo do preço.
0: Então, se você pratica o churrasco, eu tenho certeza que você compartilha a mesma opinião que Pedro Quadras. A dificuldade de se encontrar uma tora no saco de carvão.
1: Fica nosso pedido aqui. Então, um saco inteiro com tora.
0: É isso aí, gente. Fica aí o protesto.
1: Vamos lá, continuamos aqui o nosso gibi eletrônico. E agora, Silvânia?
0: Bom, gente, agora é hora do plantão esportivo. Vamos chamar o Zé aqui para dar uma passada sobre o Campeonato Brasileiro Série A.
3: Vintes do Brasil!
4: José Silvério!
3: Eu tô aqui!
5: E você aí? Estamos chegando para mais um plantão esportivo aqui no Pulo do Gado. Esse jornal aqui, esse gibi eletrônico que os meninos falam, realmente, inclusive eu tava...
3: Deixa eu dar bom dia primeiro pra ele. Bom dia, Tadeu! Alô, Tadeu!
1: Bom dia.
0: Muito bom dia, Zé. Bom dia, saudade do senhor, viu?
5: Saudade. Eu tava vendo o Instagram lá do Emerson França, né? Aí eu tava vendo e postou lá vocês fazendo aí o gibi eletrônico com a dona bem-vinda, é isso?
0: Dona bem-vinda. Senhora simpática, viu?
5: Demais, demais. Simpática. Olha, parabéns à criatividade de vocês. Eu sempre venho aqui para frisar isso. E de verdade fico muito feliz em poder falar e estar junto com vocês. Vamos brincar? Vamos falar com a dona bem-vinda?
0: Não. Vamos falar da Série A do Campeonato Brasileiro.
5: Ah, vá tomar. Olha, quase que eu faço igual a dona bem-vinda.
0: Quer dizer, o dono bem-vindo, né? O seu bem-vindo.
5: Mas tá bom, tá bom.
0: Muito bem, Zé, 27ª rodada do Campeonato Brasileiro. Tá pegando fogo, luta contra o rebaixamento, luta na parte de cima da tabela, só dois times lutando, mas tudo bem, é uma luta, né?
5: É uma luta, é uma luta.
0: 27ª rodada começou na sexta-feira, com um jogo impressionante. Debaixo de muita chuva, o clássico Coritiba e Atlético Paranaense terminou em 3-3.
5: Ah,
0: é. Raridade sair tanto gol assim num jogo de Campeonato Brasileiro, né?
5: É verdade, verdade.
0: Bom, bom jogo, bom jogo. Atlético Mineiro 3, Fluminense 1. Que tá acontecendo com o meu Flu, hein?
5: Ei, que acontecendo aí, pessoal?
0: Que tá acontecendo aí? Tomou a tarracada aí do Atlético Mineiro, 3-1.
5: Vamos fechar aí.
0: No sábado também jogaram Grêmio e Vasco. O que acontece com o Grêmio?
5: O Grêmio, né?
0: Perdeu pro Vasco em casa, gente.
5: É mesmo, Tadeu?
0: E de virada, 2 pro Vasco, 1 para o Grêmio.
5: Eita, que coisa.
0: Chapecoense 1, Internacional de Porto Alegre, que começa a respirar um pouquinho. 2 Inter, 1 Chapecoense, tá?
5: Dois.
0: No sábado...
5: Vai falando aí que eu tô vendo aqui WhatsApp, essas coisas.
0: O Pedro
5: aproveitar que eu não gosto de futebol.
0: Pera aí, não, presta atenção.
5: quando gosto de futebol, eu vou ver essas coisas aqui. Fala, vai falando.
0: No sábado, Pedro Quadras acabou vendo de corpo e alma, Palmeiras 2, São Paulo 0. Deu a lógica, né? Ninguém esperava um resultado diferente desse.
5: Foi São Paulo,
0: perdeu.
5: Mas o São Paulo, Tateu e ouvinte Estapante FM, jogou com o time reserva, né? Eu não vi lá o Luciano.
0: Mas sabe o que eu acho?
5: Foi isso, não foi?
0: Só joga com reserva quem tem elenco. Você não tem elenco, não coloca reserva pra jogar, não.
5: Mas eu posso falar uma coisa? Até que o São Paulo ali garantiu ali só dois. Porque de verdade, com o time reserva, poderia, né?
0: A esperança era não ser humilhado. Foi o que aconteceu. Não fomos humilhados, mas perdemos. 2 Palmeiras, 0 São Paulo. Botafogo 1, Bragantino também 1. O Santos virou a chavinha, hein? O Santos virou a chavinha, já tá em décimo na tabela.
5: É mesmo? Compraram um carro?
0: Não.
5: O que foi que aconteceu que viraram a chave?
0: Não, é que uma hora tava lutando contra o rebaixamento.
5: Tá.
0: Agora já tá na parte de cima da tabela.
5: Ah, sei, claro.
0: 2 pro Santos, 1 pro Cruzeiro. Mirassol 2, Vitória também 2.
5: Certo.
0: Assisti parte desse jogo aí. Um horror de jogo, mas foi divertido de assistir.
5: Foi.
0: Flamengo 2.
5: Eu vou falar uma coisa pra você. Eu tô no Instagram aqui.
0: Oi.
5: Poxa vida, hein? Legal mesmo.
0: O que foi?
5: Não, a marquinha dela.
0: Ô Zé, presta atenção aqui. Que eu vou falar do último jogo, só a gente já termina aqui. Teve o clássico das multidões, né? Dos dois clubes com mais torcida no Brasil.
5: Quem?
0: Flamengo e Corinthians.
5: Ah, não. É, onde foi?
0: O Flamengo jogou em casa, no Maracanã, né?
5: Ah, não, mas posso falar uma coisa? Você sabe que é aquela história do... Às vezes as coisas acontecem, mas... Olha, o Flamengo hoje, pra mim, na minha opinião, é um time muito forte. Pra mim, o principal do futebol brasileiro, né? Que tem uma constância muito maior, mais volume de jogo. Mas não dá, né? Eu acho que, às vezes, o elenco do Corinthians, com o Depay... Com todos esses jogadores...
0: É que o Corinthians, a exemplo do São Paulo, jogou com os reservas também, né?
5: Ah, é?
0: É. Pois é.
5: Mas mesmo assim, né?
0: Aí a coragem, hein? Encarar o Flamengo.
5: O Depay é milionário.
0: Não, reserva.
5: Ah, tá. Mas eu sei. Foi lá, o reserva.
0: Posso falar?
5: Quis mostrar jogo.
0: Deu calor no Flamengo, tá?
5: Tô falando, cara. Como é que começou?
0: Começou com o Flamengo fazendo 1-0.
5: Mas
0: o Corinthians empatou.
5: Tô falando pra você. Aí empatou.
0: Que negão empatou.
5: Empatou, tá vendo? Falei pra você
0: aqui. Flamengo 1, Corinthians 1.
5: 1-1.
0: E aí, perto do fim do jogo, o Bruno Henrique fez 2 Flamengo. Oi, Corinthians!
5: Não pode ser!
0: Pois é.
5: Não é verdade. Mas empatou!
0: Não, foi 2 Flamengo, 1 Corinthians.
5: Ai. Desculpa.
0: Bom, um resultado ruim pro Palmeiras, né? Porque o Flamengo volta a ser líder do campeonato.
5: Verdade.
0: Apenas por um ponto, né? Então o G4 tá assim, Flamengo, Palmeiras, Atlético Paranaense e Fluminense. Esse é o G4. E a zona de rebaixamento, um lugar mais concorrido do campeonato, é Vasco, Internacional, Remo e Chapecoense. O comentário rápido e rasteiro do Zé, aqui no Pulo do Gado.
5: O Campeonato Brasileiro continua. Palmeiras, Flamengo, Palmeiras. Agora estão alternando quem fica em primeiro e segundo. Uma coisa que está acontecendo que realmente é um pouco triste, se não muito triste. São dois times que vêm brigando e não é de hoje. Há muitos anos já, Palmeiras, Flamengo, Palmeiras. De vez em quando, São Paulo escorrega, ganha um título, Corinthians escorrega, ganha outro título. Mas isso está sendo até muito que incrível acontecer. Agora, por que os dois estão sempre brigando? Pela qualidade dos jogadores ali presentes. Os técnicos e principalmente diretoria e finanças todas certas e concretas com saldo positivo dentro do clube. Isso ajuda muito, ao contrário dos outros times capengando aí em dívidas. Fica aqui o meu protesto. Será que o futebol brasileiro vai continuar desta forma? 1, 2, às vezes 3 times privilegiados, mas por merecimento e não por coisas que vêm acontecendo nas diretorias. Eu lamento muito, mas... times que estão aí de quinto para baixo, vocês vão ter que ver ainda durante muito tempo. Palmeiras, Flamengo, Palmeiras. Bom dia.
4: José Silvério.
0: Caraca, aí o comentário no plantão esportivo do Zé.
5: Preciso, hein, cirúrgico.
0: Um ponto final aqui no Pulo do Gado.
5: Vamos dar um ponto final, Silvânia?
0: Segunda-feira, um forte abraço pra você, Pedro Quadras.
5: Forte abraço a todos, começando mais uma semana com muita vontade, com muito gás, com muita alegria. Aqui é a Band FM, o programa é o Band Bom Dia. Este é o Pulo do Gado. Obrigado a todos. Lembre-se, aproveitem ao máximo a semana, porque só tá começando, né, Silvânia?
0: Só tá começando, vamos com força.
5: Vamos com força?
0: Vamos com força.
5: Se você não quiser com força, a gente empurra. Bom dia.
4: Ai, ai. O Pulo do Gado.
0: 5:30, uma pausa aqui, o coito interrompido no Band Bom Dia. Na volta tem mais palhaçadinhas mil pra você... Não abandona a gente, não. Eu tenho conta pra pagar. Vai sair jogo novo mês que vem. Eu preciso comprar esse jogo novo.
5: Verdade, gente.
0: Por favor, fica com a gente.
5: Eu preciso comprar um móvel novo também lá pra casa.
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24: Muito bem, gente. Vamos colocar de novo aqui. 5h35. É Band Bom Dia no ar. Para alegrar a sua manhã de segunda-feira.
25: Ai.
24: A sua semana também.
25: Eu gosto.
24: Vem junto com a gente. Hein? Vamos nessa. Bater essa bolinha.
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24: Muito obrigado, Pidon, você é o que dá o brilho, viu? Quando você fala a sua rádio do seu jeito,
25: é
24: o brilho, é a
25: obrigado,
24: identificação
27: bom
24: que
27: dia,
24: o gente tem.
27: Bom dia. Bom dia, como é que vocês estão, hein?
24: Bem, graças a Deus, e o senhor, meu diretor?
27: Como é que foi o SDFS?
24: O FDS.
25: Foi bem, final bem. De semana.
24: Ontem eu tava aqui. Ontem trabalhei, né?
27: O Jair, você não tem que fazer o final de semana, não tem que vir pra rádio?
24: Tem que vir pra rádio, tem que trabalhar, tem que trabalhar.
27: Arruma o que fazer final de semana?
24: Não, tem que trabalhar.
25: Não é ele que escala. Se ele pudesse, ele ficava no final
24: por
25: de semana.
24: Por mim, eu tinha até folga dupla esse mês, mas não tenho. Então,
27: o que, é que você precisa pra ter folga dupla?
24: Eu não faço a menor ideia. Eu não preciso perguntar pra quem faz a escala, né?
27: Pro Murilo?
24: É, então não. Não, não, é o Robson. Eu não sei.
27: Ah, não, então não. Então vem trabalhar.
24: Já pensou?
25: Quem é?
27: É o Zebete.
25: Menhê. Por alguém.
27: Menhê.
25: Quem é?
27: É o Zebete.
25: Quem é?
27: É o Zebete.
25: Quem é?
27: Já falei, é o Zebete.
1: Alô, alô, alô, alô, alô, alô, meu amigo, minha amiga, alô, vamos acertar o relógio aí, 5 horas e 36 minutos, o Cucu informa a hora certa. Alô. Alô, cadê a menininha? Cadê?
2: Oi, cadê ela?
1: Cadê, não veio?
3: Bom dia, seu Zé Bete.
1: Ô, oh, meu amor, tô acostumada com você me dar bom dia, até estranhei, viu?
3: Seu Zé Bete, que dia é hoje?
1: Hoje, você vai acreditar não, você não vai acreditar não, hoje é 14 de setembro, 14, Clarinha.
3: Quero ir no banheiro, seu Zé Bete.
1: Vai no banheiro, depois lava a mão direitinho, tá bom? Ó, óbvio. Tem que estudar, viu? Não fica essa carinha danadinha.
3: Será que tem aula hoje, seu Zé Bete?
1: Tem sim, a mochila já tá pronta, vai pra escola, tá bom, Clarinha? Um beijo.
3: Um beijo, seu Zé Bete.
1: Um beijo do vô, viu? Bom dia, bom dia. Cadê o ô? Cadê o ô? 5h37, bom dia, lindo.
25: Muito bom dia, seu Zé Bete. Pra mim, mais um prazer, uma honra estar ao seu lado aqui.
1: É,
25: um gênio da comunicação.
1: Imagina, Recife.
25: Que traz a magia do rádio raiz, né? Não é do rádio vitrolão, né?
1: Era
25: a época que o rádio falava com o ouvinte, né? Hoje em dia é só vitrola, né?
1: Tadeu, Tadeu, Tadeu, olha lá, olha lá.
25: Eu
1: ia falar dele.
25: Ele ali.
1: Eu ia falar dele, do Ailton. Eu tava conversando com o Ailton Dias, da Rádio Bandeirantes. Aí ele tava falando, ele conheceu o Zé Bete, né? Aí ele tava falando que o Zé Bete adorava os bichinhos, abelha, tudo, inseto. Aí ele contou uma história que o Zé Bete ia receber um patrocinador no programa, né? Aí o que que aconteceu? Tinha uma formiguinha no barcão. Aqui na bancada, que se chama, tinha uma formiguinha. Diz que o patrocinador foi e pegou. Muita gente tem essa mania. Vê a formiguinha, o que que faz? Põe a ponta do dedo e esmaga a formiguinha.
25: E mata ela.
1: Diz que o Zé Bete falou, pode sair do meu programa.
25: Que é isso?
1: Se não gosta de formiguinha, não gosta de bichinho, aqui pra mim não fica.
25: Você
1: acredita?
25: Olha o verdade, amor que ele tinha pelos animaizinhos, pelos bichinhos, né?
1: Não matava barata, não matava nada.
25: Que coisa. É verdade. Ô, seu Zé Bete, que descanse em paz, né? Um grande comunicador.
1: Você sabe que ele gostava muito de abelha, né, o Zé Bete, né?
25: A gente ganhou mel do seu Zé Bete.
1: Ganhou mel, mel. É, gostava de abelha. Você sabia que malandro que é malandro, ele não toma mel, né? Ele chupa a bunda da abelha, né? 5 horas 39 minutos, 5h39, Tadeu. Aô! Eu sou caipira com muito orgulho. Eu posso dizer pra você que passei minha vida na enxada. Trabalhei a vida inteira, desde moleque, calo na mão e a mão inchada. Mas não tenho vergonha de falar pra todo mundo de tanto que eu trabalhei. Foi assim na vida que eu cresci e assim que eu me dei. Eu lembro que meu pai me acordava às 3 da manhã com muita coisa no meu leito. Eu falava pro meu pai com aquele frio no peito: pai, eu tô cansado, não quero trabalhar. Meu pai olhava com o canto dos olhos, ali eu já sabia que tinha que levantar, porque o meu pai com a cinta na mão já ia me lascar. Mas eu sei que tudo isso que ele fez foi pra me fazer homem do bem. É por isso que eu trabalhei sem dizer a quem. Levantava cedo, tomava meu café da manhã, aquele bolo de fubá, cafezinho, leite, e saía pra trabalhar. Vocês pensam que eu já era velho? Era não. Eu tinha 13 anos de idade, mas já trabalhava igual um homenzarrão. Meu pai me dava um pouquinho daquele dinheiro, alguns réis, mas não tinha problema não, porque eu sei que tudo que ele fazia era do coração. Meu pai sentava na beira da mesa junto com a gente para jantar, coisa que não tem mais hoje, uma família para conversar. Ele me falava olhando dentro dos meus olhos, no branco dos olhos, mas bem dentro, olhando para a menina, aquela bolotinha menor. É, hoje você é criança, mas um dia vai ficar de maior. Quero ver você trabalhando de sol a sol, sem medo de calejar essa mão que na enxada hoje te faz pegar. Você vai crescer, meu filho, e um dia eu não vou estar mais aqui para te proteger. Só que você vai lembrar do tanto que eu te pedi para acordar cedo e crescer. Eu vou ter orgulho de você, que com muita dificuldade trabalhei de sol a sol, mas paguei sua faculdade. Hoje você tem uma profissão, vai cuidar da sua família quando eu cuidei da minha. E eu tenho certeza que você vai me honrar. Então, meu filho, um dia eu posso dizer pra você, obrigado, que agora eu vou descansar.
24: Toma essa pedrada aí. Toma essa pedrada aí pra começar tua manhã. Quem não tem mais o papai na terra, pensa no papai. Quem tem papai na terra, manda uma mensagem pra ele.
1: Manda.
24: Diga,
1: manda,
24: te
1: manda.
24: Amo, papai.
1: É verdade, né, Tadeu?
24: É isso aí, seu Zebete.
1: É porque às vezes a gente reclama com os pais, reclama com a mãe, com o pai. Mas o pai, dificilmente ele não quer o teu bem.
24: É isso aí.
1: Quando ele mandar acordar, quando ele brigar com você... Olha, uma coisa que tem que ter, alô, psiu, ei, respeite o papai, respeite a mamãe. Às vezes eu vejo cada coisa, viu, Tadeu?
24: É, seu Zebete.
1: Os jovens de hoje, sabe? As crianças respondendo pro pai. Eu vi até outro dia na televisão uma coisa que me deixou muito triste. O pessoal colocou aí na internet, ô, meu Deus do céu. Um programa aí que tem muita repercussão e a menina boquejando, dando bronca no pai.
24: Ô, oh, isso não existe não,
1: obedecendo.
24: Gente.
1: Obedecendo.
24: Isso não existe não.
1: Não pode, viu, gente?
24: Obedeça a papai e mamãe, viu?
1: É verdade, lindo.
24: Para que os seus dias sejam longos na terra, já diria a palavra do Senhor. Ô, seu Zebete.
1: Amém, amém.
24: Vamos jogar água nos gordos e nas gordas?
1: Vamos jogar água nos gordos.
24: 11-99991-9197. Fala teu nome aí e fala, ô, seu Zebete, joga água em mim, joga água no meu companheiro de trabalho, na minha mulher,
1: joga,
24: no meu marido,
1: joga,
24: nos meus filhos.
1: Joga.
24: Manda aí, 11-99991-9197. A Suelen de Paula. Alô, seu Zebete, joga água pra eu acordar, beijo pro seis.
1: Beijo.
24: É água na cabeça dela.
1: Água nela, água nela.
24: Água nela.
1: Oi. Alô, alô, tem mais?
24: Oi.
1: Não?
24: Alô, bom dia. Alô, bom dia. Oi, pode falar. Oi.
2: Ô, Tadeu, ô, Vinheta, bom dia.
1: Bom dia.
2: Pé de pano aqui.
24: Fala, pé de pano.
2: Ô, o Zebete não tinha morrido, cara? Ah, pergunto mesmo, bom dia.
24: Ô, pé de pano, você consegue ser muito, muito inconveniente, cara. Mas assim, não é pouco, não. Muito. Seu Zebete faleceu, mas a gente faz homenagem, cara. Parece que você tá a primeira vez que você ouve o programa.
1: Homenagem.
24: Ô, pé de pano, presta atenção no serviço, cara.
1: Morreu.
2: Tadeu, bom dia, seu Zebete.
1: Bom dia.
2: Joga água em mim, Toninho. Acordei atrasado hoje.
24: Ih, rapaz, quando eu tornar na segunda-feira.
1: Cuidado, rapaz. Viu, lindo?
24: Aí é duro, hein?
1: Aí
4: bom
1: é duro.
4: Dia, Band. Bom dia a todos.
1: Bom dia.
4: Ô, seu Zebete, joga água em mim, que eu tô indo dirigindo, meio dormindo, nessa Raposo toda parada, como sempre. Por favor, joga água em mim, tá? Que eu preciso acordar.
1: Oh, meu Deus.
4: Oh, dia chuvoso e frio, viu? Um bom dia pra todos vocês.
24: É, essas estão chovendo muito, né, seu Zebete?
1: É a menina da rodovia dos amores,
24: isso,
1: né?
24: Isso. Onde o pessoal vai fazer amor, né, seu Zebete?
1: Fazer amor.
24: É, exatamente.
5: Bom dia, seu Zebete.
1: Já fui bom disso.
5: Joga água no meu filho, Diogo Alexander. Não, tá querendo levantar pra escola. Joga água bem gelada nele. Alô, Clóvis Marron, de Fátima do Sul, MS.
24: Tá, segunda-feira, filho não quer estudar, hein?
1: Olha o que eu tava falando lá daquele... Que o pai acorda, vamos acordar.
24: Acorda aí, meu
1: filho. Hoje, os meninos, antigamente os nossos pais faziam igual eu falei aí. Os pais acordavam nós pra trabalhar. Hoje, é só estudar, meu filho.
24: É.
1: Já vai estudar, já faz a sua parte que tá tudo certo.
24: É, meu pai me acordava de madrugada. Vamos, Tadeu, fim de semana?
1: Feira.
24: Vamos montar a barraca lá na
1: aí,
24: feira.
1: Ó,
24: vamos
1: aí,
24: lá.
1: Ó.
24: 3 horas da manhã. Vamos
1: aí,
24: lá.
1: Aí, ó.
24: Água nele.
6: Bom dia, Tadeu. Bom dia, seu Zebete.
1: Bom dia.
6: Joga água em mim aí. Luciano, tá bom da serra, o bananeiro.
24: Olha o bananeiro, rapaz.
1: Ô, bananeiro, que delícia.
24: Valeu, meu querido. Um abraço pra você, viu? E mais uma água aqui no gordo na gorda.
11: Ô, Zebete. Joga água em mim aí que eu tô
1: entabada,
11: tá
1: olha
11: frio.
1: Essa, olha só.
11: Mas água tem que ser quente. Um abraço pra todo mundo aí da Band FM. Meu nome é Wellington, aqui de Santo André.
1: Olha aí, ó.
24: Ô, oh, Wellington, tô vendo tua foto aqui. Eu acho que é tua mulher, né? Tão bonita. Mal ela sabe que você presta esse servicinho no
1: retardado. Bom dia, joga água nele.
24: Ô, seu Zebete, vamos faturar e na sequência tem modão, hein?
1: Vamos faturar. Alô, alô, alô, meu amigo, alô, minha amiga, programa do Zebete aqui pela Band FM, Band Bom Dia. Olha, a gente vai pra um rápido intervalo comercial, propaganda, e a gente volta já. Mas lembrando, hein, não muda não, porque esse comercial é muito importante pra nós, tá bom? Tadeu, tá no ponto?
24: Tá no ponto, seu Zebete.
1: A cartucheira tá travada?
24: Tá travada, é só dar o play.
1: Então toma.
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1: Olha aí, gente, olha a hora, 5h47. Aô, modão sertanejo, programa do Zebete, bom dia, bom dia. Obrigado pelo carinho da sua audiência, viu? Tocando o barco aqui, remando contra a maré, é sucesso!
10: Alguém veio me contar aí, que gente, você vai embora.
1: Presta atenção na letra, ó.

0: grande.
1: O Hudson disse que os caminhoneiros gostam muito dessa, seu Zebete.
0: Ah, é?
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0: Dá um abraço a todos os meus irmãozinhos.
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0: Olha que triste, gente.
1: Que triste, hein?

0: Ei, um cigarro, uma cachaça, uma forca, hein?
1: É o kit completo. Aquela que matou o guarda, né?
0: Eita, nossa. Alô, meu irmãozinho. Esse aqui é caminhoneiro, tá na estrada cortando esse Brasilzão. Alô, alô, pneu de borracha, vamos junto.
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1: Essa aqui o Edmilson caprichou, hein?
0: Alô.
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0: É sucesso, é Band, Zebete.
1: Essa aqui depois que o cara é corno, hein?
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1: Edmilson deve estar depressivo.
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0: A vaquinha de Edmilson deve ter traído ele.
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1: Aô!
0: Agora 50 minutos, já imaginou, hein? Você toma um fora da amada, hein? E depois ouve essa música.
1: Aí, meu amigo.
0: Meu Deus do céu, é
1: caixão,
0: lágrima.
1: É caixão.
0: É lágrima e caixão. Gente, olha, que você tenha uma ótima semana, aproveita demais aí, viu? Ó o trenzinho da vida, já vou embarcar. Eita, deu o...
1: Oi, seu Zebete.
0: Aproveita, viu, a semana aí. Boa segunda-feira pra você e a gente volta a qualquer momento, tá bom, lindo?
1: Tá bom, seu Zebete, um beijo no
0: senhor. Com Deus,
1: viu?
0: Um beijo no coração, tchau, gente.
3: Um beijo, seu Zebete.
0: Olha lá, olha lá.
1: Foi. Tá com Deus.
0: Eita, nós.
1: Tchau, seu Zebete, tá com Deus.
0: O trenzinho da vida.
4: Quero um café.
1: Vamos lá, gente.
4: Quero um café, café. Quero um café.
1: Cafezinho,
4: mãe. Quero um café.
1: Gostosinho.
0: É muito bom.
1: Griguidum.
4: Isso aqui é uma porcaria.
1: Band, bom dia.
4: Porcaria.
1: Band, bom dia.
4: Porcaria.
1: Band, bom dia.
4: Isso aqui é uma porcaria.
1: Que não.
4: Que não. Merda nenhuma.
1: Desculpa. Muito bem, senhoras e senhores, vamos ao nosso cafezinho
0: vamos,
1: de todas
0: vamos.
1: As manhãs. 11 999919197. Hoje isso. É só café puro, porque é segunda-feira, né,
0: é,
1: gente?
0: É isso.
1: Ninguém merece segunda-feira, né?
0: Mas com açúcar,
5: dia,
0: né?
5: Bom é. Dia, Tadeu.
6: Dia.
0: Ô, oh, meu amor.
5: Nesse frio, nessa chuva,
1: é.
5: Bora trabalhar. Boa semana pra vocês. Um beijo na
0: festa.
1: Bora, menina, um beijo pra
0: leite
1: você.
0: Leite não vai, né?
1: Leite não vai.
0: É só café.
1: Só café, tá. Só café. Um beijo pra você, linda, tudo de bom. Fala, Edmilson.
7: Cala a boca, Tadeu. É segredo, desgraçado.
1: Eu vou. Situação tá complicada, né, Edmilson?
0: Oi, Edmilson.
1: Abraço pra você, meu querido.
8: Ai, hoje é Pidós.
6: Dia.
8: Dia, Tadeu.
7: Oi.
8: Homem de eita, filha da mãe.
0: Oi.
8: Manda um café pra Vinícius de Osasco. Manda um café, gente, senão eu não acordo.
6: Ai, pizza.
8: Assim não dá, hein?
1: Para com isso,
0: hein?
9: Bom dia, Tadeu, bom dia, Vinheta. Ó, ia pedir um café, mas deixa quieto. Manda pro Edmilson que ele tá precisando mais.
1: Um abraço pra você, meu
0: abraço,
1: querido. Bom
0: velho.
1: Dia.
9: Bom dia, Tadeu. Bom dia, Vinheta.
0: Oi.
9: Bom dia, Pidoso.
6: Dia.
9: Bom dia, cafezinho, gostosinho, quentinho, copiou. Teio, motorista da Rede Vega, porcá.
1: Valeu, Teio. Um abraço pra você.
0: Valeu, Teio.
1: Receba um cafezinho.
10: Bom dia, meninos.
0: Oi.
10: Aqui é Angelina de Arujá.
0: Lá,
10: manda um cafezinho preto pra mim, forte, sem açúcar.
1: Olha.
10: Eu tô muito precisando acordar.
1: Eita.
10: E, Tadeu, vamos começar a juntar madeira pra fazer a arca mesmo, hein? Gente, a previsão de chuva tá demais.
0: É verdade.
10: Um beijo pra vocês.
1: É, a Angelina é de São Paulo, né? Pra Grande São Paulo aí é chuva até pelo menos a próxima segunda-feira,
0: então,
1: né?
0: Então, cara.
1: É, realmente virou Gotham City.
0: Ó, deixa eu avisar.
9: Pega a porca.
1: Valeu, Teio. Um abraço pra você.
0: Valeu, Teio.
1: Receba um cafezinho.
10: Bom dia, meninos. Oi. Aqui é a Angelina de Arujá.
0: Olha lá,
10: manda um cafezinho preto pra mim, forte, sem açúcar.
1: Olha.
10: Eu tô muito precisando acordar.
1: Eita.
10: E, Tadeu, vamos começar a juntar madeira pra fazer a arca mesmo, hein? Gente, a previsão de chuva tá demais.
0: É verdade.
10: Um beijo pra vocês.
1: É, a Angelina é de São Paulo, né? Pra Grande São Paulo aí é chuva até

0: Mim, Samantha de San Mateus.
1: Oi, Samantha, toma um cafezinho, toma um
2: cafezinho na boquinha, pô.
1: Cafezinho, você quer cafezinho? Olha, ponto final, hein?
2: Acabou, Jagueu?
1: Acabou mais uma edição aqui do Band Bom Dia, mas amanhã,
2: sim, amanhã tem mais, amanhã tem mais.
1: E aí, mais uma edição da Hora do Ronco. Segue a gente nas redes sociais. Solta deu no Insta.
2: Repete.
1: Solta deu no Insta.
2: E Emerson Franca Oficial. Vai lá dar uma olhada lá. A dona bem-vinda tá lá. Tá lá no Rios.
1: Exatamente. Tá engraçado, hein?
2: Ela é uma figura, velho.
1: Vai lá dar uma conferida na dona bem-vinda, tá? @soltadeu e Emerson Franca Oficial. Vem aí a Hora do Ronco. Vamos juntos nessa alegria?
2: Vamos junto?
1: Vamos mergulhar nessa aventura?
2: Ah, nesse frio não dá.
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6: Bom dia, são 6 horas em ponto, gente. 6 em ponto, hora de Brasília. Maravilhosa, espetacular manhã de segunda-feira. Começar mais uma edição gostosinha. Bora. Da Hora do Ronco, hein?
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6: Falou tudo, Pedro. É isso, falou tudo. Ligou.

0: Bom dia!
1: Bom dia, Pidoncio!
0: Bom dia!
1: Muito bom dia, senhor Pedro Luiz Ronco!
2: Bom dia, Tadeu! Que horas são?
1: Agora são 6:01.
2: Segunda-feira, logo de manhã, cedinho, sai de casa o Pedrinho e vai logo trabalhar.
1: Ah, que bonitinho, gente. Bonito.
2: É, segunda-feira é... deixa eu ver, 14.
1: É isso.
2: Setembro. 2026.
1: Hoje, seu Pedro, nós vamos terminar amizades. Infelizmente, tem uma hora que acaba. Ah. Tem amizades que não duram para sempre. A gente quer saber se você já terminou a amizade e por quê. O que aconteceu? Ah, pegou minha mulher. Eu acho um bom motivo, né?
3: É verdade.
1: Eu acho um bom motivo.
3: Depende da mulher também, graças a Deus.
2: Azar do que pegar.
1: Conta aí, já terminou uma amizade? Por quê, hein?
2: Motivo de fim de amizade?
1: É isso, Ronco.
2: Tem música de amizade?
1: A amizade.
2: Amigo, por favor, leva essa carta. Deixa pra lá. O importante é que começou.
1: Vamos lá, gente.

0: Band FM, Zezé de Camargo, irmão da Lua.
1: Amigo das estrelas, aqui na Hora do Ronco. Falando nisso, a gente quer saber se você já terminou uma amizade. Por quê, hein? Conta pra gente. 11 99991 9197, palavra-chave.
2: Jadir, você tá com caspa?
1: Eu?
2: Tá cheio de mandiopan no teu...
1: Ai, meu, sério?
2: Ai, caramba, bebê, vou ter que comprar o... Ai, eu vou comprar pro seu shampoo do Cristiano Ronaldo.
1: É esse que eu tô usando, eu troquei.
2: Ah, sério? Ah, então não, vai fazer efeito, calma.
1: Eu uso Head and Shoulders.
2: Gente, vambora, vai.
1: Vamos lá, gente, a palavra-chave qual que é?
2: Amigo.
1: Amigo. Manda amigo pra gente aqui.
3: Adulto, baiano, barata, Joãozinho.
1: Oh, Jesus amado. Que dá pra trocar de shampoo, né?
4: Mendigo, namorado, padre, papagaio, pastor, português,
3: religião, profissão,
2: loira.
1: Loira.
2: Tá caindo muito loira, hein?
1: Pô, tá viciada essa roleta, hein?
2: Ah, mas também, né? Quem não é viciado numa loira, hein?
1: Olha, danadinho!
2: Sem vergonha. A loira tava andando com seu cachorrinho no parque. Aí a amiga dela parou e falou, nossa... Eu não tinha reparado, mas... Por que que seu cachorro tem esse focinho bem achatado assim pra dentro? Ela falou, não, que ele tá acostumado a correr atrás de carro parado.
3: A hora do ronco! A hora
1: Pera
3: do
1: aí!
3: Ronco. Oh, tem um cachorro, velho!
5: Você sabe, né?

0: Rede FM, Matheus e Cauã. Nem doeu! Aqui na Hora do Ronco, 6h10, seu Pedro, hoje estamos falando sobre fim de amizade.
1: É, o motivo do fim da amizade. Às vezes é uma amizade sincera e acabou-se. É. Alô!
2: Alô!
1: Bom dia!
2: Bom dia!
1: Quem é?
2: É o Pablo de...
0: Alô!
2: Alô!
0: Alô, oi!
1: Pablo, da onde?
2: Sou de Itápolis.
1: Ah, Itápolis, muito bem. E já fim de amizade sincera, o Pablo?
2: Sim, sim.
1: Como é que foi?
2: Sabe aqueles amigos oportunistas?
0: Sim. Amigo oportunista.
3: É.
2: Na hora que você tá...
3: Essa é a pior hora.
0: Essa aí realmente.
1: Sim, não. Na hora que você tá precisando de dinheiro pra pagar o celular, ele não apareceu, o celular não funciona.
0: Hora do. Tive que devolver. Essa amizade a gente não quer, não.
1: É, ué.

0: Grande FM revela. Coração revela! 6h15 agora, seu Pedro, e hoje a gente tá terminando a amizade.
1: Fim de amizade. Ah, às vezes dói, às vezes é um alívio. É. Conta a sua história na Band FM na hora do
0: rock. A palavrinha-chave qual que é, Pidão, senhor?
2: A palavrinha-chave é amigo, já
0: amigo.
2: Deu.
0: Amigo, manda amigo aí, 11999919197, amigo.
3: Amigo.
0: E conta pra gente.
2: Conta pra nós,
0: fim de uma amizade, por que ela acabou, gente?
2: Por quê?
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0: A sua rádio do seu jeito, 6h22, agora seu Pedro, tem ouvinte na linha, hein?
1: Alô!
2: Alô, bom dia!
1: Bom dia! Quem é?
2: É o Henrique aqui de Itaquera.
1: Itaquera, muito bem. Henrique, já terminou uma amizade? Já terminou a amizade com você?
2: Já terminei. A amizade, quando termina, não é uma amizade verdadeira.
1: É verdade. Como é que foi?
2: Foi o seguinte, eu tava devendo um dinheiro, não pegava R$200 um amigo meu. E aí o pai dele descobriu, foi do outro lado da rua, a gente morava do frente, foi atrás de mim pra poder cobrar. No meio de todo mundo, ele me deu um tapa no peito pra mim cobrar o filho dele. Eu fui falar com o filho dele não veio mais falar comigo.
1: Caramba. Bom, mas pelo menos você não precisa pagar os duzentinhos. A hora do rompo! A hora do rompo! Um tapa no peito por 200.

0: Band FM. Eduardo Costa, feito tatuagem aqui na Hora do Ronco, 6h27. Acabou a amizade, viu?
1: Acabou.
0: E a gente quer saber qual foi o motivo do término dessa amizade. Conte tudo pra gente. 11 999919197.
2: Eu tinha uma amizade de uns 8 anos.
0: Nossa.
2: E eu apresentei o meu ex para o marido da minha amiga, eles ficaram amigos. Quando eu terminei o relacionamento, com um mês ele arrumou outra, casou. E a minha amiga tomou as dores do meu ex. Então, assim, ela ficou amiga da mulher do meu ex. E a gente parou de se falar.
0: Nossa, ela foi pro outro lado e deixou você sozinha. Meu. Que coisa.
3: Olha.
4: E o marido ficou embaixo ou em cima da amiga?
0: Não. O senhor não entendeu, seu Pedro.
4: Não mesmo.
0: Deixa eu te explicar.
3: Explica.
0: A amiga.

0: Band FM Marcos e Belucci, tentei te esquecer. Aqui na Hora do Ronco, 6h31, agora a informação pede passagem.
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2: Começa o Aqui a Bola, o Mundo Cão na Carrocinha da Vida. Um touro suspeito de ter feito uma visita inesperada a uma vaca em uma fazenda em Cambuci, no Rio de Janeiro, depois dela ter uma gravidez rara de trigêmeos.
0: A vaca Vitória tinha uma programação dos veterinários para receber uma fertilização in vitro. Agora, o médico acredita que dois dos gêmeos que se dividiram em um embrião, mas o terceiro bezerro é resultado de um cruzamento não programado, que deve ter sido feito pelo tal touro.
2: O doutor Álvaro Pinheiro disse que os primeiros gêmeos são idênticos, mas o terceiro é diferente, o que fortalece a desconfiança, além da gestação de gêmeos ser rara em bovinos.
0: A fazenda, que fica no bairro do Funil, é especializada em fertilização. E só nessa semana, mais outros dois bezerros nasceram de outras duas vacas, totalizando 5 bebês. Todos passam bem.
2: Daqui a pouquinho a previsão do tempo com Feliz e Piriri e Pororó. Mas agora, os comentários é de Pedro Luiz Ronco.
3: Ah, bonito foi os nomes que deram pra filhinho.
0: Quais são os nomes?
3: Amanhã, Vaca Vitória.
0: A Vitória. Isso.
3: O primeiro foi empate, segundo derrota, terceiro desclassificado.
0: Que caramba, velho! Que coisa, hein?

0: Band FM, Mari Fernandes, o telefone sem fio aqui na Hora do Ronco, 6h35, seu Pedro. Hoje, nossa perguntinha, qual é que é, hein?
1: É briga, término de amizade. Queremos saber o motivo, aqui na Band FM, na Hora do Ronco.
0: Pedão, se pro ouvinte Band FM falar ao vivo com a gente...
2: Pronto.
0: Se espreguiçou?
2: É.
0: Qual é a palavra-chave?
2: É amigo.
0: É amigo, manda aí, 11 999919197. Vem falar com a gente. Já, já, na Band FM, tem Gustavo...

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0: 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Essa é a Hora do Ronco, 6h43. Seu Pedro, tem ouvinte na linha.
1: Alô?
2: Alô?
1: Bom dia.
2: Bom dia.
1: Quem é?
2: Fernanda, de Campinas.
1: Fernanda.
2: Jardim do Lago.
1: Muito bem. E Fernanda já terminou uma amizade?
2: Sim.
1: Como é que foi?
2: Na época a gente era adolescente, na época eu entrega na idade. A gente estava jogando bola num campinho de bairro mesmo, aí nesse tempo estava chovendo.
1: Sei.
2: Aí estava tudo cheio de lama lá. A gente estava perdendo, a bola saiu, aí ela correu para pegar, chegou lá, ela ficou com nojinho de pegar, porque a bola estava na lama.
1: Tá.
2: Aí eu fui lá correndo e eu meio que empurrei ela na lama.
1: Que isso?
2: E ela melou todos os pés, aí ela ficou muito brava comigo. Aí com isso ela parou de falar comigo ali. Achei que depois ela ia falar comigo e até hoje a gente não se fala.
0: Gente, nossa. Depois, hein?
3: Melou ela de lama.
2: Ficou muito brava.
1: Mas só foi o pé na lama?
0: Não, foi toda ela inteira,
4: a
0: né?
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1: Não pode dar um empurrãozinho?

0: Band FM, Edson Hudson. Esqueça, esqueça que eu te amo. Aqui na Hora do Ronco, 12 para 7 agora. Homem vinheta, que momento é esse, cara?
1: Primeira aula do inglês pra vocês.
0: Com o professor Pidoncio Pidunga da Silva.
2: Bom dia, crianças lindas! Falar uma coisa pra essa criançada bonita aí, Jadeu. Que essa semana a aula vai ser muito proveitosa, tá? A gente vai fazer algumas tarefas, algumas ações, algumas brincadeiras dentro da classe.
0: Uhum.
2: Que é pra deixar a criançada mais solta, tá?
0: É isso. Importante, né?
2: Importante. Então é isso. Então, eu tenho mais um recado especial para os alunos de Campinas. Agradecer do fundo do coração, porque nosso querido Marcos Miller me informou o seguinte, que a Hora do Ronco, ó, vou ler aqui do jeito que ele escreveu, você não sabe ler. Então lê você!
0: Lê então, vovô, vinha tá ler.
1: A Hora do Ronco bateu o primeiro lugar absoluto no Ibope.
0: Aí, ó.
1: Vocês fariam um vídeo pra nós?
2: Ele perguntou se a gente faz um vídeo pra
0: mas
2: ele.
0: Mas é óbvio, nossa. É óbvio. Alô, Campinas, obrigado pela audiência. Isso. Por começar o dia, escolher começar o dia rindo, se divertindo com
1: obrigado,
0: a gente.
1: Obrigado, viu?
3: Quem é que pediu?
0: O Marcos Miller.
1: É.
0: Marcos Miller. Grande comunicador.
1: Grande comunicador.
3: Nunca convidou a gente pra ir pra Campinas e pagar almoço.
1: Já convidou, sim, a gente que não vai.
0: Tudo é pagar almoço pra você, Ronco? Tá ferrado, Marcão. Vamos lá, hora da chamada, atenção.
2: Vamos lá.
0: Vamos lá, 11 99991-9197. Fale o teu nome, você sabe como é que funciona, né? Presente, professor Pidoncio. É isso.
2: Se bora!
0: Quiser, se quiser falar em inglês, o inglês do professor Pidoncio.
2: Vou do carimbo aqui na caderneta.
0: Pode
2: tá?
0: falar também, né? Bom dia.
4: Bom dia, teacher Pidoncio.
2: Good morning.
4: Natália de São José do Rio Preto.
2: Ô, Natália, sua linda.
4: Vem pra Rio Preto, traz seu show, vamos rir pra cá. Beijos.
2: Pode esperar, Rio Preto, que a gente tá chegando, hein? Vamos chegar com tudo. Carimbo.
0: Vambora.
5: Good morning, professor Pidoncio.
2: Good morning.
5: Rose de Campinas.
0: A Rose de Campinas.
2: Oh,
0: aí,
2: easy.
0: Alô, Campinas. Toma. Um abraço pra você, presente.
6: Good morning, teacher.
2: Good morning.
6: Tizizi, Cutia, ao vivo, a cores, a Sofia e a Luna.
2: Ah, lindas. Carimbo pra todo mundo.
7: Good morning, professor Pidoncio.
2: Good morning.
7: De Campinas, presente.
0: Tá aí, André de Campinas.
2: Ô, Campinas, tá vendo só?
0: Um abraço pra você.
8: Bom dia, professor Pidoncio. William, de Floripa.
0: William também tá com a gente.
2: Ô, Floripa, carimbo.
0: Presente.
9: Bom dia, professor Pidoncio. É a Lorena de Rio Claro. Um beijo, seus lindos.
0: Tá aí, ó, Lorena.
2: Ô, Lorena de... Ó, tem Rio, Rio Preto e Rio Claro. Tome. Tá aí,
0: pronto, carimbo aqui pra ela. Muito bem, professor, vamos à aula.
2: Vamos à aula, Xadinho.
0: Obrigado aos alunos aí que mandaram a lista de presente.
2: Obrigado.
0: O Edson tá com a gente.
2: Itzin.
0: O Itzin quer saber, professor, afinal de contas, qual é o significado de purple? Purple.
2: É Itzin, é isso?
0: É Itzin.
2: Muito bem, vamos lá. A única coisa que a gente pode falar, já deu a respeito disso, é o linguajar... meio caipirês, né?
0: Uhum.
2: Que é aquela coisa... Eu amo, Jadeu. Pode falar? Aquela coisa mais arrastada, né? Dois caipiras conversando. Ô, compadre, pode pôr um pouquinho mais de arroz aqui? Parpou! Putz! Parpou!
0: Parpou, uai! É nada a ver. Purple é uma cor. E é a cor roxa.
2: Ah, então era berinjela.
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0: Não é possível, não.

0: tarde, FM Gustavo Lima, bala alojada aqui na Hora do Ronco, 5 para 7.
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0: Você já terminou uma amizade por quê, hein? Conta pra gente aqui.
2: Bom dia, Tadeu. Bom dia, Homem Vinheta.
0: Bom dia.
2: Bom dia, Ronco, tripulante da Arca de Noé.
3: Eu vou falar quem tava com
2: amizade
3: comigo
2: aí, porque eu engravidei a irmã
0: do... Peraí, não, peraí. Você falou isso, mas peraí. Deixa eu colocar de novo. Você não pode falar assim com o ouvinte, seu Pedro.
3: Ele pode falar comigo.
0: É ouvinte. Vamos lá, fala.
2: Cara, eu fiz uma amizade aí porque eu engravidei a irmã do meu amigo. Aí ele não fala mais comigo.
3: Mas pior se engravidar essa mulher dele.
0: É, então, meu. Vai guardar tua irmã no cofre, pô.

0: Band FM Jorge Matheus, Lavana Prado, haverá sinais aqui na Hora do Ronco. Faremos aquela pausa obrigatória pra propaganda eleitoral, mas na internet a Hora do Ronco não para, viu? Tem o baú do Ronco com as nossas groselhas clássicas, bandfm.com.br, no aplicativo Band Play também, tá? E a pergunta hoje, Ronco, qual que é?
1: É, se você já terminou a amizade com um amigo, qual foi o motivo? Ou terminá-lo com você?
0: É isso. Essa conta pra gente aqui. A palavra-chave qualquer, Pidoncio, tá resmungando. É obrigatório, Pidoncio.
2: É obrigatório. Pergunta pro ouvinte se ele gosta disso aí.
0: É obrigatório.
2: É, vai obrigar outro.
0: É obrigatório.
3: É obrigatório, cara. Cala a boca.
0: Qual que é a palavra-chave?
4: Amigo.
0: Amigo, tá? Quem quiser participar também, na volta, daqui 25 minutos, tem o Silvio, tá? É topa tudo sem dinheiro. Escreve chama eu no WhatsApp pra brincar com o Silvio. 11 99991 9197.

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19: Bom dia, meu nome é Adriana.
20: Bom dia, Adriana, tudo bem?
19: Tudo bem, vocês? Um beijão para todos.
20: Beijo.
19: Sou muito fã de vocês.
20: Beijo, linda. Adriana, terminou uma amizade?
19: Terminei.
20: Como é que foi?
19: Eu fiz amizade na faculdade, então a gente teve umas duas trocas de faculdade. E depois ela ficou desempregada, eu indiquei ela no meu serviço. E para minha surpresa, chegou um momento que eu subi na carreira e eu tive que tomar uma decisão de fazer corte de funcionário. E como ela dava um certo trabalho, ela foi uma das desligadas. Na hora da demissão, ela fez minha caveira pro gerente.
20: Puxa vida, mas você teve que dispensar lá mesmo?
19: Tinha, não tinha como. Tinha que cortar funcionários.
21: Meu Deus do céu.
20: Vamos fazer aqui uma hipótese, tá? Se você fosse a diretora da Band FM, lugar do Murilo, certo?
19: Sim.
20: Você me mandava embora?
19: Não.
20: Tá contratada.
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0: Deixa ele falar. Fala aí.
1: 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Muito
0: obrigado. Zé Neto, obrigado, Cristiano, queridão. Cadeira cativa, aqui na Hora do Ronco, 7h29. Homem do baú aí, ó. Ele chegou. Oi, oi, oi, oi, oi. Oi! Chega, Silvio, chega.
2: Chegando. Cadê os pompons?
0: Cadê os pompons? Alegria.
2: Camila, pompom, capopolo, aí, aí.
0: Vamos sorrir.
2: Vamos lá. Mais barulho, mais barulho.
0: O mundo não se leva a nada.
2: Festa é festa.
0: Vamos sorrir e transar. Oi.
2: Lá, lá, lá, lá. Oi.
0: Oi.
2: Oi.
0: Oi!
2: Ai, que bom, que gostoso. Olha como eu fico feliz.
3: Vem aí o meu querido patrão Silvio Santos. E depois nós vamos informar a semana do presidente.
2: Aê, boa. Aê, oi, pá.
3: Senhoras e senhores, moças e rapazes, o Silvio fala ou não fala?
0: Mas fala, seu Silvio, fala!
3: Deixa eu fazer uma pergunta. Quantos anos você tem? É Camila o nome dela, é isso?
0: É, Camila.
3: Camila. 21? 20? Nossa senhora, você não me conheceu, então conheceu, mas você me assistiu no duro.
0: No duro.
3: Como é que é o nome da sua mãe?
0: É Cássia.
3: A Cássia deve ter me visto. A Cássia,
0: com certeza. A Cássia, com certeza, assistiu Topa Tudo por Dinheiro.
3: Topa Tudo.
0: O namoro na TV.
3: Mas, com certeza. Mas eu gosto que os jovens, às vezes, me encontravam. Ah, o Silvio. Aí veio, minha mãe te assiste, minha avó te ama. Mas eu sempre gostei dos jovens.
0: É.
3: Os jovens de hoje, eles estão diferentes. Os jovens de hoje conectados com a internet são diferenciados. A informação está na palma da mão. Então você que é jovem, aproveite essa oportunidade da informação estar aonde você quer, da forma que você quer.
0: Maravilha, Ceci, maravilha. Vamos pro palco, o ouvinte não sabe de nada. Vamos topar tudo sem dinheiro, hein?
3: Atenção, corta a música, atenção. O auditório não se manifeste.
2: Eu tô falando merda.
3: Não se manifeste. Vamos lá. Alô, bom dia.
4: Bom dia, Silvio.
3: Ô, meu amor, qual é seu nome?
4: Meu nome é Giovana.
3: Ô, Giovana, e você é de caravana de onde?
4: São Bernardo do Campo.
3: Uma salva de palmas. São Bernardo...
4: Posso dar um bom dia pro menino?
3: Claro, fica à vontade e fala.
0: Tadeu. Bom dia.
4: Bom dia, Ronco.
1: Bom dia, Giovana.
4: Bom dia, Pidocinho.
0: Ô, Giovana, bom dia, um beijo. Mamo. Também te amo, linda.
4: Bom dia, vinheta.
3: Ô, minha querida, um beijo. Poxa vida, que coisa, hein? Mas, ô, Giovana, né?
4: Isso.
3: Você é casada?
4: Eu sou.
3: Ah, ele tá que aqui pena, do meu lado, que pena,
4: tá trabalhando.
3: Que pena. Como que pena, Silvio? Ah, tá do seu lado e ele faz o que da vida?
4: A gente faz entrega de motorista.
3: Ah, vocês dois fazem entrega, vocês trabalham nessas empresas de entregas, tipo Mercado Livre, Amazon,
0: Shopee,
3: é isso? Como é que é o nome dele?
4: Felipe.
3: E ele vai te ajudar?
4: Vai.
3: Então tá certo, vamos lá, vamos ver se vocês dois juntos fazem um bom casal e vão acertar os 10 nomes de artistas.
4: Vamos ganhar, hein?
3: Conhece o acerto nome?
4: Sim.
3: Então vamos lá, tá pronta?
4: Tamo.
3: Silêncio no auditório, corta a música. Eu quero que a produção... Sérgio Vernizzi, cadê? Coloca pra mim na tela o reloginho de um minuto. Um minuto, ok? Atenção, valendo. É Oliveira.
0: É meu Teixeira.
4: Paola.
3: Então, tem que falar o nome e sobrenome, burra.
0: Não xinga.
4: Paola Oliveira.
3: Isso, Seco.
4: Débora Seco.
3: Olha, ela vai ver. É Severo, agora eu quero ver.
4: Marieta Severo.
3: Ah, ela vai levar meu dinheiro, hein? Poxa vida, Negrini.
4: Alessandra Negrini.
3: Olha, tá bem. Castro.
4: Caio Castro.
3: Aê, bom, agora eu quero ver Ramos. Esse é fácil, isso aí é...
4: Tony Ramos.
3: Lázaro Ramos, eu volto, besta. Eu peguei ela.
0: Pegou ela.
3: Oliveira, meu cheira. Seco.
4: Débora Seco.
3: Severo.
4: Marieta Severo.
3: Corre que o tempo tá acabando. Negrini.
4: Alessandra Negrini.
3: Castro, vai.
4: Caio Castro.
3: Ramos.
4: Tony Ramos.
2: Não, Lázaro Ramos, ô burra!
0: Não xinga!
2: Eu falei, ô Oliveira, vai!
4: Fala, Oliveira!
2: Seco, corre! Severo! Severo!
4: Maria tá severo!
2: Ah, que pena, idiota, que pena!
0: Não xinga ela, Silvio!
3: Mas eu tenho certeza que não foi você. Seu marido deve ter atrapalhado esse burro.
4: Foi. Atrapalhou.
2: Tá vendo?
3: Mas, ô meu amor, você foi muito simpática. Parabéns pra você. Que vocês
4: obrigada, seus lindos.
3: Que vocês façam boas entregas e de verdade que você quer falar alguma coisa, Rock?
1: Uma pizza de mussarela, pode entregar, eu
0: não,
1: aceito.
0: Não, ela não entrega não pizza, entrega pizza não.
2: Pelo amor de Deus. Não saia daí. Daqui a pouquinho no Topa Tudo por Dinheiro, o casal que faz entregas e dentro do carro tem um cachorro com defunto. É imperdível, é Topa Tudo por Dinheiro. Daqui a pouquinho.
0: Sensacional.
2: Já, até a próxima.
0: Tchau, Silvio.
2: Tchau, tchau, tchau, até a próxima. Tchau.
5: É inevitável.

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1: Band FM, Murilo Ruf, saudade estranha aqui na Hora do Ronco, 7h38, bom dia.
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3: Ah, hoje o nosso papo é sobre amizade, né? Eu vou contar uma coisa pra vocês. Uma pessoa nunca pode ter amizade com uma pessoa banguela.
1: É mesmo, Rogério? É. Por quê?
3: No máximo é colega.
1: Ah, meu, pelo amor de Deus.
4: Não é coisa de japonês, né?
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1: Você usa corega, seu Pedro?
3: Não. Ah, peraí.

0: Band FM, Bruno e Marrone. Chamar foi ilusão aqui na Hora do Ronco. 7h41, seu Pedro. Hoje é dia do quê, hein?
1: Dia de conversar com o ouvinte.
0: Sim, sobre?
2: Sim, sobre.
1: Amizade.
2: Aê! Ah.
1: Perdida.
0: Ah.
1: Amizade ferida.
0: Ah.
1: Conta aqui a sua. Por que que você desmanchou essa amizade? Ou desmancharam com você? Band FM, Hora do Ronco.
0: Já teve de tudo, viu? Amigo que engravidou a irmã do amigo.
1: É.
0: Briga por causa de dinheiro.
1: Verdade, Ariel.
0: Por que que você terminou a sua amizade, hein?
1: Por
0: conta
1: quê?
0: Aqui. 11 99991 9197. A palavra-chave qual que é, Pidoncio?
3: A palavra-chave, Jair, é amigo.
0: É amigo, manda amigo, né, Ronco?
1: A minha voz tá falhando.
0: Ô, seu Pedro.
2: Ai,
0: Deus do céu. Isso aí é férias, hein? Você precisa de férias, Ronco.
1: Eu também acho.
0: Pelo menos 45 dias.
1: Obrigado.
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20: Vivi já chegou com informações sobre o trânsito pra gente. Bom dia, Vivi.
21: Muito bom dia, Drica. Trânsito complicado para quem tá passando pela BR-101 em direção a Niterói a partir de Jardim Catarina, RJ-104. Também está congestionada desde Alcântara. Para quem está pela região de São Gonçalo, corta caminho pela Oliveira Botelho e General Castrioto. 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Aproveite, já já eu volto.
20: Daqui a pouquinho ela volta, pessoal.
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20: Ela prometeu e tá de volta com mais informações pra gente. Fala, Vivi.
21: De volta, Drica. Ainda por conta de um acidente que aconteceu mais cedo envolvendo o carro bem ali no viaduto Engenheiro Noronha, em Laranjeiras, eu ainda verifico reflexos de congestionamento a partir da Pinheiro Machado. O aterro do Flamengo servindo de opção. 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Pode, pode. Daqui a pouco eu tô de volta.
20: Já já tem mais informações sobre o trânsito com ela.
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20: 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Band FM 7:50, ótima segunda-feira pra gente, excelente semana. Nossa semana vai ser incrível, tenho certeza. Eu sou a Drica, vamos juntos até às 11.
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A gente ouviu o Thiaguinho Pensamentos Intrusivos e Ana Castela, solteiro forçado aqui na Band FM. É, gente, segunda-feira, né? Chuvinha, um meio que friozinho, mais ou menos, né? Começando uma nova semana. Vamos lembrar o seguinte, né? Você não precisa, plena segunda-feira, já se encher de coisa na cabeça, porque você tem que resolver tudo rápido, ao mesmo tempo, correndo. Não, gente, antes de encher a sua agenda e o seu pensamento, né, sua cabeça de tarefas, vamos tentar começar a semana colocando as coisas na ordem que merece sua atenção? Porque isso é fato. Nem tudo é urgente, nem tudo precisa da sua energia e, principalmente, nem tudo depende de você. Uma coisa que eu falo sempre, quer dizer, eu não falava não, tá? Pra falar a verdade pra vocês, eu tinha essa mania de querer resolver tudo. Ainda tenho de vez em quando. Só que tem coisas que saem da nossa mão. Tem coisas que não dependem da gente. Depende de outra pessoa para ser resolvida. E a gente fica, às vezes, angustiado, né? Você querendo resolver, querendo ajudar, mas não tá na sua mão, não tá na nossa mão. Por mais que a gente queira ajudar, queira resolver, depende de outra pessoa. Então, nem tudo depende de você. Escolha aí suas prioridades. Faça o que tiver ao seu alcance, que tá nas suas mãos para resolver. E, principalmente, não se cobre porque alguma coisa ficou para você resolver depois. Se você coloca em ordem de prioridade, a culpa, você não vai ficar com culpa, porque vai ter as prioridades, né? Uma semana produtiva não é que você vai fazer tudo, é aquela que você consegue fazer as coisas mais importantes primeiro, né? E dedicar o seu tempo ao que é importante mesmo, né? Ao mesmo tempo eles não conseguem, gente. Acho que às vezes nem computador consegue, né? Dá umas travadas, dá a tela azul, pã, dá aquela tela azul. Erro 404, até o computador, assim, né? Trava de vez em quando, a gente trava também. Vamos tentar levar mais leve aí. E principalmente isso, escreve. A gente tem mania de colocar tudo no celular, mas coloca no papel. Porque a gente escrevendo, seu cérebro funciona melhor. Fica mais organizado. Essa coisa do celular fica muito automática, né? Fica lá no celular. Coloca, faz a lista. Coloca na tua frente no trabalho, coloca na sua geladeira. Do que é mais importante, como você pode organizar as coisas para que você tem que resolver, né? Tentar simplificar a nossa vida, né? Já tem tanta demanda, tanta cobrança, tanta coisa. E vamos tentar levar a vida com um sorrisão, vamos? Às vezes a gente se estressa, fica com raiva, mas aí respira, respira e foca na solução, não foca no problema, não. Bora começar a nossa semana? Com chuvinha e tudo? Ui! Ueba! É a Band!

0: Ai, tamo no ar. Que delícia, pessoal. Bom dia, Thiago.
1: Bom dia, Drica.
0: Tudo bem?
1: Tudo certo.
0: Como é que foi o Rock in Rio?
1: Olha, Drica, foi excelente. Para os que duvidaram, eu estou aqui, firme, forte e feliz.
0: É isso que é o mais importante, né? Bom demais, cara, assistir show que a gente quer, ver o artista que a gente quer. E se divertir, né? Tirar um momento pra gente, que a gente fala tanto aqui, né?
1: É isso. Mesmo na chuva, estava lá, ó, curtindo tudo,
0: exato,
1: Drica.
0: Exato, é isso que é importante. Eu tava fazendo minhas coisinhas, fui... Saí com as amigas, opa, demos muita risada, mas muita risada, muita. Olha, gente, o que eu mais fiz foi rir. Bom demais, né? Ó, pessoal, estamos aqui já junto com vocês. Pode participar no 999-777-030. Manda seu bom dia. Se tem alguém fazendo aniversário, pode mandar parabéns, pode mandar beijo. Esse espaço aqui é todo nosso, fiquem à vontade. É, tem Super 6 das 10, olha... 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Então todo mundo ligado pra voltar na Super 6 das 10, né? Todo mundo comigo, hein? 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Tem mais promoção também de convite. 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
0: 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Nome, bairro e a promoção que você quer participar. Só bom dia, aniversário, beijo, mensagem pro colega. Aí você pode mandar áudio. Fique à vontade. Quer falar sobre o trânsito? Olha, fiquem à vontade. 999-777-030 é todo de vocês, tá bom? Vamos de música?
1: Simbora, Drica.
0: Vamos de música. Felipe Araújo.

0: Band FM 8 e... Nossa, que alto que ficou meu microfone, né? Até eu me assustei. Band FM 8 e 10, a gente ouviu Marvel Lyle, Mandalim, Nike Shortinho e Desencana. Antes teve Felipe Araújo, Espaçosa Demais. É, na verdade, gente, eu fiz de propósito. Por quê? Se você estava dormindo, meio sonolento, você acabou de acordar com Band FM. É isso. Tá esperando aí, né? Tá vendo? Eu te acordei pra você prestar atenção. Sabe em quê? Olha o clima que já está mudando. Porque chove lá fora e aqui há tanta fumaça. Fiz uma adaptação. Chove lá fora e aqui há tanta fumaça.
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0: Este é o clima do estúdio da Band FM. Efeitos de Hollywood. Som, temos muita verba para esse efeito de Hollywood. Porque o guardião Tiago está chegando com a caixa premiada.
2: Já estou de capa.
0: Exatamente, a capa que protege do frio e protege a caixa.
2: Graças a Deus, esse friozinho do Rio de Janeiro.
0: Exatamente, todos preparados? 999-777-030, nome, bairro, e diz que quer participar da caixa premiada. 500 dinheiros está acumulada.
2: Opa, bolada grande, hein, galera?
0: Opa! Vamos para a dica 1, Tiago!
2: Muita atenção!
0: Sim.
2: Dica 1. Normalmente sou usado para resolver uma situação que não estava planejada.
0: Opa! É, não pode ser qualquer coisa, não. Então já fica com isso na cabeça que é uma coisa pontual, certo? 999-777-030, relembrando nome e bairro, e diz que quer participar da caixa premiada para a gente saber que você... quer fazer parte aí da promoção, certo? Repita, Tiago!
2: Normalmente sou usado para resolver uma situação que não estava planejada.
0: Pronto, demos essa molezinha para os nossos ouvintes, né? Porque nós amamos Exato. Nossos ouvintes. Estamos ajudando. Certo, comecem a pensar aí que já já vem a dica 2 para vocês juntarem aí com a dica 1 e já botar o cérebro já para funcionar, certo? Ficou uma ambulância, né?
2: Ah, tá bom. A gente precisa pensar no...
0: O cérebro não é meu, eu faço o barulho que ele quiser. O cérebro é meu, eu tenho,
2: Nossa.
0: Eu tenho a minha sonoplastia do meu cérebro. Meu Deus do céu, já tô atacada essa hora da manhã. Bora de comercial.
2: Segundou, Drica, segundou.
0: Segundou. Daqui a pouco eu volto com mais música e seu horóscopo.
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4: Band FM 8h19, ótima segunda-feira pra gente. Eu sou a Drica, vamos juntos até as 11.
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5: Existe uma teoria que se chama 90-10, onde uma pessoa tem 90% daquilo que você procura em alguém, só que você foca naqueles 10% que falta. Aí você sai pra rua, se aventura, e realmente você encontra aqueles 10%, mas não se deu conta que perdeu os 90%.

0: Band FM, João Gomes, Meu Pedaço de Pecado, Renato Vale, Amor Imbatível e Maiara Maraíza 9010. Tá esperando o seu signo, o primeiro grupo? Tá chegando!
1: Áries.
0: A segunda-feira começa pedindo calma para planejar as metas da semana, sem atropelar o ritmo dos outros. Canalize sua disposição natural para organizar pendências técnicas e evitar reagir no impulso. A palavra do dia, centramento.
1: Touro.
0: A energia prática no céu beneficia o cuidado com suas finanças e o avanço contínuo dos seus projetos pessoais, taurino. Tome decisões embasadas na realidade. Valorize a estabilidade do seu cotidiano. A palavra do dia é solidez.
1: Gêmeos.
0: Sua habilidade de comunicação ajuda a destravar diálogos e alinhar prazos logo no início da semana, Gêmeos. Filtre o excesso de tarefas para manter o foco no que traz resultados práticos. A palavra do dia é objetividade.
1: Câncer.
0: O momento convida a resguardar a sua energia emocional e organizar o seu espaço de trabalho com tranquilidade. Escute sua percepção ao definir prioridades e evite absorver cobranças externas. A palavra do dia é acolhimento. Continua aqui com a gente na Manhã Show. Já já tem Leão, Virgem, Libra e Escorpião.
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0: Band FM Wesley Safadão com a Anitta. Romance com safadeza, menos é mais com o Natan pela última vez. Segundo grupo de signos chegando pra gente.
1: Leão.
0: Leão, trocas em equipe, projetos colaborativos ganham um fluxo muito produtivo nesta segunda-feira. Compartilhe suas ideias com generosidade e mantenha a escuta aberta para as sugestões do grupo. A palavra do dia é articulação.
1: Virgem.
0: Com o sol no seu signo, sua visão analítica e capacidade de organização estão no nível máximo. Assuma o controle das suas decisões e direcione a rotina com a sua habitual precisão. A palavra do dia é protagonismo.
1: Libra.
0: A busca por equilíbrio e moderação guia suas escolhas para o início da semana, Libra. Use sua diplomacia para alinhar expectativas no ambiente de trabalho e reserve momentos para descansar a mente. A palavra do dia é ponderação.
1: Escorpião.
0: Sua intuição afinada permite enxergar soluções eficientes nos bastidores das suas obrigações. Haja com reserva estratégica para estruturar seus planos e garantir avanços seguros. A palavra do dia é astúcia. Já já eu volto com Sagitário, Capricórnio, Aquário e Peixes.
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0: Band FM, agora 8h38, excelente dia pra você. A gente ouviu Geninho Mariana Fagundes, peão todo tatuado. Vocês adoram, né? É, eu sei que vocês adoram. Vamos relembrar uma coisinha depois dessa animação toda do Geninho da Mariana Fagundes? Vamos lembrar uma pausa importante pra gente aqui? Que vale a pena demais. É, nossa pausa, gente. Já mandou sua mensagem? Ainda não? Você está perdendo tempo. É verdade. 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
0: 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Já, já tem o último grupo de signos, hein? Continua com a gente aqui na Manhã Show.
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0: 8h45, ótima segunda-feira pra gente. Que a nossa semana seja incrível. Eu sou a Drica, vamos juntos até as 11, né? 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

0: Band FM clareou, só penso no lar. Jorge Mateus, eu e você sempre ficou bom demais, né? E Danilo e Davi, não mexe nas minhas gavetas. O último grupo de signos chegando pra gente.
1: Sagitário.
0: Sua vontade de expandir e aprender ganha suporte de uma postura mais comprometida com prazos. Mantenha o entusiasmo em alta, mas certifique-se de que o planejamento prático esteja rigoroso. A palavra do dia é visão.
1: Capricórnio.
0: Capricórnio, dia propício para focar na disciplina, arrumar a agenda e dar passos firmes rumo às suas metas principais. A constância nas suas ações garantirá uma semana muito produtiva. A palavra do dia é persistência.
1: Aquário.
0: Momento excelente para reavaliar métodos antigos e trazer soluções inovadoras para a rotina diária. A disposição para cooperar e adaptar é visão.
1: Capricórnio.
0: Capricórnio, dia propício para focar na disciplina, arrumar a agenda e dar passos firmes rumo às suas metas principais. A constância nas suas ações garantirá uma semana muito produtiva. A palavra do dia é persistência.
1: Aquário.
0: Momento excelente para reavaliar métodos antigos.

0: de reciprocidade. Os signos vão voltar amanhã para a gente pegar a energia do dia e levar o dia com mais leveza.
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0: Tem lugar que a gente nunca esquece, mesmo depois de muito tempo. Pode ser uma cidade, uma casa, um bairro ou até uma rua. Basta uma lembrança para a gente viajar no tempo e reviver tudo de novo. De 1989 para o Lembra Dessa, Saigon, Emílio Santiago.

0: Lembra dessa na Band FM, Emílio Santiago, Saigon.
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0: A semana começa com tempo instável no Rio de Janeiro. O céu deve estar encoberto e há previsão de chuva moderada a qualquer momento do dia. Os ventos estarão moderados e as temperaturas seguem baixas. A mínima é de 16 e a máxima deve chegar apenas aos 23 graus. Nos transportes, metrô, BRT, VLT e barcas operam sem registros de ocorrências ou interrupções. Nos trens, o ramal Santa Cruz está com intervalos em processo de normalização por conta de uma ocorrência na rede aérea na estação de Augusto Vasconcelos. É, vai usar esse ramal aí, então se programe para não perder o seu compromisso, combinado? Eu volto já já com mais música pra gente.
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6: Oi, Drica. Trânsito complicado pela Avenida Rei Pelé em direção à região central do estádio do Maracanã até a chegada à Praça da Bandeira. A Visconde de Niterói ainda servindo de opção. 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Não sai daí não, que daqui a pouco eu tô de volta com mais destaques do trânsito.
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0: Band FM 98, ótimo dia pra você que tá aqui com a gente na Band FM. Tá chegando agora? Fique à vontade. Manhã Show é toda sua. Vem participar com a gente.
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0: Eu sou a Drica, vamos juntos até às 11.
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0: Ai, quero ouvir vocês. Adoro quando vocês mandam áudio também. Mensagem de texto também, né? Que a gente se diverte, lê aqui, eu e Thiago, a gente fica juntinho lendo, curtindo as mensagens de vocês, hein? Mas vamos ouvir Patrícia. Bom dia, Patrícia!
34: Bom dia, Drica! Bom dia, Tiagão!
35: Bom dia!
34: Bom dia a todos da Band!
0: Oi, meu amor!
34: Uma boa semana para todos nós!
0: Para todos nós!
34: Tá começando friozinho, né? Mas...
0: É.
34: Sim. Nada nos impede de escutar essa rádio maravilhosa.
0: Oba, oba.
34: E nada nos impede de a gente, né, procurar nossos sonhos.
0: Exatamente.
34: Um ótimo dia para todos nós. Que Deus abençoe cada um.
0: Amém.
34: Que escuta essa rádio maravilhosa. Aqui é a Patrícia do Engenho.
0: Beijo, Patrícia. Sempre tão carinhosa com a gente, né,
35: muito,
0: Thiago?
35: É isso.
0: É demais. Carla Adriana, bom dia. Carla Xará. Carla Xará, bom dia.
36: Bom dia, Drica.
0: Bom dia.
36: Bom dia, essa galera toda da 91.1 Band FM, porque não tem igual.
0: Não tem.
36: Então, Drica, passando aqui
0: para
36: desejar essa semana para lá de abençoada para todos nós.
0: Assim vai ser.
36: E aproveitar também, Drica, para você mandar os parabéns.
0: Opa.
36: Para 3 pessoas que estão fazendo aniversário hoje.
0: Oba.
36: O Diosemar, que é mais conhecido como Zezinho.
0: Zezinho!
36: Que é o meu primo.
0: Parabéns!
36: Tem o Emerson.
0: Emerson.
36: E o Alfredo.
0: Alfredo.
36: São os aniversariantes do dia
0: gente.
36: De hoje. Que Deus possa estar abençoando cada dia mais a vida deles.
0: Assim
36: então, Drica, um beijo.
0: Beijo, meu
36: Carla
0: amor.
36: Adriana de Manilha.
0: Beijo, Carla. Beijo pros aniversariantes
35: beijo,
0: de hoje.
35: Beijo. Quanta gente
0: tá
35: aniversariando.
0: Animado, olha. Aproveitem bastante, hein?
35: Traz, terão
0: rapazes.
35: Vários bolos, Drica.
0: É.
35: Eu quero um pedaço
0: Eu
35: de cada um,
0: queremos.
35: Hein?
0: Manda bolo pra gente.
35: Álvaro Ramos 350, tá bom? Bota fogo, galera.
0: A gente não vai ficar chateado com isso, hein?
35: Só
0: vamos ficar
35: botar
0: felizes.
35: No delivery.
0: A gente canta parabéns junto com vocês.
35: Exatamente.
0: Gente, quer mandar áudio, fique à vontade, viu? A gente tá aqui, a gente adora receber áudio, ler os textos de vocês, o carinho. Também vocês participando das promoções, fiquem à vontade, que a gente adora demais. Vamos de música, Marcos e Belucci.
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0: Band FM, raça negra cheia de manias, Grupo Chocolate, com Turma do Pagode. Alô, Virgínia e Marcos e Belucci, pena que você já namora.
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0: Ouvir Milon Santana, Amar Não É Pecado, Suel Me Assume Me Esquece com Thierry e Admita com Matheus e Cauã e Laona Prado. E hora boa de falar dos outros. Nananana. Vambora falar dos outros, galera! Todo mundo junto, nossos ouvintes aqui. Junta
1: vamos
0: mais,
1: falar,
0: galera.
1: Drica, vamos
0: junta,
1: falar.
0: Junta. Vamos fazer a rodinha. Aqui. Rodinha da fofoca, rodinha da fofoca, rodinha. Vai.
1: Vamos começar, meu povo. Que, né? Tem gente aí aprontando.
0: É.
1: Gente aprontando.
0: E falando, aprontando muito errado, tá, gente?
1: Falando que não deveria falar.
0: É, pois é.
1: Passagem.
0: Pois é, pois é.
1: Drica, hoje eu vim falar do Rico Melquíades.
2: Minha nossa, nossa, nossa!
0: Quem? Vamos voltar o quem? Quem?
1: Quem?
0: Quem?
1: Sexta-feira, Drica, me perturbou
0: com ele com quem? Com quem?
1: É, pra você que não sabe, Rico Melquíades é um influenciador digital que participou da Fazenda 13, ganhou, ele tava lá...
0: Fazer com... o quê, né, gente?
1: Enfim.
0: É.
1: Ganhou.
0: É.
3: Dá pra acreditar, rapaz?
1: É. O que aconteceu, Drico? O que que ele fez?
0: O que que ele aprontou?
1: O que ele aprontou? Porque ele só apronta, gente.
0: Só, gente, só. Ele vive de polêmica. Ele viraliza falando bobagem, vai.
1: Só fala, enfim,
0: é,
1: né?
0: É, a gente não pode falar palavrão. Pronto.
1: Ele postou nas redes sociais, porque esse povo influenciador digital posta a vida inteira, né?
0: É, exatamente.
1: É igual quase um pay-per-view. Ele, que já estava na Fazenda no pay-per-view,
0: exatamente.
1: Faz o próprio pay-per-view aqui fora, porque a cada peido, ele posta um story.
0: Exatamente. É, cada roto...
1: Então, ele estava lá na cozinha com as funcionárias dele.
0: Funcionárias dele, gente.
1: E ele postou um story falando assim... Eu não quero mais ninguém ouvindo a Anitta aqui em casa, hein? Não quero, não quero. A partir de hoje, não quero isso aqui. Não quero ouvir nenhuma música. Se eu ouvir, se eu pegar ouvindo a Anitta, é demissão.
0: Olha isso, gente. Por
1: quê? Recado tá dado.
0: Por quê?
1: Por quê, Drica?
0: Por quê?
1: Porque ele tem inveja, eu acho que é isso.
0: É, inveja e... né?
1: E também. Temos o, né? Mas eu acho que é inveja. E aí ele ainda rolou esse plus.
0: É.
1: Rolou. Ele. Se aproveitou para ser preconceituoso.
0: Exato. O nome disso, gente, é intolerância religiosa, né? Porque você não pode, né? Fica meio claro isso, assim, no vídeo. E outra coisa, você não pode ameaçar seus funcionários desse jeito. Ah, não existe isso no direito trabalhista, né? A gente nem sabe se as pessoas têm carteira assinada. Mas se tiver, fica aí a dica, gente. Ah, não pode ouvir a Anitta, porque senão eu vou te demitir. Ah, né? E outra coisa, que eu já falei pros nossos ouvintes. Vamos respeitar a religião do coleguinha.
1: Exato. E ele não respeitou. Sabe por que ele não respeitou,
0: por quê?
1: Drica?
0: Fala aí, fala aí.
1: Porque a semana passada rolou a festa da Virgínia de 5 anos, da WePink, que é a empresa
0: WePink,
1: dela.
0: WePink.
1: E o Rico, aí sim, ele foi flagrado mais ou menos, né? Porque tava ali rolando, influenciador
0: sim.
1: Digital, a cada peito posta o story,
0: filma tudo.
1: Filmaram o Rico, tava tocando lá uma música da Anitta. Ele falou, pode me filmar. Eu não tô nem aí pra Anitta, pras macumba dela. Tomem todo...
0: Xingou a Anitta, vários pis. É.
1: Xingou a Anitta, falou mal da religião dela, então assim. Né?
0: Gente.
1: Por quê?
0: Ah, gente, atenção, associações, a gente sabe que tem uma organização aí das religiões de matriz africana e indígena. Processinho vai muito bem.
1: Desrespeito.
0: Né? Desrespeito. Ó, gente, olha só. A gente vive num país laico. Quem não entende que é um país laico, é um país que dá liberdade pra você ter a sua religião e todos têm que respeitar. Né? Não existe... Existe uma constituição nesse país. E é isso que manda no país, né? Comanda um país, regra um país. E a Constituição é uma... Nossa Constituição é uma das mais bonitas e sociais do mundo. E é um país laico, gente. Respeite a religião do coleguinha. Respeite. E eu sou de religião de matriz africana. Então, vou falar pra vocês. A gente não questiona a religião de ninguém quando a gente tá lá. Certo? Então, todo mundo tem que fazer isso. Né? Todas as religiões têm que se respeitar. Porque todas pregam o amor. toda religião prega o amor. O homem que desvirtua isso aí, né? As pessoas é que, né? O certo mesmo ali no âmago de todas elas, de todas, é o amor, né? Que é isso que importa. Vamos amar e respeitar o próximo. Aproveitei pra dar uma mensagem, né? Porque desnecessário, ainda xingando, falando palavrão, gente. Isso é feio demais. Rico, por favor, né? Se ele quer o quê? Ele quer viralizar dessa forma?
1: Só é isso? Pode, Drica, só pode.
0: Ele quer viralizar dessa forma? E divulga tigrinho? Meu querido, né? Vamos lá? A gente contou a fofoca e passou uma mensagem aí pros nossos ouvintes.
1: Com certeza.
0: Né? Vamos aproveitar aí pra passar uma mensagem boa de respeito e amor ao próximo, né? Eu confio em vocês, ouvintes. Respeito e amor ao próximo. E aí, olha o que vai tocar agora. Simone Mendes, Direitos Iguais.
1: É isso, é todos isso. Temos direitos iguais.
0: Direitos iguais.
1: Fala aí, Simone Mendes.
0: Fala aí, Simone Mendes. Mano.

0: Band FM, Arlindo Cruz, Será Que É Amor? Simone Mendes, Direitos Iguais. 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

0: Band FM Leonardo, deixaria tudo.
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2: Muita atenção para a dica 2. Posso ser pequeno, mas isso não significa que eu seja pouco útil.
0: Opa, então rola uma utilidade aí, gente. 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Pegou a dica 1? 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
2: Opa, colher de chá vindo
0: colher
2: aí.
0: Colher de chá.
2: Posso ser pequeno, mas isso não significa que eu seja pouco útil.
0: Pronto, gente. Agora é só começar a pensar para esperar. 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
2: Opa, colher de chá vindo
0: colher
2: aí.
0: Colher de chá.
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0: Pronto, gente.

0: fazer um barulho aí, encontrinho!
1: É, Band FM fazendo barulho de propósito. Errei, fui moleque. Ah, eu quero ouvir o ouvinte. Vamos botar uma mensagem no ar? Vamos, vamos, vamos.
2: Bom dia, Zica!
1: É, tem mensagem bonitinha aqui do Francisco Júnior. Bom dia, Francisco!
3: Bom dia! O que tá falando é o Júnior da Tijuca, tá? Eu gostaria de dizer que eu amo essa rádio. Eu adoro. Eu não consigo escutar outra rádio, não consigo trocar a estação.
1: E a gente ama vocês.
3: Tá? Vocês, locutores, vocês estão de parabéns, porque vocês acolhem nós, ouvintes. Parece que nós estamos dentro da rádio, dentro do programa, participando o tempo todo.
1: Exatamente.
3: Ali com vocês, nas brincadeiras. E olha, as promoções funcionam, porque eu já ganhei.
1: Aí, ó.
3: Tá?
1: Ó,
3: eu já ganhei e estou sempre participando, tá? Então eu queria dar os parabéns pra rádio, essa rádio maravilhosa que é a Band Rio.
1: É, a sua rádio do seu jeito, né? E a gente ama vocês, nossos ouvintes. Sem vocês, né? A gente não estaria aqui. É essa parceria mesmo. A gente faz o programa juntinhos aqui, Manhã Show, juntinho com os nossos ouvintes. Obrigada pelo carinho, Francisco Júnior, né? Beijo, Júnior. Obrigada aí pelo seu carinho. Eu volto já com a Super 6 das 10, hein?
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1: Ela prometeu e tá de volta com informações pra gente. Fala, Vivi.
7: Atenção redobrada, Drica. Ainda por conta de um acidente envolvendo carro e moto na BR-101 em direção a Niterói, no trecho do Gradim, quem sai de São Gonçalo, através da Oliveira Botelho e General Castrioto. 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

0: gente, já já eu volto.
1: Combinado, já já ela volta.
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16: 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Opa, Band FM 10:06. Ótimo dia pra gente. Tá chegando agora aqui na Band FM, fique à vontade. Esse espaço aqui é todo seu, viu?
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1: É muita promoção nessa rádio, né, gente? É a sua rádio do seu jeito. Agora tem a Super 6 das 10. Você escolhe a sua, só as seis melhores, as seis mais fofuchas, as seis mais fofoletes da programação pra você escolher. A mais votada volta no final, certo? Então vota aí. Ó, valendo cafeteira elétrica de inox da Britânia. Olha só. Gente, espalha pra geral que nem fofoca. E o melhor lugar pra você ouvir, pra você ficar ligado, é aqui na Band FM. Ó, 999-777-030. Coloca nome, bairro e o seu voto. Música 1, Diego Vitor Hugo, Beijei a Cura. Música 2, Ana Castela, É Que Eu Não Te Esqueci. Música 3, Tiaguinho Me Balançou. Música 4, Zé Neto e Cristiano, Cadeira Cativa. Música 5, Henrique Castro, Menos a Mais, Nem Pagando. E música 6, Wesley Safadão, Displicente. Qual é a sua? Qual que você gosta? Qual que você quer que volte? Vota na sua. 999-777-030. Nome, bairro e voto. Certo? Por escrito, valendo cafeteira elétrica de inox da Britânia nessa Super 6 das 10, que começa agora.
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0: Band FM, Super 6 das 10. Música 3, Thiaguinho Me Balançou. Tem a música 2, Ana Castela, Que Eu Não Te Esqueci. E a música 1, Diego Vitor Hugo, Beijei a Cura. E aí, qual que você escolhe, hein? Dá tempo de votar. Corre lá pro WhatsApp, 999-777-030. Coloca seu nome, seu bairro e o seu voto. Valendo cafeteira elétrica de inox da Britânia. Cafezinho quentinho, hein? Nesse friozinho ainda. Cafezinho de manhã, de tarde, de noite. Oh, meu Deus, bom demais! Ó, música 6, Wesley Safadão, Displicente. Música 5, Henrique Castro, Menos é Mais, Nem Pagando. E música 4, Zeneto e Cristiano, Cadeira Cativa. Vote, escolha a sua. 999-777-030. Coloca seu nome, seu bairro e o seu voto aqui na Super 6, que continua.
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1: Ah, canção rei! 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

0: Band FM Super 6 das 10, todo mundo votando, aproveita, vou dar essa colher deixar pra vocês. Corre lá pro WhatsApp que dá tempo de votar, hein? Tempo foi ótimo. Dá tempo, tempo, caramba, não consigo falar, vou falar devagar. Vai lá no WhatsApp que dá tempo de votar. Pronto, consegui. 999-777-030, seu nome, seu bairro e o seu voto. Vou falar devagar que a dicção não atrapalha a gente. Coloca lá seu voto. Música 6 foi Wesley Safadão, Displicente. Música 5, Henrique Castro e Menos é Mais, Nem Pagando. Música 4, Zé Neto e Cristiano, Cadeira Cativa. Música 3, Tiaguinho Me Balançou. Música 2, Ana Castela, Que Eu Não Te Esqueci. E música 1, Diego Vitor Hugo, Beijei a Cura, valendo Cafeteira Elétrica de Inox da Britânia. Nessa Super 6, corre lá pro WhatsApp que dá tempo. Vote na sua predileta.
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0: E o Flamengo venceu o Corinthians por 2-1 ontem pelo Brasileirão. É, o rubro-negro, o Mengão, superou o Timão em um jogo emocionante com gols do Flamengo, de Lucas Paquetá e Bruno Henrique. E se manteve na liderança do campeonato. Uhul! No sábado, o Vasco venceu o Grêmio de virada, também por 2-1, em confronto direto na briga contra o rebaixamento. Thiago Mendes e Colídio marcaram os gols do Cruz Maltino. Também no sábado, o Botafogo empatou em 1-1 com o Bragantino no Engenhão. O Alvinegro não conseguiu aproveitar o fator casa, nem a expulsão de Wallace Yan, e ficou no empate com o time paulista. Já o Fluminense perdeu para o Atlético Mineiro por 3-1 em Belo Horizonte. Ai, gente, ninguém acertou as 6 dezenas do concurso 3057 da Mega Sena, sorteado ontem. Os números foram 2, 4, 16, 21, 48 e 53. Na quina, 86 apostas acertaram 5 dezenas e cada uma vai receber quase R$32 mil. Já a quadra teve 5.234 ganhadores, com prêmio individual de R$863. Próximo sorteio acontece amanhã e tem prêmio estimado em R$95 milhões. Vai fazer sua fezinha, boa sorte pra você. Eu volto já já com o resultado, hein?
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0: Ela tá de volta trazendo informações pra gente. Fala, Vivi.
4: Fechando, Drica, ainda por conta de um acidente envolvendo carro e moto na linha amarela no trecho do túnel da Covanca em direção à Barra da Tijuca, trânsito congestionado, reflexos a partir de Pilares, siga pela Grajaú Jacarepaguá, linha Honda City, HRV e WRV com até 15 mil de bônus no seu usado, ou City Hatchback e HRV com taxa zero. Beijo, Drica, até amanhã.
0: Beijo, Vivi, até amanhã.
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0: Band FM 10:33. Excelente segunda-feira pra você que tá aqui com a gente.
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0: 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É a Super 6 das 10. Resultado chegando. Muitos votos. E vamos saber quem ganhou essa Super 6. Foi o Marcelo Andrade, lá de Caxias. Parabéns, Marcelo. Final de telefone, ó, 2486. Marcelo, 5 dias úteis para passar aqui na Álvaro Ramos 350 em Botafogo, de meio-dia às 5 da tarde, para retirar sua super cafeteira, se deu bem. E aí, quem será que faturou, hein? Vamos saber a vencedora? Vamos. E já deu um spoiler, né? Vencedora é música vencedora, cantora vencedora.
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0: Band FM Belo Reinventar. E a Ana Castela que venceu a Super 6 das 10. É que eu não te esqueci. Chegou a hora boa, galera.
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0: Exatamente, chegou a hora boa. Todo mundo participando, mandando mensagem. E chegou a hora da nossa caixa. 5 toques e nada mais, pessoal. Para dar chance, né?
2: Para participar da caixa premiada, relembrando, vocês precisam também mandar nome e bairro, hein, galera?
0: Sempre, gente, nome e bairro. Sempre quando a gente ligar para vocês, desliguem os rádios, ouçam a gente só pelo telefone. E se de repente, né, como já anda acontecendo muito.
2: Se a gente ligar, tristeza. Você não atender.
0: Tristeza.
2: E aí, depois de algum tempo, você vê que a gente te ligou.
0: É.
2: Não fique triste, não fique triste.
0: Acontece, gente. Mas é aquela coisa, né? Sempre depois de um tempo, a gente pode. Porque assim, pra dar chance pra todo mundo, né? Todas as promoções. Você ganhou uma promoção, né? Daqui a um tempinho, a gente pode, né? Você ganha outra coisa. Pra dar chance pra todo mundo é ganhar algum prêmio aqui na Band FM. Que são vários prêmios, né? Ingressos e eletrodoméstico, caixa premiada. Então, acho que é justo, assim, a gente faz meio que um rodízio mesmo, né, Thiago?
2: Sim.
0: Para ser justo com todo mundo ter chance de ganhar prêmio aqui na Band FM. Combinado, gente? É, vambora, né? Peraí, deixa eu apagar isso aqui. Eu já testei, espero que não tenha desconfigurado sozinho, porque, né, esses equipamentos... Vamos lá, boa sorte para todo mundo, hein? Primeiro toque, Antônio Luiz. Segundo toque.
2: Cascadura.
0: Opa. Terceiro toque. Bora, Antônio. Ai, ai. Quarto toque, socorro. Ai, não, gente. Vai pro quinto. Quinto toque.
2: Não.
0: Antônio, não, cara. Oh, meu Deus. Ele mandou mensagem cedinho que queria participar da caixa premiada. Deve ter...
2: Não acredito, Drica.
0: Ele deve ter... É, distraído, né, com o horário do celular, com horário pra ficar ligado no celular. Ele mandou cedo a mensagem, né, que queria participar da caixa. Ai,
2: poxa,
0: gente, vocês têm que lembrar. Não, tá bom, acontece, vai, gente. A gente falou sobre isso, né? Tá acontecendo tanto das pessoas não atenderem.
2: E aconteceu de novo.
0: Como diria o Dino da Silva Sauro, de novo, né? Mas acontece, gente. Não fique chateado, Antônio. Que a gente, né, de repente te liga mais pra frente. Vamos dar um prazinho aí pra dar chance pra todo mundo. Ok? Vamos lá pra segunda tentativa. Ai, meu Deus. Ai, meu Deus. Dá friozinho na boca desse Tamag. Vamos lá, deixa eu ver aqui. Tem o nome, tem o bairro? Tem, né? Tem.
2: Sim.
0: Então vamos lá. Primeiro toque, Sérgio. Segundo toque.
2: Centro.
0: Terceiro toque.
2: Opa, Sérgio.
0: Ah, gente, não.
2: Sérgio.
0: Opa.
3: Alô.
0: Alô, Sérgio.
3: Oi, bom dia.
0: Bom dia. Tudo bem?
3: Tudo bem. Tudo bem, Drica?
0: Tudo bem.
2: Tudo
0: bem,
2: certo, Thiago? Sérgio.
0: Ah, beleza. Olha,
3: isso.
0: Olha a sorte, hein? Olha a sorte que o outro ouvinte não atendeu. Tá preparado, Sérgio? Tá preparado?
3: Bom, ouvi a segunda dica, né?
0: Aham.
2: Ih, perdeu a primeira?
3: A segunda dica eu ouvi.
0: Ai, ai, ai.
3: A primeira eu não ouvi.
0: Ai. Mas vamos ver se de repente com a segunda e com a terceira você acerta.
2: Às vezes um bem bolado aí da 2 com a 3 já ajuda.
0: É, exatamente.
3: O legal seria na hora falar as três dicas no final, na ligação, né?
0: Não.
3: Que aí dá uma reflexão, né?
0: Não vale. Esperto ele. Ó, Sérgio esperto, hein?
2: Tá querendo dar esse mole.
0: É, esperto ele.
2: Peraí.
0: Então vamos lá, respira aí, Sérgio, pra se preparar. Não respira.
3: Lá.
0: Concentra, porque você, né, vai com a segunda e com a terceira, hein?
3: Isso.
0: Vamos lá. Então presta atenção na terceira, tá ouvindo a gente direitinho? Então presta atenção com o Thiago aqui.
3: Tô vendo.
0: Vai lá.
2: Ó, atenção para a dica 3, hein, Sérgio? Posso ficar por um tempo... E depois ser retirado.
0: E aí, Sérgio?
2: O que será que é, hein? Rapidinho, hein?
0: Rápido, Sérgio.
3: Benjamin.
0: Benjamin. Ah, aquele... Né?
2: Será?
0: É adaptador, né, de tomada. Isso, Benjamin.
3: Pode sim, pode.
0: É, pode. Vamos ver, vamos relembrar as dicas.
3: Entre a segunda e a terceira dica, bate, né?
0: É verdade.
2: Vamos relembrar as dicas. Vou falar pra você agora a dica 1 que você não ouviu, hein, Sérgio?
3: não ouvi.
2: Vamos lá. Normalmente sou usado para resolver uma situação que não estava planejada. Aí...
0: Sim, se a gente forçar uma barrinha, a gente consegue encaixar.
2: Talvez.
0: O Benjamin.
3: Né? Sim.
0: É porque a gente sempre tenta encaixar, a gente tenta ajudar vocês.
3: Ele serve como extensão, né?
0: Não é extensão, né? Ele é adaptador de tomada, né? Extensão é aquela que tem o fio, isso, comprido.
2: Grandão, né?
0: Grandão, vai.
2: Não encaixou muito
0: mais
2: bem, não. Mas
0: menos.
2: Vamos ver.
0: Dica 2.
2: Às vezes, né?
0: Vai que, né?
2: Dica 2. Posso ser pequeno, mas isso não significa que seja pouco útil.
0: É, isso aí. Sim. Vai, né? Que ele é pequeno.
2: Ele Benjamin é pequeno, né? Cabe 2, 3, 4 tomadas. É. Cuidado do pé não pegar fogo com o Benjamin,
0: não,
2: né,
0: mas não coloque, não.
3: É muito útil, é muito útil.
0: Exatamente, não coloca um monte de tomada no Benjamin também, não, que não é legal.
2: E a dica 3, que a gente acabou de ouvir. Posso ficar por um tempo e depois ser retirado.
0: Aí sim.
2: Usariam por um tempo, tá precisando usar 2 tomadinhas.
0: Exatamente.
2: Depois tchau.
0: A primeira é que ficou mais ou menos. Mas vamos abrir a caixa.
2: Vamos abrir a caixa, Adri.
0: Sérgio, vamos lá. Ai, Sérgio!
3: Já imaginei.
0: Né? Era o esparadrapo.
3: Eu mesmo fiz a vinheta aqui. Não bateu a primeira, né?
0: Era o esparadrapo.
3: Nossa,
0: mas olha
3: senhora.
0: Só, mas você foi bem, porque na segunda, na terceira, coube. É. Deu certo, mas você chutou bem. Você realmente usou a dica 2 e a dica 3.
3: Que legal.
0: Né? Você usou as 2 dicas que você teve. Sérgio, quer deixar beijo pra alguém, querido?
3: Não, galera, fazer ao contrário, mandem beijo pra mim, vocês torceram pra mim, né, perder.
0: Não, Sérgio, poxa.
3: Tô ligado.
0: Mas obrigada aí pelo seu carinho.
3: Na sexta-feira eu tava com a resposta boa, porque tava muito, né, a lógica tava muito, pô, o cara respondeu guarda-chuva, tava muito na lógica, né, e eu tava com a capa de chuva na mão.
0: Tá vendo? Ele foi na trave, lembra? Foi,
3: tava muito na lógica, né?
0: Mas valeu, Sérgio, obrigado.
3: Gente, obrigado,
0: viu,
3: pela oportunidade.
0: Eu
3: sempre
0: que agradeço.
3: Sempre mando mensagem pra vocês aí.
0: Joia.
3: Quando eu posso, obrigado aí pela participação.
0: E você,
3: já sabem
0: que eu sempre falo pra vocês. Daqui a um tempo, quem sabe a gente te liga de novo, tá bom?
3: Tá, ok. Deixa eu fazer a propaganda aqui da Kid Kim. Foi muito bom o kit que eu ganhei. Show de bola.
0: Ai, que legal!
3: Né?
0: Valeu.
3: Eu conheci o Luiz Fernando e o Ângelo, né?
0: Que legal!
2: Se deliciou.
0: Se deliciou. Kit Kim é bom demais. Obrigada, Sérgio, pelo carinho, viu? Beijo.
3: Valeu.
2: Tchau, Sérgio.
0: Ah, gente. É porque ele foi na dica 2 e na dica 3.
2: Sim, coube muito.
0: Mas
2: a 1 não foi, né,
0: A 1 ficou meio... Cara, a gente gosta de forçar a barra pra tentar encaixar, né? Mas a 1 não deu. Gente, daqui a pouco, falando em Kit Kim, que ele ganhou.
2: Opa.
0: Né? Já tem resultado do Kit Kim, pessoal.
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0: Band FM, Anitta Alexandre Carlo, abre caminho. É hora de resultado. Quem faturou o Kit Kim hoje foi a Silvia de Copacabana, final de telefone 8633. Silvia, parabéns! 3 dias úteis para retirar o Kit Kim aqui na rua Álvaro Ramos, 350 em Botafogo, de meio-dia às 5 da tarde. Quanto mais rápido, melhor, né, Silvia? Ó, dá um oizinho pra gente aqui no WhatsApp, hein? Dá um alô, um oizinho, ganhei, me dei bem, dá um. Uma respostinha pra gente. E amanhã, como é que faz pra participar, Thiago? Amanhã tem,
1: olha,
0: gente.
1: Olha, amanhã tem, todo dia tem, hein, Drica?
0: Exatamente.
1: E é só mandar uma mensagem no nosso WhatsApp, gente. Só fazer que nem a Silvia.
0: Exatamente.
1: Manda lá no 999-777-030. Escrevam, hein, galera? É por escrito. Nome e bairro. E eu quero um super kit. Quem?
0: Amanhã quero todo mundo participando com a gente, hein?

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0: FM, pichote, nem de graça. É, amanhã show terminando, tchau.
1: Poxa, Drica.
0: Passou rápido, mas vocês continuam com a gente aqui na Band FM, que já tem Quem Ama Não Esquece.
1: Olha, Drica, a história de hoje é sobre a filha ser o meu maior milagre.
0: Olha, vai ser bonito, hein, gente? Então continua aqui curtindo a Band FM com essa história linda no Quem Ama Não Esquece. Eu volto na quarta-feira, né? Junto com o Thiago. Amanhã quem vai estar por aqui vai ser o Felipe Sanches, tá, gente? Vocês vão ficar amanhã na Manhã Show com o Felipe Sanches. Amanhã, quarta-feira, eu volto aqui com o Thiago. Certo, Thiago?
1: Certíssimo.
0: Já estão com saudades de vocês. Tá, tratem bem o Felipe Sanches aqui na Manhã Show, hein? Beijo, pessoal. Até a quarta-feira. E já estou com saudades de vocês, tá bom? Até lá.
1: Beijo!
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0: Se é para falar de amor, se é para contar a sua história de superação, esse é o lugar certo. Esse é o nosso Quem Ama Não Esquece. Eu sou a Tatá e junto com o Murilo a gente tem a honra de poder contar a sua história. Se você também tem uma história e quer que a gente conte aqui, porque a sua história pode salvar muita gente, a sua história pode ajudar muita gente. É só me chamar aqui no WhatsApp 11 99991 9197, igualzinho a Gabi fez. A Gabi um dia me chamou e falou: Tatá, quero contar minha história pra vocês. A minha história, que é uma história de vitória. Que, aliás, amanhã é um dia de grandes comemorações pra Gabi. E eu sei que você que é mãe, você que tem um coração que bate fora do seu corpo, vai entender por que que ela tá tão feliz com essa vitória. Gabi, bem-vinda ao Quem Ama Não Esquece de hoje.
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0: Todo mundo faz planos para a vida. Todo mundo imagina, sonha, deseja. A gente só não pode imaginar tudo que vai precisar enfrentar para realizar cada um deles. A minha infância foi bem humilde, mas foi muito feliz. Eu adorava brincar de casinha, brincar na rua e aproveitar cada momento que eu tinha. O que eu me lembro é que, desde pequena, eu já sonhava em construir uma família. E conforme eu fui crescendo, esse sonho também foi crescendo dentro de mim até virar uma certeza. Eu queria ser mãe de dois filhos, primeiro um menino e depois uma menina. Era exatamente assim que eu imaginava a minha família. Aos 15 anos eu conheci o Sandro. A gente morava na mesma rua e pouco tempo depois começamos a namorar. 3 anos depois eu descobri que eu estava grávida. E antes mesmo de fazer qualquer exame, eu já tinha certeza de que era um menino. A gravidez não foi nada fácil. Além de eu ser muito nova, eu fui diagnosticada com toxoplasmose. E eu precisei fazer tratamento para evitar que meu filho tivesse alguma complicação. Felizmente deu tudo certo e quando eu tinha só 18 anos, nasceu o Juan. E ele nasceu completamente saudável. Eu sempre quis ser mãe e aquela gravidez fazia parte do sonho que eu tinha para minha vida. Mas naquela época, eu e o Sandro ainda não morávamos juntos. Nós só conseguimos ir para um cantinho nosso quando o Juan estava com 1 ano. E conforme o Juan foi crescendo, aquele meu sonho de ter 2 filhos começou a voltar com força. Eu olhava para ele e pensava que já estava na hora da gente começar a pensar em aumentar a família. Eu sentia que aquele era o momento. Afinal, eu sempre tinha sonhado em ter um menino e depois uma menina.
2: Você acha mesmo que esse é o momento?
0: Eu acho que é a hora sim, Sandro.
2: Olha, Gabi, pensando, eu também concordo. O Juan tá crescendo, vai ser bom eles terem uma idade próxima, né?
0: Eu também acho, e você sabe o quanto eu sonho com uma menina.
2: Então vamos tentar. Mas você sabe que pode não ser uma menina, né?
0: Eu sei que vai. No meu coração eu sei.
2: Tá bom. Tá decidido então. Vamos tentar.
0: Quando o Juan tinha uns 3 anos, eu engravidei. E eu tive, desde o primeiro minuto, a certeza de que seria realmente uma menina. Quando os exames confirmaram que eu já sabia, eu já fui escolhendo o nome. Ela se chamaria Isabelle. Diferente da gravidez do Juan, na minha segunda gestação, tudo ocorreu muito bem. Todos os exames estavam normais e eu vivi aquela fase com toda a felicidade que eu nem consigo explicar aqui. Eu preparei o quartinho, eu fiz o enxoval, eu ganhei muitas coisas e deixei tudo pronto para receber a minha filha. Estava marcado para ela nascer no dia 15 de setembro. E eu achava que seria ainda mais especial, porque seria no mesmo dia do aniversário da minha avó. No dia, então, eu arrumei as últimas coisas, peguei a mala da minha filha e eu fui para a maternidade com o Sandro. A minha prima fazia estágio como enfermeira justamente naquele hospital e pediu para acompanhar o meu parto. Ai, eu tava tão ansiosa, tão ansiosa. Eu só conseguia pensar em finalmente conhecer a minha filha. Só que, enquanto eu fazia os últimos exames, eu comecei a perceber que alguma coisa estava diferente. De repente, meu quarto começou a encher de médicos. Entrava um, depois entrava outro. Eles conversavam entre si e trocavam olhares com uma expressão de preocupação que eu não conseguia entender o que estava acontecendo. Eu perguntei para minha prima o que é que eles estavam falando. E ela já veio tentando me tranquilizar, dizendo que não era nada demais. Mas eu conhecia aquele jeito dela. E foi aí que o meu coração de mãe começou a apertar. Pouco depois, os médicos vieram falar comigo. Eles disseram que não poderiam esperar a minha médica chegar e que precisavam fazer uma cesárea de emergência. Eu fiquei tão apavorada. Eu não sabia o que estava acontecendo com a minha filha e, pior ainda, ninguém conseguia me explicar direito. Quando a cirurgia começou, eu ainda estava tentando entender a situação toda. No meio do parto, a minha médica chegou. Tentou me acalmar e foi aí que a Isabelle nasceu. Mas aconteceu uma coisa que eu nunca vou esquecer. Eu não ouvi o choro da minha filha. E eu esperava. Eu esperava aquele primeiro chorinho. Eu queria ouvir a Isabelle, eu queria ter a certeza de que ela estava bem. Mas no lugar do choro, eu só ouvi um soluço. Os médicos pegaram a minha filha, trouxeram para perto de mim e disseram para eu dar um beijo rápido nela. E já saíram correndo com a Isabelle para a UTI. E eu fiquei ali. Fiquei sem entender absolutamente nada. Eu tinha acabado de dar à luz a minha filha. A essa filha que eu tinha esperado por tanto tempo. Mas eu não pude sequer segurar ela nos meus braços. Eu passei o dia inteiro sem saber exatamente o que é que estava acontecendo. A Isabelle fazia um exame atrás do outro e eu só podia mesmo esperar por alguma resposta. Para você ter uma ideia, ela nasceu por volta das 7 da manhã e eu só fui conseguir ver a minha filha à noite. Os dias foram passando e a angústia, meu Deus, só aumentava. Depois eu tive alta, mas a minha filha continuava internada. Sinceramente, voltar para casa sem ela foi uma das piores coisas que eu já vivi. Eu tinha acabado de realizar o meu sonho de ser mãe de menina, mas eu precisei sair daquele hospital de braços vazios enquanto a minha filha ficou lá lutando pela própria vida. Só depois de muitos exames, finalmente fecharam um diagnóstico. A Isabelle tinha uma má formação. Uma má formação grave no coração. Eu não conseguia nem assimilar a dimensão de tudo aquilo. Eu só sabia que a minha filha estava muito doente e que aquela guerra estava só começando.
2: Gabi, eu sei que está sendo muito difícil voltar para casa sem ela. Mas a Isabelle está lutando e a gente precisa acreditar que ela vai sair dessa.
0: Eu preparei tudo para ela. Eu sonhei tanto com esse momento e agora eu tenho que voltar sem a nossa filha.
2: Eu sei. Mas você não está sozinha, viu? Amanhã a gente volta para o hospital, fica do lado dela e faz tudo o que tiver ao nosso alcance. A nossa filha precisa sentir que a gente está aqui. E que a gente tá bem pra lutar por ela.
0: Eu só queria pegar ela no meu colo. Eu só queria isso e não... Eu não queria me separar mais dela.
2: E logo você vai. Você vai ver. A gente vai levar a nossa menina pra casa logo, logo. Confia em Deus e não perde a esperança. A nossa filha ainda tem muita história pra viver.
0: E todos os dias a gente voltava para o hospital. Eu ficava ao lado da minha filha, eu acompanhava cada exame, cada procedimento e eu esperava. Eu esperava por alguma notícia que pudesse me dar um pouco de esperança. Foram cerca de 10 dias assim. 10 dias de angústia, esperando uma reação da Isabelle, torcendo para que ela respondesse aos tratamentos. Até que veio a notícia que eu mais temia. Os médicos disseram que já não tinham muito mais o que fazer e que, a partir dali, tudo dependia da reação da minha filha. E ela não reagia. Eu olhava para aquela menina tão pequena, lutando pela própria vida, e eu não sabia mais o que fazer. Como mãe, eu sentia que eu já tinha feito tudo que estava ao meu alcance, e naquele momento só me restava pedir ajuda a Deus. Eu pedi que, se fosse para minha filha ficar comigo, que ela tivesse um propósito. Mas que, se fosse da vontade dele levá-la, que ele me desse forças para aceitar e que ela pudesse ficar perto dele. Naquela mesma noite, o hospital ligou pedindo para que eu fosse para lá. A minha Isabelle, a minha menina, ela tinha apresentado uma melhora totalmente inesperada. E para mim aquilo foi um sinal muito claro. Eu senti naquela hora que a minha filha ainda tinha muita coisa para viver e que Deus tinha escutado a oração que eu tinha feito. A Isabelle continuou internada por cerca de 60 dias. E todo santo dia eu chegava de manhã e eu só ia embora à noite. E mesmo depois da alta, a nossa luta ainda estava longe de terminar. Vieram consultas, exames, tratamentos e muitos medicamentos. Alguns que precisavam ser dados de hora em hora. Quando ela só tinha 3 meses, eu levei a minha filha para Aparecida do Norte. Eu queria agradecer pela vida dela. Queria pedir forças e fazer um propósito também. A médica sempre me preparava para tudo o que podia acontecer. A Isabelle tinha muitos defeitos no coração. E por ser tão pequenininha, talvez não resistisse a uma cirurgia tão delicada que ela precisava fazer dali um tempo. Mas eu nunca, nem por um segundo, eu deixei de acreditar. Quando a Isabelle tinha 1 ano e 4 meses, chegou esse momento. Era a hora dela fazer a primeira cirurgia do coração. Foram cerca de 9 horas de espera. 9 horas. 9 horas em que eu só conseguia pensar na minha filha, rezar e pedir a Deus que cuidasse dela. Até que o doutor chamou a mim, ao meu marido, e disse que a cirurgia tinha sido um sucesso. Eles tinham conseguido corrigir todos os defeitos que eram possíveis naquele momento. Ah, meu Deus, foi um alívio tão grande. Foi como se tirassem um piano das minhas costas. Era como se finalmente eu pudesse respirar. Depois de 18 dias internada, a Isabelle recebeu alta. Nós voltamos para casa felizes, com o coração cheio de gratidão. E quando eu menos esperava, eu descobri que eu estava grávida de novo. Dessa vez não foi planejado, mas o Cauã chegou para completar ainda mais a nossa família. Foi uma surpresa, mas desde o primeiro momento ele foi muito amado. Eu e o Sandro continuamos juntos e em 2008, depois de 11 anos de relacionamento, nós enfim nos casamos oficialmente. A nossa vida foi acontecendo, mas a saúde da Isabelle continuava sendo uma preocupação constante para a gente. Ela precisava de acompanhamento, de exames e muitos cuidados. Mas estava crescendo e cada aniversário dela era uma vitória pra gente. Até que, quando ela tinha 9 anos, veio uma notícia que mudou tudo. Nós descobrimos que a Isabelle estava com insuficiência cardíaca. Depois de muitos exames, os médicos explicaram que ela precisaria passar por uma nova cirurgia. A válvula que ela tinha não estava funcionando como deveria e seria necessário colocar uma prótese mecânica. E mais uma vez, eles nos prepararam para o pior. Eles disseram que o coração dela poderia não voltar a bater normalmente e que talvez fosse necessário colocar um marca-passo. Uma menina de 9 anos. 9 anos. Tudo o que eu queria era poder trocar de lugar com a minha filha. Eu faria tudo. Tudo. Faria tudo para que ela não precisasse sofrer e nem passar por nada daquilo. Eu faria tudo. Dessa vez foram 45 dias de internação, 45 dias de intercorrências, de medo, de lágrimas e muita preocupação. Mas uma vez, a Isabelle conseguiu. Ela superou mais aquela cirurgia e ela voltou para nossa casa. Os médicos já tinham nos explicado que quando ela estivesse mais velha, seria preciso fazer uma outra cirurgia, porque a válvula que tinham colocado quando ela era criança não acompanharia o crescimento dela. E esse momento chegou. Pouco antes de completar 15 anos, a Isabelle precisou fazer a terceira cirurgia no coração. Dessa vez, para trocar a válvula e também o marca-passo. Ela encarou mais aquela batalha com muita coragem. Mas ela tinha um pedido muito simples. Ela queria receber a alta no dia do aniversário. E foi exatamente o que aconteceu. No dia em que ela completou 15 anos, a minha filha recebeu o melhor presente de todos. A alta.
2: Depois de tudo que a nossa menina enfrentou, parece que finalmente a gente está vivendo o momento que tanto pediu a Deus, né?
0: Parece até um sonho. A gente precisa agradecer. Eu tô sentindo, Sandra, tô sentindo que essa foi a última.
2: Sério? De verdade?
0: De verdade. De verdade mesmo. Eu quero agradecer por cada vez que Deus segurou a mão dela, por cada vez que Ele protegeu a nossa filha quando a gente achava que não tinha mais jeito. Eu quero pedir que Ele continue cuidando dela.
2: Então vamos, nós três. Depois de tudo que a gente passou, nada mais justo do que levar a nossa menina para Aparecida, né? E agradecer pela vida dela.
0: Era hora de cumprir uma promessa que eu tinha feito muitos anos antes. Quando a Isabelle ainda era bebê, eu tinha prometido a Deus que quando a minha filha não precisasse mais passar por cirurgias, nós voltaríamos para Aparecida do Norte para agradecer. E naquele ano, quando ela completou 15 anos, nós fomos. Nós fomos e levamos a roupinha que ela usava quando era bebê e que eu tinha guardado durante todos aqueles anos. Eu queria levar comigo um pedacinho daquela menina que chegou ao mundo lutando pela própria vida. E quando eu entrei em Aparecida com aquela roupinha nas mãos, eu não tinha mais nenhum pedido. Depois de tudo que a gente tinha vivido, eu só conseguia agradecer. Hoje, a Isabelle tem 22 anos e precisa fazer acompanhamento médico pelo resto da vida. Mas está no último ano de odontologia. Está fazendo planos, está construindo a própria história e, principalmente, tá vivendo. A menina que os médicos disseram que talvez não sobrevivesse, cresceu. A menina que passou os primeiros meses de vida dentro de hospital hoje, estuda. Essa menina sonha. Ela faz planos e tá vivendo tudo aquilo que um dia eu só conseguia pedir a Deus que ela pudesse viver. E nós temos uma ligação que é até difícil de explicar. Ela não é só a minha filha. Ela é a minha melhor amiga. Para tudo que ela precisar, eu vou estar aqui. E para tudo que eu precisar, eu sei que ela também estará. Amanhã, ela completa 23 anos. E depois de tudo que a gente viveu, eu não tenho mais nada para pedir. Eu só quero agradecer a Deus pela vida dela. Minha filha, feliz aniversário. Eu morro de orgulho de você, da mulher que você se tornou, mas principalmente da força e da coragem que você sempre teve. Você é um milagre. Eu te amo mais do que qualquer palavra poderia explicar.

0: 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É o Rei Roberto Carlos, como é grande o meu amor por você. No nosso Quem Ama Não Esquece de hoje, com essa história da Gabi. E com a história da Isabela, por que não? Ô Isa, eu tava aqui na nossa live do YouTube falando que a Isa tá lá na live também. Eu tava falando o seguinte: como é bom você poder ouvir de uma mãe, assim como a Gabi falou: minha filha, eu tenho orgulho de você. Porque eu sei que muitos de nós aqui, né, você que é mãe, ou você que é filha e filho, às vezes nunca ouviu isso. E é tão bom, parece música, quando a Gabi fala: Isa, minha filha, eu tenho orgulho de quem você é, eu tenho orgulho de você. Então, Isabela, agradeça a sua mãe, porque antes mesmo dessa história estar no ar, ela já estava feliz da vida, viu?
1: Gostaria de agradecer de coração a Band FM.
0: A gente que agradece.
1: E a todos do programa Quem Ama Não Esquece, pela linda homenagem, por terem contado a história de superação da Isabelle. Foi uma emoção enorme poder compartilhar um pouco da história dela, da força e de tudo que ela enfrentou até aqui. Filha, queremos que você saiba que nós te amamos imensamente e temos muito orgulho de você. Amanhã será uma data mais que especial, pois celebramos a sua vida e a bênção de ter você em nossas vidas. Parabéns, feliz aniversário, que Deus continue iluminando seus caminhos, realizando todos os seus sonhos e abençoando cada passo da sua vida. Obrigada a todos. Filha, eu te amo e um beijo.
0: Nossa, e bênção de mãe, gente, tem um poder absurdo. Quando uma mãe abençoa... Ah, Isa, você pode ter certeza que você está protegida pro resto da vida. 11 999919197. Quero saber o que você achou da história de hoje. Manda sua mensagem, eu tô te esperando.

0: 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Hoje, Leozinho, no Quem Ama Não Esquece que já começou e eu tô esperando você. Quero saber o que você achou da história da Gabi. 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
5: 19 minutos pro meio-dia. O Quem Ama Não Esquece tá no ar. A história da Gabriela, que contou a história do xodó dela, que é a filha, a Isabelle. Que história linda, não? 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A sua rádio do seu jeito. E aí você pode participar, se você ouviu a história, quer saber, de repente quer falar, de repente viveu alguma coisa parecida, você pode contar pra gente também a sua história. 11 999 919197. Ou pode mandar o seu recado aqui também no Quem Ama Não Esquece.
45: Neuza do Jardim Sapopemba.
5: Oi, Neuza.
45: Ai, que delícia, que história gostosa. Gostoso de se ouvir. Parabéns, mamãe. Parabéns pela sua força. Parabéns por tudo que fez pela sua filha. E parabéns para sua filha, pela garra, pela fortaleza que ela é. Que Deus continue abençoando a vida de vocês.
5: Sempre,
45: que Deus
5: sempre
45: traga mais e mais, muito, muito, muita saúde para sua filha. Beijos!
5: Um beijo pra você, minha corajosa. Sabe o que eu tava pensando, né? Às vezes a gente tem algum problema lá na altura dos nossos 30 e poucos anos. E aí vem esta menina que nasceu tendo que lutar pela vida sem ter consciência de que tinha que lutar. Então que fique de lição pra gente. Às vezes a gente acha que não tem força. A força tá dentro de você. Porque como é que um recém-nascido consegue lutar pela vida desse jeito? Eliette falou, ouvi a história, chorei. E agora eu tô rindo de felicidade. Gabriela, Deus é maravilhoso. A fé e o amor movem montanhas.
0: Pedido de mãe é muito poderoso. Isabela, feliz aniversário e muita saúde pra você. Amanhã é aniversário da Isa, hein? E a gente já tá comemorando aqui no Quem Ama Não Esquece. Tô te esperando. 11 99991 9197.

0: anjos cantam comigo, hein?
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0: Tarde FM, Bruno Marrone, Vida Vazia no Quem Ama Não Esquece de hoje. A história dessa família. A mãe Gabi, a filha Isabelle. A Sueli falou assim lá no Facebook: eu nasci com uma formação no coração e fui descobrir com 28 anos. Fiz a cirurgia, tô ótima, graças a Deus. E nunca senti nada e nem sinto. E que assim permaneça, Su. Um beijo pra você, que Deus te conceda muita saúde.
1: Oi, Tatá, sua linda.
0: Oi, maravilhosa.
1: Eu sou a Ivani, acabei de escutar a história dela. Que história emocionante. Eu tô aqui muito emocionada com essa mãe falando sobre a filha Isa.
0: Bonito, né?
1: Parabéns por você superar tantas coisas, minha querida.
0: Parabéns mesmo. A Marilei falou assim: nossa, me emocionei quando a Gabi falou que entrou na igreja com as roupas da Isabelle. A fé move montanhas e Nossa Senhora Aparecida é nossa intercessora com Deus. Felicidades a essa família e que Deus abençoe.
2: Bom dia, Tatá.
0: Oi, meu amigo.
2: Nada melhor do que começar a semana com essa história maravilhosa.
0: É verdade.
2: Uma história feliz, com um final feliz. Aqui é o Givanildo, motorista do guincho.
0: Um beijo pra você, Givanildo.
2: Uma ótima semana pra nós, abençoada em nome do Senhor. Beijo, fica com Deus.
0: E assim seja, mesmo porque a gente foi convidado para o aniversário da Isabelle. Vocês já começaram a semana com um convite para cantar parabéns para essa menina que é uma corajosa.

no nosso Quem Ama Não Esquece de hoje, com essa história maravilhosa. Nosso Quem Ama fica um pouquinho mais curtinho, né? Porque a gente tem horário eleitoral, mas daqui a pouquinho a gente tem o Minha Música Minha Vida. E a gente vai curtir essa música aqui, ó.

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30: 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Meio-dia e 31. 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
30: Começando mais uma edição do Minha Música, Minha Vida. A sua história contada em forma de canção. Como é que você faz para participar comigo? É pelo WhatsApp. 999-777-030. 999-777-030. Você participa, você manda seu áudio para mim aqui. Fique à vontade para interagir e quem sabe também mandar aquela música que marcou a sua vida e mandar a sua história pra gente. 999-777-030. Vamos começar mais uma semana com a sua participação aqui, combinado assim? Por aqui o Felipe Sanches. Vamos à primeira participação de hoje do Minha Música, Minha Vida.
32: Bom dia, Band FM.
30: Opa, tudo bem?
32: De Niterói, Santa Rosa. Gostaria de estar pedindo uma música da Alcione, uhum, que diz, mas tem que me prender,
30: soltou a voz, hein?
32: Só pra me deixar louca de prazer, só pra ter alguém que vive sempre ao seu dispor, por um segundo de amor, oh. Mas tem que me prender.
30: Que isso?
32: Beijos, eu adoro essa música da Alcione.
30: Então vamos ouvir agora aqui na Band FM.

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0: Aqui na Minha Música, Minha Vida, também João Bosco e Vinícius, Chora Me Liga, Thiago Brava, Henrique e Juliano, Beyoncé e muito mais. Daqui a pouquinho tem a Super 6. Amanhã, depois do horário eleitoral gratuito, tem mais uma edição da Minha Música, Minha Vida. Você pode mandar a qualquer momento do dia sua música pra gente, tá? No 999-777-030. Lembrou de uma música que você fala assim, essa música foi feita pra mim. Aí você vai mandar pra gente lá no nosso WhatsApp. Fala assim, ó, escreve antes. Vou mandar aqui pro Minha Música, Minha Vida. Aí logo depois você já grava o áudio, já pede a música e já conta um pouquinho da sua história pra gente. Combinado? Daqui a pouquinho tem a Super 6. Fechou, hein?
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0: sua semana, uma semana maravilhosa pra você, combinado? Por aqui o Sanches, hein? 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
0: Vambora, começando mais uma edição da Super 6 aqui na Band FM. Aquele esquema, te mostra seis músicas, você bota na sua preferida e é lógico que você pode faturar prêmios, que aqui você sempre se dá bem. Tem quatro ingressos pra rede de cinema Kinoplex. Participa aí. 999-777-030. Música 1, Direitos Iguais, Simone Mendes. Música 2, Simplesmente Acontece, Pere e Crisiana Castela. 3, Pião Todo Tatuado, Geninho e Mariano Fagundes. 4, Gaivota, Jorge Matheus e Matheus Cauã. 5, Champanhe, Menos é Mais. E música 6, Ed Brito e Samuel, Romance e Rosa. Participa aí, 999-777-030. Bota na sua preferida. Seus ingressos pro cinema estão aqui.
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1: De FM Peão Todo Tatuado, é a música número 3 da Super 6. Geninho e Mariana Fagundes. Também rolou Péricles e Ana Castela. Simplesmente Acontece, Simone Mendes, Direitos Iguais, música 1. Tá valendo ingressos pra você curtir a rede de cinema Kinoplex. 4 ingressos, você vai com a família. 999-777-030. Vai botando na sua música preferida aqui da Super 6, combinado? Música 6 é de Brito e Samuel, Romance Rosa. Música número 5, Champagne, Menos é Mais. É a música 4, você confere agora. Gaivota na Band FM.

0: Band FM, Romulo e Rosa. Ed Brito e Samuel, é a música número 6 da Super 6. E aí, votou na sua preferida? Ah, não votou? Vou te dar mais um tempinho pra você votar então e quem sabe faturar seus ingressos pra curtir a boa. Vai curtir cineminha aqui no Plex por conta da Band FM. Vai lá, 999-777-030. 999-777-030. Participa com a gente, vota na sua música preferida. Ah, não é adivinhar. Vou adivinhar qual é a música que vai ganhar. Não, você pode escolher a sua preferida, que independente da sua música ganhar ou não, você pode se dar bem e faturar os ingressos, tá? Não porque a música, sua música que você escolheu não venceu, você pode ganhar sim mesmo. 999-777-030, vota aí. 1h25.
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0: A Baixada Fluminense vai receber novas obras de saneamento para reduzir o despejo de esgoto dos rios da região. Os trabalhos devem começar ainda este mês em Duque de Caxias e Nilópolis. A expectativa é impedir que cerca de 71 milhões de litros de esgoto cheguem aos rios todos os dias. Em Duque de Caxias, a obra vai ampliar a coleta e o tratamento de esgoto, evitando que mais de 29 milhões de litros de resíduos sejam lançados diariamente no rio Farias. Já em Nilópolis, a intervenção deve impedir que outros 42 milhões de litros de esgoto cheguem aos rios Pavuna e Sarapuí, além de ajudar a reduzir a poluição.
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0: Bora com as informações do trânsito com você, Léo Salles. Boa tarde.
5: Fala, meu camarada Felipe Sanches, galera ligada na Band FM, tá chovendo. Atenção pra você que tá no volante, hein? Pra quem tá saindo da Barra, se liga na autoestrada em São Conrado, na chegada à Praça Sibelius. Caminho pela Lagoa tá ruim, tanto na Borges como na Epitácio Pessoa. 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
0: Maria Cléia de Abreu de Higienópolis, no telefone 3635. Maria Cléia, se deu bem, parabéns. Faturou 4 ingressos para os cinemas Kinoplex. Valeu, Maria. Maria Cléia de Abreu, manda mensagem assim, ó, eu ganhei. Pronto, nossa equipe vai combinar com você. Aí você vai retirar os seus ingressos aí, vai curtir essa boa. Combinado? Agora vamos pra música vencedora da Super 6.
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Band FM, Gustavo Lima, aqui na Band FM, a sua rádio do seu jeito. Continua participando aí, 999-777-030, participa. Quer saber o que tá valendo no Tamo Junto daqui a pouco? Já se antecipa, vai lá no nosso Instagram, @BandFMRio. @BandFMRio no Instagram, dá uma olhada lá no que tá valendo, o tema do programa. Aí já manda pra gente no nosso WhatsApp a sua participação, combinado? 999-777-030. Aproveita que você tá no Instagram, já me segue também aí, @FelipeSanches. @FelipeSanches, Felipe com dois peixes, procura lá que a gente troca uma ideia também. Seguimos com a melhor programação do Rio de Janeiro. Nesse tempo chuvoso,

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0: Cidade FM, a sua rádio do seu jeito. Marília Mendonça, Bebi, liguei. Muita música boa na programação da Band FM e agora tem promoção boa também, hein?
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0: Se prepara,

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0: Vamos nessa, Léo Salles.
2: Tô de volta, Felipe Sanches, falando agora pra quem tá pela região de Niterói, vai cruzar a ponte, tempo de travessia tá em 3 minutos, tudo tranquilo, tudo numa boa, chegada ao gasômetro, tá indo pro centro, Bicalho, tá daquele jeitinho até a estação da Leopoldina, pela Rodrigues Alves ali, zona portuária, melhores condições. Qual o próximo check, Maceió, Gramado ou Europa? 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
1: Começando mais uma edição do Tamo Junto aqui na Band FM. Vamos passar uma tarde maravilhosa com muitos prêmios pra você. Além dos ingressos pra você curtir essa boa. O Deck Premium da Caxias Oktoberfest com o show do Natanzinho Lima, Denis DJ no sábado junto com o seu Jorge.

barbeador elétrico da Philco. Tá afim de saber? É agora, esse é o momento. 999-777-030. Vai ficar bonito pra curtir a Caxias Oktoberfest. Barba feita, pá. Direitinho. 999-777-030. Barba do maridão aí, ó. Fica como? Na régua. 999-777-030. Eu quero saber de você. Se você pudesse viajar pra qualquer lugar do mundo hoje, pra onde seria e por qual motivo? Dependente de grana. Finge que você tem muito dinheiro. Tá com a conta recheada, entendeu? Cheio do milhão. Aí se você pudesse viajar pra qualquer lugar do mundo. Hoje, tá? Vou viajar hoje. Qualquer lugar do mundo. Que lugar seria esse? E por qual motivo? 999-777-030. Manda pra gente aí o áudio, participa. E aí concorre ao barbeador elétrico da Philco. E todo mundo que participa também concorre aos ingressos pro Caxias Oktoberfest. 25, 26 e 27 de setembro.

0: qualquer lugar do mundo. Esquece dinheiro, finge que você tem muito dinheiro também. Já que é pra fingir, vamos fingir legal. Finge que você tá com muito dinheiro e se você pudesse viajar pra qualquer lugar do mundo hoje, pra onde você iria e por qual motivo? 999-777-030. Por que que você tá escolhendo esse local? Hã? E pra onde você iria? 999-777-030. Tá valendo ingressos pra curtir Caxias Oktoberfest. Resultado sai antes do Band ao Vivo. Dois ingressos pra você curtir o Deck Premium, uma área reservada, uma área especial, exclusiva, pros ouvintes da Band FM. Vai curtir Natanzinho Lima no domingo. No sábado tem seu Jorge e Denis DJ, hein? Na sexta-feira tem Matuê. A festa bacana, hein? Caxias Oktoberfest, 25, 26 e 27 de setembro. Tá valendo seus ingressos aqui, lá na Nova Arena da Baixada, em Duque de Caxias. Fala aí, Neilton!
1: Felipão, galerinha da Band, Neilton da BO.
0: E aí, meu parceiro?
1: Um lugar interessante pra mim, que eu gostaria tanto de ir.
0: Ah!
1: É a Disney.
0: Disney?
1: E o motivo é levar as crianças pra conhecer, entendeu?
0: Quer ver o Mickey?
1: Aquele mundo encantado lá.
0: Ah, pá!
1: Conhecer o estúdio da Universal.
0: Ah, o Mickey.
1: Fazer um turismo lá em Orlando.
0: Entendi.
1: Beleza? Aí vai que, né? Mega Sena tá aí acumulada.
0: É, rapaz.
1: Vamos que vamos então, hein?
0: Valeu.
1: Aquele jeitão pra cima, hein?
0: Paga minha passagem também. Vamos ver o Mickey. Valeu, Neilton, da Vila Operária. O Mickey, eu não sei se você vai conseguir ver e tal, mas se você quiser ver Natanzinho Lima, Denis DJ, você tá concorrendo os ingressos aqui. Caxias, pertinho da tua casa, hein, Neilton? Neilton da VO, Vila Operária, Duque de Caxias. E você, Luciana?
2: Boa tarde, Band FM.
0: Tarde.
2: Boa tarde, Felipe Sanches. Aqui é a Luciana, de São João, de Meriti.
0: Tudo bem?
2: Ligadinha com você.
0: Aí sim, hein?
2: Ai, um sonho que eu gostaria muito de realizar é conhecer o Norte e Nordeste. Gente, eu sou encantada, eu sou louca pra ir. E um dia eu vou conseguir. Beijo, tamo
0: junto.
2: Beijo,
0: Luciana. Nordeste é muito bacana mesmo, muito legal lá. Natal, fui algumas vezes em Natal, Rio Grande do Norte, muito legal. Gosto bastante. 999-777-030. Em breve você vai lá, Luciana, com certeza. Foco, força, fé. Alzirene.
3: Boa tarde, sou Alzirene de Benfica.
0: E aí,
3: eu
0: Alzirene?
3: Iria pra Maldivas.
0: Por quê?
3: Porque tenho muita vontade de conhecer esse lugar, que é lindo e maravilhoso. Beijo, quero ganhar.
0: Valeu, tá concorrendo aqui também. Barbeador elétrico da Philco e ingressos pra curtir Caxias Oktoberfest 25, 26 e 27 de setembro na Nova Arena da Baixada em Duque de Caxias. Manda seu áudio aí, quero saber se você pudesse viajar pra qualquer lugar do mundo, pra onde seria e por qual motivo.
4: Existe uma teoria que se chama 90-10, onde uma pessoa tem 90% daquilo que você procura em alguém. Só que você foca naqueles 10% que falta. Aí você sai pra rua, se aventura, e realmente você encontra aqueles 10%, mas não se deu conta que perdeu os 90%.

0: Thierry, hackearam-me. Alexandre Pires, vem me amar. Maiara e Maraíza, 9010. 999-777-030. Participa comigo aí. 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Também pelo app. Se você não baixou ainda, pode baixar e ouvir a gente em qualquer lugar do planeta, tá bom? 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Tá valendo pra você aqui? Ingressos pro Caxias Oktoberfest, sexta dia 25, sábado dia 26 e 27, domingo. Você não vai perder lá na Nova Arena da Baixada em Duque de Caxias. 999-777-030, participa comigo aí. Quem sabe você se dá bem, fatura esses ingressos aí pra curtir várias atrações. Tem Natanzinho Lima, no sábado tem Denis DJ e Seu Jorge. É que vai ser maneiro. Na sexta-feira tem Matuê. Vambora, seus ingressos estão aqui pra curtir da área do Deck Premium, uma área privilegiada para os ouvintes da Band FM. Todos os dias a gente está liberando ingresso direto, então participa aí. Tem também barbeador elétrico da Philco. Vamos ouvir a galera. Quero saber, se você pudesse escolher um lugar, qualquer lugar do mundo, para viajar hoje, para onde você iria e por qual motivo? E aí?
1: Boa tarde, família Band.
0: Boa tarde.
1: E aí?
0: E aí, Russão?
1: Trabalhando e ouvindo a melhor.
0: Aí sim, hein?
1: Band FM, Russão de Campo Grande. Pô, cara, Filipão, se eu tivesse dinheiro, eu queria ir pra Itália, cara.
0: Itália?
1: Pra Itália.
0: Bacana.
1: Eu me amarro em massa, entendeu? Aí queria ir pra lá, entendeu? Mas diz que é muito bonito também.
0: Bacana.
1: Valeu.
0: Valeu.
1: Tamo junto aí, tamo família junto. Band, Russão de Campo Grande, um abraço.
0: Valeu, Russão, um abraço pra você, obrigado pela sua participação aqui, bom trabalho pra você e na obra com a galera aí, tá bom? 999-777-030, e você?
2: Fala, Cristiano. Filipão, boa tarde. Boa tarde, galera da Band.
0: E aí, meu parceiro?
2: Cristiano, da Brasil, de Genópolis. Filipão, se eu fosse viajar pra algum canto hoje, seria a Disney.
0: Disney? Mais um que quer ver o Mickey?
2: A Disney, porque... quando eu existi aqui o Terra Encantada, eu fui muito. Eu ficava imaginando na Disney. Imagina o tamanho daquilo lá, comparado ao Terra Encantada.
0: É verdade. É muito.
2: Valeu?
0: Valeu.
2: Um abraço aí.
0: Valeu, mano. Tamo
2: faz
0: junto.
2: Faz parte desse barbeador aí.
0: Tá concorrendo. Barbeador elétrico da Philco também. 999-777-030. Se você pudesse escolher um lugar pra viajar, qualquer lugar do mundo, que lugar seria esse e por que motivo? Qual motivo você iria? Fala,
3: boa
0: Wallace.
3: Boa tarde, Felipe.
0: E aí, boa
3: Sanches.
0: Tarde.
3: Tranquilo? Boa tarde. Band FM.
0: E aí?
3: Então, meu sonho hoje, se eu tivesse muito dinheiro, seria viajar para o Chile com a minha família.
0: Pro Chile?
3: Esse seria meu sonho.
0: Bacana, bacana.
3: Boa tarde a todos aí.
0: Valeu, Wallace. Obrigado pela participação. E você, Helena?
4: Boa tarde, pessoal da Band. Aqui é a Helena de Vila Canaã. Um sonho que eu queria realizar era ir para as Maldivas.
0: Maldivas.
4: Passar uma lua de mel lá, só eu e meu marido.
0: Ai,
4: naquelas ilhas lindas. Eu acho que ia ser tudo de bom. Um beijo. Preciso
0: Valeu.
4: Ganhar esse convite que eu moro quase em frente à arena.
0: É?
4: Beijo.
0: Beijo. Pode ficar ligado aqui na Band FM que em algum momento você vai ganhar esses ingressos aí. É só participar com a gente, tá bom, Helena? Tá concorrendo. Um beijo para você. Obrigado pela sua participação. Seguimos aqui na Band FM com Marcos e Belucci.

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2: Tem momento em que a gente percebe que algumas histórias precisam chegar ao fim. Mesmo quando existe carinho. Agradecer pelo que foi bom, guardar as lembranças e seguir em frente também é uma forma de cuidar do coração. De 1999, pro Lembra Dessa da Band FM, Chiclete com Banana. Diga que valeu! E aí? Lembra dessa?

0: 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Continua participando com a gente aí, 999-777-030. Seu mano Walter, juramento do dedinho. Tá gostando da programação? Também rolou Chiclete com Banana, não lembra dessa? Diga que valeu! 999-777-030. Quero saber de você, se você pudesse escolher qualquer lugar no mundo pra viajar, que lugar seria esse? Pra onde seria? Fala aí, fala aí. E quero saber qual o motivo dessa viagem também. Por que que você iria pra esse local? 999-777-030. Vamos ouvir a galera. Fala, Cris.
1: Boa tarde, Banda FM.
0: Boa tarde.
1: Aqui é a Cristina de Oswaldo Cruz.
0: Tudo bem, Cristina?
1: Então, se eu pudesse viajar hoje, eu iria pra Natal.
0: Natal.
1: Primeiro, porque minha família toda mora lá.
0: Bacana, também tem
1: e
0: família
1: segundo,
0: lá.
1: Segundo, que é uma cidade maravilhosa.
0: Também acho.
1: É lindo.
0: Também
1: eu
0: acho.
1: Adoro Natal.
0: Também adoro.
1: Boa tarde, um beijo pra todos.
0: Beijo pra você, Cris, também. Compactuo com você, hein? Também adoro Natal, muito bacana. Abraço pra você que é potiguara e tá aqui no Rio de Janeiro curtindo a gente. Obrigado você que tá ouvindo pela internet aí. Vários parceiros lá em Natal. Fala, Ruth, e você?
2: Boa tarde, Filipinho.
0: Boa tarde.
2: Como é que você tá?
0: Tudo certo, melhor
2: aqui
0: agora.
2: Aqui é a Ruth, de Duque de Caxias.
0: E aí, Ruth?
2: O meu sonho, um lugar que eu sonho em ir, é pra Coreia do Sul.
0: Coreia do Sul?
2: Ver se eu encontro um daqueles
0: BTS.
2: Príncipes que faz os doramas aí, tem tanta gente, ver se eu arrumo um casamento por lá.
0: Ah.
2: É o meu sonho.
0: Entendi. Então tá bom. Conheço algumas pessoas que iriam pra lá, pra Coreia. Curti BTS. Valeu, beijo pra você. Fala, Ricardo.
3: Ô, meu amigo Felipe, meu boa tarde. Ricardo Coelho de São Gonçalo, se tivesse dinheiro, queria conhecer o Nordeste.
0: Nordeste.
3: Pra a cabeça voar um pouco.
0: Bacana.
3: Ver as coisas. Sentar, comer um caranguejo, uma cervejinha.
0: A lagostinha.
3: Esquecer, sem celular.
0: Lagosta.
3: Sem celular. Uma boa tarde pra você e pra todos.
0: Valeu. Boa tarde. Eu estive lá nas férias, passei uma semaninha lá. Natal. Show de bola, espetacular. Voltei. Quase não querendo voltar pro Rio, mas tudo bem. Valeu, abraço, obrigado pela sua participação. 999-777-030. Barbeador elétrico da Filco. E mais, ingressos pra curtir Caxias Oktoberfest. Dias 25, Matuei TZ da Coronel. 26, Denis DJ e Seu Jorge ao vivo. E no domingo, dia 27, tem Natanzinho Lima. E você vai estar nessa boa com a gente, que eu tenho aqui ingressos pro Deck Premium, tá? 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Aí sim teria que pagar ingresso. Mas você, ouvinte da Band FM, pode se dar bem e faturar aqui a sua pulseirinha pra estar nessa área lá com a gente. 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Então vamos lá, participa aí. Hoje, antes do Band ao vivo, sai o resultado dos ingressos aí. Muitos ingressos pro Caxias Oktoberfest. Agora tem o Ferrugem na Band FM.

0: Band FM, Diego Vitor Hugo, beijei a cura. 999-777-030, quero saber de você, se você pudesse escolher um lugar do mundo para viajar hoje. Vamos imaginar que você tá com muito dinheiro, tá? É. E aí você pode escolher qualquer lugar no mundo para ir. E eu quero saber, que lugar seria esse e por que que você viajaria para esse lugar? 999-777-030, barbeador elétrico da Philco, ingressos para os Caxias Oktoberfest, pro deck premium do Caxias Oktoberfest, na Nova Arena da Baixada, em Duque de Caxias, promoção Band FM. Então participa aí, quem sabe você se dá bem. Daqui a pouquinho estamos de volta com mais participações, hein? 3 e 1.
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0: Vamos com as informações do trânsito aqui na Band FM. Vamos com as primeiras do dia.
2: Fala, Deise. Boa tarde pra você. Tarde. Também atualizando linha amarela, foi liberada a faixa que estava ocupada ali na altura do Fundão, mais cedo teve acidente. No sentido Barra ainda tem dificuldade. Na altura de Bom Sucesso, melhores condições pra você que vai optando pela autoestrada Grajaú-Jacarepaguá. 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Daqui a pouco eu volto.
0: Valeu, Deise.
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18: Tamo de volta, Rio! Bora fazer barulho! Vambora fazer a trilha sonora da sua tarde! Uma tarde maravilhosa pra você de segunda-feira. Você que tá ligado aqui com a gente, obrigado! Seja bem-vindo, seja bem-vinda!
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18: Por aqui o Sanches, hein? 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
19: Vocês precisam admitir alguma coisa.

0: é mais nem pagando. Matheus e Cauã e Luana Prado, admita! 999-777-030. Participa comigo aí, tamo junto! Tenho pra você que tá participando. Barbeador elétrico da Philco. Muito bacana esse barbeador elétrico, vai ser seu, tenho certeza. E tem também ingressos pro Deck Premium, cara. Espaço reservado pra você curtir de boa. Visão privilegiada. Lá na Arena da Baixada, Caxias Oktoberfest. Acontece 25, 26 e 27 de setembro na nova Arena da Baixada, em Duque de Caxias. Dia 25 tem Matuê. Dia 26 tem Denis DJ e Seu Jorge ao vivo no sábado. E no domingo tem Natanzinho Lima. Participa comigo aí, 999-777-030. Todo mundo que manda aí já tá participando e concorrendo. E o resultado logo mais. Ângela Araújo vai trazer o resultado logo mais antes do Band ao vivo. Fique ligado aqui na programação da Band FM, estamos liberando direto esses ingressos, hein? Quero saber de você, se você pudesse viajar para qualquer lugar do mundo hoje, que lugar seria esse e por que você viajaria?
1: Oi, amores!
0: Oi, amor!
1: Aqui é Maria Santiago, moradora de Ramos. Ai, se eu tivesse dinheiro hoje, eu queria passear lá nas dunas, lá no Maranhão. Ai, eu acho lá tudo tão lindo. Mas, né, por enquanto eu tô aqui, linda de bonita, curtindo a Band, porque é Band, mas...
0: Valeu! Beijo, Maria! Obrigado pela sua participação! Obrigado mesmo por você estar aqui com a gente sempre. E com certeza você vai conseguir ir pra Dunas, com certeza, com certeza. Com certeza vai curtir Maranhão. Fala, Charlene!
2: Boa tarde, Felipe.
0: Boa tarde.
2: Aqui é Charlene Sampaio de Belfort. Estou aqui costurando, ligadinho.
0: E aí, Chayxá?
2: Se eu tivesse uma condição de viajar, hoje seria Fernando de Noronha.
0: Fernando de Noronha?
2: Cara, deve ser a coisa mais linda do mundo. Beijo, estou aqui ligadinha querendo ganhar esse barbeador.
0: Valeu, Charlene.
3: Boa tarde, Felipe. Quem tá falando aqui é Rafael.
0: Boa tarde, Rafael.
3: Lino, da Taquara, Jacarepaguá.
0: Tranquilo, irmão.
3: O lugar que eu gostaria de estar agora é lá na Austrália, junto com a minha mamãe, com meus irmãos.
0: Ah, família de lá? Que bacana.
3: Meus sobrinhos. Matando a saudade.
0: Pô, bacana.
3: E eu quero esses ingressos aí, hein? Vamos lá, hein?
0: Valeu.
3: Oktoberfest Caxias.
0: É isso.
3: Band FM, só alegria.
0: Valeu, Rafael. Obrigado pela sua participação com a gente aqui. Tá concorrendo aos ingressos pra curtir o Caxias Oktoberfest, sim, valeu? E também o barbeador elétrico da Philco. E você que tá mandando áudio também concorre, hein? 999-777-030. Se você pudesse escolher um lugar pra viajar, que lugar seria esse? Pra viajar hoje. E por quê? Amor.

0: Band FM, a sua rádio do seu jeito. Vagabundo, Gustavo Lima e Luiz Fonsi. Deixa mais um bloco de músicas pra você aqui na Band FM. Tá valendo o barbeador elétrico da Philco. Tá valendo pra você também. Ingressos pro Caxias Oktoberfest na Arena da Baixada. Nova Arena da Baixada, em Duque de Caxias. Dias 25, 26 e 27 de setembro. Tem Dennis DJ e seu Jorge no sábado. Na sexta-feira tem Matuê. No domingo tem Natanzinho Lima com várias atrações. Cara, evento muito bacana e tem a área premium, deck premium, e você vai estar lá nessa boa. Visão privilegiada do evento. 25, 26 e 27 de setembro. Seus ingressos estão aqui, mas só quem participa, quem manda áudio, concorre e fatura essa boa. Combinado? Vamos lá, vamos ouvir a galera. Se você pudesse viajar para qualquer lugar do mundo, para onde seria e por qual motivo?
1: Boa tarde.
0: Boa tarde.
1: Amigos da Band FM.
0: E aí?
1: É um prazer. Olha, hoje, se eu tivesse disponibilidade financeira
0: e
1: pudesse dar um passeio no exterior, eu iria com minha esposa para Veneza, dar um passeio bem romântico com ela,
0: rapaz,
1: através de uma gôndola.
0: Que
1: inclusive, comemorando o dia de hoje, que é meu aniversário.
0: Um
1: grande abraço.
0: Parabéns! Feliz aniversário pra você, meu amigo. Muitos anos de vida. Grande Renato. Abraço pra sua esposa também. Vai que dá certo. Vai que você vai curtir Veneza com ela. Aquele clima romântico. Em Veneza, vocês dois. Olha que beleza. Valeu, Renatão. Tamo junto. Tarcísio, fala aí.
2: Boa tarde. Eu iria pra Itália. Comer uma massa. Dizem que a Itália é uma das melhores massas do mundo. Então eu iria pra lá. Valeu, Tarcísio do APP.
0: Valeu, Tarcísio do APP. Tamo junto. Fala, Gabriel.
3: O lugar que eu ia hoje, se tivesse um dinheiro, era pro Havaí. Porque...
0: Havaí?
3: Lá tem uma ilha bonita, um lugar maneiro, que gravaram até aquele filme do Jurax Park lá. Um monte de coisa. Eu acho muito bonito aquela ilha lá.
0: Maneiro.
3: Aqui é o Gabriel de Pebetá, Magé.
0: Valeu, Gabriel. Pebetá.
3: Um abraço.
0: Magé, curtir a gente aqui também. 999-777-030. E você? Se você pudesse escolher um lugar pra viajar, finge que você tá com dinheiro. Pudesse escolher um lugar pra viajar hoje, que local seria e por quê? Participa com a gente, manda seu áudio aí.
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0: A Força Municipal começou a fazer patrulhamento em Santa Cruz, na zona oeste do Rio. A atuação começou neste domingo e vai concentrar aí os agentes na estação de trem, no Centro de Comércio Popular e no Santa Cruz Shopping. A região foi escolhida por ter grande movimento de pessoas e registros de roubos e furtos. O patrulhamento será feito nos locais e horários com maior registro de ocorrências, com agentes a pé e motos e também viaturas. Desde o início das operações, em março, o grupamento já fez mais de 13 mil abordagens e registrou mais de 1.200 prisões e conduções. A Força Municipal também recuperou e apreendeu aí mais de 300 celulares e 240 motos no período. Vamos saber como é que tá o trânsito agora.
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0: Vamos saber com a Deise. Fala, Deise, vamos atualizar.
6: Oi, Sâncias, bora falar da BR-101, movimentação lenta em direção a Itaboraí, a partir do Porto do Rosa. 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Daqui a pouco eu volto.
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0: FM, Metamorfose Ambulante, Michel Teló. Aqui no Tamo Junto. Se você pudesse viajar pra qualquer lugar do mundo hoje, pra que local seria e por quê? Conta pra gente, participa, manda seu áudio aí. Vamos aqui às últimas participações de hoje do Tamo Junto. Você que mandou aqui pra gente, 999-777-030. Tá valendo aqui, barbeador elétrico da Philco. É isso que tá valendo, barbeador elétrico da Philco. Manda ver e participa com a gente aqui. Vamos aqui, mais um, vai. Cadê? Não tá saindo. Cadê? Agora vai.
1: Ei, boa tarde. Meu nome é Margarete. Sou de Costa Barros.
0: Oi, Margarete.
1: E se eu pudesse viajar nesse momento, eu iria para Porto Rico. É um sonho que eu tenho de muitos anos. Tenho maior vontade de conhecer essa ilha.
0: Porto
1: Rico. Eu acho linda.
0: Tá bom. Beijo, Margarete. Fala, Tarcísio.
2: Fala, Felipão. Boa tarde.
0: Boa tarde.
2: Me chamo Tarcísio. Sou cria da Pavuna. E se eu tivesse muito dinheiro pra viajar, eu iria com uma casa no pico da montanha.
0: É, rapaz.
2: Afastado de toda a civilização, pra ninguém mexer o saco, entendeu?
0: Que é isso?
2: Não preocupar com nada, não ter dor de cabeça. E é claro, né? Ele levar a costelinha porque se o cara vai ficar sozinho, ele não dói, né? Então, eu e minha costelinha lá no pico da montanha, afastado de todo mundo.
0: É isso.
2: Seria um sonho. Tamo junto, Band.
0: Valeu, Tarcísio. Obrigado pela participação. Jorge!
3: Fala, Felipe Sanches.
0: E aí?
3: Jorge aqui de Nova Iguaçu, irmão. Tranquilo?
0: Tranquilo, Jorge.
3: Rapaz, se eu tivesse um dinheiro hoje firme, eu ia com a roupa do corpo lá pra Miami, Flórida. Ficar lá felizão, só curtindo, comendo, bebendo e dormindo. Cara. Só isso, só, é mais nada. Um abraço a todos aí, ó. Quero meus ingressos aí pra ir pra Caxias, Oktober Fest, hein?
0: Boa,
3: valeu.
0: Tá... Valeu, Jorge. Tá concorrendo, hein? Daniele!
4: Boa tarde. Um lugar hoje que eu gostaria de ir, se eu tivesse que ir agora,
0: diga,
4: seria Cancún.
0: Cancún?
4: Deve ser um lugar muito bonito, né? Muito bom de ir. Queria muito poder ir para Cancún hoje.
0: Tem um amigo que mora
4: seria
0: lá.
4: Seria uma viagem
0: Jorginho.
4: Incrível. Fiquem com Deus. Boa tarde. Aqui é a Daniele Caruso de São Gonçalo.
0: Valeu, Daniele Caruso. Obrigado pela sua participação. Obrigado pela participação de geral. Aqui com a gente no Tamo Junto da Band FM. Obrigado pela participação. E agora, quem se deu bem e faturou? O barbeador elétrico. Barbeador elétrico da Philco foi você, Antônio Lourenço. Linha 1, pelo telefone 2453. Valeu, Antônio! Parabéns. Faturou o barbeador elétrico. Antônio, faz contato com a gente aí, ó. Fala assim, eu ganhei. Aí a nossa equipe de promoção vai fazer contato contigo pra você buscar aqui, tá bom? E agora, já sabe, né?
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0: 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Ângelo Araújo, daqui a pouquinho, antes do Band ao vivo, ele vai liberar esses ingressos aí, combinado? Vou tocar a saideira aqui do Tamo Juntos. Já tem o da Play. E a gente se fala amanhã. Amanhã eu tô aqui de manhã, hein?
6: Luan Santana.
0: Amanhã eu tô de manhã, no Manhã Show. E à tarde também. Então,
6: Luan City Fest.
0: Passar o dia inteiro aqui na Band FM com você. Amanhã tamo aí. Valeu. Sim.

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0: Daisy tem as informações. Daisy, boa tarde.
1: Oi, Ângelo, boa tarde para você também. Atualizando Ponte Rio-Niterói, movimentação lenta em direção a Niterói, 17 minutos é o tempo estimado. De travessia no sentido Rio, tudo tranquilo, 13 minutos. O tempo de travessia nesse momento. 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Daqui a pouco eu volto com mais informações. Ângelo.
0: Valeu, Daisy.
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0: Band FM, a sua rádio do seu jeito. 4:06. E aí, galera, beleza? Como é que tá o seu comecinho de semana? Vambora para mais uma semana de chuva.

0: chuva no Rio de Janeiro, gente, 10 dias sem sol, que loucura, hein? Ó, não é pra qualquer um não, hein, carioca não tá acostumado com isso não, tá? A sua rádio do seu jeito.
1: Da Play.
0: Na Band FM. 4:07 agora, virou, hein, virou. A partir de agora aqui na Band FM, pra você começar bem a sua semana, você manda a sua mensagem pedindo pra gente tocar a sua música predileta. E a gente toca mesmo, tá? Manda um áudio bem legal aqui pra mim, fala assim: Ângelo, toca uma pra mim. E eu vou tocar com maior prazer, com maior alegria, pra gente dar um pontapé inicial legal aqui nessa semana que tá começando. Vambora? Vamos ou não vamos? Então tá bom, meiuca de mês, né, galera? Hoje é 14, né? 14 de setembro de 2026. Vamos juntos aqui pela Band FM. Já pode mandar o seu áudio. 999-777-030. Passa lá pra conversar com a gente. Vambora, segunda. Oi!
2: Boa tarde, galera. Boa. Da Band FM. Aqui é o Pablo Domeyer.
0: Ei, Pablo.
2: Da Play, em Grupo Raça, com a música Eu e Ela.

0: Paradise FM, a sua rádio do seu jeito. Dá play rolando aí, ó. Ó, você pedindo a sua música pra Juliette, a gente toca, tá? Manda mensagem 999-777-030. A gente curtiu Israel e Rodolfo com Bombonzinho. Thiaguinho Me Balançou, teve Pichote, A Culpa é do Coração. Cadê a sua mensagem? Já chegou aqui? 999-777-030.
1: Fala, Ângelo. Oi. Tudo bem? Aqui Boa. É o André Amorim, do bairro da Penha Circular, Rio de Janeiro.
0: Fala, Dedé, e aí?
1: Dá play na música 126 Cabides, com Simone e Simaria. Um beijo bem gostoso pra vocês, ouvintes da Band FM, a nossa rádio, nosso jeito. Fui.
0: Abraço, André. Valeu.

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0: sua rádio do seu jeito. Aí, ó. Shot dos milagres com Fala Mansa. Marília Mendonça supera. Teve Zé Neto e Cristiano Cadeira Cativa. Nosso primeiro beijo da Glória Groove. 999-777-030. Cadê a sua mensagem? Pode mandar, chama a gente lá. Bora trocar uma ideia aqui na Band FM. Eu tô te esperando, tá? Oi, cadê?
1: Boa, tá? Boa. Família Band.
0: E aí?
1: Tamo junto aí.
0: Tamo mesmo?
1: Aí, Andrew.
0: Fala, queridão.
1: Toca pra mim aí, cara.
0: Toca mesmo.
1: Aí. Grupo Menos ou Mais.
0: E aí?
1: Entendeu? Champanhe, tamo junto aí. Rossão de Campo Grande.
0: Valeu, meu irmão. Um abraço. Tamo junto.

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1: Band FM, agora 6 minutos, faltando para as 5.

0: Band FM, a sua rádio do seu jeito. Kleber e Cauã, muito estranho. Geninho e Mariana Fagundes, pião todo tatuado, pra você ligado aqui na Band FM. Fechamos o da Play dessa segunda-feira, comecinho de semana. Vem, né? Vem, vem demais. Falar em bem demais, tá chegando a Super 6. Você vai deixar o seu voto aqui nas 6 melhores da Band FM. Quem sabe a música que você votar volta pra tocar de novo. E ó, tem promoção, tá? Eu volto já, já, fica aí. 3 agora, faltando pras 5.
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0: Oi, Deise, bora atualizar?
4: Oi, Ângelo, bora atualizar. Ponte Rio-Niterói, trânsito já tá lento pra você que segue em direção a Niterói. 24 minutos é o tempo estimado de travessia. No sentido do Rio, tudo tranquilo. 13 minutos o tempo de travessia. 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Daqui a pouco eu volto.
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2: Oi, Deise, conta pra gente.
3: Agora bora falar da região central, Ângelo, isso porque o trânsito é lento pela Presidente Vargas, tanto pela pista lateral quanto pela pista central em direção à Cidade Nova. Quem vai optando pela Frecaneca também tá perdendo tempo. Lembrando, redobre a atenção, chove nesse momento em diversos pontos da cidade. 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Já já eu volto.
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0: viver essa tardezinha de segunda-feira. Segundou, hein? Vambora! Tudo pronto para começar mais uma edição da nossa Super 6? Na sua rádio do seu jeito.
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0: Agora você já sabe, né? O seu voto determina qual música vence a Super 6, volta para tocar de novo. E é aqui na Band FM que a gente vai liberar ingressos para você. Show da banda Celebrare na Festa da Primavera, nesse sábado, agora dia 19, a partir das 7 da noite, vai ser imperdível. Nova Iguaçu no Patronato vai ficar pequeno, hein? Vai ficar bom o negócio. E a Band FM já garante esse rolê para você. Manda mensagem para participar da Super 6, 999-777-030. Música 1 de hoje, Arrependidaço do Ferrugem. A 2, Beijei a Cura do Diego e Vitor Hugo. A 3, Displicente do Safadão. A música 4, 9010 da Maiara e Maraíza. A 5, Bala Alojada do Gustavo Lima. E a música 6 de hoje, Alô Virgínia do Chocolate. 999-777-030. Já tá valendo!
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0: Morada FM, a sua rádio do seu jeito, safadão. Especente a música 3 da Super 6, música 2, Beijei a Cura, do Diego e Vitor Hugo. Música 1 de hoje, Arrependidaço Ferrugem. Deixa o voto, 999-777-030. Tem dois ingressos aqui pro show da banda Celebrarem. Festa da Primavera, galera, no Patronato, nesse sábado, agora em Nova Iguaçu. A Band FM leva você pra essa boa. Manda mensagem pra concorrer, 999-777-030. E onde? Você sabe, né? Não precisa acertar a música que vai vencer. Deixou o voto, já concorre. Tô te esperando, 999-777-030. Agora 5:13, Maiara e Maraíza, música 4.
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0: Virgínia, do Chocolate, a música 6 da Super 6. Música 5, Bala Alojada do Gustavo Lima, música 4, 90, 10, Maiara e Maraísa.
1: Liga,
0: não
1: vai dar problema. Chocolate!
0: Agora é você à vontade pra expressar aqui o seu desejo. Qual música que você quer que vença aqui a Super 6? Manda pra gente no 999-777-030. Tem um intervalo, tá? Tempo suficiente pra você deixar o seu voto. Todo mundo que participar hoje vai concorrer a dois ingressos pro show da banda Celebrare na Festa da Primavera no Patronato em Nova Iguaçu, sábado. Agora a Band FM leva você, tá? Deixa o voto, 999-777-030. Só chamar a gente lá. Agora 5h22.
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3: Os Arcos da Lapa ganharam uma nova iluminação permanente com 50 projetores que podem mudar de cor ao longo do ano. O sistema é controlado à distância e vai permitir que o monumento receba iluminações especiais em datas comemorativas e eventos culturais. Além dos arcos, outros pontos históricos da cidade também estão recebendo iluminação colorida, como a Catedral Metropolitana, a Igreja da Penha, a Igreja de São Jorge, em Quintino, e a Igreja Nossa Senhora da Apresentação, em Irajá. No centro do Rio, ruas como a do Lavradio, do Senado e da Carioca também ganharam novas luminárias de LED e a restauração dos postes históricos. Próximo informativo, Band Notícias, marcado para as 7:30 PM aqui na Band FM, a sua rádio do seu jeito.
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3: Me conta, Deise.
5: Oi, Ângelo, movimentação lenta pela linha amarela em direção à Barra da Tijuca, entre Del Castilho, na verdade, desde o acesso pela linha vermelha até a chegada a Del Castilho, autoestrada Grajaú Jacarepaguá, nesse momento, apresenta melhores condições. 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Daqui a pouco eu volto.
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3: Band FM, a sua rádio do seu jeito. Tô voltando, gente. Com o resultado da Super 6 e da promoção da Super 6. Será que eu anuncio seu nome aqui? Tudo que eu quero. Aumenta o volume.
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3: Jorge Serra. Fala, Jorge. Jorge Serra de Nova Iguaçu. Final de telefone 238. Aí, garotão. Parabéns. Levou aqui, ó, os dois ingressos pra festa. Aliás, é festa da primavera, hein, ô Jorge? É, meu camarada. Capricha no figurino. Você vai curtir show da banda Celebrare no Patronato em Nova Iguaçu. Próximo sábado, dia 19. A Band FM já tá bancando seus ingressos, tá bom, queridão? Se prepara pra se divertir muito e, ó, escolha uma companhia que valha a pena. Valeu, Jorge!
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0: Band FM, a sua rádio do seu jeito, só pra contrariar. Sai da minha aba. Champanhe com menos é mais. Teve Gustavo Mioto, pedido de socorro, Ferrugem, Arrependidaço. Todo mundo ligado aqui na Band FM, só curtindo música legal. E aí, como é que tá aí, seu finalzinho de tarde, seu comecinho de noite? E essa segunda-feira, começo de semana, sai da minha aba.
1: Sai da minha aba.
0: Sai da minha aba. Deixa eu falar com todo mundo que tá ligado aqui na Band FM. Quer mandar beijo, mandar abraço? Corre que dá tempo, tá? Daqui a pouquinho, às seis, mais uma edição do nosso Band ao vivo. Música pra você que tá voltando pra casa aí, relaxar, dar uma... Dá uma relaxada com música versão show, do jeito que você gosta, é aqui na Band FM, tá? Já já, 6 da tarde ou 6 da noite, como você quiser, o nosso Band ao vivo. É em sequência, já sabe, aquela jarra enorme de groselha, é o Nada com Nada do Estação Band FM pra você que gosta. É isso aí. Agora, faltando 18 pras 6, volto já.
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2: Oi, Deise, voltou, é?
3: Oi, Ângelo, voltei. Bora atualizar a elevada abrindo Paulo de Fronten. Tem um ônibus enguiçado dificultando a vida do motorista que segue pro centro nesse momento na saída da Zona Sul. 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Daqui a pouco eu volto.
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2: 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Tô chegando, galera. 12 agora, faltando pras 6. Daqui a pouquinho tem Band ao vivo. Aqui, ó. Band FM. Na sua rádio do seu jeito.

0: FM, a sua rádio do seu jeito. E o Tiê, porradão, questão familiar e tempo. Zé Neto e Cristiano com cadeira cativa. Teve turma do pagode, deixa em off. Aqui na Band FM, só música boa, né? É, só música boa. Agora se prepara aí que eu vou voltar aqui com o nosso Band ao vivo. É rapidinho, fica aí, é rápido.
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0: Conta, Deise.
5: Oi, Ângelo. O trânsito segue parado pelo elevado da Avenida Paulo de Fronten em direção ao centro. Tem ônibus enguiçado por lá. Trânsito complicado desde o acesso pela Borja Medeiros e também pela Epitácio Pessoa. Aterro do Flamengo segue sendo a melhor opção na saída da Zona Sul. 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Daqui a pouco eu volto.
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0: Band FM, a sua rádio do seu jeito. 6:08. Bora juntos, galera. Segundou, hein? Segundou. Vou trazer pra você o nosso Band ao vivo, música versão show, agora aqui, ó.
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0: É tudo de bom, é tudo de Band.
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0: A sua rádio do seu jeito.
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19: Ao vivo, né, gente?
0: Sejam todos bem-vindos ao show.
20: Pra começar bem, a gente vai começar assim, ó.
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0: Enquanto isso, nós vamos cantando e vamos dançando em ritmo de festa, meu povo.
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0: Bora, gente, vai começar mais uma edição do nosso Band ao vivo, dessa edição dessa segunda-feira, né? Especial pra gente começar bem a semana. Vou trazer músicas de versão show pra você.

é esse mesmo, frente de palco do seu artista favorito, seu cantor, sua cantora predileta. Aumenta o volume porque a gente vai acompanhar com De Propósito, vai ter Ana Castela, vai ter Exalta Samba, vai ter Bruno e Marrone,

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1: A boiadeira chegou, meu Deus.

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1: Pericão,
2: fala, Trigo.
1: Vou mandar um telegrama.
2: Fique à vontade, meu querido.

0: Band FM, a sua rádio do seu jeito, em Exalta Samba. Pupurri maravilhoso com Telegrama, Mega Star. É pra matar a saudade, né, galera? Eita, coisa boa. Estranho de novo do Felipe Araújo, TV na Castela Acompanhadeira. Cristiano Araújo, você que sabe. Deixando mais um Band ao vivo. Edição especial de segunda-feira, começo de semana. Bom demais, hein? Ei, coisa boa.
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0: Ó, te prometeu. Bora cumprir, galera. Atenção, atenção, hein? Vai sair três ingressos aqui, aliás, três pares de ingressos pro Caxias Oktoberfest. Nos dias 25, 26 e 27. Atenção, hein, galera? Vai ter show com Natanzinho Lima, Seu Jorge, Denis DJ, Matuei, muito mais. 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E essa galera aqui vai curtir tudo de deck. Premium Band FM, um espaço exclusivo pra galera que for sorteada aqui na Band FM. Atenção, hein? Atenção! Ana Paula Ferreira, de São João de Meriti, vai curtir sexta-feira. Matheus Soares, do Lote 15, Caxias, vai curtir no sabadão. Vanessa Duarte, de Magé, vai curtir no domingão. Parabéns, galera! Que marra, hein? Que moral que a Band FM tá dando pra esses três aqui. Ana Paula Ferreira, de São João de Meriti, Matheus Soares, do Lote 15, Caxias, Vanessa Duarte, de Magé, domingo! É tudo teu, hein, Vanessinha? Tirou onda! É isso, minha gente. Quer ganhar também? Tem que ficar ligado aqui na programação da Band FM pra não perder essa oportunidade. A qualquer momento, libera mais sortudos, mais sortudas aqui, ó, na sua rádio, do seu jeito. Valeu! Agora fica aí, vou chegar.

0: Tchau, tchau, tchau, tchau, tchau.
1: Valeu, Band FM, até a próxima.
0: Valeu, Band FM, obrigado, obrigado.
2: Não saia daí, já já tem muito mais músicas aqui na Band FM. 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
4: Oi, Deise, conta pra gente como é que tá o trânsito na Zona Sul, tudo parado, é?
5: Tô por aqui, Ângelo, o trânsito segue parado na região da Lagoa, pra você que tá saindo da Zona Sul, tinha ônibus enguiçado, também carro enguiçado. No túnel Rebouças, nesse momento, o aterro do Flamengo segue sendo a melhor alternativa porque a movimentação também está lenta pelo túnel Santa Bárbara e pelo 31 de março. 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Já já eu volto.
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16: 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Chegamos na parada. Aliás, tu já tava aí,
4: já,
16: né?
4: Já tava.
16: Então, a partir de agora, é nós na fita.
4: E eles na crepe.
16: Todinho. É.
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16: Ah, depois que essa aqui chegou, aquela ali apagou. A sua rádio do seu jeito.
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16: Aê! Seja bem-vinda, seja bem-vindo. Tá no ar o meu, o seu, nosso, o vosso Estação Band FM, o clássico programa da família brasileira.
4: Nossa.
16: Faça chuva ou faça sol. Aliás, só faz chuva agora.
4: É, dez dias já, né?
16: Tá contando, né?
4: Chuva pra caraca.
16: É isso. Então você aí que tá molhadinho, se liga aí que a partir de agora é muita informação relevante. Muito conteúdo de valor, porque tá no ar o programa mais esperado desde a invenção da eletricidade.
4: Não é possível.
16: Então pode preparar aí seus ouvidos, seu coração, se possível, dá uma baixadinha aí no volume do teu rádio, porque há relatos e cada vez mais, hein, Ângelo?
4: Ih, vai começar.
16: Chegam relatos aqui de rádios que derretem.
4: É mesmo?
16: Porque não estão acostumados, Ângelo.
4: Ah, meu Deus do céu. Quem falou isso?
16: Passaram a vida toda curtindo notícias domésticas.
4: Ah, entendi.
16: E aí agora, quando a gente chega cheio de notícia internacional, cheio de conteúdo de valor, cheio de diferenças, eles não aguentam.
4: Compa, pelo amor de Deus.
16: E que bom que a gente tá aqui.
4: Nossa.
16: Queria até fazer um agradecimento especial.
4: E é pra quem?
16: Ao meu querido Presida.
4: Ah, não, pelo amor de Deus, deixa ele quietinho, né?
16: Que é o pai da porra toda. E o dono da comarca.
4: Quem é o dono da comarca?
16: Grande Dedé.
4: Ah, é ele,
16: Grande Dedé, dono dessa comarca aqui, meu irmão. Aqui,
4: ele que manda,
16: Ele manda em tudo.
4: Ah, então tá.
16: Nos 8 andares e mais da cobertura.
4: Que isso, compadre?
16: Acima de Dedé e de Presida, só aquele supremo careca senhor do universo, tá ligado? Mas mesmo assim, ele já tá indo.
4: Deus me livre, não vou ficar lá. Vou ficar calado.
0: Tretas e mais tretas. De segunda a sexta-feira aqui em 91.1. Ó, e você pode e deve participar. O debate aqui é livre, tá liberado. E ainda tem prêmio. O que, que tá valendo hoje, Ângelo?
4: Hoje a gente tem aqui uma omeleteira Britânia com revestimento em cerâmica, faz dois omeletes por ciclo.
0: Aí, ó, tu vai meter dois ovos de uma vez, meu irmão, num ciclo só.
4: Que isso, né, meu irmão?
0: É isso aí, não precisa nem bater. Ô, Ângelo!
4: Não precisa o quê?
0: Não precisa bater.
4: Bater o quê, cara?
0: Os ovos.

0: 0,30. Pô, tu fica fazendo rica.
1: Ah, vai acabar a bateção de ovo,
0: é? Vai acabar, não precisa mais, ó. Só botar os ovos direto e esperar, ai, né, meu irmão? Deus, é rápido o bagulho. Então aí, ó. É. O bilheteira da Britânia. Manda, ai, manda áudio agora. Tem que mandar áudio, tem que interagir. Fala o que você tá fazendo, qual é a boa. Ó, eu já aproveito e te agradeço pela carona que você dá pra gente. Você que tá no seu carro aí, indo pro trabalho, voltando dele. Você que tá no aplicativo aí, no Uber, no 99. É. Você que tá na condução, no metrô, no trem, no VLT, sufoco, nas barras. Né, você que tá no sufoco, você que tá em casa, valeu pela moral.
1: Valeu mesmo.
0: Tamo junto e misturado. Ô, Ângelo, quem é que tá fazendo aniversário hoje, hein?
1: A maravilhosa e linda Giovanna Eubank. É isso que fala?
0: Eubank. É a mulher do Gagliasso.
1: Essa mulher é muito linda.
0: Linda, maravilhosa.
1: Irmão. Muito aqui. Olha isso, né? Pelo amor de Deus.
0: Muito bonita. Uma gata.
1: Parabéns, Giovanna.
0: Quantos anos, hein?
1: 40. Novinha. Tá novinha, né?
0: Tá garota. É. Quem mais, Ângelo? Quem mais?
1: Rafael Zulu hoje faz 44.
0: Grande Zulu. Nosso parceiro. Exatamente. Parceiro. Gente boa demais. Trabalhou com a gente lá na Perereca FM. Meu irmão, um grande abraço.
1: Valeu, Zulu.
0: É o cara da Tardezinha.
1: É verdade.
0: Ele que criou. Ele que idealizou a Tardezinha.
1: É verdade. Ele
0: aí
1: é o pobre, agora ficou rico, né? O
0: Thiaguinho comprou a ideia e...
1: Comprou.
0: Um abraço,
1: milionário, né, meu irmão? Um abraço, viu, Zulu?
0: Valeu, Zulu, tudo de bom. Quem mais, Ângelo?
1: Fernanda Vasconcelos, que é outra maravilhosa também, linda, faz 42 hoje.
0: Conheço, tô ligado. Linda, muito ai, dente.
1: Olha como é que é bonita.
0: Muito bonita, é. Eu adoro a Fernanda.
1: É, eu também gosto dela.
0: Um beijo, Fernandinha. Vasconcelos.
1: Joana Fon também faz aniversário hoje.
0: Caraca, Joana Fon.
1: É, Joana Fon.
0: 87, bro.
1: 87 anos, velho.
0: É, ela não pode...
1: Ô, como é que tá?
0: Joaninha!
1: Ih, tá cacática, tá, né, caquética.
0: Não, cacática não, é caquético, idiota.
1: Cacate.
0: É, realmente ela já tá quase embalsamada.
1: Tá
0: querida,
1: assim.
0: Sem levantar as mãozinhas, tá? Só canta parabéns, mão pra baixo. Quem mais, Ângelo?
1: A Vera Jimenez hoje faz aniversário.
0: Outra.
1: 78.
0: Outra senhora, outra jovem senhora. Era bonita ela, hein,
1: ela
0: meu irmão?
1: Era, agora tá, né?
0: Agora tá. Ela tá mais pra lá do que pra cá. Quantos anos?
1: 78
0: hoje. 78, beijo, Verinha.
1: Beijo, Verinha.
0: Agora, Ângelo, jornalismo, para de fofoca.
1: Vai.
0: Olha aqui, hein? Atleta sofre problema intestinal e caga durante a corrida, meu irmão. Outra cagona, a gente vai falar sobre isso já. No outro dia teve uma, agora tem outra, hein?
1: É, tem muita gente cagando, né?
0: É, fala aí. É.
1: Ó, spray de pum causa caos em escola. E aí, 3 alunos são hospitalizados, irmão.
0: Que isso, meu irmão?
1: Que peido fedido, hein,
0: agora, meu irmão? Agora o peido alemão é spray, meu irmão? Na minha época era aquele barbantinho cheiroso.
1: Também, na minha época também, meu
0: irmão. Olha aqui, ó. Cobra de duas cabeças surpreende criadores dos Estados Unidos,
1: meu
0: irmão.
1: Que isso, meu irmão?
0: É, meu irmão. Cobra de duas cabeças. Essa vagabundo deve ficar até paralisado. Tudo isso e muito mais a partir de agora nessa treta disfarçada de programa.
1: Pois é.
0: Que tá aqui, ó, diariamente prestando serviço pra sociedade. É a cota de prestação de serviço
1: do
0: Grupo Bandeirantes de Comunicação e, ó, todo dia no mesmo horário. Que horas começa, Ângelo?
1: Fez alguma coisinha.
0: E a gente vai juntinho até que a voz do Brasil nos separe por imposição de nossa querida chefia. Beijo pra todos aí, vocês. Ô, Ângelo.
1: Que é, hein?
0: É, eu posso mandar um papo reto aqui?
1: Vai lá, pode ir.
0: Olha só, isso aqui é a maior verdade do mundo, tá? Só sofre de amor, por amor, quem não tem dinheiro pra beber.
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0: Luiz Fernando, fala Ângelo. Aqui é o Thiago de Olaria. Pô, tô aqui, motorista de aplicativo. Essa chuvinha tá acabando com a pista, mas agora começou a melhor hora. Agora eu vou escutar aqui a Band FM com vocês.
1: O solinho que vai ficar na sua mente aí, ó.
2: Bora, Demi Boy, bota a paixão.

0: Oi, pessoal da Band! Boa noite, meus amores! Boa noite, Luiz Fernando!
1: Boa noite,
0: Ângelo!
2: Boa.
0: Aqui é o Evandro Walter de Bangu! Uhul. Tô ligadinho aqui na Estação Band.
1: Que bom!
0: Aqui em Bangu tá chovendo bastante, gente.
1: Eu tô me sentindo
0: um patinho na lagoa.
3: Quê, quê, quê.
0: Beijo pra vocês, tá ligado? Band FM, a rádio de São Jeito.
1: Ah, moleque, maneiro pra caramba. Um beijo, Evandro. Valeu, Evandro. Tudo de bom. Cuidado aí, hein, meu irmão. Cuidado aí com as patinhas.
2: É, cuidado.
1: Entendeu?
2: É.
1: Ô, Ângelo. Que tá valendo aí pra quem tá interagindo, tipo o Evandro Walter aí de Bangu?
2: Uma omeleteira britânia, essa que faz dois ovos de uma só vez, hein?
1: Aí, ó, então participa você também, 999-777-0030. Vai ser um prazerzão. Pode tocar teu áudio? Pode. Pode não tocar? Pode não tocar também.
2: Pode também, né?
1: Vários aí não tocam.
2: É isso aí.
1: Agora, todo mundo que manda áudio tá concorrendo.
2: Uhum.
1: E tem que ter fé. Isso aqui é um programa... inclusivo e ecumênico.
2: Nossa.
1: Pode vir qualquer um.
2: É.
1: Exatamente. Aqui, quando a gente inaugurou aqui, é sempre bom falar. A gente inaugurou com quatro elementos.
2: É, quatro. Quatro elementos.
1: Quatro elementos.
2: Ah.
1: Um Buda, budista, né?
2: Ah.
1: Uma espírita, né?
2: Curimbeira.
1: Curimbeira. Inclusive, queria mandar um beijo pra ela, Belita.
2: Beijo, Belita.
1: Se tiver de bobeira aí, joga uma pipoca pra alto, acende a vela aí pra mim.
2: O que ela joga agora é carta.
1: Carta? Então joga uma carta aí pra mim mesmo. Joga um pôquer aí pra mim, vê se tu me dá uma moral.
2: Joga o quê? Um pôquer?
1: Não é carta?
2: Sacanagem.
1: Ué?
2: Então não, tá um agora truco. É cartomante.
1: Joga um truco
2: que
1: pra
2: truco,
1: mim.
2: Truco, cara?
1: Aí o que acontece? Não. Tem eu, né, o coroinha da parada.
2: Isso.
1: Coroinha e tem o Ângelo que sempre deu o culto.
2: Sai daí. Para
1: então,
2: de bobeira,
1: seja,
2: pelo amor de Deus.
1: Todo mundo junto e misturado na fé do Senhor. E a fé do Senhor, por que que eu falo de fé? Porque pra tu ganhar, tu tem que ter fé, meu. Então a fé tá dentro do salmito. Explica aí, Ângelo.
2: Não, tá dentro do salmito só se for na outra Bíblia que você lê, né? Não. Salmos 40, tá escrito: esperei com paciência no Senhor, Davi tava numa tribulação danada,
1: coitado. Tribulação boladaço, calor do cacete.
2: Não sabe, podia estar de noite. Você tava lá pra ver? Eu, hein? Não fala
1: besteira. E aí vem aquele otário.
2: É.
1: Otário do Golias. O que que ele fez? Pedrada na vidraça, meu. Acabou, quebrou os dentes do Golias todo, meu.
2: Pegou e na aí, boca, não, pegou na testa.
1: Pegou na testa.
2: É, isso.
1: Pegou na testa. Afundou e desceu melado. Tudo. Desceu melado, ele deu três ipom no malandro e uma chave de braço. Golias bateu, ele cagou.
2: Ah, que isso, cara? Mentira, tu viu isso tanto? Aí qual Bíblia que tá escrito isso aí, hein? Ah, não é possível.
1: Ô, Ângelo,
2: que é?
1: Qual é a primeira tria, tem?
2: Ah, então vamos falar lá da atleta que sofreu problema intestinal, coitada. Ela se defecou todinha durante a corrida.
1: Exatamente, coitadinha. Cagou no pau, né, meu irmão? E detalhe, ainda contaminou o querobel todo, né?
2: Ah,
1: exatamente.
2: Que isso, querobel? Que é isso?
1: Querobel é aquele tipo, como se fosse uma anilha, mas tem um formato de uma bola,
2: toda
1: tá ligado?
2: Cagada,
1: bota aí. Digita aí querobel. Digita aí querobel pra tu ver o que é o querobel. É uma bola com orelha.
2: Ah, verdade.
1: É, muito usado no crossfit.
2: Isso aqui é pesado, né?
1: Pesado pra cacete. Dependendo do querobel, pode matar cinco de uma vez, porque um é certo de matar.
2: Caraca.
1: Mas pode matar até uns cinco. O que que acontece?
2: É.
1: Ela cagou o querobel todo, né, compadre? Contaminou tudo e essa treta foi lá.
2: Tá com diarreia.
1: Diarreia, ela toda cagada.
2: Que é isso, pelo amor de Deus.
1: Toda cagada, saiu se cagando. Agora, ganhou a prova, hein? Isso aí foi lá na China, uma competição de Hyrox.
2: Mesmo cagada, ela ganhou, é?
1: Mesmo cagada, é porque ela deu uma cagada, né? Porque tem gente que fala assim, ganhou porque deu-lhe uma cagada. Aí ela levou isso ao pé da letra, meu irmão.
2: É, culpa, levou mesmo.
1: Exatamente. Ângelo,
2: essas pernocas bem com músculo,
1: geralmente,
2: né?
1: Geralmente essas competidoras aí de crossfit,
2: Hyrox
1: é parecido com o crossfit.
2: Também que você teve uma companheira que era crossfiteira, né, Luiz Fernando?
1: Exatamente.
2: Aí, você não aguentou porque tu sabia que ela ia te meter a porrada.
1: Podia ter apanhado de querobel.
2: Pois é.
1: Aí o que acontece? Ângelo, eu fiz seis anos de crossfit.
2: Pelo amor de Deus, meu irmão.
1: Fiz seis anos de crossfit. Eu nunca caguei, mas já peidei muito, porque faz muito esforço, tá ligado? E se não tiver bem preparado, desce melado.
2: Ah, mentira.
1: Agora, o que acontece?
2: Ah, que nojento. pessoal tá fazendo janta.
1: Pra ela ter se cagado assim.
2: Olha lá, que é isso, meu irmão? Que
1: merda fedida. Olha lá, isso aí era na hora do burp, tá ligado?
2: Pelo amor de Deus.
1: Agora, pra ela ter se cagado assim.
2: Nossa.
1: Provavelmente tá faltando aro, né?
2: Tá faltando.
1: É, vai que ela.
2: Tá faltando o quê?
1: Aro. Aí não tem trava, tá ligado?
2: É, né, compadre?
1: Vai que ela já chorou muito na madeira.
2: Ah, pelo amor de Deus, Luiz Fernando, não fala bobeira dessa.
1: Eu tô falando da Joana, tá? O nome dela é Joana. Joana Vitrick.
2: Quem é isso?
1: Repete aí.
2: Joana Vitrick.
1: Joana Vitrick. Ela é australiana, 24 aninhos.
2: Ela ficou até amarelada depois que cagou, né?
1: Até amarelada. Exatamente. E ela terminou a prova dela, Ângelo, em 1 hora, 1 minuto e 23 segundos. E segundo os especialistas em merda mole aí, essa...
2: Especialista em quê?
1: Em merda mole, porque aqui tá dizendo especialista, só pode ser em merda mole.
2: É, só pode.
1: Essa cagona teve uma...
2: E o que que ela teve?
1: Ela teve uma crise, segundo os especialistas, né, meu?
2: Não acredito.
1: Ela teve uma crise de incontinência fecal, né? Ela teve uma caganeira, meu irmão. Pô, os caras são... Pô,
2: por que que eu não falo logo de uma vez, né?
1: Exatamente.
2: Cagou nas calças,
1: porque eles são especialistas.
2: É.
1: Agora, o que que acontece?
2: Não, não vai, não. Mas não vai de jeito nenhum, que eu não sou especialista, irmão.
1: Quebra esse galho aí.
2: Não vou, não. Desculpa, tá? Ah, tô sentindo um cheiro de merda já daqui, cara. Mó fedozão. Perturba não, tá, Luiz Fernando?
3: Estação,

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1: 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Aê. Que delícia pra começar a segunda-feira, hein?
0: Ah, bom demais, né, irmão?
1: Caraca. Gosto muito dessa programação. Adoro. Aliás, se você curte também, manda um áudio pra gente, 999-777-030. A gente vai trocando uma ideia, você vai aprendendo aqui com a gente. É muito conteúdo de valor.
0: Vai aprendendo
1: aqui. Ensinamentos.
0: Ah, tá, ensinamentos, é.
1: Ângelo, depois do Estação Band FM, mudou muita coisa no panorama do Rio de Janeiro.
0: É, quem falou? Onde é que tá?
1: Então, segundo pesquisas...
0: Ah, quem? Qual pesquisa? Da onde?
1: IBGE.
0: Ah, quem recomendou? Ah, tá.
1: Quem encomendou, eu não sei, mas eu sei que foi pesquisado.
0: Não faz isso.
1: E hoje há uma renca de Bolsa Família sobrando aqui.
0: Nossa, é verdade, é.
1: É, porque antigamente, Ângelo, eles vinham aqui, eles faziam fila aqui na Álvaro Ramos.
0: É.
1: E até lá embaixo, ó. E até lá. Passava. Passava do batalhão.
0: Engraçado, ele gesticulando aqui, apontando lá pra cima.
1: Passava do batalhão. E eles tudo com a boquinha aberta. Era uma fila de boca aberta.
0: Ah, eu não acredito.
1: Era uma fila de boca aberta que eles vinham com a boquinha pra pegar o peixinho.
0: E agora?
1: Agora eles vêm pegar a vara.
0: A vara.
1: Agora eles pegam senha pra meter a mão na vara. Pra quê? Porque eles agora querem pescar.
0: É.
1: E cada um se vira com a vara alheia.
0: Isso aí.
1: Entendeu?
0: Uhum.
1: Então é isso, e isso dá muito orgulho pra gente.
0: É, né?
1: A gente tá quebrando o paradigma.
0: Ah, tá, entendi.
1: 999-777-030. Valendo uma meleteira britânica aqui, ó. Vai dois ovos de uma vez.
0: Bota logo os dois
1: tu
0: e
1: bota
0: vai,
1: logo, né? Os dois ovos e seja feliz. Ângelo.
0: Que é? Abanar carvão, né?
1: Bora.
0: Bora, graças a Deus, vambora.
2: Já, já, na Band FM, tem essa da Simone Mendes que você...

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5: Diga lá, Deizinha.
6: Bora falar da Ponte Rio-Niterói, Ângelo. 33 minutos é o tempo de travessia para você que segue em direção a Niterói no sentido Rio. Pistas livres, 13 minutos. O tempo de travessia. 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Daqui a pouco eu volto.
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1: Você sabe que
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3: Do seu jeito, aê. Que delícia com os garotinhos.
2: É, 0-100, Léo Santana e os garotinhos.
3: Caraca, eu lembro dessa música,
2: Anjo. É, quando você tava lá naquela outra.
3: E outra
2: lá,
3: versão.
2: Né? É verdade.
3: Na época de Perereca FM.
2: Ah, não fala assim, Luiz, pelo amor de Deus.
3: A Chiadinha da Estrela.
2: Ah, que é isso, pelo
3: o
2: amor
3: Ângelo,
2: de
3: Deus. Sem mais delongas, hein?
2: O que
3: tá valendo pra quem tá mandando áudio?
2: Hoje tem omeleteira Britânia com revestimento em cerâmica, faz dois omeletes de uma só vez. Essa aqui é da boa, Luiz.
3: Isso aí, 999-777-0030. Tem áudio aí, maluco?
2: Aqui tem, claro que tem. Oi?
4: Boa noite.
2: Oi.
4: Boa noite, Fernando. Boa noite, Ângelo. Aqui é a Ana Lúcia de Mesquita.
3: Aí,
4: mamãe,
3: ó.
4: Manda um abraço.
3: Mamãe, tô
4: eu
3: de
4: hoje
3: bem.
4: Tô fazendo uma canja pra ela.
3: Opa,
4: tá?
3: Adoro.
4: Tá quase pronto. É servido. Minha.
3: Ah, sempre.
4: Valeu.
3: Eu não
4: uma
3: dispenso.
4: Boa noite aí, então, com Deus.
3: Beijo, querida.
2: Beijo.
4: Saudade.
3: Ah, saudade também. Ela é um amor de pessoa, né?
2: Né?
3: E tem um relacionamento conturbado com mamãe.
2: Ah, por quê?
3: Né? Porque sabe? Às vezes brigam, né? Às vezes brigam, ela não
2: tu já
3: fala.
2: Viu?
3: Não, mas eu já averiguei. A gente tem fonte, né,
2: meu? Ah, entendi.
3: E aí, o que acontece? Quando briga com mamãe, mamãe não ganha papá.
2: Ganha não. Não tem canjinha, né?
3: Vive de pão.
2: É.
3: Pão chuchado no leite.
2: Ah, mas hoje ela vai chuchar o pão na canja.
3: Ah,
2: né?
3: Hoje vai chuchar na canja.
2: Cara, que delícia,
3: e
2: hein?
3: E nesse friozinho, nada como uma galinha, é. Né, meu irmão? Eu começo pelo pé.
2: É mesmo, é? Por quê?
3: Quem mais, Ângelo? Tem aí, mandando áudio aí.
2: Aqui, ó, chegou outro áudio aqui. Oi!
5: Olá, galera da estação, boa noite.
3: Opa!
5: Aqui é a Karina, de Nova Campinas, ouvindo vocês.
3: Qual é, Karina?
5: É, gente. Tava aqui comendo e a coisa foi feia aí pra moça aí,
3: foi
5: rapaz.
3: Foi feia, é. Toda borrada, se borrou. Já se borrou.
5: Que situação.
3: É.
5: Ai, ai, ai.
3: Ai, ai, ai.
5: Pegar esse presentinho pra fazer uma LED pra nós aqui, pra vocês aí também.
2: Aí.
5: Brincadeira. Mas é isso aí, gente.
3: Então,
5: que situação, hein?
3: Segundou. É Karine, né?
2: Karine, beijo, Karine.
3: Karine, então...
2: Karina, acho que é Karina.
3: Ô, Karina, nada de Hyrox.
2: É.
3: Entendeu? Porque é um risco danado que corre, cara.
2: Nossa.
3: E aí, de repente, tem aro. É peido. Não tem aro. Bagulho desce, melado desce. Não tem jeito. O que mais aí, Ângelo?
2: Ah, que nojento, Luiz. Pelo amor de Deus. Hora da janta, cara.
3: Pera aí, tô só contando a história.
2: Pelo amor de Deus, cara. Que isso?
6: Boa tarde, Band FM.
3: Oi.
6: Aqui é a Rosane. Ah. Do Bar Vermelho de São Gonçalo.
3: Qual é, Rosane?
6: Eu acho que é Ângelo que tá aí agora, né?
3: É, eu acho que é ele
6: então,
3: também, pelo menos parece.
6: É, a música que eu gostaria de ouvir.
3: Ah, quer pedir música?
6: É Princesa.
3: Princesa!
6: Do Gustavo Mioto, pode ser?
3: Pode,
6: é
3: mas
6: Ângelo.
3: Geralmente
6: eu
3: não
6: acho
3: dá
6: que
3: play.
6: É você, não é?
3: É o Ângelo comigo,
6: tô
3: querida.
6: Tô com dúvida. Me parece que é Ângelo.
2: Agora até
6: beijos, Ângelo. Beijo, Luiz Fernando.
3: Beijo também, querida. Mas é o Ângelo mesmo.
6: Isabelita.
3: Aí, ó. Isabelita tá jogando carta.
6: Eu conheci a Isabelita e Pérola quando eu fui em Quarta-feira de Cinza.
3: Isso, tu veio na Quarta-feira de Cinza.
6: Pegar minha cafeteira.
3: Porra, aí.
6: A cafeteira Britânia que eu fui sorteada em janeiro.
3: Aí, ó.
6: De lá pra cá, não consigo mais ser sorteado em coisa alguma.
3: Porque tu perdeu a fé.
6: Acho que a minha sorte tá meio baixa.
3: Não, é que isso aí é ausência de fé.
6: Beijo pra todo mundo.
3: Faz Rosane, o seguinte.
6: Bar Vermelho, São Gonçalo.
3: Pega o seguinte, ô Rosane, tu é cheia de gato.
2: Não.
3: Pega a ração, é ajoelha na ração. Tem que fazer algo, porque tu vê que tu não ganha mais nada.
2: É.
3: Tá faltando fé, tá faltando ajoelhar. E olhar pra cima e pedir a graça.
2: Não é não.
3: Quem mais, Ângela?
2: Oi.
5: Boa noite, Band FM. Boa, boa noite, Luiz Fernando.
3: Oi.
5: Boa noite, Ângelo.
2: Fala, meu amor.
3: Boa noite.
5: Ligada com vocês nesse tempinho chuvoso.
3: Aí,
5: nada melhor que escutar vocês.
3: Isso aí, ó.
5: São o meu amor do rádio.
3: Oh, meu amor.
5: Amo vocês.
3: A gente beijo. Também. Beijo.
2: Beijo, lindona.
3: Beijo, meu amor.
2: É Lu.
3: É Lu. Beijo, Lu.
2: Beijo,
3: tamo junto. Ângelo, vamos de música, vamos.
2: Ah, essa aqui é boa. Escuta aí, ó.

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1: Do seu jeito. Aê. Que delícia. Ângelo.
0: Que é?
1: É, tá na hora de dar uma banada no carvão, né?
0: Vambora, né? Tá na hora.
1: Daqui a pouco a gente volta. É. Não sai daí não, hein?
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0: Vamos lá, gente, falar com a Deise, tem as informações, vai contar pra gente o que, é que ela tá vendo lá, porque parece que o negócio tá feio, né, gente? É, não sabe como é que funciona o trânsito no Rio. Oi, Deise, o que, é que você vê? Conta pra gente.
3: Oi, Ângelo, o trânsito ainda tá ruim pela região da Lagoa, tô observando dificuldade pela Borges de Medeiros a partir da Mário Ribeiro e também pela Epitácio Pessoa a partir do Parque da Catacumba em direção ao Túnel Rebouças, Aterro do Flamengo. Apresenta melhores condições. 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Daqui a pouco eu volto.
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1: 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Tamo de volta na parada, Ângelo, não dá nem pra respirar.
0: Não dá mesmo não, agora vai.
1: Já, já, vamos com tudo.
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0: 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Simplesmente acontece, do Péricles com a Castela. Danilo e Davi, quando mexe nas minhas cadeiras, nas minhas gavetas, nas cadeiras. Eita, minha gente, que loucura é essa aqui, locutora? O Luiz Fernando deixou uma bagunça aqui. Eu tenho que me virar pra conseguir ler o que tá escrito aqui. Então tá bom, então tá fechado. Cadê o Luiz, hein? Falar nisso. Alguém viu? Ah, sempre, né? Ah, já é de praxe. Vou nem mais perguntar mais nada. Deixa eu avisar aqui pra Fátima Maria dos Santos de Caxias. Fátima! Fátima Maria dos Santos de Caxias. Nosso telefone 3032. Parabéns, querida. Uma letreira britânica pra você, tá? Fátima! Oi! Parabéns, minha linda. 5 dias úteis, tem que passar aqui na Álvaro Ramos 350 em Botafogo. Não esquece a identidade, tá bom, Fátima? A gente espera você entre meio-dia e 5 da tarde. Aqui te esperando, tá bom, Fatinha? Oi, Fátima Maria. Uma bilheteira top pra você, hein, da Britânia. Essa aqui faz dois ovos de uma só vez. Que delícia, hein? Que delícia. Muito bom. Gente, amanhã tem mais, né? Não sei, é verdade. É melhor deixar de stand-by, não é? Pode ser que tenha, pode ser que não tenha. É tudo uma incógnita quando se diz respeito à estação Band FM. Mas, ó, agradeço a sua companhia. Você foi maravilhoso, maravilhosa. Vou voltar já já porque eu tenho que falar com a Deise. Peraí, é rápido.
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0: Oi, Deise, pra fechar, né?
3: Oi, Ângelo, pra fechar, Avenida Ayrton Senna, ainda com movimentação lenta em direção à linha amarela no sentido Orla. Movimentação livre sem dificuldade. Você que vai pra Taquara, de preferência pela Salvador Allend. 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Uma ótima noite pra você, Ângelo, e pra todos os ouvintes da Band FM.
0: Valeu, Deise. Beijo, bom descanso. Até amanhã, querida. E ó, fala em até amanhã, também volta amanhã, tá? 4 da tarde. Tá chegando aí a Voz do Brasil pela Agência Nacional. 9 da noite, Super 6, e às 10, o Band Love. Beijo do Ângelo.
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5: Brasil, é possível comprar automóveis novos, movidos a etanol, flex, elétricos ou híbridos, de até R$ 200 mil e parcelar em até 84 vezes. No caso das motos, o prazo para pagamento é de 48 meses. Os juros do Move Brasil são de 12,6 ao ano para homens e 11,5 para mulheres. O ministro do Planejamento e Orçamento, Bruno Moretti, explica como funciona o pagamento das parcelas.
6: Na prática, é um sistema de amortização que garante que a prestação começa menor para caber no bolso da trabalhadora e do trabalhador e, ao longo do tempo, na medida em que o trabalhador aumente sua renda, aumente sua produtividade, o valor sobe, mas ele, na partida, começa menor para garantir que o trabalhador possa acessar.
5: Até agora, mais de 48 mil carros e 19 mil motos foram financiados pelo Move Brasil. Para aderir, os motoristas precisam estar cadastrados nas plataformas de transporte ou de entregas há pelo menos 6 meses e ter realizado ao menos 100 corridas nesse período. No caso dos taxistas, é preciso ainda estar com licenças e registros ativos e com regularidade fiscal. Mais informações pelo gov.br/movebrasil. Reportagem Graziele Bezerra.
7: Segurança nos aeroportos e no ar. A Agência Nacional de Aviação Civil, a ANAC, começa a aplicar novas regras para passageiros que tenham comportamentos que comprometam a proteção ou a ordem durante viagens de avião.
8: A Resolução número 800 busca estabelecer procedimentos mais claros para situações de indisciplina e reforçar a segurança durante o transporte aéreo.
7: Para nos ajudar a entender o que muda a bordo nos aeroportos, vamos conversar com a repórter Gabriela Noronha. Boa noite, Gabriela. Então, Gabriela, a resolução foi assinada hoje, foi em março, e começa a valer hoje. E o que, que muda na vida do passageiro e quem trabalha no aeroporto?
9: Olha, muitas mudanças agora com a resolução, viu, Luciana? Boa noite, Nazi, uma boa noite a todos que nos ouvem na Voz do Brasil. Então, vamos começar a explicar, ó, essa resolução número 800, ela busca estabelecer procedimentos...
7: Para entender o que muda a bordo nos aeroportos, vamos conversar com a repórter Gabriela Noronha. Boa noite, Gabriela. Então, Gabriela, a resolução foi assinada hoje, foi em março, e começa a valer hoje. E o que, que muda na vida do passageiro e quem trabalha no aeroporto?
9: Olha, muitas mudanças agora com a resolução, viu, Luciana? Boa noite, Nazi, uma boa noite a todos que nos ouvem na Voz do Brasil. Então, vamos começar.

0: Essa medida entra em vigor a partir desta segunda-feira e vale tanto para passageiros no interior das aeronaves em voos domésticos nacionais, quanto para conexões em voos internacionais, respeitando as legislações aplicáveis e as exceções previstas em lei. A grande novidade é que agora existe um critério muito claro, dividindo as infrações por gravidade. O passageiro que arrumar confusão leve, ou seja, como ignorar os comissários ou usar o celular na hora errada, recebe aí advertências e multas menores. Já quem fumar a bordo, por exemplo, ou ameaçar funcionários, cometer agressões ou importunação sexual, entra na faixa de faltas graves e gravíssimas. E nesses casos, ele pode até ser banido de voar.
1: Agora, Gabriela, o que a tripulação pode fazer no momento dessa confusão dentro do avião?
0: Nazi, a resolução dá total respaldo legal para que os comissários e o comandante ajam rapidamente. A companhia aérea pode agir para controlar a situação de indisciplina. E dependendo do que estiver acontecendo, a equipe pode orientar ou advertir o passageiro, realizar a contenção física temporária dessa pessoa indisciplinada, usando lacres ou algemas de contenção do próprio kit da aeronave e também solicitar o apoio da Polícia Federal. O piloto também tem autoridade para realizar um pouso forçado no aeroporto mais próximo para expulsar o infrator. Dados divulgados pela ANAC mostram que o número de passageiros indisciplinados no Brasil aumentou quase 70% em um ano. De janeiro a setembro de 2026, já foram 800 casos. Destes, 154 foram gravíssimos. E olha, de acordo com o ministro de Portos e Aeroportos do Brasil, Tomé Franca, o objetivo da resolução aprovada em março deste ano é garantir a segurança e o bem-estar de todos os usuários e trabalhadores do transporte aéreo. Vamos ouvir.
2: Então, proteger quem viaja, a tripulação, proteger também quem trabalha em solo é o foco dessa resolução, a proteção do passageiro. Então, e dos tripulantes, dos trabalhadores. Então, esse é o foco da resolução. A resolução não tem um foco de punir, a resolução tem um foco de proteger, de trazer segurança para o transporte aéreo brasileiro.
3: Gabriela, como você disse mais cedo agora, em alguns casos o passageiro fica impedido de voar. Isso porque foi criada uma lista de banimento chamada no-fly list. Você pode explicar como ela vai funcionar aqui no Brasil?
0: Luciana, essa é uma das principais inovações aí da norma. A no-fly list é uma lista de restrição de voos. Então, os passageiros que cometerem infrações classificadas como gravíssimas poderão ser proibidos de voar em qualquer companhia aérea comercial do Brasil por um período aí que varia de 6 a 12 meses, vai depender da infração. E os sistemas das empresas serão interligados para bloquear a compra de passagens, o check-in e o embarque aí do CPF penalizado.
1: Agora, Gabriela, existe algum direito de defesa desse passageiro que for incluído nessa lista?
0: Sim, a aplicação do banimento temporário de voar é feita inicialmente pela própria companhia aérea onde ocorreu o incidente. No entanto, a empresa é obrigada a notificar formalmente o passageiro, garantindo a ele o direito à ampla defesa e ao contraditório dentro de um processo administrativo regulamentar. O diretor-presidente da ANAC, Thiago Feinstein, explica que a empresa deve comunicar também a infração do passageiro à agência dentro de um prazo que varia conforme a gravidade e as infrações gravíssimas, por exemplo, precisam ser informadas imediatamente. O diretor-presidente também destaca que a resolução prevê punições para as empresas que negarem essa defesa aí do passageiro. Vamos ouvir.
4: Se a companhia aérea não der o amplo direito de defesa para o passageiro, a companhia aérea também será punida pela ANAC. Haverá uma decisão de primeira instância, o passageiro pode recorrer, uma decisão de segunda instância e a ANAC estará sempre monitorando todos esses passos e sempre também de ouvidos abertos para que os passageiros também possam nos procurar para dar segurança e amplo direito de defesa do passageiro.
3: Gabriela, em relação ao passageiro, quais são as penalidades previstas para quem passa do limite?
0: Agora vamos para a parte que pesa no bolso, né? E as multas administrativas começam aí em R$500 para infrações leves, mas podem chegar a R$17.500 em casos graves ou gravíssimos. E vale lembrar que esse valor, Luciana, é apenas a multa administrativa da RANAC. A companhia aérea ainda pode processar o passageiro na justiça comum para cobrar.

0: os custos de um pouso forçado, por exemplo. E o passageiro ainda pode responder criminalmente na Polícia Federal. E olha só, quem estiver interessado em saber mais detalhes sobre essas novas regras, a resolução está disponível na página da ABAR, no endereço pareceexagero.com.br.
1: Muito bom. Obrigado, Gabriela, pelas informações ao vivo aqui no estúdio da Voz do Brasil.
2: O setor cultural representa cerca de 3% do produto interno bruto brasileiro, índice que representa a riqueza do país.
1: E para dar voz a todos, artistas, produtores, agentes culturais, pesquisadores e outros integrantes da área podem participar da eleição do Conselho Nacional de Política Cultural.
2: Quem conversou com a Mariana Jungmann sobre o assunto foi a secretária de Articulação Federativa e Comitês de Cultura do Ministério da Cultura, Roberta Martins. Vamos ouvir.
3: Secretária Roberta Martins, bem-vinda à Voz do Brasil, um prazer ter a senhora conosco aqui.
4: Obrigada, adoro esse programa.
3: Vamos então falar do Conselho Nacional de Política Cultural, começar falando o que, que é esse órgão, em que ele atua. A senhora pode dar exemplos práticos para a gente dessa atuação?
4: Todas as políticas sociais têm conselhos, conselhos para acompanhar a política pública junto do Poder Executivo, do governo, como a gente fala. Então, um conselho, e no nosso caso, um Conselho Nacional de Política Cultural, um conselho nacional que acompanha as políticas nacionais que são construídas pelo governo federal junto com essa representação da sociedade civil, que juntos criam, acompanham, fiscalizam e deliberam coisas importantes da vida da política pública de cultura no Brasil.
3: E para a gente ter essa participação da sociedade, a gente tem eleições, então inscrições estão abertas. Então eu queria que a senhora falasse também para a gente quem é que pode participar das eleições para esse conselho, quem é que pode se inscrever tanto para ser conselheiro quanto para votar no conselho, porque isso também está aberto,
4: isso,
3: né?
4: Isso. Isso que é o mais legal. A gente conseguiu esse ano fazer um processo totalmente online e, além dele ser online, um processo simplificado. Para você ser eleitor, você se credencia para votar na área da sua atuação. Se você é do teatro, você se credencia para votar nos conselheiros do teatro. Para você votar na música, você se credencia no lugar, lá na nossa plataforma, que vai votar nos candidatos a conselheiros nacionais da música. Para isso, você, para ser eleitor, tem que comprovar um ano de atuação. Se você atua na área, no setor, você tem um portfólio, você tem um currículo, todo mundo tem um currículo.
3: Uhum. E aí você... Quem é do setor cultural, então, sempre tem seu portfólio ali.
4: Maravilhosos, né? A produção cultural brasileira é tão intensa, então a gente tem muita gente para participar desse processo. A pessoa vai lá, comprova um ano para ser eleitor. E para ser eleito, tem que ter um pouco mais de bagagem. Então, a gente está pedindo 3 anos de comprovação de atuação do setor. Esse processo tem sido super rico, porque a gente simplificou a forma das pessoas entrarem neste lugar que é pensar políticas públicas junto com o governo.
3: Muito bem. O processo eleitoral também, ele está garantindo aí diversidade, a representatividade no conselho, que é uma coisa muito importante, né? Quais são as regras, né, para essa diversidade? Por que que é tão importante garantir, assim, que não tenha um grupo muito homogêneo, vamos dizer assim?
4: Porque a sociedade brasileira é isso, essa diversidade maravilhosa. Então, a gente pensou em alguns condicionantes. O primeiro deles é que a gente tivesse pessoas de todas as regiões, do norte, do sul, do leste, do oeste, ou seja, a gente precisa que as pessoas do Brasil inteiro estejam, não apenas das macro-regiões, mas pensar em chegar em representações dos interiores. Isso para nós é importante, então esse é o primeiro condicionante. E depois a gente pensou nos povos. Os povos indígenas, a gente precisa valorizar a cultura indígena do Brasil. Ela está ligada não apenas à relação com a natureza, mas com a produção cultural, com esse lugar que a gente tem tão especial. Então temos cotas para pessoas indígenas. Nós também temos cotas para pessoas negras. Parte da fonte da beleza e da diversidade cultural brasileira reside na cultura negra. Então é importante que a gente tenha pessoas que são ligadas a esses processos da produção da cultura negra também. E a gente está ousando em duas questões. Uma delas é que ter, no mínimo, uma pessoa de cada colegiado nacional, que eu já vou explicar o que, que é com deficiência. Nós precisamos trazer as pessoas com deficiência para esse universo da participação política. Essas pessoas precisam ser vistas na sua integralidade. Isso é uma ousadia nossa, que vai exigir também aprendizado por parte do governo. E a segunda ousadia é ter paridade. A política precisa enxergar as mulheres como lá sentadinhas à mesa e orientando a política. Então, a paridade de mulheres no conselho, a gente está buscando e vai conquistar.
3: Agora, existe aí um edital, né, que já está disponível com todas as regras, e tem até um tutorial também para quem quiser participar como eleitor ou se candidatar, também entender melhor como fazer isso. Onde é que as pessoas podem acessar esses documentos?
4: Graças a Deus, a gente tem muitos recursos tecnológicos. A eleição é toda eletrônica e a gente tem um portal incrível chamado Vota Cultura, onde tem recursos de acessibilidade para ampla e plena, linguagem simplificada, a letrinha está grande e a gente precisa que a pessoa esteja no GovBR, o que é um aprendizado também para o brasileiro. Todas as coisas agora oficiais, elas estão lá no GovBR, a gente precisa dominar. Então, entrou no GovBR, se inscreveu, mandou lá, fez o upload, que é subir a documentação, você já pode estar apto para votar ou para ser votado. E aí você escolhe, você pensa, está na sua hora de contribuir com o povo brasileiro, ser conselheiro junto com a gente? Pensa nisso, gente, e vem somar com a gente também.
3: Então, só para a gente concluir, vamos dar o serviço. Até quando vão as inscrições?
4: Molezinha. 22 de setembro, a gente está com as inscrições até dia 22 de setembro. E anota aí, é no portal do Vota Cultura. Vota Cultura. .cultura.gov.br votacultura.cultura.gov.br. É molezinha, vem com a gente participar, porque quanto mais a gente participa, mais a gente democratiza esse Brasil e é nos conselhos que a gente precisa fortalecer também para poder fazer valer a voz do povo.
3: Muito bem, nós conversamos com Roberta Martins, secretária de Articulação Federativa e Comitês de Cultura do Ministério da Cultura. Muito obrigada, Roberta, pela
4: entrevista. Obrigada a vocês e vem com a gente. Vota Cultura no Conselho Nacional de Política Cultural.
1: É na despedida de uma pessoa que outras podem ser salvas.
2: A doação de órgãos no Brasil depende da autorização de familiares.
1: Por isso, este mês, Setembro Verde é para lembrar sobre esse desejo. Converse com a sua família sobre a intenção de ser um doador.
5: No Brasil, cerca de 49 mil pessoas estão na fila aguardando a doação de um órgão para continuar vivendo. Dados do Ministério da Saúde apontam que cerca de 45 mil esperam por um rim. O publicitário Leandro Cavalcante fazia parte dessa fila. Ele esperou durante quase 2 anos fazendo hemodiálise para receber um rim e fala da gratidão de voltar a ter uma vida normal.
6: Tudo tem continuidade, então é pensar que aquele fim daquela vida, ela pode perpetuar ou continuar em outra vida.
5: Segundo o Ministério da Saúde, o Brasil tem o maior programa público de transplante de órgão do mundo. Quase 90% dos transplantes são feitos pelo Sistema Único de Saúde, o SUS. E um único doador falecido pode salvar mais de 8 vidas e também beneficiar outras pessoas com a doação de tecidos. O nefrologista Giuseppe Gatto fala sobre quem pode ser um doador.
7: Nós temos 2 tipos de doação. Nós temos doador vivo e o doador falecido. O doador vivo, que é a família até 4º grau, seja avô, tio, primo, o primo de 1º grau, né? Irmão, pai. E nós temos o doador falecido. O nosso doador falecido é aquele que teve uma morte muito específica, que é a morte encefálica, aonde o cérebro morreu, ele não funciona mais, mas todos os outros órgãos estão funcionando.
5: Leandro Cavalcante fala de um presente recebido de alguém que ele não conheceu.
8: Seja doador, a única coisa que você deixa por aqui são as coisas boas que você fez e a intensidade que você deixou as coisas para as outras pessoas.
5: No Brasil, a manifestação da vontade de doar em vida é importante, mas autorização para doação após a morte depende depende da família. Por isso, conversar com familiares é fundamental, como alerta o nefrologista Giuseppe Gatto.
7: A nossa legislação, ela define que quem escolhe se você vai doar ou não é a sua família, não é você. Então é muito importante que a gente manifeste à nossa família o interesse de ser doador.
5: O Dia Nacional de Doação de Órgãos, celebrado em 27 de setembro, foi criado para conscientizar a população sobre a importância de conversar com a família sobre a vontade de ser doador. Reportagem Cleide Lopes.
2: No Brasil, a cada grupo de 100 mil idosos acima de 80 anos, quase 3 mil foram internados por pneumonia só no ano passado, de acordo com dados do Ministério da Saúde.
1: Agora, idosos com 85 anos ou mais contam com uma nova proteção pelo SUS.
2: É a vacina Pneumo20, que já está disponível nos postos de saúde de todo o país.
1: O imunizante reduz risco de internações e de quadros graves nas idades mais avançadas, quando as infecções respiratórias costumam ser mais agressivas.
9: Nova vacina para idosos está disponível no Sistema Único de Saúde para pessoas com 85 anos ou mais. A vacina pneumocócica 20 valente conjugada, conhecida como Pneumo 20, protege contra a doença e formas graves, como pneumonia e meningite. Segundo o Ministério da Saúde, a estimativa é de que mais de 2 milhões e 300 mil pessoas façam parte do público-alvo em todo o país. A distribuição das doses começou neste mês de setembro. O envio das próximas doses vai considerar critérios como o número de pessoas que podem ser vacinadas, a média mensal de aplicações e os estoques disponíveis. Para receber o imunizante, é necessário apresentar documento que comprove a idade, sem necessidade de prescrição médica. A indicação da Pneumo 20 varia de acordo com o histórico de vacinação contra a doença. Para mais informações, acesse gov.br/saúde. Thaisa Vitória para a Voz do Brasil.
2: E essa agora vai para quem gosta de ler.
1: A plataforma Mac Livros mantém um acervo digital 100% gratuito, que reúne mais de 25 mil títulos organizados em 26 categorias temáticas.
2: A divisão permite explorar acervos específicos, como clássicos, juvenis, biografias e poesia.
10: Clássicos da literatura, best-sellers e lançamentos do mercado editorial. A Biblioteca Digital do Brasil, conhecida como Mac Livros, reúne um catálogo variado com mais de 25 mil títulos gratuitos. E a organização do acervo é feita para agradar diferentes perfis de leitores, como explica a diretora de apoio à gestão educacional da Secretaria de Educação Básica do MEC, Anita Stefani.
11: O Mac Livros tem mais de 25 categorias, então atende uma diversidade enorme de gostos. Você pode ter biografias, aventura, clássicos, obras infanto-juvenil, poesia, contos, enfim, tudo o que você precisar está no Mac Livros.
10: Somando mais de 450 mil horas de leitura, o que equivale a 51 anos, a plataforma registra forte engajamento. Entre os destaques dos mais procurados está Torto Arado, de Itamar Vieira Júnior. A diretora Anita Stefani faz uma sugestão de leitura.
11: Olha, eu acho que o que eu mais gostei de ler foi o Vegetariana, que tá super em voga, né? Porque ganhou, inclusive, prêmios e tal. E ele tá disponível no Mac Livros. Mas é também interessante ver e um tipo de literatura que eu não conhecia tanto, que é a literatura de quadrinhos. E que tem alguns exemplares disponíveis e que é interessante ler pelo Mac Livros.
10: Para saber como usar e outros detalhes sobre o Mac Livros, acesse agora mesmo gov.br/MEC. Reportagem Gilberto Evangelista.
1: E essas foram as notícias do governo federal.
2: Uma realização da Secretaria de Comunicação Social da Presidência da República.
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2: Fique agora com as notícias do Poder Judiciário e do Congresso Nacional. Uma boa noite.
1: Boa noite, até amanhã.
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14: STF vai decidir se crise humanitária pode dispensar visto para reunião familiar no Brasil.
15: Para o STJ, famílias acolhedoras mantêm guarda provisória de crianças mesmo após saírem do programa.
14: Governo federal vai apurar falhas da Uber e da 99 no atendimento a idosos e pessoas com deficiência.
15: Boa noite, eu sou Arthur Filho.
14: E eu sou Walter Lima.
15: Supremo Tribunal Federal vai decidir se situações de crise humanitária podem justificar a dispensa de visto para permitir a reunião familiar de estrangeiros no Brasil.
14: O julgamento, ainda sem data definida, vai orientar os limites da atuação do Poder Judiciário em situações nas quais exigências migratórias entram em conflito com direitos fundamentais, especialmente o direito à convivência familiar em contextos de crise humanitária. Fernanda Porto.
16: O caso envolve um cidadão do Haiti que vive no Brasil e pediu autorização para que a esposa e a filha pudessem entrar no país sem a apresentação do visto. O pedido foi negado pelo Tribunal Regional Federal da 4ª Região. No recurso apresentado ao Supremo, o Ministério Público Federal argumentou que o direito à reunião familiar deve ser preservado, especialmente quando dificuldades administrativas impedem, na prática, que o estrangeiro consiga solicitar o visto. Em sessão plenária virtual, o STF reconheceu por unanimidade a repercussão geral da questão. Isso significa que a decisão será tomada no julgamento do mérito, que deverá orientar casos semelhantes em todo o país.
15: Famílias acolhedoras que saíram do programa público de acolhimento podem continuar com guarda provisória de crianças.
14: Essa decisão é do STJ ao manter crianças com 3 famílias acolhedoras na cidade mineira de Itapeva. Fátima Uchoa.
17: Os ministros consideraram os vínculos socioafetivos ao longo de mais de 2 anos de convivência entre as crianças e as famílias acolhedoras. Segundo a relatora no STJ, ministra Nancy Andrighi, as medidas de proteção previstas no Estatuto da Criança e do Adolescente e no Sistema Nacional de Adoção e Acolhimento visam a atender o superior interesse da criança e do adolescente. E o juiz não pode basear a transferência para abrigos públicos sem haver riscos para as crianças. A guarda provisória com as famílias acolhedoras vale até o julgamento da ação que pode retirar o poder familiar dos pais biológicos.
15: Começou hoje a Semana Nacional da Execução Trabalhista.
14: Durante 5 dias, os tribunais regionais do trabalho vão concentrar esforços para garantir o pagamento de direitos reconhecidos pela Justiça. Repórter Nídia Rios.
18: Já pensou ganhar uma ação trabalhista e não receber o valor devido? É justamente para evitar situações como essa que a Justiça do Trabalho promove todos os anos a Semana Nacional da Execução Trabalhista. A 16ª edição da campanha será realizada entre os dias 14 e 18 deste mês, em todos os 24 tribunais regionais do trabalho do país. Quem tem uma ação trabalhista nessa fase pode procurar a vara do trabalho da sua região ou entrar em contato com um advogado que acompanha o caso.
15: Governo vai apurar falhas da Uber e da 99 no atendimento a idosos e pessoas com deficiência.
14: A medida atende a uma recomendação feita pelo Ministério Público Federal. Vanessa Pereira.
19: A Secretaria Nacional do Consumidor, a Senacom, acatou a recomendação e vai apurar casos de cancelamento de viagens motivados pela idade avançada do passageiro ou pela presença de equipamentos assistivos, como cadeira de rodas, bengalas, muletas e cães-guia. A Secretaria, que integra o Ministério da Justiça e Segurança Pública, já notificou as empresas Uber e 99 para que esclareçam quais medidas adotam quando há recusa de transporte nesses casos. A recomendação do MPF também foi encaminhada às 2 empresas, que ainda não informaram quais providências pretendem tomar.
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15: A você, uma boa noite.
14: E até amanhã.
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2: Eu sou Paula Groba.
20: E eu sou Humberto Pinheiro.
2: E estes são os destaques de hoje do Jornal do Senado, que começa agora.
20: Projeto de Lei Orçamentária 2027 chega ao Congresso com reajustes travados pelo arcabouço fiscal e regra de ouro.
2: Regulação das redes sociais divide especialistas em audiência no Senado.
20: Um terço dos alunos do ensino médio já apostou em bets, segundo pesquisa.
2: Boa noite.
20: Boa noite.
2: As bets já fazem parte da rotina de muitos jovens brasileiros. Uma pesquisa da Frente Parlamentar Mista da Educação revelou que um terço dos estudantes do ensino médio já apostou em jogos online.
20: Diante desse cenário, um projeto do Senado quer diminuir o apelo das apostas e reforçar a proteção de quem está mais vulnerável a esse tipo de jogo. Repórter Raíssa Abreu.
21: Uma pesquisa da Frente Parlamentar Mista da Educação, em parceria com o Instituto Equidade.info, mostrou que 9,5% dos estudantes brasileiros de 11 anos já fizeram apostas online. A proporção aumenta com a idade e entre os alunos do ensino médio, um a cada três estudantes já teve experiência com bets. Foram ouvidos, entre agosto e setembro, 1.912 estudantes de 191 escolas públicas e privadas no país. Para diminuir o apelo das plataformas de apostas online proibidas para menores de 18 anos, especialmente junto aos grupos mais vulneráveis, a Comissão de Ciência e Tecnologia do Senado acaba de dar parecer favorável a um projeto que amplia as restrições à publicidade e ao patrocínio das bets. A proposta foi apresentada pela senadora Damaris Alves, do Republicanos do Distrito Federal, e por outros seis senadores que fazem parte da Frente Parlamentar Mista da Saúde Mental.
22: É um projeto construído a várias mãos. Eu só tenho a honra de ser a primeira signatária, mas foi construído com especialista, com a participação de parlamentares, Câmara e Senado, um corpo técnico extraordinário, e a gente está preocupado realmente com essa questão da saúde mental por causa do vício nos jogos de apostas.
21: O objetivo do projeto é limitar o que chama de publicidade predatória, aquela focada no sofrimento humano. Para isso, propõe restringir a propaganda de bets em rádios, TVs, uniformes esportivos, redes sociais, eventos culturais, plataformas de streaming e campanhas com influenciadores digitais. De acordo com informações do Ministério da Saúde, os atendimentos na rede pública relacionados a jogos e apostas cresceram 140% entre 2018 e 2025. Em julho, diante do aumento dos casos de endividamento e até de suicídio associados aos jogos, o Ministério da Fazenda determinou que a publicidade das apostas viesse acompanhada de advertência sobre os riscos envolvidos, a exemplo do que acontece com a propaganda de cigarros e bebidas. A proposta deve ser votada no plenário.
2: O projeto de lei orçamentária de 2027, que chegou ao Congresso, prevê o preenchimento de mais de 48 mil cargos vagos e a criação de 4.704 novas vagas no setor público federal.
20: Mas o ritmo dessas nomeações e a realização de novos concursos terão que respeitar as travas do arcabouço fiscal, que limitam o crescimento real das despesas com pessoal a, no máximo, 0,6% ao ano. Os detalhes na reportagem de Douglas Castilho.
23: A proposta orçamentária atual reserva ao todo 3,84 bilhões para a criação e o preenchimento de cargos públicos em 2027. No entanto, pelas regras fiscais em vigor, chamadas de arcabouço fiscal, o crescimento real do gasto com servidores de cada poder não pode passar de 0,6% acima da inflação ao ano, quando as contas estiverem no vermelho. Além desse mecanismo, o consultor de orçamento do Senado Federal, Sérgio Machado, explicou que a autorização situação não gera obrigação de contratar.
0: É uma autorização legislativa e orçamentária para realização de determinadas despesas com o pessoal. Ele não se confunde com dotação orçamentária e muito menos apresenta uma despesa de execução obrigatória.
23: O projeto de orçamento já prevê gastos acima do permitido em quase 53 bilhões de reais com despesas de salários e aposentadorias. Isso exigiria a aprovação de um projeto de lei de crédito suplementar para cumprir outro limite fiscal, a chamada regra de ouro, norma constitucional que impede a dívida do Estado para pagar esse tipo de gasto.
2: O país já tem pelo menos 36 casos de sarampo confirmados, com maior concentração em São Paulo. No Amazonas, parte dos casos tem origem no Peru, que enfrenta um surto da doença.
20: No Senado, a preocupação com o desenvolvimento de vacinas de importância estratégica para o país levou à criação de uma subcomissão. As informações com o repórter Pedro Pincer.
3: Depois de 36 semanas avaliadas, São Paulo totalizou 32 ocorrências, sendo duas infecções novas na semana mais recente. Simultaneamente, o Amazonas confirmou 3 casos importados do Peru na cidade de Tabatinga. O quadro acende um alerta para a vigilância epidemiológica, especialmente em áreas de fronteira, em meio a surtos da doença em outros países das Américas. Mas desde 2024, o Brasil é considerado pela Organização Pan-Americana de Saúde um território livre de sarampo, como ressaltou o senador Marcelo Castro, do MDB do Piauí, ex ministro da Saúde.
4: Enquanto notamos aumento alarmante de casos de sarampo em outras partes do mundo, no Brasil, reforçamos a vigilância e promovemos ampla cobertura vacinal visando prevenir surtos e garantir a proteção para todos. Infelizmente, não podemos deixar de mencionar o período sombrio que vivemos recentemente, quando o negacionismo em relação às vacinas permitiu que doenças antes eliminadas, como o sarampo, voltassem a ser um problema.
3: A Comissão de Ciência e Tecnologia aprovou em agosto a criação de uma subcomissão permanente para acompanhar o desenvolvimento científico e tecnológico de vacinas de interesse nacional. O colegiado deverá acompanhar pesquisas, projetos estratégicos, financiamento e produção de vacinas, além de promover o diálogo entre pesquisadores, empresas, órgãos públicos e agências de fomento. Hoje, a vacina contra o sarampo faz parte do Calendário Nacional de Vacinação do SUS para pessoas de 12 meses a 59 anos. Quando há circulação do vírus, porém, o Ministério da Saúde recomenda ainda a aplicação da chamada dose zero em bebês a partir de 6 meses.
2: E os limites para a regulação das redes sociais sem restringir a liberdade de expressão foi tema de discussão em uma audiência pública do Conselho de Comunicação Social do Congresso.
20: Especialistas divergiram sobre a necessidade de regras mais rígidas para combater abusos e o risco de restrições excessivas. A reportagem é de Yasmin Rodrigues.
6: Até onde regular as redes sociais sem transformar a moderação de conteúdo em censura? Essa foi uma das principais questões levantadas durante a audiência pública do Conselho de Comunicação Social do Congresso. Um dos problemas apontados durante a audiência foi a falta de transparência das próprias plataformas. A diretora do Internet Lab, Fernanda Campanucci, afirmou que as regras utilizadas pelas empresas são genéricas e devem ser mais transparentes.
24: Transparência real sobre os critérios de moderação só vai funcionar se tiver essa transparência real. Na prática, os termos das plataformas são genéricos demais. Como ela regula o seu espaço, as regras que ela define. Isso deixa um limbo, tanto para o usuário quanto para o moderador.
6: A audiência também discutiu o que se espera de uma eventual regulação. A presidente do Conselho, Patrícia Blanco, destacou que as contribuições apresentadas durante o debate podem ajudar o Congresso na construção dessas regras.
25: Que esses registros, essas contribuições possam ajudá-los na hora da decisão, para que a gente tenha um ambiente digital, que a gente consiga, de fato, excluir as questões relacionadas a discurso de ódio, à intolerância, à desinformação.
6: Mas a criação de novas restrições também recebeu críticas. Para o diretor do Instituto Civis, Jamil Assis, o Congresso precisa ter cautela antes de estabelecer estabelecer novas regras para as plataformas.
5: A gente está legislando em um assunto que ainda a gente mede e avalia muito mal, muito novo. É imprudente empilhar restrições sobre o objeto que a gente ainda não sabe medir de maneira adequada.
6: O desafio colocado no debate é encontrar um modelo de regulação capaz de estabelecer parâmetros para a atuação das empresas sem retirar dos usuários o direito à informação e à manifestação.
20: Com edição de Paulo Agrova e trabalhos técnicos de Eliseu Caires, o Jornal do Senado fica por aqui. Acompanhe agora as notícias da Câmara dos Deputados. Boa noite.
2: Boa noite e até amanhã.
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8: Projeto proíbe propaganda sexual em eventos com crianças e adolescentes.
9: Avança a proposta que amplia políticas de acessibilidade no ensino superior.
8: Deputados analisam sugestões que regulamentam plataformas de conteúdo.
9: Boa noite. Continuamos hoje com o projeto de gravação de edições do jornal Câmara dos Deputados em emissoras da Rede Câmara de Rádio. Este programa está produzido diretamente da cidade de Parauapebas, com a participação do colega Francesco Costa, da Rádio Câmara de Parauapebas. Eu sou Márcio Aquilissardi, bem-vindo, Francesco.
10: Boa noite, Márcio. Obrigado, Márcio. Uma honra profissional participar da apresentação desta edição do jornal Câmara dos Deputados, dentro da Voz do Brasil. Vamos agora às notícias da Câmara dos Deputados. Eli Borges, do Republicanos, do Tocantins, celebra a retirada de pauta do projeto que trata liberdade democrática e religiosa nas plataformas digitais. Segundo o deputado, a proposta poderia restringir a liberdade de expressão.
11: Esse PL 2630 de 2020, ele faria um ataque muito forte nas plataformas digitais, que a partir disto, as plataformas não poderiam fazer determinadas divulgações. Por exemplo, não poderia, a sociedade não poderia questionar ministros do Supremo, não poderiam questionar o presidente da República, porque as plataformas serão vigiadas num colegiado que viriam de setores do governo.
9: Eli Borges observa ainda que a proposta comprometia a liberdade religiosa, que considera um direito fundamental. O deputado destaca que a mobilização da bancada evangélica foi fundamental para a retirada do projeto de pauta.
10: Maurício Neves, do PP de São Paulo, quer proibir órgãos públicos e empresas de contratar ou patrocinar serviços de pornografia com recursos próprios ou dinheiro proveniente de repasses governamentais. O texto veta ainda parcerias e incentivos públicos para plataformas de conteúdo adulto.
9: Maurício Neves explica que o projeto impede o uso de verbas institucionais para financiar conteúdos sexualmente explícitos. O texto prevê ainda multas, perda de benefícios fiscais e impedimento de contratar com o poder público para empresas que descumprirem as regras.
7: Meio ambiente.
10: Silvio Costa, filho do Republicanos de Pernambuco, apoia a criação de uma CPI para investigar, apurar casos de crueldade contra animais. A ideia é investigar também o uso de plataformas digitais para divulgar ou incentivar esse tipo de crime.
9: A comissão deve ainda identificar possíveis grupos organizados, avaliar falhas na apuração desses crimes e discutir medidas para fortalecer a proteção aos animais. Segundo Silvio Costa Filho, o objetivo é combater a violência, sem tratar da regulamentação da liberdade de expressão nas redes sociais.
7: Segurança Pública.
10: Sargento Faú, do PL do Paraná, é autor do projeto de lei que permite à polícia e ao Ministério Público acessar o monitoramento de presos com tornozeleira eletrônica. De acordo com o deputado, o objetivo é agilizar investigações e evitar a prática de novos crimes.
26: Para te dar um exemplo, um crime acontece, um homicídio acontece em determinado local. Para saber se uma pessoa que é suspeita passou por ali ou não, e essa pessoa usa tornozeleira eletrônica, é preciso de uma ordem judicial. Isso pode atrasar em muitas horas a obtenção dessa informação. O meu projeto permite que policiais e o Ministério Público ali mesmo já tenham dados junto ao centro de monitorização para poder saber se aquele criminoso passou ali.
9: Na opinião de Sargento Faúro, o projeto facilita o trabalho policial ao permitir consultas mais rápidas sobre a localização e os trajetos registrados pelas tornozeleiras. O projeto foi aprovado pela Câmara e agora tramita no Senado, onde o deputado articula apoio para a votação do texto.
10: Dal Barreto, do União da Bahia, defende a aprovação de projetos que impõem novas restrições a condenados por sexuais contra crianças e adolescentes. O texto prevê áreas de afastamento para impedir a aproximação das vítimas e de locais frequentados por menores.
9: Dal Barreto afirma que o principal objetivo é reduzir o risco de novos crimes após a saída da prisão. A proposta proíbe o contato digital com menores de 14 anos e o exercício de atividades profissionais voltadas a jovens dessa faixa etária.
13: Justiça.
10: Avança na Câmara. Projeto que proíbe propagandas com apelo sexual em eventos de livre acesso a crianças e adolescentes. A repórter é Silvia Munhato.
6: A Comissão do Esporte da Câmara dos Deputados aprovou proposta que proíbe a exibição de propagandas com apelo sexual, erotização ou conteúdo sexualmente explícito em eventos esportivos ou recreativos de livre acesso ao público. A regra também vale para as transmissões desses eventos. O texto foi aprovado na versão sugerida pela relatora, deputada Helena Lima, do PSD de Roraima, para um projeto de 2003 e outros 91 projetos analisados em conjunto. Enquanto o texto original proibia anúncios com apelo sexual em todos os meios de comunicação, a relatora limitou a medida aos ambientes esportivos e recreativos. Para ela, a medida protege o público vulnerável sem criar regras que prejudiquem a liberdade de expressão.
1: Criança tem que viver a infância, adolescente precisa ser protegido em sua fase de desenvolvimento. Quando esse conteúdo aparece em estádio, em evento e na TV ou na internet, ele chega a milhões de pessoas, inclusive a menores de idade. Então ela ajuda a proteger os pais e responsáveis. E ela também cobra a responsabilidade de quem anuncia, de quem organiza e também quem transmite esses eventos.
6: Pela legislação atual, programas de TV e espetáculos precisam exibir a classificação indicativa por idade, mas as peças publicitárias não passam por classificação. Pela medida, o descumprimento da regra será considerado publicidade abusiva. Com isso, as empresas infratoras sofrerão as punições administrativas e civis que já existem na legislação de proteção do consumidor e de crianças e adolescentes. O projeto que proíbe a exibição de propagandas com apelo sexual em ambientes de livre acesso ao público será analisado pelas comissões de comunicação e de Constituição e Justiça. Em seguida, será apreciado pelo plenário. Da Rádio Câmara de Brasília, Silvia Munhato.
13: Trabalho.
9: Mauro Benevides Filho, do União do Ceará, apoia a proposta de emenda à Constituição que reduz de 44 para 36 horas semanais a jornada de referência para o piso da enfermagem. Segundo o deputado, a mudança aumenta a complementação paga porque o cálculo passa a considerar uma jornada menor.
14: Qual é o benefício? O valor remuneratório de complementação financeira que eles recebem hoje sobre 44 horas, vamos dizer, R$700, R$800, com a redução para 36 horas, esse benefício vai aumentar para 1.200, 1.300. Ou seja, é um impacto direto na remuneração, vai estimular mais ainda a enfermagem brasileira, a todo um acompanhamento da enfermagem comigo aqui na Câmara dos Deputados, aqui no Congresso Nacional. E eu, portanto, apresentei a emenda constitucional 127, que encontrou 10,6 bilhões de reais para pagar o piso da enfermagem em todo o território brasileiro.
10: Mauro Benevides Filho relata que a proposta previa inicialmente uma jornada de 30 horas, mas foi ajustada para 36 horas para reduzir o impacto financeiro. A mudança já foi aprovada pela Comissão de Constituição e Justiça do Senado e aguarda a inclusão na pauta de votações do plenário.
13: Economia.
9: Jefferson Campos, do PL de São Paulo, pede a votação da proposta que reformula a cobrança do IPVA e impõe teto de gastos para órgãos públicos. O texto limita a alíquota do IPVA a no máximo 1% do valor venal do automóvel e passa a calcular o imposto com base no peso do veículo.
10: A proposta também estabelece limites orçamentários para despesas com publicidade institucional e fixa um teto para os gastos do Poder Legislativo e dos Tribunais de Contas. Segundo Jefferson Campos, a medida busca garantir maior responsabilidade fiscal na administração pública.
9: Paulo Litro, do União do Paraná, defende o projeto que aumenta de R$ 81 mil para R$ 130 mil o limite de faturamento do microempreendedor individual. A mudança permite que pequenos empreendedores ampliem a receita sem perder o enquadramento como MEI.
10: A proposta, que tem o apoio de Paulo Litro, também amplia de 1 para 2 o número de empregados que podem ser contratados pelo microempreendedor. Cada funcionário deverá receber um salário mínimo ou piso salarial da categoria profissional.
9: Beto Preto, do PSD do Paraná, quer extinguir o conselho que hoje analisa recursos de empresas e contribuintes contra cobranças de impostos federais. Ele explica que esses casos passariam a ser julgados diretamente pela Justiça Federal, inclusive os processos que já estão em andamento.
10: Para Beto Preto, a mudança reduz a morosidade, aumenta a segurança jurídica e evita a duplicidade de julgamentos entre a esfera administrativa e judicial. O deputado acredita que a proposta preserva o contraditório, a ampla defesa e o devido processo legal dos contribuintes.
13: Agricultura.
9: Tião Medeiros, do PP do Paraná, apoia o projeto que garante indenização a produtores rurais por perdas de produtos perecíveis causadas por interrupções no fornecimento de energia elétrica. A proposta obriga as concessionárias a analisar o pedido de ressarcimento em até 30 dias.
10: Tião Medeiros argumenta que apagões e oscilações na rede provocam prejuízos recorrentes no campo, com perda de leite, peixes, vacinas e alimentos refrigerados. Segundo ele, a medida reforça a responsabilidade das distribuidoras e incentiva um serviço mais eficiente nas áreas rurais.
13: Ciência e tecnologia.
9: Otineu Cortes, do PL do Rio de Janeiro, sugere a criação de uma frente parlamentar em defesa do Programa Espacial Brasileiro. De acordo com o deputado, o objetivo é impulsionar projetos voltados ao fortalecimento do setor espacial e da inovação tecnológica no país.
10: Altineu Cortes acredita que o colegiado pode contribuir com a estabilidade orçamentária para as ações da Agência Espacial Brasileira. Para ele, o desenvolvimento de áreas como telecomunicações e monitoramento climático reforça a soberania nacional.
13: Esporte.
9: Vinícius Gurgel, do PL do Amapá, destaca a aprovação na Câmara de projeto que cria o regime especial de tributação para associações desportivas, sem fins lucrativos. O texto enviado ao Senado estabelece cobrança unificada de tributos com alíquota de 5% sobre a receita bruta.
10: Vinícius Gurgel ressalta que a medida estimula o financiamento de modalidades olímpicas e paralímpicas. As entidades que investiram continuamente em pelo menos 6 modalidades poderão abater parte desses gastos nos tributos devidos.
13: Educação.
9: Alice Portugal, do PCdoB da Bahia, comemora a aprovação na Câmara de projeto que proíbe cursos de graduação à distância na área da saúde e de educação física. A deputada considera que a formação desses profissionais exige atividades práticas e contato direto com pacientes e equipamentos.
12: É possível formar um contador, até um licenciado para ensinar nas diversas regiões longínquas desse país à distância, contanto que sejam cursos com controle, com aulas semipresenciais, com monitoria. Mas em saúde é algo difícil, porque como ensinar a um enfermeiro como aplicar um injetável no quadrante superior do glúteo esquerdo à distância? Como saber sem tocar para o aprendizado? As tecnologias em saúde são extremamente dinâmicas e complexas, e é preciso que o estudante tenha contato direto com a evolução dessas tecnologias.
10: Alice Portugal avalia que a mudança contribui para melhorar a qualificação dos profissionais que atendem a população. Ela alerta que o alto número de matrículas à distância em cursos que exigem laboratórios e contato com tecnologias pode comprometer a formação dos profissionais.
13: Comissões.
9: Aprovada na Comissão de Educação da Câmara, prevê a divulgação de dados sobre estudantes com deficiência no ensino superior. A ideia é aperfeiçoar as políticas públicas de inclusão e acessibilidade. A repórter Mônica Tati tem os detalhes.
15: Proposta aprovada pela Comissão de Educação da Câmara dos Deputados quer melhorar informações sobre estudantes com deficiência no ensino superior. O projeto determina a coleta e a divulgação sistemática de dados sobre o acesso, a permanência, a conclusão e a evasão de pessoas com deficiência nas universidades. O relator na Comissão de Educação, o deputado Ismael, do PL de Santa Catarina, destacou que o INEP, o Instituto Nacional de Estudos e Pesquisas Educacionais Anísio Teixeira, já realiza o levantamento dessas informações, mas falta uma sistematização específica para esses dados.
0: Na sinopse estatística da educação superior, anualmente publicada pelo INEP, já se encontram informações sobre o número de matrículas em curso de graduação das pessoas com deficiência por sexo e tipo de deficiência em cada município brasileiro. Não há, contudo, especificação por instituição de educação superior ou o cálculo de indicadores de permanência, conclusão e evasão, embora nos questionários do referido censo sejam coletados dados por aluno, curso e instituição que permitam esse detalhamento.
15: O deputado Ismael ressalta que a abrangência dos dados do censo é ainda maior do que a prevista no projeto original, pois inclui todas as instituições de educação superior, públicas e privadas, e não apenas as universidades federais e estaduais. No entanto, falta a organização desses dados para auxiliar na criação de políticas inclusivas. O deputado propôs que não seja criada uma nova lei, mas que as obrigações da União na divulgação dos dados referentes ao ensino superior sejam incluídas no capítulo do Estatuto da Pessoa com Deficiência, que trata do direito à educação. As informações divulgadas deverão subsidiar o planejamento, a implementação, o monitoramento e a avaliação de políticas públicas governamentais voltadas para a inclusão e acessibilidade. A proposta, que dispõe sobre a coleta e a divulgação de dados de pessoas com deficiência no ensino superior, ainda será realizada pelas Comissões de Defesa dos Direitos das Pessoas com Deficiência e de Constituição e Justiça. Se for aprovada, segue para a apreciação do Senado. Da Rádio Câmara de Brasília, Mônica Tati.
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18: Direitos Humanos.
19: Cássio Favacho, do MDB do Amapá, apresentou o projeto que obriga companhias aéreas a conceder desconto mínimo de 80% na passagem de quem precisa viajar por motivo de morte de um familiar. A tarifa humanitária vale para deslocamentos destinados a velório ou sepultamento.
21: A proposta de Acácio Favacho também assegura a remarcação sem multa, crédito ou reembolso integral quando o falecimento ocorrer antes da viagem. O parlamentar afirma que as medidas diminuem as barreiras enfrentadas pelo passageiro durante o período de luto.
18: Saúde.
19: Projeto de Kleber Verde, do MDB do Maranhão, assegura aos pacientes e seus responsáveis o acesso integral a informações sobre medicações administradas na rede de saúde pública e privada. A proposta exige o detalhamento de dados como lote, dosagem, validade e nome do profissional responsável.
21: De acordo com Kleber Verde, casos de urgência e UTI deverão contar com a presença de ao menos 2 profissionais de enfermagem para aplicação de medicamentos. Na visão dele, a medida busca evitar fraudes, erros e tragédias no ambiente hospitalar.
19: Eunício Oliveira, do MDB do Ceará, apoia o trabalho da Frente Parlamentar em defesa da Política Nacional de Plantas Medicinais e Fitoterápicos. O deputado informa que o objetivo do colegiado é incentivar pesquisas.
21: A iniciativa também visa apoiar a produção e ampliar o uso de plantas medicinais e fitoterápicos na saúde pública. No entendimento de Eunício Oliveira, a Frente Parlamentar contribui para o aproveitamento sustentável da biodiversidade brasileira e para o fomento à agricultura familiar.
19: Termina agora esta edição especial do Jornal Câmara dos Deputados, produzida e apresentada pela Rádio Câmara de Brasília, em parceria com a Rádio Câmara de Parauapebas, integrante da Rede Câmara de Rádio.
21: Eu agradeço ao Francesco e a toda a equipe da Câmara de Vereadores de Parauapebas pelo excelente trabalho conjunto.
19: Obrigado à Câmara dos Deputados por esta oportunidade. Esse programa teve trabalhos técnicos de Everson Urani e apresentação de Márcio Aquilissade e Francesco Costa. Boa noite.
21: Muito boa noite. O Jornal Câmara dos Deputados volta amanhã. Você fica agora com o Minuto do TCU.
18: Minuto do TCU.
3: O Tribunal de Contas da União monitorou 67 universidades federais para verificar medidas de prevenção e combate ao assédio moral e sexual. A auditoria mostrou avanços em relação à auditoria anterior feita pelo TCU. O número de instituições que tinham alguma política formal sobre o tema passou de 41 para 56. Também houve melhora na divulgação dos canais de denúncia, mas a fiscalização também encontrou problemas. 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